0: Para o presidente do Zimbábue, Emmerson Mnangagwa, o projeto não só vai consolidar as relações de amizade e cooperação bilateral, como também dinamizará as economias dos dois países. O presidente da República, Daniel Chapo, dirige esta quinta-feira na cidade de Maputo a cerimónia de abertura do 4º Diálogo sobre Pequenos Negócios e Empreendedorismo da Cplp. Ainda esta quinta-feira, Daniel Chapo vai orientar na cidade de Maputo a abertura do simpósio dos 15 anos da Índico Seguros, que vai decorrer sob o lema Os Seguros em Moçambique, Evolução Histórica e Perspectivas. O Presidente da República tem ainda como agenda a participação na Assembleia da República na cerimónia de encerramento do 8º Parlamento Infantil, que decorre sob o lema O Bem-Estar da Criança é a Nossa Prioridade, reafirmando a importância da promoção e projetos dos direitos da criança. O Ministério da Administração Estatal e Função Pública está a desenvolver uma plataforma digital que servirá de base para a contratação de funcionários para o setor público. Segundo o Ministro da Administração Estatal e Função Pública, Inocêncio Impissa, a iniciativa assenta na necessidade de uma melhor seleção dos candidatos e garantia de um quadro de pessoal capaz de responder aos desafios atuais.
1: Através de um recrutamento mais eficiente, pretendemos assegurar que o Estado consiga atrair e selecionar pessoas com competências adequadas às necessidades. É neste contexto que se insere o esforço de implementação de um modelo de recrutamento centralizado, que pretende conferir maior eficiência, racionalidade e transparência no processo de admissão de funcionários e agentes do Estado.
0: O Ministro da Administração Estatal e Função Pública, Inocêncio Impissa, falava na abertura do 12º Conselho Coordenador do Setor, que decorre até a próxima sexta-feira em Macaneta, província de Maputo, sob o lema pela profissionalização e digitalização da administração pública para a prestação de serviços de qualidade. O Governo anuncia a aprovação do Plano de Ação sobre Crianças em Situação de Rua para acabar com a mendicidade no país. O plano foi elaborado tendo em conta as realidades das cidades Maputo e Pemba, na província de Cabo Delgado. A ministra do Trabalho, Género e Ação Social explicou que a elaboração do plano de ação contou com o envolvimento de crianças que vivem na rua. Iveta Lan falava esta quarta-feira em Maputo, no decurso da 8ª sessão do Parlamento Infantil Nacional.
2: Os titios trabalharam com as crianças da rua, foram elas que disseram o que é que gostariam que estivesse no plano, como é que gostariam que o plano fosse implementado. Então, esse plano foi aprovado pelo Conselho Nacional de Ação Social há cerca de um mês atrás. E até este momento nós conseguimos retirar 296 crianças que viviam em situação de rua. O número ainda é pequeno, ainda temos que fazer muito mais.
0: Os trabalhos da 8ª sessão do Parlamento Infantil Nacional retomam esta quinta-feira com os pequenos deputados a colocarem perguntas de insistência aos membros do Governo. Mais de 130 milhões de dólares serão aplicados pelo Governo até 2028 na requalificação e apetrechamento de 30 institutos técnicos profissionais no país. Segundo o secretário de Estado do Ensino Técnico Profissional, até o momento foram assegurados 33 milhões de dólares, o correspondente a mais de 2 mil milhões meticais, para a reabilitação de 9 institutos técnico-profissionais. Leo Jamal fez saber que está em curso a entrega de 6 laboratórios que se afiguram como base para o desenvolvimento do país.
3: Testemunhamos aqui a entrega de 3 laboratórios, um laboratório na área de construção civil, um laboratório na área de eletricidade com alguma particularidade de especialização para a área de automação e um laboratório na área de soldadura que põe à disposição destes jovens simuladores na área de soldadura que vai reduzir aquilo que é o custo de formação. É uma visão de Sua Excelência o Presidente da República, porque a sua visão é investirmos no ensino técnico profissional como a base essencial para o nosso desenvolvimento.
0: Léo Jamal falava esta quarta-feira em Xai-Xai, na cerimónia central do lançamento da Semana do Ensino Profissional. O Gabinete de Informação Gabinfo realiza esta quinta e sexta-feira na cidade de Maputo o 5º Conselho Coordenador do Setor. De acordo com o comunicado recebido da nossa redação, o evento constitui um espaço estratégico de coordenação, avaliação e planificação integrada das atividades do Gabinfo. No desporto, descobertos mais 30 novos casos de falsificação de documentos e idades na 16ª edição do Festival Nacional dos Jogos Desportivos Escolares, evento que decorre na província de Inhambane. As irregularidades envolvem atletas das delegações de Sofala, Cabo

0: legado Zambésia, Niaceida anfitriã Inhamban. A porta-voz do festival, Arlinda Chaquis, assegura que todos os implicados nestas fraudes serão penalizados. Na atualidade internacional, a Comissão Eleitoral Independente da África do Sul voltou a rejeitar as alegações de que houve falhas no sistema informático a afetar a inscrição de candidatos para as eleições de 4 de novembro, correspondente Eduardo Figurão.
1: A queixa partiu de vários partidos, incluindo o ANC. Esta quarta-feira, em conferência de imprensa, o diretor-geral da Comissão Eleitoral Sul-Africana, Sai Mamabolo, garantiu que os relatórios oficiais não mostram qualquer prova de mau funcionamento do sistema no último dia de inscrições. Recorde-se que, numa nota publicada na segunda-feira, o ANC alegou que não conseguiu inscrever candidatos em alguns municípios do Cabo Oriental devido a problemas na plataforma digital da comissão. Sai Mamabolo contraria esta versão e reitera que não haverá qualquer exceção para reabrir os prazos. Eduardo Figurão, Joanesburgo.
0: Temperaturas máximas previstas para esta quinta-feira. A cidade de Tete poderá registrar 36 graus centígrados, Maputo 35, Xai-Xai 32, Chimoio, Quilimane e Nampula 31, Inhamban, Beira e Pemba 28, Lixinga e Vilanculo 26 graus centígrados de temperatura máxima. Apresentamos as notícias próximas às 6 horas no Jornal da Manhã.
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E Carlos Vila Nova toma posse hoje para o seu segundo mandato como presidente de São Tomé e Príncipe. E a primeira-ministra Bem-vinda Levi representa o estadista moçambicano na cerimónia. Indivíduos desconhecidos vandalizam e roubam a instalação elétrica e equipamento de laboratório do Instituto Industrial e Comercial 1º de Maio, em Quelimane. O surto de cólera continua a lastrar-se em Sofala e atinge Marromeu. Assim, já são 5 distritos a braços com a epidemia. A tópicos do Jornal da Manhã, edição de quinta-feira, a 3 de setembro de 2026. A Sidónio Pires está na sonorização. A Vitor África nas notícias. Edição e apresentação, Ernesto Chouk. Votos de ótima escuta. Música.

0: As notícias a seguir por Vitor África. Bom dia.
1: Bom dia. O presidente da República, Daniel Chapo, preside esta manhã na cidade de Maputo a cerimônia de abertura do 4º Diálogo sobre Pequenos Negócios e Empreendedorismo da Cplp. Ainda hoje, já no período da tarde, o chefe de Estado vai presidir a abertura do simpósio dos 15 anos da Índico Seguros, evento a ter lugar na cidade de Maputo, sob o lema Os Seguros em Moçambique, Evolução, Histórica e Perspectivas. Mais tarde, o presidente da República estará no Parlamento, onde vai participar da cerimônia de encerramento do 8º Parlamento Infantil, de acordo com um comunicado da presidência. Ontem, o chefe de Estado afirmou em Amatanda, província de Sofala, que Moçambique e Zimbábue serão uma plataforma logística de referência regional nos abastecimentos de produtos petrolíferos, com o aumento da capacidade de transporte no oleoduto que liga os dois países. O presidente da República falava no lançamento da primeira pedra para ampliação da infraestrutura de transporte de combustíveis, que prevê a construção de duas estações de bombagem.
2: Moçambique continuará, deste modo, a afirmar-se como uma plataforma logística privilegiada da África Austral. Mas queremos ser mais do que um território de passagem. Queremos transformar a nossa posição geográfica em desenvolvimento para Moçambique e em competitividade para toda a região, junto aos países irmãos.
1: Na mesma ocasião, o presidente do Zimbábue, Emmerson Mnangagwa, afirmou que o projeto vai consolidar as relações de amizade e cooperação bilateral e dinamizar as economias dos dois países. O governo anunciou ontem a aprovação do Plano de Ação sobre Crianças em Situação de Rua para acabar com a mendicidade no país. O plano foi elaborado tendo em conta as realidades das crianças nas cidades de Maputo e Pemba, na província de Cabo Delgado. A ministra do Trabalho, Gênero e Ação Social explicou que a elaboração do Plano de Ação contou com o envolvimento de crianças que vivem na rua. Ivete Lani falava em Maputo no decurso da 8ª sessão do Parlamento Infantil Nacional.
3: Os titios trabalharam com as crianças da rua, foram elas que disseram o que é que gostariam que estivesse no plano, como é que gostariam que o plano fosse implementado. Então, esse plano foi aprovado pelo Conselho Nacional de Ação Social há cerca de um mês atrás. E até este momento nós conseguimos retirar 296 crianças que viviam em situação de rua. O número ainda é pequeno, ainda temos que fazer muito mais.
1: Os trabalhos da 8ª sessão do Parlamento Infantil Nacional retomam esta quinta-feira, com os pequenos deputados a colocarem perguntas de insistência aos membros do governo. O Ministério da Administração Estatal e Função Pública está a desenvolver uma plataforma digital que servirá de base para a contratação de funcionários para o setor público. Segundo o Ministro da Administração Estatal e Função Pública, Inocêncio Impissa, a iniciativa assenta na necessidade de uma melhor seleção dos candidatos e garantia de um quadro de pessoal capaz de responder aos desafios atuais.
4: Através de um recrutamento mais eficiente, pretendemos assegurar que o Estado consiga atrair e selecionar pessoas com competências adequadas às necessidades. É neste contexto que se insere o esforço de implementação de um modelo de recrutamento centralizado, que pretende conferir maior eficiência, racionalidade e transparência no processo de admissão de funcionários e agentes do Estado.
1: O ministro da Administração Estatal e Função Pública falava na abertura do 12º Conselho Coordenador do Setor, que decorre em Macaneta, província de Maputo, até amanhã, sexta-feira. A primeira

0: Extra bem-vinda, Levi. Participa hoje na cidade de São Tomé, na cerimônia de investidura do Presidente da República de São Tomé e Príncipe Carlos Vila Nova. Bem-vinda, Levi. Fará parte do evento em representação do Presidente da República, Daniel Chapo. Repórter enviado da Rádio Moçambique a São Tomé, Vitor Rufino.
1: O governo santomense disse num comunicado que, para além da primeira-ministra moçambicana, estão confirmadas as presenças neste evento do primeiro-ministro de Portugal, Luís Montenegro, e dos presidentes da República Democrática do Congo, Félix Tshisekedi, da Guiné Equatorial, Teodoro Obiang Nguema, e do Gabão, Brice Clotaire Nguema. Carlos Vila Nova foi reeleito a 19 de julho último com mais de 55% dos votos, numa corrida que opôs quatro candidatos. O seu primeiro mandato foi marcado pelo reforço das relações de amizade com vários países, incluindo Moçambique. Foi à luz dessa cooperação que, no ano passado, Moçambique enviou uma equipa de médicos especialistas e generalistas para apoiar na realização de cirurgias no Hospital Central Aires de Menezes, na cidade de São Tomé, capital de São Tomé e Príncipe, de onde vos falou Vitor Rufino. Bom dia.
0: Bom dia, Vitor Rufino, enviado da Rádio Moçambique a São Tomé na tomada de posse do Presidente da República. O Gabinete de Informação, o GABIFO, realiza hoje e amanhã na cidade de Maputo o 5º Conselho Coordenador do Setor. De acordo com o comunicado recebido na nossa redação, o evento constitui um espaço estratégico de coordenação, avaliação e planificação integrada das atividades do GABIFO. E no plano internacional, o presidente norte-americano Donald Trump afirmou esta quarta-feira que a Venezuela ainda não está preparada para realizar eleições. Segundo Trump, a presidente interina venezuelana, Delcy Rodríguez, está a fazer um bom trabalho, mas ainda não estão preparados para eleições. O secretário de Estado norte-americano, Marco Rubio, anunciou esta quarta-feira, a realização, dentro de cerca de 10 dias, de uma nova ronda de negociações entre o governo interino e a oposição venezuelana, elogiando também o acordo petrolífero concluído com Caracas. Fechamos com o desporto. Descobertos mais 30 novos casos de falsificação de documentos e idades na 16ª edição do Festival Nacional de Jogos Desportivos Escolares, evento que decorre na província de Inhambane. As irregularidades envolvem atletas das delegações de Sofala, Cabo Delgado, Zambésia, Niassa e da anfitriã Inhambane. A porta-voz do festival, Arlinda Chaquice, assegurou que todos os implicados nestas fraudes serão penalizados. Apresentamos as notícias no próximo bloco às 7 horas.

0: Segue noticiário económico, melhor, segue a previsão de estado de tempo com o meteorologista Gonçalves Mabui. Bom dia.
1: Bom dia, estimados ouvintes da Rádio Moçambique. Previsão do estado de tempo para hoje, quinta-feira, dia 3 de setembro de 2026. O Instituto Nacional de Meteorologia prevê para as províncias das regiões norte e centro do país céu pouco nublado, localmente muito nublado, com possibilidade de ocorrência de chuvas fracas locais na faixa costeira da província de Cabo Delgado, neblinas e nevoeiros nas terras altas do interior e vento de sueste a sudoeste fraco a moderado. E para as províncias da região sul, céu pouco nublado a limpo, vento de nordeste a norte, fraco a moderado. Temperaturas máximas previstas em graus Celsius. A cidade terá a temperatura mais elevada, de 36 graus Celsius, seguido de Maputo, com 35, Xai-Xai, 32, Chimoio, Quilmane e Nampula, 31, Inhambane, Beira e Pemba, 28, e por último temos as cidades de Lixinga e Vilanculo, com 26 graus Celsius. É tudo quanto à previsão do estado do tempo para hoje. Bom dia, até a próxima.

0: 6 horas e 12 minutos, este é o Jornal da Manhã da Rádio Moçambique no seu receptor. E Carlos Villanova toma posse hoje para o seu segundo mandato como presidente de São Tomé e Príncipe. E a primeira-ministra, bem-vinda, Levi, representa o presidente da República, Daniel Chapo, nesta cerimónia, tal como nos conta o enviado especial da Rádio Moçambique, Vitor Rufino.
1: A primeira-ministra moçambicana, bem-vinda, Levi, já se encontra na cidade de São Tomé para participar hoje na cerimónia de investidura do presidente da República de São Tomé e Príncipe, Carlos Villanova. Bem-vinda, Levi, toma parte do evento em representação do presidente da República, Daniel Chapo, que respondeu ao convite formulado pelo governo santomense para assistir à tomada de posse do estadista reeleito. O governo santomense disse num comunicado que, para além da primeira-ministra moçambicana, estão confirmadas as presenças neste evento do primeiro-ministro de Portugal, Luís Montenegro, e dos presidentes da República Democrática do Congo, Félix Tshisekedi, da Guiné Equatorial, Teodoro Obiang Nguema, e do Gabão, Brice Clotaire Nguema. Carlos Villanova foi reeleito a 19 de julho último com mais de 55% dos votos, numa corrida que opôs quatro candidatos. O seu primeiro mandato foi marcado pelo reforço das relações de amizade com vários países, incluindo Moçambique. Aliás, foi à luz dessa cooperação que, no ano passado, Moçambique enviou uma equipa de médicos especialistas e generalistas para apoiar na realização de cirurgias no Hospital Central Aires de Menezes, na cidade de São Tomé, capital de São Tomé e Príncipe, de onde vos falou Vitor Rufino. Bom dia.
0: Bom dia e bom trabalho, Vitor Rufino. Vamos a Xai-Xai, de onde chegam informações, dando conta que nos distritos de Guijé e Mabalane, em Gaza, termina este mês o projeto de assistência alimentar a mais de 7.800 famílias vítimas das cheias e inundações deste ano. Bonifácio Novela.
2: Estas famílias fazem parte de um projeto da organização não-governamental Visão Mundial, com apoio de vários parceiros, que beneficia um universo de 39.300 pessoas necessitadas nos dois distritos. A informação foi partilhada pelo gestor de programas da Visão Mundial em Gaza, o qual indicou que a assistência destas famílias consiste na distribuição de kits alimentares e transferência de valores monetários. Amilcar Checo diz que a execução deste projeto permitiu a recuperação das famílias depois de terem perdido tudo por conta das enxurradas que fustigaram a província de Gaza nos meses de janeiro e março últimos.
3: Essas famílias foram recebendo assistência alimentar em três fases. Houve uma primeira fase que foi voucher, que foi um kit determinado, e as outras duas fases foi por transferências monetárias. Quer dizer, as famílias tinham em seu dispor um certo valor para que deles escolhessem da prateleira que era oferecida o que é que podiam levar para o alimento da casa. Está na sua fase final. Essa assistência alimentar vai fechar no mês de setembro.
2: Gestor de programas da organização não-governamental Visão Mundial em Gaza, Amilcar Checo, anunciando o término este mês do projeto de assistência alimentar às vítimas das enxurradas deste ano nos distritos de Ikijá e Mabalane. 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Da cidade de Xai-Xai, Bonifácio Novela, bom dia.
0: Cerca de 2 mil crianças das comunidades afetadas pelo terrorismo no distrito de Memba, em Nampula, estão a ser assistidas para sua integração e proteção social. Trata-se de uma iniciativa da organização não-governamental Plan International, através do seu programa Restore. Olívio Mateus.
4: O projeto está a dar resposta aos desafios que continuam a afetar as crianças nas comunidades mais vulneráveis do distrito de Memba, através da criação de espaços seguros de educação, apoio psicossocial e proteção a diferentes formas de violência. A supervisora do projeto Restore da organização não-governamental Plan International em Memba, na Tércia Mópola, explicou que a vida voltou à normalidade depois dos ataques terroristas e retorno às zonas de origem por parte das famílias que se deslocavam. As crianças estão seguras e a estudar.
5: Sabemos que o distrito de Memba é um distrito que foi assolado pelos insurgentes. Então, muitas crianças ficaram traumatizadas, algumas perderam os seus pais. Então, o projeto Restore vem para responder a esta emergência de conflitos armados. Então, aqui trabalhamos em 5 comunidades, que é a comunidade de Muavara, Simuco, Namaralo, Xipene e Mutepo. Quando entramos, ainda tínhamos pessoas que não tinham regressado. Então, percebo que há uma certa confiança, ou a comunidade já se sente segura, já há uma certa segurança, ainda que não seja na totalidade, mas já se sente segura em voltar, então estão a retornar.
4: Algumas crianças assistidas em lugares seguros de educação e proteção contam que estão a aprender sem medo.
6: Ruben Ortino.
4: Nós fugíamos, mas regressamos e estamos aqui a estudar e nos sentimos bem e seguros. Jogamos a bola. Em Memba, o projeto Restore da organização não-governamental Plano International está igualmente a apoiar as comunidades no registro de nascimento de crianças. Amusse, Nikalihe, Moçambique, Nipuro, Nomalelea, Oanawana, Nari, Olívio Mateus, Nampula. Bom dia.
0: Bom dia. O surto de cólera continua a lastrar-se em Sofala e atinge Marromeu. Assim, já são 5 distritos a braços com a epidemia na província. Jorge João.
7: As autoridades distritais da saúde em Marromeu declararam ontem a eclosão do surto de cólera, havendo já 5 casos sem óbito. Os primeiros casos da doença surgiram em meados de agosto. Segundo o responsável da repartição de controlo de doenças no Serviço Distrital de Saúde, Mulher e Ação Social em Marromeu, Helder Manuel, já há algum tempo que havia suspeitas de cólera, suspeitas essas que vieram a confirmar-se por meio dos exames laboratoriais. Indicou que, para já, o surto está circunscrito à Vila Sede e aos povoados de Nhansaua e Saloni. É a segunda vez em menos de um ano que o distrito enfrenta surto de cólera.
8: Sensibilizar a comunidade para observância das medidas de higiene individual e coletiva. Temos que melhorar o saneamento do meio ao nível das nossas comunidades. Também temos que fazer o tratamento da água que vamos consumir. Podemos usar cloro ou certeza. Caso não tenha esses produtos, podemos ferver a água para o nosso consumo. Fazer a construção das latrinas e vamos continuar com distribuição de cloro e certeza. E gostaríamos de pedir para a população aderir a esses serviços de modo a controlar aquilo que é a cadeia de transmissão.
7: Marromeu torna-se deste modo o 5º distrito em Sofala a braços com a cólera, depois de Mwanza, Gorongosa, Nyamatanda e Xibabava. Mpole mpole na Mautenda nenga nyoka zakwenda. 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Jorge Johnny Nabeira.
0: Indivíduos conhecidos vandalizam e roubam instalação elétrica e equipamento de laboratório do Instituto Industrial e Comercial 1º de Maio de Quelimane, na Zambésia. Alex Felipe desenvolve a informação.
9: A denúncia foi feita esta quarta-feira pela diretora daquele estabelecimento de ensino técnico profissional, Otília Xembese. A fonte falava à margem do lançamento da Semana do Ensino Técnico Profissional.
10: Este ano já fizemos umas três no início do ano. Só estou a dizer 3 deste ano, os outros anos não posso contar. São várias vezes que nós já fomos à esquadra, até ao tribunal, para julgamento de alguns casos lá de invasão. Eles principalmente roubavam cabos elétricos para venda. Muitas vezes vão de venda nos ferros velhos, então eles roubam muito fios e roubavam muito também algum material elétrico lá dentro que ficava no quadro.
9: O Instituto Industrial e Comercial 1º de Maio de Quelimane está em avançado estado de degradação, tornando-se vulnerável à ação dos malfeitores. A diretora daquela instituição, Otília Xembese, afirma que o caso é do conhecimento das autoridades policiais.
10: Porque nós costumamos trabalhar com a PRM, a primeira esquadra. Sempre que tivemos alguns roubos, nós vamos para lá e tivemos algumas intervenções, pedimos para eles também nos ajudarem a controlar o espaço e nós temos lá guardas também que controlam. Então, a situação está mais calma nesses dias, porque também algumas pessoas que iam lá invadir foram levadas à justiça, né, para poderem ser julgadas e seguir os passos legais.
9: Otília Xambese, diretora do Instituto Industrial e Comercial 1º de Maio de Quilimane, Zambésia. Mulibonuá, Moçambique, Onotamalila, Nava Anamada. De Quilimane, Alex Felipe.
0: A PRGM, no distrito de Xangara, em Tete, aciona linhas operativas para neutralizar uma suposta rede de criminosos que se dedica ao assassinato de mototaxistas durante a noite e ao roubo de respectivas motorizadas. Ignacio Gamay.
6: Afirmativo, Ernesto Chauca. Estas incursões têm sido registadas nas localidades de Mazoe, Dzunga e Luenha Sede, onde os malfeitores abordam os mototaxistas e depois apropriam-se das suas motorizadas. O chefe de operações do Comando Distrital da PRM em Xangara afirma que as autoridades estão a trabalhar para neutralizar todos os integrantes da suposta quadrilha. Segundo Joaquim Manuel, existem informações de que alguns dos suspeitos poderão estar refugiados no distrito de Guru, razão pela qual as autoridades de Tete e Manica estão a coordenar as ações de investigação para sua neutralização.
11: Nada de justiça própria. Ninguém deve fazer justiça, de qualquer que seja o caso, qual seja a dor. Vamos deixar as instituições competentes seguir o assunto. Aqui não sabe que quem dá do juízo não é o tribunal, a polícia não dá o juízo. A polícia vai procurar as coisas e entrega ao tribunal. Então, ninguém deve decidir o lugar do tribunal. Vamos deixar de nos agitar.
6: Entretanto, Noah Ferro, responsável da Associação Distrital dos Mototaxistas em Xangara, disse que a situação está a gerar clima de tensão no seio dos associados. Esta quarta-feira, parte destes profissionais concentrou-se no comando distrital da PRM na sequência da detenção no distrito de Guru, em Manica, de um indivíduo apontado como sendo um dos elementos da suposta quadrilha.
12: E eu pedi a conselho, me ajudem a proteger, porque eu sozinho posso não conseguir. Podem ouvir que estão também pedindo Ciro X. Eu posso não conseguir chegar lá imediatamente. Então, por isso também está a fazer parte dele, sim, nos ajudar. Por isso, apelo a todos, não podemos continuar a fazer isso, vamos sempre ficar calmos.
6: As autoridades apelam à população e particularmente aos mototaxistas para que redobrem a vigilância e comuniquem à PRM qualquer informação para a responsabilização dos suspeitos. Onvera, entenderem de Ofunica, Cotariense, Waife, Atguirantito, Momassuca, Ignacio Gamay, Cidade de Tete.
0: O governo esclarece a certa competência dos setores à manifestação de interesse para a manutenção de funcionários que tenham completado o tempo de serviço no aparelho do Estado. O Ministério da Administração Estatal e Função Pública reitera que a medida abrange apenas algumas carreiras específicas mediante a fundamentação das instituições. Délio Manhães.
13: As implicações do novo limite de idade para a reforma no aparelho do Estado estarão em debate hoje, no segundo dia do Conselho Coordenador do Ministério da Administração Estatal e Função Pública, evento que decorre na localidade de Macaneta, em Marraquene, província de Maputo. A Diretora Nacional de Planificação e Cooperação, Bisa Novela, anotou que no período de prorrogação os funcionários deverão trabalhar na passagem de testemunho e experiência aos técnicos mais jovens.
14: Não basta apenas a instituição dizer que temos interesse que o funcionário continue. É necessário que o funcionário consinta, mas também serão necessários fazer exames psicotécnicos para ver a capacidade deste funcionário em continuar a prestar serviços. O setor deve requerer, num prazo de 90 dias contado a partir da entrada em vigor desta lei. Em regra, aqueles que completaram 60 anos até ao dia 28 de junho, de princípio, devem ser desvinculados. Mas temos o segundo cenário, que são aqueles funcionários que completaram 60 anos a partir do dia 29 de junho. Estes funcionários, eles automaticamente entram no novo período da idade, que são 65 anos, como regra, e se são 70 anos.
13: O Ministério da Administração Estatal entende que o processo em curso vai criar um vazio no quadro de pessoal que garante o funcionamento da máquina administrativa do Estado. Eu sou Stélio Manhissa, da cidade da Matola. Bom dia.

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6 horas e 30 minutos. Resumo os assuntos de destaque no Jornal da Manhã. Presidente da República, Daniel Chapo, dirige esta manhã na cidade de Maputo a cerimónia da abertura do 4º diálogo sobre pequenos negócios e empreendedorismo da Cplp. Ainda hoje, no período da tarde, o chefe de Estado vai presidir a abertura do simpósio dos 15 anos da Índico Seguros e mais tarde estará no Parlamento, onde vai participar na cerimónia do encerramento do 8º Parlamento Infantil. E Carlos Vila Nova toma posse hoje para o seu segundo mandato como presidente de São Tomé e Príncipe. A primeira-ministra, bem-vinda, Levi, representa o chefe de Estado nesta cerimónia.

0: Previsão do estado do tempo com o meteorologista Gonçalves Mabui.
1: Bom dia, estimados ouvintes da Rádio Moçambique. Previsão do estado do tempo para hoje, quinta-feira, dia 3 de setembro de 2026. O Instituto Nacional de Meteorologia prevê para as províncias das regiões norte e centro do país céu pouco nublado, localmente muito nublado, com possibilidade de ocorrência de chuvas fracas locais na faixa costeira da província de Cabo Delgado. Neblinas e nevoeiros nas terras altas do interior. E vento de sueste a sudoeste fraco a moderado. E para as províncias da região sul, céu pouco nublado a limpo. Vento de nordeste a norte fraco a moderado. Temperaturas máximas previstas em graus Celsius. A cidade de Tete será a cidade que terá temperatura mais elevada, de 36 graus Celsius, seguido de Maputo, com 35, Xai-Xai, 32, Chimoio, Quilmane e Nampula, 31, Inhambane, Beira e Pemba, 28, e por último temos as cidades de Lixinga e Vilanculo, com 26 graus Celsius.
0: No café da manhã, hoje vamos olhar para as prioridades, desafios e avanços da comunicação governamental à luz do 5º Conselho Coordenador do Gabinete de Informação a ter lugar hoje e amanhã em Maputo. Teremos como convidada a chefe do Departamento de Informação no Gabinete de Informação, Celeste Manganhela. O ouvinte também poderá participar pelos números 2131 77 77 e 8234 77. E também pela página do Facebook Jornal da Manhã RGM. Às 6 horas e 34 minutos, a viagem matinal prossegue. Vamos fazer escala na cidade de Chimoio, onde o Conselho Executivo da província de Manica vai realizar, no dia 26 deste mês, o primeiro Fórum Económico sobre o Desenvolvimento do Turismo, com o objetivo de atrair investimentos e impulsionar o setor. Jornalista Lissão Xingoma.
2: O fórum a decorrer no distrito de Gondola se enquadra nas atividades alusivas às celebrações do Dia Mundial do Turismo, que se assinala a 27 de setembro, que pretende colocar Manica no centro das atenções. O chefe do Departamento do Turismo na província de Manica, Jorge Mulaboa, explica que o fórum pretende ainda criar conexões entre os diferentes intervenientes do setor, abrindo espaço para novas parcerias e oportunidades de investimento. Jorge Mulaboa diz que se espera a participação da província vizinha de Manicaland, do Zimbábue, bem como outros países, com vista a transformar o encontro em fórum da dimensão internacional.
3: Estamos a trabalhar no sentido de que seja um fórum internacional, onde a participação das áreas econômicas estratégicas, assim como agências de desenvolvimento, possam trazer mais valias para esse fórum. O nosso objetivo qual é? Tentar buscar estratégias que possam nos ajudar a encontrar soluções para que o turismo possa fluir melhor na província. A nossa maior expectativa é fazermos conexões com o setor académico a nível da província, tenhamos parcerias para que, no que diz respeito ao turismo, quando se pretende alcançar algum resultado, chamemos esse pessoal todo ao nível da província e busquemos o conhecimento, mas isso deve ser formulado.
2: Durante o fórum, haverá igualmente espaço para exposição e promoção das principais potencialidades turísticas da província de Manica, com destaque para as suas montanhas, cascatas, paisagens naturais e manifestações culturais. O Aterari, Ngatixandiseima Dandemtande Enunga, Kuitira Kudzivirira Chirwere Chemujararira. Da cidade de Chimoio, Lissamo Xingoma.
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0: Oportunidades de negócios da comunidade dos países de língua portuguesa, CPLP, serão em destaque nas conferências de atração de investimentos neste quarto dia da Feira Internacional de Maputo. Ainda em destaque a transformação digital e inteligência económica das micro, pequenas e médias empresas na CPLP. Adair de Lipang.
5: Fazendo jus ao lema deste ano, o processo da digitalização está a merecer especial atenção na Feira Internacional de Maputo. O objetivo é melhorar, facilitar e aproximar os serviços públicos prestados ao cidadão. Gerson Jamis.
6: O governo quer acelerar o processo de transformação digital no país, com vista a flexibilizar os serviços prestados aos cidadãos, sobretudo na administração pública. A pretensão foi manifestada esta quarta-feira, no terceiro dia da FACIM 2026, pelo presidente do Conselho de Administração da Agência de Transformação Digital e Inovação. Falando no seminário subordinado ao tema Serviços Públicos Digitais, Simplificar a Vida do Cidadão através da Tecnologia, Adilson Gomes explicou que a transformação digital vem complementar as plataformas já existentes.
7: A Agência de Transformação não vai substituir as instituições que nós hoje temos. As instituições que produzem BI, carta de condução, os hospitais, por aí além, vão continuar a fazer o seu papel. O que a agência vai fazer é vir por cima destes processos, propor tecnologia ou adotar as tecnologias que já existem, assegurar que elas são integradas e que realmente respondem àquilo que é o desafio que a prestação de serviço ao cidadão hoje tem.
6: Presidente do Conselho de Administração da Agência de Transformação Digital e Inovação, Adilson Gomes, em torno do processo de transformação digital no país, com vista a flexibilizar os serviços prestados aos cidadãos.
5: E as províncias da região norte do país convidam investidores para aproveitar a disponibilidade das vias de acesso em condições que conectam as três zonas para implantarem seus projetos de desenvolvimento. Fernando Damas.
8: O convite foi feito pelas autoridades administrativas das três províncias no seminário de divulgação das potencialidades e oportunidades de investimento na região norte do país. Os governadores do Niassa e Nampula e o secretário de Estado de Cabo Delgado, respectivamente Judite Massengele, Eduardo Abdullah e Plácido Pereira, disseram que a existência de vias de acesso em condições que ligam aos portos de Nacala e de Pemba pode concorrer para a dinamização das trocas comerciais e facilitação de transporte de mercadorias.
9: Como sabem, que a nossa província tem a maior reserva de conservação, com cerca de 42 mil quilômetros quadrados, que é a reserva especial de Mekula, mas também turismo religioso.
10: E somos corredor de transmissão que liga do norte ao centro do país. Queremos parceiros para eletrificar zonas industriais e levar energia limpa às comunidades e às pequenas empresas.
11: Mas também a confirmação de novos investimentos para os próximos 10 anos nos setores de gás, no setor da indústria transformadora, agricultura, infraestrutura, turismo e logística.
8: Ecos da realização esta quarta-feira de seminários temáticos das potencialidades e oportunidades de investimento na região norte do país, no quadro da edição 61 da Feira Internacional de Maputo.
5: Enquanto isso, o secretário-geral da Frelimo defende a transformação dos resultados a serem alcançados na Feira Internacional de Maputo em estratégias concretas para o alcance da almejada independência económica do país, tal como refere Domingos Macalane.
12: A expectativa de Shaquille Abubakar é que esta edição da maior montra de negócios no país se transforme em assinatura de diferentes memorandos de entendimento entre empresas nacionais e estrangeiras.
13: Nós olhamos para a FACIM com essa expectativa, com esse renovar de esperança. O grande desafio que notamos que existe é a capacidade do pós-FACIM. Este ambiente fervoroso que nós constatamos aqui, como é que ele depois impacta socialmente? Como é que ele depois transcende para essas paredes, para esse local e influencia a sociedade? Mas acho que esse é o maior desafio que nós temos de transformação e pensamos nós que os organizadores estão convencidos, estão convictos desse desafio e esperamos nós que no final possam ser assinados acordos que transfiram tudo o que vimos aqui para um ambiente real e concreto e possa beneficiar o povo moçambicano.
12: O secretário-geral da Frelimo falava esta quarta-feira depois da visita que efetuou aos diferentes estandes na Feira Internacional de Maputo.
5: E no terceiro dia, a Feira Internacional de Maputo conheceu um intenso movimento de visitantes, que entretanto não se traduz em um bom volume de compras. Benícia Fayane.
14: Apesar do grande fluxo de pessoas, alguns expositores enfrentam um cenário de compras ainda fracas, segundo constatou a reportagem da Rádio Moçambique no local.
15: Fernando Menezes White, o movimento está fraco. No ano passado é normal, mas agora é pior. Consegui vender algumas coisinhas. Vendi 2 bilhões, vendi de guarda-joias.
16: Antônio Luiz Moedas. E como já estamos com muita experiência aqui na Facim, a partir da quinta, sexta e até sábado estamos movimentados. Tenho feito alguns contatos.
14: Por outro lado, o público visitante manifesta grande entusiasmo e alegria com a montra exibida. Os nossos entrevistados elogiaram a rica variedade de produtos que a província de Sofala disponibilizou para esta feira, destacando o potencial econômico e cultural da região.
17: Antônio Manda é aqui onde encontra tudo que Moçambique produz, a um bom preço e natural.
18: Nos stands da província de Sofala, estou a gostar daquilo que estou a ver. Estão a acrescentar valor nessa feira. Desde farinha de mapira, mandioca, muita coisa que é difícil especificar tudo na totalidade.
14: A Facim continua a ser a maior plataforma de exposição comercial de Moçambique e os expositores de Sofala esperam que a forte admiração dos visitantes se converta em contratos e vendas efetivas até ao encerramento do certame.
5: Entretanto, o presidente do município de Marraquene diz que o alojamento está esgotado em toda a área municipal, incluindo a zona turística de Macaneta. Chafi Cidade realça o fato do certame estar a decorrer num ambiente seguro e de tranquilidade, sem o registro de casos criminais.
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0: O 30 empresas e cooperativas do setor mineiro serão formalizadas até 2029 nas províncias de Cabo Delgado e Nampula, no âmbito da implementação da segunda fase do projeto Mais Emprego, cofinanciado pela União Europeia e o Instituto Camões Somali Gilberto.
19: Em entrevista à Rádio Moçambique, em Pemba, a coordenadora do projeto explicou que o Plano de Ação 2026-2029 vai além da formalização de negócios. Segundo Ana Cristina Paulo, a iniciativa inclui capacitação técnica, legislação e transferência de competências aos intervenientes na cadeia de valor da indústria mineira, com especial enfoque em jovens e mulheres. A responsável acrescentou que o projeto desenvolvido em parceria com a Câmara de Minas de Moçambique e o setor privado contempla ações de formação e sensibilização orçadas em mais de 150 mil euros, o equivalente a mais de 10 milhões de meticais.
20: O nosso plano de ação passa por uma série de iniciativas, entre as quais workshops de disseminação de informação estratégica, e o que estamos a fazer com a Câmara de Minas é promover alguns workshops, mas também ações de formação técnica, visando capacitar e melhorar a informação do setor aos vários níveis, como, por exemplo, disseminar ou divulgar a nova lei das minas, mas também associá-la com a lei do conteúdo local, que é também uma nova lei. Depois vamos também desenvolver várias ações mais junto às comunidades, com um grande enfoque nas mulheres que já trabalham na cadeia de valor, mas também apoiar a formalização destes negócios das mulheres.
19: Ana Cristina Paulo manifestou a expectativa de que até 2029 as intervenções do projeto promovam melhorias significativas nos indicadores de negócios formais e estimulem a participação ativa da mulher na mineração artesanal. Nauama Adjina Sabão Emarivo, Unhemeque Pindupindo. Somali Gilberto Mpimba, bom dia.
0: O Centro Cultural Franco-Moçambicano, em parceria com o Ministério da Educação e Cultura, capacita professores que lecionam língua francesa nas escolas secundárias e básicas do país. Armindo Massinga.
21: Numa primeira fase, foram selecionados em todas as províncias mais de 500 professores que estão sendo municiados em matérias de lecionação da língua francesa. Depois de Maputo, Zambeze e Nampula, esta semana a capacitação está a ter lugar em simultâneo nas províncias de Inhambane, Gaza e Tete. A informação foi partilhada por Frederic Ensanhente, professora do Centro Cultural Franco-Moçambicano, aqui na cidade de Inhambane. Frederic Ensanhente disse que as capacitações visam harmonizar as técnicas de lecionação do francês, que como língua tem vindo a evoluir com o passar do tempo.
22: Alguns professores, era a primeira vez que
1: tinha capacitação desde que se formou. É, então, e não tem também ocasião de praticar o francês. Eles dão aula, mas para praticar, para melhorar o francês, desde que se formou, não tinha mais ocasião de fazer isso. Então, para eles, é muito importante se reunir também para falar sobre a prática deles e também para melhorar, para praticar o francês. Era muito importante. E pedir mais, eles querem mais, e querem mais outra formação depois. Então, acho que gostava muito.
21: Os professores abrangidos pela capacitação esperam registrar melhorias no processo do ensino da língua francesa nas suas escolas.
3: A Almeira Sérgio Marangola. Nós, como professores de francês, precisamos, né? Tivemos o nosso tempo lá na formação, fizemos a licenciatura e também é que salientar que há professores que estão a trabalhar com a língua francesa, sobretudo este ano aqui nas escolas básicas, que não tiveram esta formação. Então é mesmo de louvar, está a ser uma coisa muito boa e estamos a tentar tirar o máximo proveito.
22: Zélio Benjamin Mazivi. Trata-se de uma capacitação muito interessante. Estamos aqui com os formadores da Unisave. É uma formação que vai nos ajudar a melhorar aquilo que é a nossa performance dentro da sala de aula.
21: Alguns professores que lecionam a língua francesa nas escolas secundárias e básicas em capacitação na província de Inhambane. Bamakadu, Hilomu, Kahweti e a Setembro. A Kutisunga, a Ejinene, a Iene Kamabulu. Sou Armindo Basink, a partir de Inhambane. Bom dia.
0: A Agência de Desenvolvimento Integrado do Norte vai aplicar mais de 85 milhões meticais na instalação de um centro comercial na localidade de Luelela, distrito de Mandimba, no Niassa, Raimundo Matola.
23: O projeto do Ministério dos Transportes e Logística vai comportar 3 armazéns, espaço de processamento de produtos agrícolas, um alpendre com bancas para a venda a retalho, lojas, quiosques, postos policial, médico, sanitário, parque de estacionamento, depósito e tratamento de resíduos sólidos. O administrador do distrito de Mandimba, Nuni Assa, disse que as obras para a implantação desta infraestrutura iniciam ainda neste mês e visam oferecer melhores condições de comercialização a grosso e a retalho, tornando a localidade de Luelele num polo comercial do distrito e da província em geral. Emílio Xavier referiu ainda que a escolha da localidade de Luelele para a construção do mercado grossista, deve-se ao facto de ser um ponto de maior convergência comercial entre aquele distrito e a vizinha República do Malawi.
24: Vai ser uma infraestrutura vital, tendo em conta que a localidade de Luelele é um dos polos comerciais do nosso distrito e da província, de uma forma geral. Vai contribuir este mercado grossista para aquilo que são as aspirações, não só do distrito, mas da província, de uma forma geral, de se consolidar como capital agrícola de Moçambique, conforme a visão do nosso presidente Daniel Francisco Chapo.
23: Administrador do distrito de Mandimba, Nuni Assa, Emílio Xavier, e o projeto de implantação de um centro de negócios, uma iniciativa que inspira um comércio estruturante, orientado para a promoção do crescimento econômico e o reforço da autonomia da população rumo à independência econômica. A Xalongo, quando tu tendes a dar da IJTP, para corrigir da Kuixiga e Luele Yakule Kangana Kangana, Mpaka Nicole Rajakwe. A partir de Lixinga, Raimundo Matola, bom dia.
0: Desportivo no Jornal da Manhã e agora destaque, a Associação Black Bulls vence Xingal detenta por 2-1 em jogo da 19ª jornada e consolida a liderança do Moçambola. Felipe Jorge, a partir da cidade de Inhambane. Bom dia.
25: Afirmativo Ernesto Chauque, muito bom dia. A equipa de Black Bull venceu o Xingal de Tete por 2-1 em desafio de conclusão da 19ª jornada do Moçambola e consolida a liderança na tabela classificativa. Na segunda posição estão as formações do Costa do Sol e do Fervar da Beira. Daniel Oliveira.
26: O Costa do Sol vence a Liga Desportiva de Sofala e junta-se ao Ferroviário da Beira com os mesmos 31 pontos, mantendo-se firme na corrida pelo título. O treinador adjunto do Costa do Sol, Chico Mioche, mostra-se satisfeito com o resultado, mas critica a atuação da equipa de arbitragem.
27: Tivemos penalti, o árbitro não conseguiu assinalar. Nós dominamos o jogo desde o primeiro até o último minuto.
26: O treinador da Liga Desportiva de Sofala, Ivo Gonçalves, promete continuar a trabalhar.
28: Vamos continuar a trabalhar, nós não dependemos de ninguém, dependemos de nós mesmos para atingir aquilo que são nossos objetivos.
26: Noutro jogo da ronda, Ferroviário de Maputo e União Desportiva de Sofala não foram para além de uma igualdade sem golos. E Danito Nhampoça, dos Locomotivas, disse ter sido um bom jogo de futebol.
29: Foi um jogo bem disputado.
2: Na primeira parte não entramos bem, nota-se fadiga nos meus jogadores. Na segunda parte já melhoramos.
26: Daúdo Razak, técnico da União Desportiva de Songo, reconhece que a sua equipa pecou em alguns aspectos durante o desafio.
6: Temos uma estratégia muito bem delineada, se firmar os objetivos e práticos, está a procurar jogar no erro do adversário. O campo também não ajudava muito.
26: Daúdo Razak, técnico da União Desportiva de Songo.
25: Jogos escolares na ordem do dia. Mais 30 novos casos de falsificação de documentos e idades detectados na 16ª edição do Festival Nacional dos Jogos Desportivos Escolares em Inhambane 2026. A reportagem de Efrem Mastela.
7: As irregularidades envolvem atletas das delegações de Sofala, Cabo Delgado, Zambésia, Niassa e da anfitriã Inhambane. A porta-voz do Festival Nacional de Jogos Desportivos Escolares, Arlinda Chaquice, assegura que todos os implicados nestas fraudes serão severamente punidos.
8: Mudar a identidade, mudar a idade é um ato criminal. Medidas administrativas serão tomadas.
7: Arlinda Chaquice falando em conferência de imprensa na cidade de Machis.
25: A seleção de Tete carimbou o passaporte para a etapa seguinte na 16ª edição do Festival Nacional dos Jogos Desportivos Escolares ao golear a sua similar de Inhambane por 5 bolas sem resposta. De novo, o jornalista Efrem Mastela.
7: Apesar da derrota, complica o apuramento da equipa de casa, que fica agora dependente de contas complexas e de resultados de terceiros. O capitão da equipa de Tete manifestou-se satisfeito com o resultado e projeta já a fase seguinte da competição.
9: Conseguimos sair vitorioso, uma goleada, estou muito satisfeito.
7: Do lado de Inhambane, o treinador António Madeira justificou o desaire com o desgaste físico dos seus atletas.
10: Acredito eu foi por causa desses dois jogos intensivos, os atletas ficaram um pouco fatigados.
7: Na Série A, Zambésia e Nampula já carimbaram o passaporte para as meias finais. Invictas no torneio, as duas formações empataram a uma bola. A seleção de Manica também garantiu o apuramento ao derrotar Gaza, que fica assim fora da prova. Nos restantes encontros do dia, Sofala venceu a cidade de Maputo por 3-2, enquanto a província de Maputo aplicou 3-0 a congênero de Cabo Delgado.
25: Já em feminino, Inhambane e Tete empataram sem abertura de contagem. Manuel Cardoso.
11: As duas equipas passam a somar 7 pontos contra 9 do líder Maputo Província. Entretanto, Tete depende de si mesmo, enquanto que Inhambane passa a depender de terceiros para atingir a almejada meia-final desta prova. As duas seleções tudo fizeram para ganhar a partida, que era importantíssima para Tete e Inhambane. Desolada estava a jogadora Eurica Guambe, da seleção da equipa inhambanense, que teve um grande apoio dos adeptos dentro e fora das quatro linhas, mas mesmo assim as coisas não correram como estavam planificadas.
12: E falhou bem. No meio campo não estava bom, mas tentamos melhorar. O que faltava era agora. Tentamos, mas não conseguimos. Mas tivemos apoio.
11: Também conformadas estavam as jogadoras da equipa tetense, que preferiram que fosse o próprio técnico João Cachave a justificar o empate.
10: Felizmente, minhas meninas bateram-se muito bem. Entramos com cara, encurralamos o adversário. Minha equipa não foi eficaz no ataque. Tentamos de tudo e dividimos os pontos.
11: Entretanto, um possível empate de Tete diante de Maputo Província poderá colocar esta seleção nas meias finais da prova. Tranquila e já apurada para as meias finais e para a Série B está a seleção feminina de Nampula, que esta quarta-feira bateu o Zambesa por 2-1 e somou 4 vitórias consecutivas. Com 12 pontos, lidera o Grupo B.
25: Hoje e daqui a pouco, jogam em masculinos as seleções de Maputo, Província, Tete, Niassa, Cabo Delgado, Gaza, Sofala, Manica, Zambesa e Nampula, Maputo Cidade. Em femininos, estão marcadas as partidas Tete, Maputo, Província, Niassa, Cabo Delgado, Gaza, Sofala, Zambésia, Manica e Maputo Cidade, Nampula. A luta pelo segundo lugar na Série A em handebol masculino continua renhida. esta quarta-feira, a seleção de Nampula, que viu as aspirações de qualificação quase nulas, empatou com o líder do grupo Sofala a 27 bolas. O empate penaliza Nampula, que soma neste momento 8 pontos. No terceiro posto, Gaza, que venceu Maputo Cidade por 35 a 15 bolas, está na segunda posição e sonha com a qualificação para a etapa seguinte, bastando vencer esta quinta-feira em Niassa. No fim do jogo, Sofala 27, Nampula também 27. A nossa reportagem ouviu a reação dos atletas das duas formações.
4: Bernardo Romão, o jogo foi bom, dos apesares. Estamos a perder, mas com o nosso foco, jogamos bem e conseguimos reparar o jogo.
5: Adanjado, não foi fácil, mas tínhamos tudo por tudo, mas não foi fácil. Por causa do árbitro, porque ele estava a favor da equipa de Sofala, mas não foi difícil mesmo.
25: Ainda em handebol feminino, Inhambane empatou com Manica 15 bolas. Este resultado adia a qualificação de Manica para a última jornada esta quinta-feira, pois terá de vencer e esperar o Desaire de Cabo Delgado. Hoje estão marcados os jogos da quinta e última jornada da fase de grupos. Em femininos, na Série A, Gaza recebe Cabo Delgado, Niassa joga com Nampula e na Série B, jogam Maputo, Província, Manica e Tete, Zambésia. Em masculinos, pela Série A, Gaza joga com Cabo Delgado e Niassa bate-se com Nampula. Na Série B, Maputo, Província joga com Manica e Tete, Zambésia. Em atletismo masculino, a seleção de Maputo Cidade dominou esta quarta-feira a prova dos 200 metros ao conquistar as medalhas de ouro e prata através dos corredores Faustino Kumbane e Madison Daúdo. Faustino Kumbane fez a distância com um tempo de 24 segundos e 23 centésimos, deixando para trás Madison Daúdo com 24 segundos e 51 centésimos. E Narciso Ezequiel de Tete ficou no terceiro posto com 25 segundos. Ainda nos 200 metros em feminino, Paciência Belardo foi mais rápida ao cortar a meta com um tempo de 27 segundos e 62 centésimos. Em xadrez, a dupla masculina da Zambésia consolidou a liderança na tabela classificativa ao vencer Nampula por desqualificação por irregularidade de idade em jogos da sétima jornada. Abneiro Charnenko.
13: Zambésia lidera o torneio masculino de xadrez, enquanto que em feminino destaca-se Maputo Província na 16ª edição dos Jogos Desportivos Escolares. Esta quarta-feira, na disputa da dupla jornada, as duas equipas das províncias de Maputo, Província e Zambésia superaram os seus adversários. Entretanto, neste torneio destaca-se a pequena Angélica Celso, de 12 anos, que soma vitórias em todos os jogos provenientes de Tete.
14: Ganhei 5 jogos, todos ganhei.
13: Angélica Celso suplantou esta quarta-feira Solange Ramadani, de Nampula. E o seu estado de saúde afetou o seu desempenho?
14: Não tive assim muita concentração por causa das minhas dores.
13: Quadro de resultados da 8ª jornada. Em feminino, por 1-0, Manica venceu Inhambane, Gaza bateu Maputo Província, Nampula Cabo Delgado, Niassa perdeu com Zambésia, Sofala e Maputo Cidade empataram a 1. Em feminino, Maputo Cidade 0, Niassa 1, Cabo Delgado empatou com Gaza a 1, Inhambane perdeu com Manica por 1-0.
25: Foi o Desportivo no Jornal da Manhã, a partir da cidade de Inhambane. Muito bom dia.
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17: A 7 horas no país. De volta, Vitor África, para as notícias.
18: O presidente da República, Daniel Chapo, preside esta manhã, na cidade de Maputo, a cerimônia de abertura do 4º diálogo sobre pequenos negócios e empreendedorismo da CPLP. Ainda hoje, já no período da tarde, o chefe de Estado vai presidir a abertura do simpósio dos 15 anos da Índico Seguros, evento a ter lugar na cidade de Maputo, sob o lema Os Seguros em Moçambique, Evolução Histórica e Perspectivas. Mais tarde, o presidente da República estará no Parlamento, onde vai participar da cerimônia de encerramento do 8º Parlamento Infantil, de acordo com um comunicado da presidência. E ontem o chefe de Estado afirmou em Amatanda, a província de Sofala, que Moçambique e Zimbábue serão uma plataforma logística de referência regional nos abastecimentos de produtos petrolíferos, com o aumento da capacidade de transporte no oleoduto que liga os dois países. O presidente da República falava no lançamento da primeira pedra para ampliação da infraestrutura de transporte de combustíveis, que prevê a construção de duas estações de bombagem.
1: Moçambique continuará, deste modo, a afirmar-se como uma plataforma logística privilegiada da África Austral. Mas queremos ser mais do que um território de passagem. Queremos transformar a nossa posição geográfica em desenvolvimento para Moçambique e em competitividade para toda a região, junto aos países irmãos.
18: Na mesma ocasião, o presidente do Zimbábue, Emmerson Mnangagwa, afirmou que o projeto vai consolidar as relações de amizade e cooperação bilateral e dinamizar as economias dos dois países. A primeira-ministra, Bem-vinda Levy, participa hoje na cidade de São Tomé, na cerimônia de investidura do presidente da República de São Tomé e Príncipe, Carlos Vila Nova. Bem-vinda Levy fará parte do evento em representação do presidente da República, Daniel

0: realização de cirurgias no Hospital Central Aires de Menezes, na cidade de São Tomé, capital de São Tomé e Príncipe, de onde vos falou Vítor Rufino. Bom dia.
1: Bom dia, jornalista Vítor Rufino, a partir de São Tomé, na cobertura da investidura do Presidente da República. As autoridades distritais da saúde de Marromeu declararam ontem a eclosão do surto de cólera, elevando para 5 o número de distritos abraços com a epidemia na província de Sofala. Jornalista Jorge Johnny.
2: Os primeiros casos da doença surgiram em meados de agosto. Segundo o responsável da repartição de controlo de doenças no Serviço Distrital de Saúde, Mulher e Ação Social em Marromeu, Hélder Manuel, já há algum tempo que havia suspeitas de cólera, suspeitas essas que vieram a confirmar-se por meio dos exames laboratoriais. Indicou que, para já, o surto está circunscrito à Vila Sede e aos povoados de Nhansaua e Salone. É a segunda vez em menos de um ano que o distrito enfrenta surto de cólera. Jorge Johnny, na Beira.
1: A cidade de Lixinga, no Niassa, registra uma onda crescente de vandalização de túmulos. Nas últimas 4 semanas, mais de 100 campas foram vandalizadas nos cemitérios familiares de Nomba, Xoaula e Namacula, segundo o porta-voz do Comando Provincial da PRM no Niassa, Nelson de Souza.
3: Isso é preocupante para as autoridades, assim como para a comunidade no seu. Da vez que foi neutralizado um nacional, ele teria dito que geralmente vandaliza-se os túmulos para tirar as cruzes para vender no ferro velho.
1: E a Rádio Moçambique ouviu o presidente da Associação dos Médicos Tradicionais de Moçambique, Luniassa, Sanudia Shaibu, que suspeita que a vandalização de túmulos esteja associada a atos de superstição. O Gabinete de Informação, o Gabinfo, realiza hoje e amanhã, na cidade de Maputo, o 5º Conselho Coordenador do Setor. De acordo com um comunicado recebido na nossa redação, o evento constitui um espaço estratégico de coordenação, avaliação e planificação integrada das atividades do Gabinfo. No plano internacional, o presidente norte-americano Donald Trump afirmou esta quarta-feira que a Venezuela ainda não está preparada para realizar eleições. Segundo Trump, citado pela Lusa, a presidente interina da Venezuela está a fazer um bom trabalho, mas ainda não estão preparados para eleições. As declarações do presidente dos Estados Unidos são feitas 9 meses depois da intervenção norte-americana que forçou a saída de Nicolás Maduro da presidência. O governo, liderado por Delcy Rodríguez, e a oposição venezuelana efetuaram a primeira ronda de diálogo em agosto findo, com o objetivo de promover uma transição política no país. O secretário de Estado norte-americano, Marco Rubio, anunciou a realização dentro de 10 dias de mais uma ronda de negociações entre o governo interino e a oposição venezuelana. E no desporto, foram descobertos mais 30 novos casos de falsificação de documentos e idades na 16ª edição do Festival Nacional de Jogos Desportivos Escolares, evento que decorre na província de Inhambane. As irregularidades envolvem atletas das delegações de Sofala, Cabo Delgado, Zambésia, Niassa e da anfitriã Inhambane. A porta-voz do festival, Arlinda Chaquice, assegurou que os implicados nestas fraudes serão penalizados.
4: Mudar a identidade, mudar a idade é um ato criminal. Medidas administrativas serão tomadas.
1: Descobertos mais 30 novos casos de falsificação de documentos e idades na 16ª edição do Festival Nacional de Jogos Desportivos Escolares, evento que decorre na província de Inhambane. Apresentamos as notícias no próximo bloco às 8 horas.
5: Temperaturas máximas para hoje com o meteorologista Gonçalves Mabui.
6: A cidade será a temperatura mais elevada, de 36 graus Celsius, seguido de Maputo com 35, Xai-Xai 32, Chimoio, Quilmane e Nampula 31, Inhambane, Beira e Pemba 28, e por último temos as cidades de Lixinga e Vilampulho com 26 graus Celsius.

0: Janela de Repórter, agora queremos falar do impacto da medida presidencial de isenção de pagamento de documentos de identificação pessoal na cidade de Nampula. Está posicionado o nosso repórter volante, Albano Xavier. Bom dia.
1: Bom dia, Ernesto Chaúpe, e também o amigo ouvinte. Respondo a partir daqui.

0: portanto, do posto de sede aqui na cidade de Nampula, para falarmos de um assunto que está a mexer com todos, a medida presencial de isenção de pagamento de documentos de identificação civil por um ano. Vou falar com quem está na fila e também o porta-voz da DIC aqui em Nampula para tirar todas as dúvidas. Bom dia, o seu nome está a falar em direto para a Rádio Moçambique.
1: Sim, bom dia, respondo o nome de Mariam Rashid.
0: A senhora sabia da isenção?
1: Sim, sabia.
0: Vai tratar aqui documentos hoje?
1: Vim tratar de ir renovar.
0: O que esta medida muda para você e para a sua família?
1: Muda muita coisa, porque alguém é normal cair com documentação. É normal identificar coisa, a pessoa. E solicitar a família, através do BEI. Sim.
0: Já houve alguma confusão aqui? Estão a cobrar ou não?
1: Não, isso de cobrança, acho que não. Só cobram pessoas que vinham iniciar. Agora pessoas que já têm documento desde, nunca ouvi dessa cobrança.
0: E qual é a mensagem que quer deixar ficar para as outras pessoas que ainda não sabem desta isenção?
1: Sim, a mensagem que quero deixar é de pedir a outros municípios de Quepa. Temos que tratar bem, porque isso nos ajuda, né? Porque também um cidadão tem todos os direitos de ter coisas, de ter bem.
0: Sabe qual é a importância de possuir um documento de identificação civil?
1: Sim, a importância é essa. Uma pessoa é reconhecida, ao cair também, é através de coisas do bem, que uma pessoa consegue identificar que essa pessoa é fulano, mora no bairro de Xixi. Sim, é através do bem.
0: Muito obrigado. Vou conversar com mais alguém. Bom dia. O seu nome? Estamos em direto para a Antena Nacional.
2: Sim, eu respondo o nome Isaías Bonifácio.
0: Sou Isaías. Sabia da isenção?
2: Sim, sim. Sabia.
0: Veio tratar aqui documentos hoje.
2: Senhora, cooperar meu bem.
0: O que é que esta medida está a trazer para você?
2: Uma bandagem. Sim, para nós todos. Sim, sim.
0: Já houve alguma complicação aqui desde que chegou? Estão a cobrar ou não?
2: Não estão a cobrar. São os primeiros de 0 a 17 anos não estão a cobrar. Mas de 17 para frente estão a cobrar. Sim.
0: Muito bem, vou agora conversar com o porta-voz da DIC a nível da província de Nampula, o senhor Martinho Salimo. Seu porta-voz vai confirmar para nós quais documentos estão isentos por um ano com essa medida presencial? BI ou certidão de nascimento?
3: Obrigado. É o BI. Neste momento, aqui onde estamos, só falamos de BI.
0: Então, como é que estamos em termos de movimento desde que o Presidente da República decidiu, portanto, dar esta oportunidade para todos aqueles que não possuem um documento, puderem ter?
3: A avaliação que fazemos é aderência positiva. Aderência positiva, as pessoas vêm, sobretudo, às primeiras vias. A isenção é bem-vinda nesse aspecto. Todos aqueles que entram pela primeira vez no sistema são isentos de taxa. E tínhamos, sim, algumas dificuldades antes por causa da base, que é a certidão de nascimento. E a certidão de nascimento também já foi isenta, portanto, o procedimento inicia e termina sem taxa.
0: Então, pode-se dizer de viva voz que a isenção já está a valer aqui na Nampula?
3: Está a valer, sim. Sobretudo, repito, as pessoas que entram pela primeira vez no sistema.
0: Muito bem. Precisa de algum requisito especial ou qualquer cidadão pode tratar de graça ou mahala?
3: Requisito não muda. O que mudou é a isenção de taxas. Então, para quem vem tratar o BEI pela primeira vez, apresenta uma certidão de nascimento. Para os outros tipos, apresenta ou o BEI caducado ou a cópia do BEI. Portanto, temos casos em que a pessoa vem para mudar o estado civil, por exemplo, de casado para solteiro, de solteiro para casado. Neste caso, exigimos mais uma outra documentação, que é a certidão, ou de casamento ou de divórcio. E demais casos. Falo de averbamentos, falo de modificações. Então, são esses casos que, em algum momento, podem sofrer de alguma taxa. Mas, para os que entram no sistema pela primeira vez, não pagam. E, como disse, o que estava em causa, sim, era a base, que é a certidão de nascimento, que desde julho também já foi isenta de taxas. Neste momento, a pessoa inicia com a certidão, termina com o BI sem taxa.
0: A avaliação que faz antes desta isenção e agora?
3: É positiva. É positiva, sobretudo, para as pessoas que entram no sistema pela primeira vez. E nós, para respondermos igualmente, fazemos brigadas móveis naqueles locais de aglomeração populacional, que é para abranger mais pessoas que, sobretudo, aqueles que entram pela primeira vez no sistema.
0: Existem
3: números de quantos? Números existem, existem números. Existem números. São esses números que são os nossos indicadores. Para dizermos que sim, avançamos, porque os números indicam isso.
0: Muito bem, eram palavras aqui do porta-voz da DIC a nível da província de Nampula, Martinho Salimo, falando da isenção de documento de identificação civil, uma medida esta tomada pelo presidente da República, Daniel Francisco Chapo. Deixa-me dizer, Chaú, que esta medida presidencial de isenção de pagamento de documentos de identificação pessoal por um ano, ou seja, desde julho deste ano a julho de 2027, está a contribuir para que muitos cidadãos aqui da província de Nampula, tanto consigam adquirir este documento, sim, de identificação civil. A partir daqui do posto de aquisição de documentos de identificação civil, falou Albano Xavier. Bom dia.
4: Gabinete Central de Combate à Corrupção hoje vai inaugurar, ou vai dar início, tanto à cerimónia de portas do Gabinete Provincial de Combate à Corrupção na província de Gaza. Para percebermos um pouco mais sobre este assunto, temos em linha o porta-voz do Gabinete Central de Combate à Corrupção, Romualdo Jahan. Bom dia, está em direto para o Jornal da Manhã da Rádio Moçambique. Qual é a importância desta abertura do Gabinete Provincial de Combate à Corrupção em Gaza no reforço de prevenção ao combate a esses casos?
5: Muito bom dia e obrigado. Dizer que a inauguração deste gabinete representa um passo importante no reforço da presença do Ministério Público no território nacional e, sobretudo, na aproximação da justiça ao cidadão. E com este gabinete de Gaza, passamos a contar com gabinetes provinciais de combate à corrupção em 9 das 11 províncias, faltando apenas a cidade de Maputo e Cabo Delgado. E, portanto, este processo representa o compromisso do Estado em levar a prevenção e combate à corrupção para mais próximo das comunidades onde os cidadãos vivem, trabalham e enfrentam diariamente problemas relacionados com a corrupção. Importa aqui destacar que estas instalações foram cedidas aqui pela Secretaria de Estado da província, e reabilitadas, apetrechadas, equipadas com fundos de orçamento do Estado. Isto demonstra que o combate à corrupção é uma responsabilidade de todo o Estado, não apenas de uma instituição que é o Gabinete Central ou da Procuradoria-Geral da República.
4: Muito obrigado, Romualdo Jahan, que é porta-voz do Gabinete Central de Combate à Corrupção. E a breve nota, dando conta que hoje é o dia da abertura do Gabinete Provincial de Combate à Corrupção em Gaza, uma medida que visa reforçar o combate a este mal. E quando são 7 horas e 16 minutos, vamos aos nossos correspondentes com a indicação de que a corrida histórica das eleições autárquicas na África do Sul, a Comissão Eleitoral confirmou mais de 140 mil candidatos para pouco mais de 10.500 lugares disponíveis. Eduardo Figurão.
6: A Autoridade Eleitoral Sul-Africana destaca o crescimento impressionante em comparação com o último ato eleitoral em 2021, quando estavam inscritos cerca de 100 mil candidatos. Este aumento significativo reflete uma forte mobilização dos partidos e da sociedade civil. Os dados revelam também uma grande dinâmica partidária. A nível nacional, dos 345 partidos registados, 227 apresentaram listas, o que representa 2/3 do total. A nível local, a adesão é igualmente elevada. Nas províncias, entraram na corrida 33 dos 36 partidos inscritos. Nas áreas metropolitanas, conta-se 49 partidos na disputa, num universo de 61. Já a nível distrital, há listas de 237 partidos, de um total de 290. O presidente da Comissão Eleitoral da África do Sul, Mosotho Moepe, explicou em conferência de imprensa que a prioridade agora é verificar a conformidade legal de todas as candidaturas. As listas finais vão ser conhecidas a 16 de setembro.
7: The immediate task of the Electoral Commission now.
6: A tarefa imediata da Comissão Eleitoral é rever a documentação apresentada para garantir que cumpre os requisitos da lei. Isto inclui verificar se os candidatos preencheram os formulários de aceitação, se os partidos e os candidatos independentes pagaram as cauções necessárias e se os independentes recolheram as assinaturas dos eleitores que os apoiam. Assim que este processo estiver concluído, a Comissão Eleitoral vai publicar a lista final de candidatos no dia 16 de setembro de 2026.
7: On 16 September 2026.
6: A Comissão Eleitoral da África do Sul reiterou o compromisso de garantir que as eleições de 4 de novembro sejam livres, justas e transparentes. Rádio Moçambique, Eduardo Figurão, Joanesburgo.
4: Malawi corre o risco de ser reprovado da auditoria da Organização da Aviação Civil Internacional do próximo ano devido às lacunas significativas nos termos de segurança aeronáutica. Sérgio Sixpence.
8: O alerta veio do diretor de aeródromos e normas de navegação aérea da Autoridade de Aviação Civil do Malawi, Frederick Chisepea, durante a sessão da sua audição pela Comissão Ad Hoc do Parlamento que investiga o acidente aéreo de Chikangawa que vitimou o vice-presidente do país, Saulo Chilima, e outras 8 pessoas. Na ocasião, Chisepea pintou um quadro sombrio na indústria aeronáutica do país ao afirmar que o sistema de aviação do Malawi tem uma cobertura de radar inadequada e deficiências em todos os aeroportos. O seu depoimento descreveu um sistema que opera com redundância mínima. O Malawi possui apenas um radar secundário de vigilância de voo localizado no Aeroporto Internacional de Kamuzu, em Lilongwe, cuja cobertura efetiva diminui substancialmente para as aeronaves que voam a altitudes mais baixas. Sérgio Sixpence, em Plantaia.
4: A Tanzânia e a Alemanha definem as prioridades de fortalecimento da cooperação na área de conservação da biodiversidade e de gestão sustentável dos recursos naturais. Monteiro Bonifácio.
9: A conservação natural na Tanzânia é uma das principais fontes de divisas e emprego, com projeções a indicarem que até ao fim do ano o país poderá alcançar uma receita de 4 bilhões de dólares, cerca de 255 mil milhões de meticais. Com pouco mais de 945 mil quilômetros quadrados de área total, os projetos de conservação natural da Tanzânia ocupam 43% do território nacional. O Banco Alemão de Desenvolvimento desembolsou no ano passado mais de 25 milhões de euros, correspondentes a cerca de 2 mil milhões de meticais, para a conservação em Serengeti, Katavi, Mahale e Selas Nyerere. De Dar es Salaam, Monteiro Bonifácio.
4: Segue o noticiário econômico agora, apresentado por Ana Avenila.

Bom dia. Moçambique quer acelerar a industrialização através da transformação local das matérias-primas, a atração de investimentos e apoio às empresas nacionais. A aposta foi reafirmada durante o Fórum Mozindu, que decorreu esta quarta-feira no distrito de Marraquene, província de Maputo, pela secretária de Estado da Indústria, Custódia Paonde, disse que a estratégia passa pela revitalização da indústria nacional, com prioridade para o processamento de produtos como algodão, soja, gergelim, castanha de caju, madeira e cereais. A companhia do Pipeline Mozambique-Zimbábue iniciou esta quarta-feira a segunda fase da expansão do oleoduto Beira-Feruca. Trata-se de um projeto destinado a elevar a capacidade anual de transporte de combustíveis dos atuais 3 milhões para 5 milhões metros cúbicos até ao final de 2027. A intervenção compreende a construção de duas novas estações de bombagem localizadas em Amatanda, na província de Sofala, e em Missica, província de Manica. A cerimônia de lançamento da primeira pedra foi realizada em Amatanda, assinalando o arranque de uma expansão que acrescentará 2 milhões de metros cúbicos à capacidade instalada. Espreitemos as taxas de referência cambial para esta quinta-feira. No mercado, a compra do rand custa 3 meticais e 93 centavos para uma venda de 4 meticais e 1 centavo. O dólar custa 63 meticais e 27 centavos e pode ser vendido a 64 meticais e 54 centavos. Já a compra do euro custa 73 meticais e 27 centavos e vendido a 74 meticais e 74 centavos. Uma vez mais, bom dia.

0: A crónica de hoje é assinada por António Tembe.
1: Urbanidade em crise. Disse de urbanidade ao conjunto de formalidades e procedimentos que demonstram boas maneiras de respeito entre os cidadãos, civismo e cortesia, atos que nos últimos tempos parecem ter entrado de férias coletivas ou então estão num sono profundo, remetendo-nos a um grande retiro social. Vezes sem conta, quando estamos na via pública, assistimos a vários destemperos protagonizados pelos cidadãos deste belo país que teimam em pintá-lo de negro pelas suas atitudes. É que não se percebe como é que alguém que se faz transportar em carro pessoal ou até mesmo transporte público pode comprar banana, bolos, bolinhos e algum refrigerante à mistura numa paragem ou em outro local para depois de saciar a sua fome, pura e simplesmente jogar a casca da banana e até a garrafinha de refrigerante pela janela com um veículo onde se faz transportar em movimento sem ao menos se preocupar com as consequências. Ainda há na mesma senda alguns que nunca se esquecem de lançar uma cuspideira pela janela sem se importarem também com o resultado final desse ato. Até há situações de veículos supostamente preparados, ou melhor, licenciados, para a recolha de resíduos sólidos que andam abarrotados de lixo sem nenhum mecanismo de proteção deste, que seria garantida por uma rede como manda a postura urbana. Esses caminhões andam a alta velocidade, criando condições para que sacos contendo variado tipo de lixo se divorciem do caminhão e se espalhem pela rodovia, onde, de forma incauta, os outros carros em movimento simplesmente esmagam esses sacos, criando condições para o lixo que devia ser levado a um aterro sanitário fique espalhado pela rodovia. Uma vez que o desenvolvimento leva consigo um preço alto, desses sacos saem resíduos como fraldas descartáveis, que demonstram a crise civilizacional das chamadas famílias da elite, porque este tipo de lixo devia ter outro tipo de tratamento para o seu descarte. Na mesma senda, assiste-se a um festival de pneus sacrificados por garrafas de vidro, que também constituem o agregado do saco de lixo, que se estatela no pavimento rodoviário, constituindo perigo para todos os utentes da via. Como que a dizer que a desgraça anda sempre à procura de padrinhos, assistimos também a cidadãos, supostamente de bem, que quando derrubam uma parede ou um muro em sua casa, simplesmente jogam um entulho na rua, sem se preocuparem, pelo menos, fazer a seleção de objetos como pregos, arames, parafusos e outros objetos contundentes que também põem em causa a integridade dos peões. Enfim, é uma grande coleção de desurbanidades que mexe com a sociedade, que precisa de um restart urgente. E enquanto pensamos no melhor remédio para estes males, e porque a urbanidade está em crise, um forte abraço a António Tembe.

0: 8 escritores e poetas moçambicanos integram a lista de 54 semifinalistas de Oceanos, Prémio de Literatura em Língua Portuguesa, edição 2026. Alfredo Mianga.
1: Muito bom dia. Trata-se de João Paulo Borges Coelho, Enia Lipang e Lucílio Manjate na categoria de poesia, e Zacarias Nguenha, Ben John, Brito Batista, Pedro Pereira Lopes e Wasquete Fernando na prosa. No conjunto dos semifinalistas da poesia foram selecionados 19 autores brasileiros, 5 moçambicanos e 4 portugueses, enquanto na prosa passaram para esta fase 12 autores brasileiros, 10 portugueses, 3 moçambicanos e 1 angolano. Segundo a revista Catálogos, estas obras foram escolhidas entre 3.086 inscrições submetidas por autores de 13 nacionalidades e com livros publicados por editores de Angola, Brasil, Moçambique e Portugal. A representação dos escritores e poetas moçambicanos nesta 24ª edição do Oceanos Prémio de Literatura em Língua Portuguesa constitui a maior nomeação de sempre de Moçambique neste prémio e coloca o país como o mais representado entre as nações africanas nesta fase da competição. Os finalistas deste prémio serão conhecidos no dia 12 de outubro próximo. O professor e escritor moçambicano Franco Martins prepara-se para lançar no dia 18 de setembro, na cidade de Inhambane, a sua obra de estreia intitulada Conto de Falhas. Nesta obra poética, o escritor Franco Martins propõe uma reflexão sobre a imperfeição, erro e as experiências que moldam a existência dos seres humanos. Com esta obra de estreia, o escritor Franco Martins aborda o erro de forma positiva e olha o mesmo como parte do processo para o amadurecimento e construção da identidade. Fecho cultural, com a indicação de que o setor da cultura e turismo de Gaza está a proceder à colocação de placas indicativas e descritivas dos locais históricos na província. É uma ação que visa facilitar a localização dos monumentos e outros locais históricos aos turistas nacionais e estrangeiros e outras classes com interesse nestes locais. O chefe do Departamento de Patrimônio Cultural da Direção Provincial da Cultura e Turismo de Gaza diz que este ano serão colocados 3 placas.
2: Para aqueles locais que já identificamos, precisamos de mais ou menos 30 placas. Com 30 placas, poderíamos ter toda a esperança de preservar os nossos locais históricos, porque o desenvolvimento é maior, cada distrito, localidade está a crescer, e esse crescimento, se nós não preservar ou identificar esses locais, poderemos ficar sem esses locais históricos preservados.
1: Chefe do Departamento de Patrimônio Cultural, a Direção Provincial da Cultura e Turismo de Gaza, Alfredo Costa, e a colocação de placas indicativas e descritivas dos locais históricos neste ponto do país, no fecho do cultural, aqui no Jornal da Manhã. Bom dia.
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0: Café da manhã, e agora, tal como dissemos, que hoje vamos olhar para as prioridades, desafios e avanços da comunicação governamental à luz do 5º Conselho Coordenador do Gabinfo, Gabinete de Informação. Nossa convidada é a chefe do Departamento de Informação no Gabinfo, Celeste Manganiello. Bom dia e obrigado pela presença aqui nos estúdios da Rádio Moçambique.
1: Muito bom dia a todos os ouvintes. Obrigada, Chauk. Em nome do Gabinete de Informação, gostaríamos de agradecer o convite que nos foi formulado.
0: O 5º Conselho Coordenador começa esta manhã, são 2 dias, portanto, quinta e sexta. E quais são os objetivos deste encontro?
1: Realmente o 5º Conselho Coordenador realiza-se hoje e amanhã em Maputo, e a nossa presença aqui justifica-se pela esta necessidade de partilharmos convosco as grandes linhas daquele que será o principal espaço de reflexão estratégica da nossa comunicação pública. O evento é dirigido pelo diretor do Gabinfo e reúne os conselhos de direção do Gabinete de Informação e das instituições e empresas públicas sobre a sua subordinação e tutela. Os principais objetivos, o principal objetivo deste evento é assegurar a coordenação, a avaliação e a harmonização das atividades do setor da comunicação social, reforçando o seu papel de apoio ao governo e promovendo a reflexão estratégica sobre os desafios e as perspectivas do desenvolvimento do setor da comunicação social no país.
0: E quais é que são os temas que estarão em reflexão durante esses 2 dias?
1: Bom, nós temos vários temas, mas obviamente eu vou linkar alguns. Um dos temas que será debatido e que achamos que é importantíssimo numa altura em que vivemos uma transição por conta do advento da tecnologia, da inteligência artificial. Temos a nova era da comunicação social, que é o roteiro para a transformação digital e modernização tecnológica do setor. Vai também se debater sobre a sustentabilidade financeira, estratégias de mobilização de recursos para o setor da comunicação social. Temos também a reforma da legislação da comunicação social e os seus desafios. Esses são um dos temas que serão debatidos nesses 2 dias do 5º Conselho Coordenador do Gabinete de Informação.
0: Quanto à questão da digitalização, também fará parte, mas olhando especificamente para a questão da segurança cibernética.
1: Sim. Um dos temas também que vai ser discutido aqui tem a ver com esta questão que referenciou, porque achamos nós que não seria possível realizar o Conselho Coordenador do Gabinfo uma reunião que acontece uma vez ao ano. É uma oportunidade de todos nós, todas as instituições subordinadas e tuteladas pelo Gabinfo, discutir efetivamente o que é que vai ser o nosso percurso de hoje em diante. E este tema, sim, existe e vai ser debatido, que é a segurança cibernética e a proteção de dados nas instituições do setor da comunicação social. Vamos falar dos desafios, das boas práticas e das medidas de prevenção.
0: Tem havido alguma preocupação também sobre a provedoria na rádio e televisões públicas? Estes assuntos também constarão do debate?
1: Vai constar, sim. Este tema é um dos temas que nós levamos à mesa e, por sinal, também está na lista dos temas que foram elencados como estratégicos para serem discutidos e levantarmos, obviamente, soluções e que podem revolucionar o nosso setor. Como eu disse, o Gabinete de Informação tem as instituições tuteladas e as subordinadas, e as subordinadas temos a Escola de Jornalismo, o Instituto de Comunicação Social, o Centro de Documentação e Formação Fotográfica e, por fim, a Agência de Informação de Moçambique, mas também temos as tuteladas, que é a Rádio Moçambique e a Televisão de Moçambique. Então, estas são as entidades que, junto do Gabinfo, vão poder discutir todos esses temas e, quiçá, sairmos de lá com algumas perspectivas e soluções para revolucionar o setor da comunicação social no país.
0: Uhum.
1: Ao longo destes dois dias, obviamente, os participantes irão debater sobre estes temas que eu referenciei e outros, para discutir as perspectivas do setor da comunicação social em Moçambique, os impactos da transformação digital, a modernização institucional, que é uma coisa que o Chauque referenciou, a sustentabilidade e a boa governação dessas entidades do setor da comunicação social. Acreditamos nós que os trabalhos, na verdade, os trabalhos vão incluir também a apresentação de balanços de execução dos planos, programas e orçamentos das instituições participantes, com particular enfoque na cobertura mediática a nível da comunicação social no país.
0: Uhum. A questão da sustentabilidade vem sendo debatida até em eventos, em conselhos coordenadores anteriores. Quão importante é este tema na atualidade, ou sabe-se se haverá ou não solução, saídas concretas neste conselho coordenador?
1: Eu quero acreditar que sim. Eu acho que três, quatro cabeças pensam melhor que uma. E este fórum em específico, eu acredito eu que é um lugar propício para que essa discussão seja acesa, e nós acreditamos que nós vamos sair de lá com, ainda que a gente não saia com soluções, mas pelo menos vamos sair lá um bocadinho esclarecidos de por onde começar, não é? Então eu quero acreditar que este Conselho Coordenador que vai se realizar hoje e amanhã vai ser, sim, vai dar um input para aquilo que nós perspectivamos para os próximos anos a nível da comunicação social pública no país, mesmo porque as pessoas que estarão ou que farão parte deste evento são pessoas que têm conhecimento de causa, balizadas na matéria, e provavelmente toda a experiência que se vai partilhar lá com certeza vai enriquecer aquilo que vai ser o nosso documento final. Para além destas entidades que eu aqui referenciei, nós também temos convidados que são as pessoas que vão dinamizar um bocadinho os nossos debates. São pessoas escolhidas a dedo, que têm conhecimento de causa, que entendem um pouquinho mais da comunicação, de como ela funciona. Então, quero acreditar que estas todas as contribuições efetivamente vão permitir que a gente saia deste Conselho Coordenador um bocadinho mais robustos e conscientes do que efetivamente queremos fazer e para onde é que queremos ir.
0: A reforma da legislação da comunicação social e os desafios do setor é, portanto, uma matéria que de certeza que será abordada com alguma profundidade. Mas eu queria saber do Gabinfo neste momento, que diagnóstico real se faz, ou o Gabinfo faz, sobre o estado atual da comunicação institucional e quais são as suas maiores fragilidades neste momento?
1: Olha, o Gabinfo, o setor da comunicação social, como tantos outros setores, obviamente enfrentam desafios, e esses desafios até são necessários para nós testarmos as nossas habilidades, as nossas capacidades e nos reinventarmos dia após dia. Nós referenciamos aqui que estamos a viver um contexto com o advento da tecnologia, com a inteligência artificial, e temos de fazer um esforço redobrado para estarmos a responder diariamente a estes desafios. O Gabinfo, os desafios impostos à comunicação, ao setor da comunicação social, obviamente está muito ligado à modernização e à transformação digital, à sustentabilidade. Atua num ambiente em que há uma rápida disseminação de informação e conteúdos através das redes sociais. Temos que conciliar a missão do serviço público com a necessidade de competir num ambiente mediático cada vez mais dinâmico. Então, eu acho que estes e outros pontos provavelmente serão levantados nesta reunião. Uma outra questão que se calhar seria importante referenciar é que era importante também nós continuarmos a expandir o alcance dos programas através do uso estratégico de línguas moçambicanas, através da rádio, televisão e plataformas digitais, que é para a gente ver se chegamos cada vez mais a um público maior.
0: Uhum. E a questão do barómetro da comunicação social, eu queria saber que mecanismos existem neste momento para medir se a informação divulgada pelo Estado chega ao cidadão, é compreendida e produz o impacto pretendido.
1: Ótimo. O barómetro da comunicação social é um projeto que ainda está a ser trabalhado, está a ser refinado, e muito provavelmente neste encontro ele vai sair de lá já com alguma estrutura que nos vai permitir começarmos já a andar com os próprios pés. É um projeto que vai permitir a gente ter um pouquinho de sensibilidade do que efetivamente está a acontecer a nível da comunicação social. Vamos conseguir medir um pouco daquilo que mexe com a esfera pública e talvez a partir daí já começarmos já a desenhar outras estratégias para melhorar, de certa forma, a nossa comunicação social pública. Então, eu acho que este é um dos temas bastante importante, vai ser apresentado pelo diretor-geral da Escola Superior de Jornalismo. Então, acredito que toda a contribuição que ele trouxer e dos intervenientes que estiverem lá vai permitir com que este documento seja enriquecido e, a posterior, obviamente, reunimos todas as condições para começarmos a ter efetivamente o sentimento, a sensibilidade do que efetivamente está a acontecer a nível da comunicação social no país.
0: É importante, sobre num contexto de crescimento da desinformação. E que estratégias concretas estão a ser adotadas nesta altura para recuperar e fortalecer a confiança do cidadão à informação oficial?
1: Bom, deixa-me antes referenciar que nós já, enquanto o Gabinfo, temos realizado um trabalho no sentido de combater a desinformação, tanto que nós temos uma página a nível do Gabinete de Informação, que chama-se Credível. Esta é uma página usada pelo Gabinfo para credibilizar ou restaurar a credibilidade das instituições que acabam sendo vítimas do fake news. Através dela, nós, obviamente, fazemos os nossos desmentidos, temos lá um carimbo, mas para robustecer um pouquinho mais esta, porque não basta a gente carimbar um simples comunicado e dizer que está tudo bem. Acabamos fazendo, procurando essas entidades que foram vítimas para esclarecer se efetivamente aquele assunto é ou não verdade. Este é um mecanismo que nós estamos a usar a nível do Gabinfo, mas em todas estas entidades aqui referenciadas também têm os seus mecanismos para poder trabalhar no sentido de lutar contra a desinformação, que é uma coisa que a gente está a ver a tomar proporções muito grandes, sobretudo agora por conta das redes sociais, porque a maior parte das informações falsas são vinculadas através das redes sociais. Então, é um trabalho árduo que nós temos que continuar a fazer e continuamos a coordenar constantemente para ver que soluções ou que mecanismos mais eficazes podemos implementar no sentido de continuarmos a combater a desinformação no país.
0: E falava-se, num passado recente, falava-se muito da relação entre as instituições públicas e os órgãos de comunicação social. Que avaliação faz o Gabinfo neste momento sobre a relação atual entre as instituições públicas e os órgãos de comunicação social em Moçambique?
1: Bom, antes de eu responder à sua questão, tem uma que eu gostava de esclarecer, que faz muita confusão às pessoas. O Gabinfo é uma instituição pública, é um órgão colegial subordinado ao gabinete do primeiro-ministro. Ou seja, o Gabinfo não é um órgão de comunicação social. Isso tem que estar muito bem claro. Ela é, sim, uma instituição pública e é responsável pelo registro e acreditação dos jornalistas nacionais e internacionais, é responsável pelo licenciamento e registre o licenciamento dos órgãos de comunicação social no país. O que quer dizer que qualquer entidade que pretenda operar a nível da comunicação social no país, eu estou a dizer, por exemplo, para quem queira ter o seu jornal, a sua televisão, a sua rádio registada, ou talvez uma plataforma de imprensa digital, é para o Gabinfo onde se vai dirigir para obter estes documentos necessários. Então, esta questão tem que ficar muito clara. O Gabinete de Informação não é uma instituição de comunicação social, mas sim é uma instituição, aliás, não é um órgão, é uma instituição pública.
0: E licencia.
1: Ela faz o registro e o licenciamento dos órgãos de comunicação social no país. E nós, obviamente, temos trabalhado em coordenação com estas entidades que aqui referenciamos, mas como tantas outras de impacto a nível do país, para, à medida que o tempo vai passando, vamos sanando algumas lacunas do nosso setor.
0: Muito bem. Vamos abrir as linhas para uma breve interação com o nosso amigo ouvinte. Através da nossa plataforma do Facebook e também chamadas telefónicas, Vitor África.
2: E a plataforma do Facebook é Jornal da Manhã RM e os números são 21 31 77 77 ou então 82 34 77. Através desses números, o estimado ouvinte pode, a partir deste momento, participar no espaço Café da Manhã. Vamos até Matola atender o nosso primeiro ouvinte, Cadu Moreira, em Congolote. Bom dia.
3: Muito bom dia, Vitor África. Um jovem muito garoto, mas com uma voz mesmo muito forte, né? Então, parabéns por essa graça, como diz na igreja. Eu também saúdo a ilustre convidada e a tudo amado auditório da Rádio Moçambique. Bem, ilustre convidada, conta-me que o Gabi, como estava a dizer aí, é que ele, ou seja, em primeiro lugar, permita-me felicitar-lhe por esse Conselho Coordenador que efetivamente escuta problemas que afligem, portanto, os setores que são de tutela deste órgão, né? Mas desta instituição, como dela, corrigimos aqui. Agora, a minha pergunta é, consta-me que o Gabinho tem que licenciar as instituições, os órgãos, consta que nós temos 300 canais, são televisivos, 300 canais televisivos, mas o que eu percebi efetivamente é que é da competência do Gabinho tutelar os conteúdos desses canais, porque consta-me que parece que não há conteúdo nesses canais. A proliferação de muitos canais, mas quando o conteúdo deixa de desejar, eu queria saber se é que deve literar tanto os conteúdos, se é que deve literar, o que quer dizer sobre esses conteúdos que abundam, porém, que às vezes são nocivos para tantas nossas crianças. Cadu Moreira, para de Matola, Bado Congolô. Um abraço.
2: Muito obrigado, caro ouvinte Cadu Moreira. Temos na nossa página do Facebook já algumas mensagens. Bom dia, Café da Manhã. Quais são os avanços do Gabinfo olhando para o desenvolvimento avançado nas tecnologias? Esta é a questão do ouvinte Rubens Jaime, a partir da Massinga, em Inhambane. Em linha temos o ouvinte Sérgio Rafael, a partir de Vilanculo, em Inhambane. Caro ouvinte, bom dia. Está a participar no Café da Manhã.
4: Muito bom dia, Vitor África. Também saudar a convidada e toda a equipa do Jornal da Manhã. Primeiro, queria também agradecer a convidada pela explanação e também agradecer a todos os órgãos de informação. A minha pergunta é muito simples. Queria saber quantos convidados que estarão, vão fazer a parte, não é, deste encontro, da reunião. Muito obrigado. Termino por aqui. Muito bom dia.
2: Muito bom dia, caro ouvinte. Agora vamos já Xai. Ouvinte Félix Parruque, bom dia.
5: Olá, bom dia, África. Bom dia, Ernesto Xavu. Bom dia, nossa convidada. Queremos saudar o Conselho Coordenador do CAPNIF, tendo em conta que este órgão é tutela, a questão da informação, todos os órgãos públicos, acredito eu. Mas a questão que eu queria colocar à nossa convidada tem que ver também com os diferentes vários órgãos de comunicação que vão surgindo ao longo do tempo e que em algum momento têm estado a difundir informações não credíveis. Então, gostava de perceber desse convidado qual é o papel do Gabinfo em relação a estas questões para poder, digamos assim, travar e até se calhar responsabilizar esses órgãos que em algum momento não, não, dão promoções de pesquisa. Outra questão tem exatamente a ver com com informações, digamos, sensíveis ou classificadas, e que em algum momento passam em outros órgãos, mas nos órgãos públicos, onde o gabinete tem naturalmente a competência, se calhar o poder de regular, não passam. Então, queria perceber essa convidada, qual é o ponto de situação em relação a essas informações. Um abraço para o professor que está aí nas mãos dele.
2: Voltamos a Matola, concretamente em Congolote. Ouvinte Júlio Samson, bom dia.
6: Bom dia, África. Bom dia, Shawuki. Bom dia, convidada. Agradecer a explanação de ter vindo nos brandando com este café da convidada. Eu tinha muita dúvida, aliás, não entendia muito bem o que era gabifo. Mas ainda persiste uma dúvida aqui. Entendo que gabifo também é uma espécie de reguladora das comunicações, com relação às notícias que os jornais, rádios, televisões têm alimentado a população. A minha dúvida é de que qual é a intervenção que a Gabifo tem com relação aos órgãos de comunicação social e públicas, falo do jornal Notícia, rádio em Moçambique e televisão, e os outros órgãos privados, das televisões privadas, rádios privadas e jornais privados. Tendo em conta que parece que há muita, diria até, podia dizer uma expressão de safe, não é? De muita, regula-se muito a comunicação nos órgãos públicos do que privados. Qual é a diferença que existe nesses dois tipos de órgão de comunicação? Muito obrigado. Júlio Samson, de Congolote, município da Matola. Bom dia.
2: Muito bom dia, caro ouvinte. Vamos agora atender o ouvinte Lázaro Mazuzia, a partir de Xai-Xai. Bom dia, caro ouvinte.
7: Muito bom dia, Vitor. Bom dia, nosso convidado de rádio ouvinte. Sim, eu, sendo breve, queria perceber do nosso convidado. Nos últimos tempos, temos visto que temos a utilização de várias rádios comunitárias a nível das zonas recônditas nos distritos, mas o que acontece é que quando chegamos a essa questão de querermos ver a informação naquela que é crucial, que tem a ver com eventos climatéricos, que tem a ver também com aquilo que é a situação, exemplo atual da questão da seca, para saberem, que para que todo o cidadão esteja a par disso, aquele que está nas zonas de conta. Aquelas rádios não estão lá balizadas no caso. Então eu queria perceber qual é o instrumento que regulamenta essas rádios, no sentido de poder dar informação a tempo e horas, quando chega a vez de ter essas intempéries, tipo os cheios, esses eventos, a gente estarmos informados, mesmo que estejamos numa zona tão recônida, que nem Esqualaquala, Mabalane, por aí. Porque o que acontece é que as rádios não estão preocupadas em poder transmitir a informação em tempo útil. Muito obrigado, bom dia.
2: Muito obrigado. Voltamos à nossa página do Facebook. Temos o ouvinte Eugênio Becha, a partir de Mwanza, em Sofala, que escreve: bom dia, convidada. Como o Gabinfo está utilizando novas tecnologias e plataformas digitais para modernizar a comunicação institucional e atingir diferentes segmentos da população de forma eficaz? Questiona o ouvinte Eugênio Becha. Temos também o ouvinte Vintan Bento, que escreve: bom dia, RM. Eis a minha questão. Qual é o desafio do setor da comunicação governamental para as pessoas com deficiência auditiva com vista à comunicação inclusiva? Escrevo de Matambalali, distrito de Muidumbe. Ouvinte Brazão David, a partir de Manica, escreve: bom dia, cara convidada. Que esforços estão a ser feitos, tendo em conta o avanço tecnológico e abrangência para lugares recônditos? Fechamos este espaço de interação com o ouvinte Nelson Vasco, a partir de Chinonanquila. Caro ouvinte, bom dia.
8: Bom dia, Vitasca. Bom dia, Ernesto Aui, que é a nossa convidada. Obrigado também pela explicação e esclarecer o que é comunicação. Com poucas palavras, nossa convidada, a minha pergunta é: quais são a possibilidade quando a informação, às vezes tivemos informação do músico Majid Musa, que eu estou com essa informação que ele já não está conosco, mas depois na fosse confirmar que ele está em vida. Então, pode decorrer a pessoa que fez essa informação falsa, que pode denunciar a ele ou não. Muito obrigado, Nelson Vasco. Dados na bandeira.
2: Muito obrigado, Ernesto Jau, que é tudo.
0: Passamos a palavra para a nossa convidada para dar esclarecimentos aos nossos ouvintes.
1: Bom, muito obrigada a todas as questões que foram aqui colocadas. Obrigada, Chauque, mais uma vez. Duas das questões a gente já tinha aqui respondido, mas eu acredito que os ouvintes ainda não estavam a ouvir a rádio, mas é importante referenciar mais uma vez. As instituições que participam deste Conselho Coordenador são as instituições tuteladas e subordinadas ao GABINFO e tuteladas pelo GABINFO. As instituições subordinadas ao GABINFO são a Agência de Informação de Moçambique, o Centro de Documentação e Formação Fotográfica, a Escola de Jornalismo e o Instituto de Comunicação Social. As instituições tuteladas são a Rádio Moçambique e a Televisão de Moçambique. Estas são as instituições que vão participar ou que participam anualmente do Conselho Coordenador do Gabinete de Informação. Mas nós, para dinamizar os nossos debates, para melhorar um pouco aquilo que é a nossa linha de pensamento a nível da comunicação social pública, obviamente que nós temos convidados que vão apresentar alguns temas relacionados à comunicação social no país e que vão tornar as nossas ideias um bocadinho mais esclarecidas. Então, esta questão a gente já tinha respondido, mas era importante aqui trazer. Uma outra questão que foi referenciada aqui é relativamente à questão do sancionamento do GABINFO. Temos que deixar claro que o GABINFO não sanciona os órgãos de comunicação social e também agora com a nova lei da comunicação social aprovada recentemente, também não fiscaliza. Esse trabalho é da inteira responsabilidade do Conselho Superior da Comunicação Social. É uma confusão, são muitas pessoas que fazem, que acabam pensando que o GABINFO faz uma coisa que não faz. Mas isso tem que estar claro. A questão relacionada ao sancionamento, à fiscalização dos órgãos, é da inteira responsabilidade do Conselho Superior da Comunicação Social. O GABINFO apenas faz o registro e o licenciamento dos órgãos de comunicação social, faz o registro e a acreditação dos jornalistas nacionais e internacionais. Se nós tivermos uma entidade que está fora do país e queira vir fazer uma cobertura do evento, queira fazer um trabalho jornalístico a nível do país, tem de pedir ao GABINFO autorização para vir fazer esta cobertura aqui no país. Então, estas duas questões estão muito claras. O GABINFO não sanciona e não fiscaliza os órgãos de comunicação social. Esta é uma responsabilidade do Conselho Superior da Comunicação Social.
0: Muito importante esse esclarecimento, mas olhando de uma forma geral, muitas questões iam dar no fake news e a questão da responsabilização. Que tratamento é dado esta questão, mesmo para terminar?
1: Bom, como eu disse, esta questão do fake news é um desafio muito grande para o setor da comunicação no país, de todo ele, não só da comunicação social pública, mas até dos privados. E o que nós estamos a fazer é diariamente trabalhar no sentido de procurar mecanismos, procurar formas de poder colmatar colmatar na totalidade, talvez não, mas estamos a trabalhar no sentido de reduzirmos cada vez mais o número ou maior parte das notícias falsas que vão sendo propalada a nível das redes sociais, sobretudo.
0: Muito obrigado, chefe do Departamento de Informação no Gabinete de Informação, Celeste Manganiello. Estivemos aqui no Café da Manhã a olhar para as prioridades, desafios e avanços da comunicação governamental à luz do 5º Conselho Coordenador do GABINFO, que terá lugar hoje e amanhã na cidade de Maputo. E assim foi o Café da Manhã.
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0: 8 horas e 1 minuto. As notícias a seguir por Vitor África.
2: O presidente da República, Daniel Chapo, preside dentro de instantes na cidade de Maputo a cerimônia de abertura do 4º Diálogo sobre Pequenos Negócios e Empreendedorismo da Cplp. Ainda hoje, já no período da tarde, o chefe de Estado vai presidir a abertura do simpósio dos 15 anos da Índico Seguros, evento a ter lugar na cidade de Maputo, sob o lema Os Seguros em Moçambique, Evolução Histórica e Perspectivas. Mais tarde, o presidente da República estará no Parlamento, onde vai participar da cerimônia de encerramento do 8º Parlamento Infantil, de acordo com um comunicado da presidência. A primeira-ministra, Bem-vinda Levi, participa hoje na cidade de São Tomé, na cerimônia de investidura do presidente da República de São Tomé e Príncipe, Carlos Vila Nova. Bem-vinda Levi fará parte do evento em representação do presidente da República, Daniel Chapo. Repórter enviado da Rádio Moçambique a São Tomé, Vitor Rufino.
11: O alerta veio do diretor de aeródromos e normas de navegação aérea.
2: Não temos o jornalista Vitor Rufino neste momento. As autoridades distritais da saúde de Marromeu declararam ontem a eclosão do surto de cólera, elevando para 5 o número de distritos de abraços com a epidemia na província de Sofala. Jornalista Jorge Johnny.
12: Os primeiros casos da doença surgiram em meados de agosto. Segundo o responsável da repartição de controlo de doenças no Serviço Distrital de Saúde, Mulher e Ação Social em Marromeu, Hélder Manuel, já há algum tempo que havia suspeitas de cólera, suspeitas essas que vieram a confirmar-se por meio dos exames laboratoriais. Indicou que, para já, o surto está circunscrito à Vila Sede e aos povoados de Nhansaua e Salone. É a segunda vez em menos de um ano que o distrito enfrenta surto de cólera. Jorge Johnny, na Beira.
2: Voltamos a São Tomé e Príncipe e a

0: marcado pelo reforço das relações de amizade com vários países, incluindo Moçambique. Foi à luz dessa cooperação que, no ano passado, Moçambique enviou uma equipa de médicos especialistas e generalistas para apoiar na realização de cirurgias no Hospital Central Aires de Menezes, na cidade de São Tomé, capital de São Tomé e Príncipe, de onde vos falou Vitor Rufino. Bom dia.
1: A cidade de Lixinga, no Niassa, registrou uma onda crescente de vandalização de túmulos. Nas últimas 4 semanas, mais de 100 campas foram vandalizadas nos cemitérios familiares de Nomba, Chiwaula e Namakula, segundo o porta-voz do Comando Provincial da PRM no Niassa, Nelson de Souza.
2: Isso é preocupante para as autoridades, assim como para a comunidade no seu. Da vez que foi neutralizado um nacional, ele teria dito que geralmente vandaliza-se os túmulos para tirar as cruzes para vender no ferro velho.
1: A Rádio Moçambique ouviu o presidente da Associação dos Médicos Tradicionais de Moçambique, no Niassa, Saúde Echaibo, que suspeita que a vandalização de túmulos esteja associada a atos de superstição. O Gabinete de Informação, o Gabinfo, realiza hoje e amanhã, na cidade de Maputo, o 5º Conselho Coordenador do setor. De acordo com o comunicado recebido na nossa redação, o evento constitui um espaço estratégico de coordenação, avaliação e planificação integrada das atividades do Gabinfo. E no plano internacional, o Malawi está em risco de ser reprovado na auditoria da Organização da Aviação Civil Internacional do próximo ano, devido a lacunas significativas em termos de segurança aeronáutica. Reporta o correspondente da Rádio Moçambique do Malawi, Sérgio Sixpence.
3: O alerta veio do diretor de aeródromos e normas de navegação aérea da Autoridade de Aviação Civil do Malawi, Frederick Chisepea, durante a sessão da sua audição pela comissão ad hoc do Parlamento que investiga o acidente aéreo de Chikangawa que vitimou o vice-presidente do país, Saulo Chilima, e outras 8 pessoas. Na ocasião, Chisepea pintou um quadro sombrio na indústria aeronáutica do país ao afirmar que o sistema de aviação do Malawi tem uma cobertura de radar inadequada e deficiências em todos os aeroportos. O seu depoimento descreveu um sistema que opera com redundância mínima. O Malawi possui apenas um radar secundário de vigilância de voo localizado no Aeroporto Internacional de Kamuzu, em Lilongwe, cuja cobertura efetiva diminui substancialmente para as aeronaves que voam a altitudes mais baixas. Foi esta lacuna, confirmou o Chisepea, que fez com que a aeronave da Força de Defesa do Malawi, que transportava o vice-presidente do país, estivesse completamente fora da cobertura do radar quando caiu na floresta de Chikangawa. Sérgio Sixpence, em Plantaia.
1: Apresentamos as notícias, o próximo bloco, às 9 horas.

O ponto final desta edição do Jornal da Manhã, dissemos que o Presidente da República, Daniel Chapo, vai presidir na cidade de Maputo a cerimónia de abertura do quarto diálogo sobre pequenos negócios e empreendedorismo da Cplp. Ainda hoje, o estadista moçambicano vai presidir a abertura do simpósio dos 15 anos da Índico Seguros. E mais tarde, o Presidente da República estará no Parlamento, onde vai participar na cerimónia de encerramento do oitavo Parlamento Infantil. E Carlos Villanova toma posse hoje para o seu quarto, melhor, seu segundo mandato como Presidente de São Tomé e Príncipe. E a Primeira-Ministra, bem-vinda, Livia, representa o chefe do Estado moçambicano na cerimónia. No Café da Manhã falamos das prioridades, desafios e avanços da comunicação governamental à luz do 5º Conselho Coordenador do Gabinfo. Nossa convidada foi a chefe do Departamento de Informação no Gabinete de Informação, Celeste Malenha.

de uma vasta equipa que tornou possível esta transmissão, despedem-se Sidónio Pires, que esteve na sonorização, Vitor África nas notícias, Ernesto Chaú na edição e apresentação.

0: Edson, obrigado pela preferência. Bom dia e um abraço de tamanho de Moçambique.
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1: As notícias a esta hora apresentadas por Orlando Ngoven. Bom dia.
2: Bom dia. O presidente da República, Daniel Chapo, preside esta manhã na cidade de Maputo a cerimónia de abertura do 4º Diálogo sobre Pequenos Negócios e Empreendedorismo da Comunidade dos Países de Língua Portuguesa, CPLP. Na cobertura do evento está o jornalista Jeremias Mulhano. Bom dia.
3: Bom dia. De referir que é já uma certeza que se inicia dentro de instantes o 4º Diálogo sobre Pequenos Negócios e Empreendedorismo da CPLP. De referir que depois de Lisboa, em Portugal, seguiu-se Luanda, em Angola, e em 2024 teve lugar o mesmo evento no Brasil. Hoje é Maputo que acolhe este grande evento. Pedro Silva, presidente da Associação de Pequenas e Médias Empresas, o que é que se oferece dizer a esta altura?
4: Ora, muito bom dia. Ora, é uma honra para Moçambique receber o 4º Diálogo sobre Pequenos Negócios e Empreendedorismo do CPLP. Contamos aqui partilhar várias oportunidades de negócios, várias experiências, para que juntos consigamos atrair mais negócios entre ambos os países.
3: Estas as primeiras indicações que podemos avançar a esta altura neste serviço noticioso. Jeremias Mondlane, com o apoio técnico de Pedro Tchimano.
2: Presidente da República, Daniel Chapo, preside esta manhã na cidade de Maputo a cerimónia de abertura do 4º Diálogo sobre Pequenos Negócios e Empreendedorismo da CPLP. Ainda hoje, o chefe de Estado vai presidir a abertura do simpósio dos 15 anos da Índico Seguros. O evento vai decorrer na cidade de Maputo sob o lema Os Seguros em Moçambique, Evolução Histórica e Perspectivas. O presidente da República vai também participar na cerimónia de encerramento da 8ª sessão do Parlamento Infantil que decorre desde ontem na Assembleia da República. A primeira-ministra participa hoje na cidade de São Tomé na cerimónia de investidura do presidente da República de São Tomé e Príncipe Carlos Vila Nova. Bem-vindo a Lviv, fará parte do evento em representação do presidente da República, Daniel Chapo. Para além da primeira-ministra moçambicana, participam no evento os presidentes da República Democrática do Congo, Félix Tshisekedi, da Guiné Equatorial, Teodoro Obiang, do Gabão, Brice Nguema, bem como o primeiro-ministro de Portugal, Luís Montenegro. Carlos Vila Nova foi reeleito a 19 de julho com mais de 55% dos votos num processo que opôs 4 candidatos. O Fundo de Apoio à Reabilitação Económica, através da linha de financiamento a empreendimentos rurais, dispõe de 720 milhões de meticais para financiar iniciativas de desenvolvimento e fortalecimento empresarial com impacto no meio rural no país.

0: Maputo. Detalhes com o jornalista Dini Kassam a partir de Recatla, distrito de Maracuene.
1: Chafi Sidarta aponta a forte pressão logística que recai sobre a organização para manter os padrões elevados de segurança, limpeza e higiene. O edil de Marraquém considera Facim como uma montra única para quem não tem oportunidade de viajar pelo território nacional.
2: Não pode falhar nada, questões de segurança, limpeza, higiene, tudo tem que ser ao pormenor como nós gostamos aqui. Mas eu penso que com o apoio do Ministério, do Governo, todos juntos, e não só, com este envolvimento das províncias vamos vencer, estamos felizes. Se fala sempre surpreende, Nampula surpreende, as nossas províncias continuam a crescer. Precisamos de escoar estes bons produtos que temos e começar a exportar, mas penso eu que vamos vencer essa batalha. Aqui está uma oportunidade para ver que Moçambique é muito rico em todos os aspectos.
1: Neste quarto dia, a agenda da feira está virada à promoção de oportunidades de negócios e atração de investimentos na comunidade de países de língua oficial de língua portuguesa. Ainda em destaque, a transformação digital e inteligência económica das micro, pequenas e médias empresas na CPLP. De Recatla, Dine Kassam.
0: O Gabinete de Informação, o GABINFO, realiza hoje e amanhã na cidade de Maputo o 5º Conselho Coordenador do Setor. A chefe do Departamento de Informação no GABINFO, Celeste Manganhela, fala a seguir dos objetivos do evento.
3: O principal objetivo deste evento é assegurar a coordenação, a avaliação e a harmonização das atividades do setor da comunicação social, reforçando o seu papel de apoio ao governo e promovendo a reflexão e estratégia sobre os desafios e as perspectivas do desenvolvimento do setor da comunicação social no país.
0: Celeste Manganhela, chefe do Departamento de Informação no GABINFO. O tempo, a cidade de Tete poderá registrar hoje a temperatura máxima de 36 graus centígrados, seguida por Maputo com 35, Xaxai 32 graus, Chimoio, Quilimane, Nampula 31, Inhambane, Beira e Pemba 28 e Lixinga e Vilanculo com 26 graus centígrados de temperatura máxima. Foram as notícias das 9, as próximas às 10 horas. 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
1: Outra questão que referiram é relativamente ao uso, ao assertivo uso das tecnologias, das TICs, a nível das nossas escolas, TICs, inteligência artificial. O Ministério está a determinar agora o regulamento do uso em todo o sistema de educação, do ensino primário ao ensino superior. Estamos a trabalhar exatamente nas normas para o bom uso de tudo o que é dispositivo digital. E, por outro lado, de todas as ferramentas que são oferecidas, falamos da inteligência artificial generativa, a que permite de respostas em relação a determinadas questões que nós colocamos. Então, estamos a trabalhar disciplinar, os professores estão a ser formados, falou-se basicamente a questão do que nós fazemos para impulsionar a qualidade, estão a ser formados os professores. Nós falamos do STEM, das ciências, o enfoque a nível do ensino primário, ensino secundário, a nível do ensino técnico profissional, ensino superior. Estamos a capacitar os professores. Neste momento, a nível do ensino primário, já foram capacitados 64 mil professores, que é exatamente para estarem preparados para ensinarem as crianças na área de ciências naturais e matemática. E a outra questão também que referiram, não falamos muito do ensino secundário, nós temos as nossas escolas, falamos basicamente das escolas básicas. As escolas básicas lecionam da primeira na classe, depois temos as escolas do ensino primário que lecionam da primeira à sexta classe. Nós todos estamos a trabalhar, quando falamos de capacitação, professor, é exatamente dessas escolas. O que é que nós estamos a fazer para melhorar a qualidade da aprendizagem? É a capacitação dos professores. Melhorar os livros. Melhoramos os livros do ensino primário. Estamos a trabalhar a finalizar os livros do ensino primário, do ensino secundário, do primeiro ciclo do ensino secundário. E depois também, a seguir, depois vamos terminar também os livros do segundo ciclo do ensino secundário. A maior conquista que nós queremos fazer a nível do Ministério é prover o livro. Mas estamos a trabalhar para finalizar os livros do primeiro ciclo do ensino secundário, que é exatamente para que todos os alunos possam ter livro, independentemente das condições de aprendizagem, possam ter livro para poderem aprender. E, por outro lado, também nós temos tudo que é material didático produzido a nível do nosso Ministério na plataforma digital. Quem tem acesso pode efetivamente entrar na página do Ministério, que é o ieda.mos, entra e efetivamente vai ter acesso a tudo o que é material didático, desde a primeira até ao final do ensino secundário, até tempo para alfabetização e educação de adultos. E podem encontrar lá. Mas, em linhas gerais, é dizer que estamos a trabalhar, quando nós falamos, nós já falamos, estamos a construir, todos os anos construem-se escolas, que é exatamente para reduzir o que nós temos de mal, que as nossas crianças que estudam por baixo das árvores. Estamos a equipar as nossas escolas e viram muito bem. Nós temos, por exemplo, a província de Sofala, teve muitas mais escolas construídas desde o quinquênio passado, também no início, nestes 12 anos, construíram-se muitas escolas. Também teve problemas de nefastos causados pelos problemas climáticos e construíram escolas para melhorar a aprendizagem das nossas crianças. Relativamente à qualidade, eu sou produto do sistema de educação moçambicano. Então, quando a gente diz que está tudo mal, não é verdade. Nós temos um dos nossos meninos da escola pública que foi concorrer, né? Foi ao concurso exatamente na área de robótica, agora na Rússia, e ganhou, ficou em segundo lugar, Moçambique ficou em segundo lugar. Então, não é verdade, não venham com a imagem, precisamos de melhorar, porque todos nós temos que saber, isso é verdade, não temos que ter 100 alunos a saberem ler e escrever. Mas não é verdade quando se diz que aqui o ensino público é mau. Muitos de nós somos produtos do sistema de educação. E eu estou aqui, então não estarei aqui, né? Eu sou produto do Sistema Nacional de Educação. Então, não fica muito bem, né? Os meninos estão lá, estão a aprender, são muito competitivos. Qualquer menino aqui que sai de uma escola pública, vai para fora estudar, consegue ser melhor, porque tem tudo o que é preciso para poder aprender. Nós temos desafio, como referimos, temos as condições de aprendizagem, mas que nós estamos a melhorar. Estamos a equipar as escolas do ensino técnico, que é exatamente para saber, para todos os que entram no ensino técnico saberem fazer. As meninas todas que seguem um ramo industrial a nível do ensino técnico não pagam nada, é de borla, para permitir que as meninas, mais meninas, possam ter acesso à educação. A nível do ensino primário, da primeira à nona classe, ninguém paga a matrícula para permitir o acesso à educação. Então, estão garantidas as condições para que as meninas tenham acesso. Agora, temos que socializar mais, trabalhar com os pais, com os encarregados de educação, para a proteção das meninas mesmo dentro do ambiente familiar. Porque há problemas que nós temos conhecimento de assédio nas famílias, assédio dos vizinhos, assédios nas escolas. Nas escolas penalizamos. Todo o professor tem que estar ali para ensinar, não é para assediar as nossas crianças. Então, qualquer comportamento desviante, o professor instruiu-se um processo disciplinar a nível da escola que tem que terminar com a expulsão. Quem anda a assediar as crianças não pode estar na educação. Meus queridos meninos, deputados, em linha geral são estas questões que nós queremos trazer. A nível do ensino secundário, como referiram, estamos a capacitar os professores, estão todos os professores a serem capacitados exatamente para serem bons professores e atuais, olhando exatamente para a questão das tecnologias. Vamos equipar as escolas primárias são muitas, numa primeira fase vamos equipar com dispositivos digitais individuais 2.000 escolas, de forma gradual, estamos a colocar internet em todas as escolas de forma gradual. Não é possível, como referir, não temos recursos para fazer tudo de uma vez, mas estamos efetivamente a trabalhar para a maior digitalização das nossas instituições de ensino. E muito obrigada a todos. Eu vou também pedir a anuência para poder sair, porque tenho que intervir numa outra reunião daqui a nada. Mas obrigada a todos, queridos deputados, e muito obrigada à nossa Presidente.

0: Estivemos aqui a acompanhar a intervenção da titia ministra e vamos agora escutar a menina presidente.
1: Para se manterem em silêncio, vamos prestar atenção, porque cada esclarecimento dado aqui é do interesse de todos nós. Titia ministra, muito obrigada pelos esclarecimentos. De seguida, convido Sua Excelência, o Ministro da Justiça, Assuntos Constitucionais e Religiosos, o Tio Mateus da Cecília Saiz, para apresentar o tema Desafios no Acompanhamento e Desfecho de Casos de Violência contra a Criança. Tio Ministro da Justiça, Assuntos Constitucionais e Religiosos, tem a palavra. Relembrar que o Tio tem apenas 15 minutos para a apresentação.
2: Obrigado, menina presidente. Sua Excelência, menina presidente do Parlamento Infantil. Sua Excelência, ministra do Trabalho, Gênero e Ação Social. Suas Excelências, membros da Comissão Permanente do Parlamento Infantil, distintos colegas do Governo da República de Moçambique, Suas Excelências, deputados do Parlamento Infantil, senhores convidados, minhas senhoras e meus senhores, permitam-me, antes de mais, dirigir uma palavra de especial agradecimento à Sua Excelência Doutora Ivete Ângela dos Anjos Alain, Ministra do Trabalho, Gênero e Ação Social, pelo honroso convite para participar nesta importante sessão do Parlamento Infantil. Agradecemos de forma particular a oportunidade de podermos partilhar a nossa reflexão convosco sobre os desafios no acompanhamento e desfecho de casos de violência contra a criança, um tema de grande importância e atualidade para o nosso país. A escolha deste tema constitui uma oportunidade para refletirmos em conjunto sobre a situação da criança em Moçambique, os desafios que ainda enfrentamos e, sobretudo, sobre o que podemos fazer melhor para prevenir a violência, proteger as crianças e garantir que aquelas que são vítimas recebam apoio, proteção e justiça. Esta reflexão assume um significado especial por acontecer no espaço do Parlamento Infantil, onde as próprias crianças têm a oportunidade de expressar as suas preocupações, apresentar propostas e participar na procura de soluções para os problemas que afetam as suas vidas. Falar de violência contra a criança não significa apenas falar dos problemas, implica também procurar soluções, perguntar o que podemos fazer enquanto governo, instituições de justiça, famílias, escolas, comunidades e sociedade em geral, para garantir que cada criança possa crescer num ambiente seguro, com dignidade, com respeito, com amor e oportunidades para desenvolver plenamente o seu potencial. É neste espírito de diálogo, escuta e procura conjunta de soluções que abordaremos o tema que nos foi proposto, procurando compreender os desafios existentes no acompanhamento e desfecho dos casos de violência contra a criança e identificar caminhos que possam contribuir para uma resposta mais rápida, uma resposta mais coordenada e uma resposta mais eficaz. Proteger uma criança hoje é proteger o futuro de Moçambique. Papel do Ministério da Justiça, assuntos constitucionais e religiosos. O nosso Ministério tem um papel importante no funcionamento do sistema de administração da justiça no país. E no domínio da proteção da criança, o Ministério da Justiça contribui para promover o acesso à justiça, fortalecer a proteção dos direitos da criança, apoiar a formação dos profissionais da justiça e melhorar a articulação entre os diversos setores para a promoção e proteção dos direitos da criança. O Ministério da Justiça contribui para a organização, coordenação e fortalecimento do sistema de administração da justiça dentro das suas competências e, enquanto os tribunais, exerce a função de administrar a justiça.

Saúde, o IPAS, as organizações da sociedade civil, as famílias e as comunidades trabalhem de forma coordenada para o bem da criança. Quando estas instituições trabalham juntas, é mais fácil identificar os casos, proteger a criança, encaminhá-la para os serviços necessários e acompanhar a situação até que esteja em segurança. O que dizer, ou o que diz a Constituição e as leis moçambicanas sobre as crianças? A Constituição da República de Moçambique estabelece que as crianças têm direito à proteção e aos cuidados necessários ao seu bem-estar. A Constituição também reconhece o direito da criança de expressar livremente a sua opinião sobre os assuntos que lhe dizem respeito, de acordo com a sua idade e também de acordo com a sua maturidade. Isto significa que a criança deve ser protegida, mas também deve ser ouvida, respeitada e levada a sério pelos adultos. Nas decisões que afetam uma criança, deve ser considerado o seu superior interesse. A proteção da criança é reforçada por várias leis nacionais, entre as quais a Lei 7 de 2008, de 9 de julho, que é a Lei de Promoção e Proteção dos Direitos da Criança. Temos a Lei número 8 de 2008, de 15 de julho, que é a Lei da Organização Tutelar de Menores, que é a lei que funciona nos tribunais de menores. Temos a Lei número 19/2019, de 22 de outubro, que é a Lei de Prevenção e Combate às Uniões Prematuras, que aqui recentemente foi referido, e outras normas de interesse de proteção e promoção dos direitos da criança. Estas leis procuram garantir que os direitos das crianças sejam respeitados e que, quando esses direitos são violados, existam mecanismos de proteção e responsabilização dos seus violadores. Os compromissos internacionais assumidos por Moçambique. Moçambique também assumiu importantes compromissos internacionais para proteger os direitos das crianças. Um dos principais instrumentos é a Convenção das Nações Unidas sobre os Direitos da Criança, a qual Moçambique aderiu através da Resolução número 19/90, de 23 de outubro. A Convenção reconhece direitos fundamentais, como o direito à vida, o direito à sobrevivência e ao desenvolvimento, o direito à não discriminação, o superior interesse da criança, o direito de ser ouvida e o direito à proteção contra todas as formas de violência, de abuso e de exploração infantil. Moçambique é também parte da Carta Africana dos Direitos e Bem-Estar da Criança, que protege os direitos das crianças no nosso continente africano. É igualmente importante destacar que o protocolo facultativo à Convenção sobre os Direitos da Criança, relativo ao envolvimento de crianças em conflitos armados. Este protocolo reforça a proteção das crianças em situações de conflito e este protocolo procura impedir o seu recrutamento e utilização de crianças como soldados nos conflitos militares. A mensagem é sempre simples: criança não é soldado e não deve ser soldado. Mesmo em situações de conflito, as crianças devem receber proteção especial, devem poder estudar, brincar, viver com as suas famílias e desenvolver-se em segurança. Assim, as leis nacionais e os compromissos internacionais

0: Unidos por Moçambique deixam uma mensagem muito clara. Todas as crianças têm direitos e todas as crianças devem ser protegidas. Afinal, da questão colocada, o que é violência contra a criança? Violência contra a criança é qualquer ato que cause ou possa causar sofrimento, dor ou prejuízo à criança. Pode ser uma violência física, pode ser violência psicológica ou violência emocional. Pode também ser violência sexual, violência do abandono, por negligência, exploração econômica, trabalho infantil, união prematura, rapto ou outras formas de exploração infantil. As crianças também podem ficar expostas à violência durante os conflitos, deslocamentos forçados ou situações de emergência. É importante compreender que nenhuma forma de violência contra a criança é normal ou aceitável. Qual é a situação no nosso país? Os dados do inquérito demográfico e de saúde de 2022 mostram que muitas crianças continuam expostas a formas violentas de disciplina. Cerca de 55% das crianças de 1 aos 14 anos foram sujeitas a alguma forma de disciplina violenta no mês anterior ao inquérito em referência. Aproximadamente uma em cada 10 crianças foi submetida a formas severas de violência física. Estes números mostram que ainda temos muito trabalho pela frente na proteção e promoção dos direitos da criança. Precisamos de prevenir a violência, proteger as crianças que estão em risco e garantir uma resposta adequada quando um caso acontece. Queria informar e dar uma notícia que ontem mesmo nós, o Ministério da Justiça, Assuntos Constitucionais e Religiosos, inauguramos um escritório para a materialização das medidas socioeducativas para crianças e adolescentes que estão em conflito com a lei. Lançamos na cidade de Maputo, mas iremos estender essas medidas para todo o território nacional, para que tenhamos escritórios, tenhamos pessoal adequado e preparado para atender as crianças e os nossos adolescentes em conflito com a lei. Não podemos levar crianças para misturarmos com aqueles que já são doutorados no crime. Precisamos de levar crianças para locais adequados, para reeducarmos as nossas crianças e voltar ao seu convívio familiar sem mácula de poder cometer atrocidades. O que acontece quando uma criança denuncia um crime, um caso de violência? A denúncia é apenas o início do processo de proteção. Quando uma criança denuncia uma situação de violência, primeiro é necessário garantir a sua segurança. Depois, é preciso compreender o que aconteceu e identificar o tipo de ajuda que a criança necessita. A criança pode precisar de cuidados de saúde, como dissemos, apoio psicológico, assistência social ou até apoio jurídico. É também necessário acompanhar o caso, verificar se a criança recebeu os serviços para os quais foi encaminhada e garantir que a violência não volte a acontecer para esta criança. Por isso, não basta receber a denúncia. É preciso acompanhar a criança até que ela esteja realmente protegida. Quais são os principais desafios? Existem várias dificuldades no acompanhamento dos casos de denúncia de violência contra menores. Algumas crianças têm medo de denunciar o agressor, outras crianças dependem economicamente da pessoa que pratica a violência contra elas, ou também têm medo da reação da família ou da própria comunidade. Existem situações de vergonha, estigma e discriminação, dificuldades de acesso aos serviços, falta de profissionais especializados para nos poder atender, problemas no encaminhamento e também fraca comunicação entre as nossas instituições. Outro desafio é garantir que os casos sejam acompanhados regularmente e que a criança não seja esquecida depois de fazer a denúncia de que é vítima da violência. A família e a comunidade têm um papel importante. A família deve ser o primeiro espaço de amor, segurança e proteção da criança. No entanto, em algumas situações, a própria família pode ser responsável pela violência ou não conseguir proteger adequadamente a criança. Ainda existem comunidades que acham que o castigo corporal é considerado uma forma normal de educar. Existem também situações de uniões prematuras, conflitos familiares e falta de conhecimento sobre os direitos da criança. É necessário envolver os pais, os cuidadores, professores, líderes comunitários e toda a comunidade na prevenção da violência contra a criança. Educar uma criança não significa bater nela. Educar uma criança significa orientar, ensinar, ouvi-la e protegê-la. Quando é que um caso pode ser encerrado? Um caso não deve ser considerado resolvido apenas porque foi registado ou porque terminou uma determinada etapa do processo. Antes de encerrar o processo, é necessário saber se a criança está segura, se recebeu a assistência necessária e se existe risco de a violência voltar a acontecer contra esta mesma criança. Pode acontecer que a família mude de residência, que se perca o contacto com a criança, que o agressor continue próximo da criança ou que a criança continue a precisar de um apoio psicológico. Por isso, encerrar um caso administrativamente não significa necessariamente que o problema esteja resolvido. O mais importante é garantir que a criança esteja realmente protegida. Como podemos melhorar o acompanhamento? Para melhorar o acompanhamento dos casos, precisamos de profissionais bem preparados, serviços acessíveis e melhor comunicação entre as instituições. É necessário fortalecer os mecanismos de denúncia, encaminhamento e acompanhamento, melhorar o registro dos casos, aumentar o acesso ao apoio psicológico e garantir a partilha segura das informações necessárias para proteger a criança. Um bom sistema de gestão de casos deve seguir um caminho bem claro: identificar o caso, avaliar, encaminhar, acompanhar, proteger, avaliar os resultados e encerrar com segurança o processo de denúncia que foi aberto. Nenhuma criança deve ficar sem acompanhamento quando precisa de proteção. Prevenir é melhor do que remediar. A melhor forma de combater a violência é impedir que que esta violência acontece. Para isso, precisamos de promover uma educação sem violência, ensinar as crianças sobre os seus direitos, sensibilizar as comunidades, prevenir as uniões prematuras e a violência sexual e garantir que as escolas sejam ambientes seguros. Também devemos apoiar as famílias que enfrentam dificuldades e fortalecer os mecanismos comunitários de proteção da criança. A prevenção começa em casa, continua na escola e envolve a toda a nossa comunidade. O que podemos fazer? Ao nível nacional, é importante reforçar os recursos que são destinados à proteção da criança, melhorar o sistema digital de casos, recolher melhores dados e fortalecer os serviços especializados. Nas províncias e nos distritos, devemos melhorar a coordenação entre os diferentes setores, acompanhar regularmente os casos e garantir profissionais preparados para poder fazer o referido acompanhamento. Nas nossas comunidades, devemos sensibilizar as famílias e os líderes comunitários, criar formas seguras de denúncia e combater a ideia de que a violência é uma forma normal de educar uma criança. As próprias crianças também têm um papel importante. Devem conhecer os seus direitos, procurar ajuda quando estiverem em perigo, falar com um adulto de confiança e não permanecer em silêncio perante uma situação de que sois vítimas. Ao ajudar um colega, cada criança deve também cuidar da sua própria segurança. E a nossa mensagem final para este Parlamento, queríamos dizer que a violência contra a criança é um problema de toda a sociedade. Por isso, a sua prevenção e combate também deve envolver toda a sociedade. Precisamos de famílias que protejam, escolas seguras, comunidades que não aceitem a violência e instituições que atuem rapidamente quando uma criança precisa de ajuda. Precisamos, sobretudo, de ouvir as crianças, as suas preocupações. As crianças devem falar sobre aquilo que vivem, dar a sua opinião e participar nas decisões que dizem respeito à sua vida. Cada criança tem direito a crescer com segurança, respeito, dignidade e amor. A justiça deve estar próxima das crianças. As instituições devem trabalhar juntas e os tribunais devem exercer a sua função de administrar a justiça com independência, de acordo com a Constituição e com a lei. A proteção da criança não é uma responsabilidade de uma única instituição, é responsabilidade de todos nós. E a mensagem deste Parlamento Infantil deve ser clara. Nenhuma criança deve sofrer violência. Toda criança tem direito a ser ouvida, respeitada e protegida. Criança não é soldado, criança é o futuro de Moçambique. Proteger uma criança hoje é proteger o futuro melhor de Moçambique. Pela atenção que me emprestaram, o meu muito obrigado e aguardo questões.
1: Cuidar da criança não é dever de uma instituição, é dever de todos. Estas foram as palavras do ministro da Justiça e Assuntos Constitucionais e Religiosos. Vamos agora acompanhar a intervenção da presidente Neide Correa.
2: Constitucionais e Religiosos, pela sua intervenção. Antes de mais, quero convidar um dos membros da Comissão Permanente de Cessante, Toché Felisberto, para uma dinâmica. Cadeira quente!
3: Ouvimos aqui a intervenção do ministro, agora a menina presidente Aneide Correia, disse que a cadeira está quente e os nossos deputados estão neste momento em pé, que é para conseguirem manter a dinâmica nesta oitava sessão do Parlamento Infantil. Esta sessão está a decorrer sob o lema: o bem-estar da criança é a nossa prioridade. Hoje é o último dia desta sessão. No dia de ontem tivemos a oportunidade de eleger a nova presidente, que terá um mandato de dois anos, Jennifer.
1: É verdade, Kiara, foi um momento de bastante emoção. Vimos lágrimas por parte da Aneide Correia, também do antigo presidente.
3: Antigo presidente do Parlamento Infantil, o nosso menino presidente, Elijas Caetano. Desta vez é uma menina presidente, que é a Aneide Correia, de 15 anos de idade, que representa a província de Sofala. Agora, neste momento, a plenária da Assembleia da República está com muita alegria por parte de meninos deputados. É uma dinâmica incrível que se faz sentir através de crianças, adolescentes e jovens. Os nossos meninos estão aqui a cantar, estão a gritar com gritos de alegria. Esta é a oitava sessão do Parlamento Infantil, que está a decorrer na Assembleia da República, localizada na capital da nossa Pérola do Índico, cidade de Maputo. Decorre esta sessão sob o lema: o bem-estar da criança é a nossa prioridade. São 114 deputados de palmo e meio, que representam as 11 províncias do nosso país. Há instantes ouvimos o ministro da Justiça, Assuntos Constitucionais e Religiosos, o Titio Mateus Sais. Daqui a pouquinho vamos ouvir as questões dos nossos deputados.
1: O ministro da Justiça e Assuntos Constitucionais e Religiosos, ele esteve a falar do papel da sua instituição, que é garantir a proteção das crianças e garantir o cumprimento dos seus direitos.
3: Exatamente, garantir o cumprimento dos seus direitos. Ele deixou aqui alguns desafios na área da justiça e algumas recomendações em caso de abuso de crianças, em caso de haverem situações em que as crianças ficam vulneráveis. Ele deixou aqui algumas medidas de proteção. Vamos agora ouvir a nossa menina presidente.
2: Antes de mais, quero pedir uma vez mais a todos os meninos deputados que, ao fazerem perguntas, que elas sejam relacionadas com as apresentações, e pedir que hajam de acordo como deputados de palmo e meio. Vamos prestar atenção, porque cada apresentação aqui tem a ver com as nossas vidas, tem a ver com as crianças que cada província representa. Pedir também aos titios convidados que permaneçam em silêncio. Permitam-me que comunique que, para este tema, teremos 11 minutos de fundo de tempo, sendo um minuto por cada província. Por isso, pedimos uma vez mais aos queridos deputados que sejam diretos à questão, e antes de colocarem as questões, pedimos que apresentassem o nome e a província de proveniência.
3: É neste momento em que a nossa...
2: Neste momento, quero convidar a província de Cabo Delgado para a sua intervenção e lembrar que tem apenas um minuto. Província de Cabo Delgado tem a palavra.
3: A palavra foi dada à província de Cabo Delgado. Vamos ouvir o que os nossos deputados têm a dizer.
4: E sou da província de Cabo Delgado. Primeiramente, parabenizar a Titio Ministro pela belíssima apresentação. Eu queria chegar no ponto de como uma criança pode denunciar a violência. O Titio Ministro disse que existem alguns desafios que a criança enfrenta, em que uma delas, o Titio disse que a criança tem medo de denunciar. Então, eu queria saber o que o governo tem a dizer para que as crianças não continuem a ter medo de denunciar. Obrigada.
2: Não havendo mais intervenções, podemos passar para a província. Ok. Tem a palavra. 18 segundos.
5: Obrigado, tio. Obrigada, senhora presidente, pela palavra. Visto que o tio disse que a criança não deve ser soldado e também não é soldado. Então, visto que as crianças em Cabo Delgado pegam armas e vão à guerra. Então, eu gostaria de saber qual é a proteção usada para esses tipos de crianças. Obrigado.
2: Muito obrigado.
5: Esqueci o nome, respondo pelo nome de Fanito Lucas Mateus.
2: Muito obrigada. Palmas carinhosas. Neste momento, quero convidar a província de Niassa para a sua intervenção. Lembrar que tem apenas um minuto. Tem a palavra.
6: Muito bom dia a todos. Primeiramente, quero agradecer pela compreensão da palavra que foi concedida pela menina presidente. Meu nome é Hernandes Paulino Sande, vim da província de Niassa. Bem, qual tipo de medida é tomada contra alguém que pratica a violência de trabalho infantil? Muito obrigado.
2: Muito obrigada. Ainda temos 30 segundos para a província de Niassa.
7: Bom dia a todos. Obrigada pela palavra, presidente. Primeiro, parabenizar ao tio ministro, ao tio representante da ministra da Justiça. Meu nome é Luiz Divino Monteiro Cardoso. O artigo 47 da Constituição da República de Moçambique dá direitos à criança e nós, como crianças, agradecemos. Aliado ao fato do conjunto de direitos que este artigo resume, qual é o tratamento que é dado à criança assentada ao direito à proteção? Já vimos casos na nossa província onde os agentes responsáveis pela proteção violam menores, onde os pais violam filhos dentro de casa. Quais são os procedimentos para tais casos? Muito obrigada pela palavra.
2: Muito obrigada, menina Loidivine. Só para salientar, o Titio que esteve a fazer a apresentação é o Ministro da Justiça, Assuntos Constitucionais e Religiosos. Obrigada. Passamos agora para a província de Nampula.

0: Vimos aqui algumas questões que foram colocadas pelos representantes da província de Cabo Delgado em Niassa. Agora vamos ouvir os nossos deputados de Nampula.
1: Respondo por nome de Gianco Albertino Vicente. Primeiramente, agradecer pela palavra, menina presidente. E agradecer pela apresentação do titio. Eu ouvi o titio falar sobre segmentos de casos de violação dos direitos da criança. Eu queria perguntar ao titio. Nós, se denunciamos um caso, a justiça não faz o segmento dos casos, o que podemos fazer? Sendo que, para acabar com as uniões prematuras no nosso país, temos que denunciar os casos. Muito obrigada.
2: Muito obrigada, menina Bianca. Tem a palavra.
3: Obrigado pela palavra, menina presidente. Para nós fazermos as denúncias, nós já tentamos fazer as denúncias ligando para a linha Fala da Criança, falando com os titios. Eles não conseguem resolver os nossos assuntos e também nós podemos denunciar, né, lá na polícia. Agora, ultimamente, existem aqueles polícias corruptos. Podem pegar eles e nhongar um pouco e podem me soltar.
0: É um ambiente de muitas questões em que muitos deputados querem saber as soluções. Temos mais questões por parte dos nossos deputados.
2: Lembrar que o tempo de intervenção é de apenas um minuto.
4: Bom dia a todos. Respondo pelo nome de Junilde Lorindo A. Nambro, sou do distrito de Alto Moloque, província da Zambésia. Obrigada pela palavra, menina presidente. Sim, eu gostaria de saber como o Ministério da Justiça, Assunto Constitucionais Religiosos, garante a proteção da criança para que não haja violência contra a criança. Obrigada.
2: Muito obrigada. Ainda temos 30 segundos para a província da Zambésia.
5: Obrigado pela palavra que me foi cedida. Respondo pelo nome de José Gabriel, de agência de Arthur Joaquim, e represento a província da Zambésia. Bom, a pergunta que não se quer calar é quanto à questão do tio. O tio, ministro da Justiça, Assuntos Constitucionais e Religiosos, ele acabou falando que criança não é soldado. Então, se criança não é soldado, então como é que o Ministério da Justiça, Assuntos Constitucionais e Religiosos, lidou com as crianças que se fizeram presentes nas manifestações? E se nós vamos observar, eles estavam em frente das manifestações. Obrigado.
2: Muito obrigada. Palmas carinhosas.
0: Ouvimos aqui os deputados da província da Zambésia e temos mais.
2: Lembrar que tem um minuto.
6: Mais uma vez, bom dia. Meu nome é Kelvin Rodrigues, põe de menores. Quero falar sobre o artigo 19/2019 de 22 de outubro. Ainda há distritos que as uniões prematuras continuam a destruir o futuro de muitas raparigas. O que o governo pretende fazer para melhorar a implementação da lei? Muito obrigado.
2: Muito obrigada, menino Kelvin. Temos ainda 24 segundos para a província de Tete. Se não houverem mais intervenções, podemos passar para outra província. Convido agora a província de Manica para fazer a sua intervenção.
7: Apenas o caráter é violento.
0: Vimos aqui 5 províncias do nosso país e agora vamos ouvir Manica.
7: Eu sou Armando Faife Guambe, representante da província de Manica. Eu gostaria de saber como é feito a fiscalização para evitar o uso indevido das instituições religiosas para fins de burla ou exploração. Obrigada.
2: Muito obrigada, menina Naira. Mais alguém da província de Manica? Não vendo. Passamos agora para a província de Sofala. Tem a palavra. Não havendo intervenções da parte da província de Sofala, queremos, neste momento, convidar a província de Inhambane para a sua intervenção. Tem a palavra.
8: Bom dia a todos. Eu chamo Miquela de Benir Gerno, ela é representante da província de Inhambane. E obrigada pela palavra, menina presidente. Se a corrupção desviar recursos que deveriam beneficiar as crianças, que medidas o Ministério Jurídico está a tomar para garantir que esses recursos chegam realmente às crianças que precisam? E obrigada.
2: Muito obrigada. Palmas carinhosas. Mais alguém da província de Inhambane? Não havendo, passamos agora para a província de Gaza. Tem a palavra.
9: Muito obrigada, titio ministro, titios ministros, caros colegas deputados, obrigada pela palavra. Clarícia Fernanda Mucavel, uma das representantes da província de Gaza. Vim trazer a voz da criança e também perguntar o seguinte. Titio ministro, se a lei protege os direitos da criança, por que ainda existem casos de uniões prematuras, abuso e exploração infantil sem uma resposta rápida e eficaz do governo? Da justiça. O que o governo fará para garantir que nenhuma criança fique sem proteção? E obrigado.
2: Muito obrigada. Convido a província de Maputo para fazer a sua intervenção.
10: Muito obrigado. Bom dia. Chamo-me Noé Júnior, da província de Maputo. Antes de mais nada, gostava de parabenizar o ministro, o senhor ministro, pela apresentação. Contudo, toda apresentação, por mais seja boa ou má, deixa indagações. Eu gostava sim de saber do senhor ministro quais são os mecanismos que o ministério tem, ou então, quais são os mecanismos que o ministério usa para garantir que nenhuma criança se dê mal, ou seja, se torne vulnerável, exposta, perdão, no processo da morosidade processual. Por nós todos sabemos que uma das causas que faz com que as crianças tenham medo de denunciar é porque sabem que o processo judicial é um bocadinho lento, a maior parte das vezes. Há uma grande morosidade processual. Assim sendo, segundo, eu gostava de saber que mecanismos existem para garantir que, nesse processo, a criança não esteja vulnerável ao agressor. E como é que o ministro garante, ou como é que o ministro, o ministério, nesse caso, tem a certeza de que, durante este processo, a criança está segura? E também gostava de saber, senhor ministro, se há a possibilidade de se priorizar casos de violência contra a criança. E se há a possibilidade de se afastar totalmente essa questão da morosidade processual, principalmente quando envolve crianças. Muito obrigado.
2: Muito obrigada. Agora eu convido a cidade de Maputo para fazer a sua intervenção. Lembrar que tem somente um minuto.
11: Obrigado pela palavra dispensada, senhora presidente. Parabenizar o titio ministro pela apresentação. Chamo-me Daúdo. Bom, olhando no conceito de violência contra a criança, eu gostaria de saber como o sistema de justiça tem lidado com crianças vítimas de violência, sem permitir que sem permitir que o processo judicial se transforme num outro processo de violência contra a criança. E também, eu gostaria de saber qual é hoje o maior obstáculo para o Ministério da Justiça garantir o cumprimento pelos direitos da criança no nosso país. Obrigado.
2: Muito obrigada. Antes de mais, quero convidar a Ana Jéssica para fazer aquelas palmas bonitas, aquelas especiais.
0: Estas foram as questões que foram colocadas pelos 114 deputados de Palma e Meio que representam as 11 províncias do nosso país. Creio que neste momento a palavra será passada para o Ministro da Justiça, Assuntos Constitucionais e Religiosos, mas neste momento a nossa Presidente está assim a falar.
2: Constitucionais e Religiosos, Titio Mateus da Cecília Saiz, para prestar esclarecimentos. Titio Ministro.
12: O que fazer quando quem deveria proteger é quem agride? Foi uma das questões colocadas pelos deputados. Agora aproxima-se o ministro ao pódio. Vamos ouvir.
0: Ministro da Justiça, Assuntos Constitucionais e Religiosos, de Tio Mateus Saiz.
13: Pela concessão da palavra, nós registramos como Ministério da Justiça, Assuntos Constitucionais e Religiosos as questões colocadas. Queríamos apenas contextualizar em 30 segundos que no nosso país, por causa da democracia, temos três poderes. Temos este, o poder legislativo onde estamos, temos o poder executivo e depois temos o poder judicial. Esses são poderes independentes, nenhum poder manda no outro poder. Era só para esclarecer. Para responder à questão de questões que são denunciadas de violação dos direitos de crianças, mas depois há morosidades. Depois, o Ministério, o que faz para que isso não aconteça? Uma série dessas questões. Queria apenas dizer, nós somos, sim, o elo de ligação entre o governo e o judiciário em matéria de administração da justiça. Mas, na tomada das decisões concretas dos casos colocados, nós dissemos há pouco tempo que eram os tribunais que administram a justiça. Diretamente fazem o julgamento, pode absolver ou condenar aqueles que são acusados. E dizia como denunciar os casos de violência contra a criança. Nós já dissemos, podemos confiar nos nossos pais para colocar nos assuntos de violação dos nossos direitos, mas também dizíamos, quando fizemos a nossa apresentação, que casos há em que são os próprios pais ou os nossos educadores, os nossos protetores, que são autores de violência contra os nossos próprios direitos. E nós dizíamos na apresentação que podemos confiar num adulto da nossa confiança. Contarmos, não podemos guardar os problemas que temos conosco. Depois começamos a cometer atrocidades sem necessidade. Temos sempre de confiar em alguém para podermos contar. Uma pessoa amiga adulta, de confiança, um professor na escola, um diretor na escola ou qualquer outra pessoa que nos facilite. Se nós tivermos a coragem suficiente, podemos até ir diretamente à esquadra apresentarmos as nossas questões. E depois de colocar a questão, teremos de ter sempre alguém para fazer o acompanhamento direto do nosso caso, sob pena de ouvirmos nhongas aqui, né? Ir na esquadra, ir fazer uma denúncia e processos vão no andar. Isso não pode acontecer. O nosso papel é denunciar e criarmos mecanismos de acompanhamento. E por isso estamos a pedir sempre que coloque as questões a pessoas, a dúvida de confiança, para poderem nos ajudar a fazer acompanhamento. E nós temos instituições vocacionadas para fazer o acompanhamento. Na nossa apresentação, dizíamos que aqueles que têm dinheiro podem contratar advogados, aqueles que não têm dinheiro podem contactar o Ministério da Justiça, através do nosso IPAS, faz uma assistência gratuita a este processo. E também temos várias instituições no nosso país que lutam para a defesa e proteção dos direitos da criança. Aqui estava a se falar também de, em Cabo Delgado, temos crianças soldados. O que nós queremos dizer é que essa criança, se é soldado, não é soldado, é vítima. Também tem direito de meter a sua queixa. Mas se foi sequestrado pelos insurgentes ou pelos terroristas, qual é o mecanismo que nós temos de recuperar essa criança? Existem mecanismos, existem convenções que foram adotadas por Moçambique, incluindo a convenção que nós nos referimos há bem pouco tempo aqui, que é a tal Convenção das Nações Unidas sobre os princípios facultativos. Essas crianças, quando são encontradas ou quando conseguem fugir e entregar-se às autoridades, existem mecanismos da sua reinserção social. Nós recebemos as crianças, colocamos em estabelecimentos próprios, temos os psicólogos, temos sociólogos, temos educadores, por forma a que possamos fazer a reinserção dessa criança, fazemos a reeducação da criança para voltar ao convívio familiar depois de algum procedimento necessário. Lamentamos que essas situações existam em qualquer parte do mundo de uso de crianças para militares, mas nós somos parte integrante de uma Convenção das Nações Unidas para evitar recrutar crianças para tropa, e a nossa idade aqui para a tropa é a partir de 18 anos e a título voluntário a pessoa acesseia, sai à lista, vai apresentar-se, vai ao combate. E há um procedimento todo de verificação dos requisitos se pode ou não ser soldado. O que acontece com o trabalho infantil? Acho que foi assim que foi colocada a questão. A senhora ministra do Trabalho, Gênero e Ação Social é a pessoa mais indicada para depois responder a questão, porque ela é ministra do Trabalho e tem respostas adequadas. Mas eu queria dizer que a exploração infantil é um crime em Moçambique e existem medidas na lei criadas para punir ou responsabilizar o autor dessas infrações. Sucede em algumas vezes em que é a própria criança que está com necessidades e pede ao titio para fazer um trabalho mediante remuneração. Isso às vezes acontece. Mas uma coisa esporádica, podemos ver e analisar os contornos do caso, mas fazer isso de uma atividade de exploração infantil, há leis que responsabilizam severamente os autores dessas práticas. Quais são os procedimentos contra os pais violadores dos direitos das suas próprias crianças? Nós já dissemos. Em casa era o centro normal de convívio, de amor, de família. Mas quando aparece esse comportamento da própria família, também não podemos esperar que as coisas sejam tão graves para depois irmos apresentar a queixa. Ou vamos apresentar aos nossos adultos, vizinhos, amigos, para poderem vir junto dos nossos familiares, ou vamos nas autoridades, pode ser até a partir da escola, dizer que lá em casa as coisas não estão boas, precisamos de ajuda. Penso que as escolas, os professores vão dar sempre apoio. A esquadra é sempre aquela autoridade última de intervenção judicial, de levar já para as celas, para a cadeia, e depois temos aquele receio de o pai fica preso, já não temos um provedor em casa para nos trazer comida, será que tenho de queixar contra meu pai ou contra minha mãe? Eu acho que, havendo violação grave dos nossos direitos em casa, e se outros mecanismos mais pacíficos não estiverem a fluir, não hesitem em colocar essas questões às autoridades, para que sejam as autoridades a tomarem medidas concretas para que não sofram e que os vossos direitos não sejam violados. E, aliás, as estatísticas indicam que a maior parte da violação dos direitos da criança parte das nossas próprias famílias. Seguimento de casos de violência contra crianças, e nós já dissemos que quando há uma participação de um processo, o processo sai do Serviço Nacional de Investigação Criminal, vai à Procuradoria-Geral da República, faz-se uma acusação formal, remete-se para o tribunal, faz-se o julgamento no tribunal, apuram-se responsabilidades. Quando o processo vai ao tribunal, não é necessariamente que a pessoa já está condenada. É para apurar responsabilidades. Se cometeu a infração, vai responder na medida da infração que cometeu. Se não cometeu a infração, a pessoa acusada vai ser absolvida pelo tribunal e regressa na sua casa em paz e em liberdade. É assim que as coisas devem acontecer num Estado de direito democrático. As linhas verdes para a denúncia dos casos de violência são seguidos. Isso é um desafio. É necessário criarmos sempre mecanismos, depois de denunciarmos o caso, encontrarmos um mecanismo para o acompanhamento. É por isso que eu dizia, aqueles que têm a fonte de renda suficiente, pode ser através de um advogado ou através da procuradoria, existe lá uma seção de menores que podem fazer o acompanhamento, pode ser a partir do IPAS. Também nós temos um setor lá para a proteção e a defesa da criança e não paga nenhuma quinhenta, é assistência gratuita. Temos sempre de encontrar mecanismos para fazermos o acompanhamento dos casos para que não morram nas gavetas, mas os autores desses crimes sejam devidamente responsabilizados. E como o Ministério garante que não haja violação contra a violência contra a criança? Nós temos vários programas ao nível do Ministério. Temos o Sr. Diretor Nacional dos Direitos Humanos e Cidadania atrás de mim, processos de divulgação dos direitos de criança. No próximo momento, estamos a falar provavelmente uma ou duas semanas, o Ministério da Justiça vai assinar um memorando com o Ministério da Educação e Cultura para o estabelecimento de núcleos de direitos humanos nas escolas. É uma das formas de podermos ter procedimentos ou plataformas de divulgação desses direitos e de como podemos reagir havendo reação ou violação dos nossos direitos. Essa é uma plataforma boa que queremos de abraçar todos para que os nossos direitos sejam conhecidos e, uma vez conhecidos, sejam protegidos. A questão de união prematura ou uniões prematuras, também já falamos muitas vezes. Existe uma lei aprovada por esta Assembleia da República para que não tenhamos questões de casamentos prematuros. Os casamentos prematuros cortam o sonho das crianças. As crianças devem estudar, devem terminar a secundária, terminar a universidade e realizar o sonho que tem de trabalhar onde pretende trabalhar. Mas quando alguém aparece e decide tirar essa criança da escola para ser esposa ou também para ser marido, porque não é só os homens que casam as menores, mas também existem as nossas senhoras que procuram os meninos para também o casamento e cortar uma peregrinação para um futuro melhor. Nós queremos que isso seja evitado. Desculpe os conselhos da escola, dos nossos pais, dos nossos professores, e continuemos os nossos estudos sem que tenhamos necessidade de andar atrás de casamentos. Às vezes, esses casamentos são por necessidades. Quando temos dificuldades financeiras, achamos que o casamento vai resolver todos os problemas. Deixa a escola, vai ao casamento. Chega lá, vai saber que afinal lá é pior que estar na escola. E depois quer voltar, já não consegue, não sei qual. Vamos permanecer nas escolas e vamos estudar. E a questão de morosidade processual dos casos que envolvem crianças ou menores, o assunto de morosidade de processo nos tribunais é um caso que tem sido reportado e nós também temos acompanhado, mas temos de encontrar um mecanismo, concordando com a proposta já sugerida, de havendo processos que envolvam menores, esses processos deviam ser mais céleres, devem ser esclarecidos para a responsabilização dos seus autores e a criança estar em paz e devidamente protegida na sociedade. Quais são as garantias de proteção de menores enquanto denunciantes? Nós temos uma lei em Moçambique, ainda tênue, e existe também um projeto para a sua revisão, que é a Lei de Proteção dos Denunciantes, das Testemunhas, denunciantes e outras pessoas que estão diretamente envolvidas nesses processos. Esta lei visa exatamente criar mecanismos para que a criança ou o adulto que denuncia não possa ter represálias perante aqueles que cometeram esses crimes. Mas acreditamos que com a divulgação das normas de proteção dos denunciantes e das testemunhas, possamos encontrar o melhor mecanismo de proteção das crianças que denunciam. Em algumas sociedades, quando uma criança denuncia, principalmente quando envolve os seus parentes, essa criança é retirada dessa casa e vive em estabelecimentos do Estado para medidas educativas. Nós estamos ainda a criar essas condições, ainda não estamos no ótimo, mas chegará uma situação em que, havendo situações de violência grave, violação grave dos direitos da criança na sua própria família, para além da responsabilização da família, também poderá o Estado assumir diretamente a responsabilidade na educação dessas crianças. Eu não sei se saltei alguma coisa, mas os 5 minutos que também fui dado já se extrapolaram e queria agradecer, estamos abertos para quaisquer esclarecimentos. Muito obrigado.
9: Aqueceu! Aqueceu! Aqueceu!
12: Estivemos agora a acompanhar a intervenção do Ministro da Justiça e Assuntos Constitucionais e Religiosos. Ele esteve aqui a responder à questão que lhe foi colocada pelos meninos, os meninos deputados. Ele esteve a explicar que quanto aos casos de violência, nós devemos denunciar, não é isso, Kiara?
0: É exatamente isso. Ele respondeu todas as questões que foram colocadas pelos 114 deputados de Palma e Meio, os deputados da nossa idade. A nossa menina presidente, Neide Correia, está a falar. Vamos ouvir.
14: Mari Pescas, para a apresentação do tema O Impacto das Mudanças Climáticas na Vida das Crianças. Tio Momado Juízo, tem a palavra.
0: Neste momento, o titio secretário de Estado de Mário Pesca está no pódio. Vamos ouvir o que o nosso titio tem a dizer para nós.
15: Muito obrigado, menina presidente, eleita neste plenário, onde sua memória não me trai. Queria começar por endereçar os meus parabéns por esta oportunidade que os outros meninos lhe consideram para orientar o nosso Parlamento Infantil. Muitos parabéns. Sua Excelência Ministra do Trabalho, Sua Excelência Ministro da Justiça, distintos participantes, queridos e queridas meninas e meninos, deputados do Parlamento Infantil, estimados convidados, eu vou começar por endereçar

a falta da habitação e os desafios da paz, entre outros. É com elevada honra e satisfação participar neste momento de grande relevância para o nosso Parlamento Infantil e ter o privilégio de dirigir-me aos deputados aqui presentes, membros do Parlamento Infantil, em nome do Ministério da Agricultura, Ambiente e Pescas, nesta sessão parlamentar sob o lema "O bem-estar da criança é nossa prioridade". Distintos deputados, hoje estamos reunidos não apenas como representantes da criança moçambicana, mas como guardiões de um futuro que se joga cada vez mais num terreno promissor. A nossa missão neste plenário transcende qualquer tipo de debate convencional. Trata-se de uma questão de existência, de justiça intergeracional e, acima de tudo, de dignidade humana, em particular da criança moçambicana, nosso futuro. O tema que trago à vossa consideração é urgente e sensível. O impacto das mudanças climáticas na vida das crianças em Moçambique. Não falamos de estatísticas frias ou de projeções distantes. Estamos a falar de milhões de crianças que hoje enfrentam a insegurança alimentar, a perda da habitação e o trauma dos desastres naturais recorrentes. Como nação, sabemos todos nós que Moçambique é um país vulnerável às alterações climáticas, apesar de contribuir para as emissões globais de gases de efeito de estufa. Esta injustiça climática recai desproporcionalmente sobre as mais vulneráveis, os nossos meninos e meninas. A nossa intervenção de hoje visa analisar a realidade crua que vivemos, mas também destacar as estratégias e ações que o governo de Moçambique, em coordenação com os parceiros internacionais, tem implementado para reduzir ou mitigar os efeitos e proteger o nosso povo, em especial as nossas crianças moçambicanas. Queridos deputados do Parlamento Infantil, a realidade climática no nosso país, para compreender a sua gravidade, é necessário olhar para os dados que moldam a vida cotidiana dos nossos meninos. Moçambique enfrenta duplo desafio, que são os eventos climáticos extremos e a intensidade crescente dos fenómenos de evolução lenta, como a seca e a desertificação, além de ciclos de ciclones e inundações, insegurança alimentar e nutricional, como dissemos, impactos na saúde e educação. E aqui começamos por falar dos ciclos de ciclones e inundações. Como sabem todos os meninos e meninas, a nossa costa tem sido palco de ciclones de categoria elevada. Lembram-se aqui, senhores deputados do Parlamento Infantil, de ciclones Idai, Kenneth e, mais recentemente, Fidélia e Johade, que demonstrou a fragilidade das comunidades costeiras e ribeirinhas. E aqui queremos lembrar, para quem vive na província de Sofala, na cidade da Beira, sobre o Idai, vimos que foi um ciclone que fez estragos bastante profundos. E isto teve impactos muito fortes na vida e na saúde.

0: saúde dos nossos meninos e meninas. Para uma criança, estes eventos significam o desaparecimento da sua habitação, a perda da escola e, frequentemente, a separação da família, porque não podem estar debaixo de um teto e encontram formas de ter outros abrigos alternativos. Um ciclone não destrói apenas casas, ele destrói a infraestrutura de proteção social que sustenta a infância. E em relação à insegurança alimentar e nutricional, sabemos todos que a questão das secas prolongadas no sul e centro do nosso país, por causa dos fenômenos El Niño, tem desgastado, tem devastado a agricultura de subsistência, que é a base da alimentação de milhões das nossas famílias. E aqui estão também inseridas as nossas crianças. A desnutrição crónica em crianças menores de 5 anos no nosso país continua a ser uma das mais altas da região e as alterações climáticas agravam esse cenário ao reduzir a produtividade agrícola. Portanto, esses são os aspectos que temos estado a constatar em razão das alterações climáticas profundas que temos estado a registrar no nosso país e seus impactos na vida das famílias e, sobretudo, das nossas crianças moçambicanas. Na saúde e na educação, como a titia ministra se referiu aqui, mas eu vou ser repetitivo, por exemplo, as inundações aumentam o risco de surto de cólera, malária e outras doenças hídricas que acontecem desproporcionalmente nos sistemas imunológicos e a grande parte da população afetada nestes casos são as nossas crianças. O trauma psicológico, as crianças que sobrevivem.
1: Com a permissão de Sua Excelência, Secretário de Estado do Mar e Pescas, quero pedir aos meninos deputados que façam menos barulhos e que possamos prestar atenção à apresentação do tema. Muito obrigada.
0: Muito obrigado, querida Presidente. Estava aqui a partilhar com os nossos meninos que todos esses aspectos constituem preocupações do nosso governo. E a resposta governamental e ações em curso, apesar da preocupante situação em casos de progresso das alterações climáticas, nós temos estado a fazer ações, portanto, de intervenção, criando, por exemplo, centros de acomodação, centros de trânsito, procurando formas de como garantir locais alternativos para o funcionamento das escolas e dos centros de saúde, tudo para o benefício das nossas crianças. E como dissemos, que temos estado a trabalhar com alguns parceiros nossos, gostaria de destacar a implementação do Fundo de Adaptação às Mudanças Climáticas. E o Governo tem estado a mobilizar recursos nacionais e internacionais para fazer face a essas questões das mudanças climáticas. E aqui o nosso foco é sobre a criança e a juventude. Muitos destes projetos visam assegurar, face à repetição, a segurança alimentar com a introdução, por exemplo, de sementes resilientes às secas e técnicas agrícolas climaticamente resilientes, garantindo que as famílias possam produzir. Meninos e meninas, se lembram, tivemos a situação de inundações recentemente aqui na Zona Sul e nós vimos o nosso papá Chapo a entregar sementes e outros produtos na província de Gaza, que é para recuperar a campanha agrícola. É pensando nos nossos queridos meninos, queridas meninas, que fazemos todas essas ações para permitir que as famílias tenham seu sustento e possam garantir que os seus filhos vivam com saúde. Por isso, queremos agradecer por esta oportunidade e continuaremos vigilantes a estes fenómenos e tudo daremos de nós como governo de Moçambique para garantir que as nossas crianças vivam em melhores condições. Muito obrigado pela atenção dispensada, senhora Presidente e nossos queridos deputados.
2: Ouvimos aqui o secretário do Estado na área do mar e pesca, o Titi Mumá de Juízo. Vamos agora ouvir a nossa presidente.
1: Passamos agora ao momento de intervenções e contribuições de acordo com a apresentação do Titi. Teremos 11 minutos para as intervenções e dizer que cada província tem somente um minuto para a sua intervenção. Vamos respeitar o tempo. Podemos começar com a cidade de Maputo.
2: É o momento em que os meninos deputados vão lançar questões para o secretário do Estado na área de mar e pesca. Neste momento, a província de Gaza vai intervir.
1: Não tendo, passamos para a província de Gaza.
3: Muito obrigado pela palavra concedida, menina presidente. Saudações extensivas para todos presentes nessa sala. Meu nome é Osman Seleman Rahan, vice-presidente a nível da província de Gaza. No que diz respeito às mudanças climáticas, todos nós sabemos que as mudanças climáticas, elas afetam toda a sociedade. Mas sabemos que as crianças, elas têm menos capacidade para se protegerem das suas consequências. Uma criança pode não ter sido a causa do problema, mas pode ser uma das pessoas que mais sofre com esse problema. Principalmente se ela tiver nascido numa família pobre ou vulnerável às mudanças climáticas. Com isso, eu gostaria de saber do Titio o que é que o governo tem feito para garantir que o futuro dessa criança não seja determinado pela região onde ela nasceu ou pela zona onde ela reside, por ser mais propensa a essas inundações ou a mudanças climáticas. O meu muito obrigado.
1: Muito obrigada. Quero apelar a todos os deputados que, antes de ligarem o microfone, levantem a mão para pedir a palavra. Convido, neste momento, a província de Inhambane para a sua intervenção. Não havendo, convido a província de Sofala para a sua intervenção. Tem a palavra.
4: Bom dia a todos. Meu nome é Eunice da Suzana. Eu ouvi falar sobre Buzi. Buzi é inundado muito pelo rio Buzi. E nós fomos avisados por aqueles que fazem as obras, que iam cavar o rio, iam cavar as valas que estão ligadas com o rio. Nós temos problemas. Ano passado, houve cheia e levou livros das escolas. E nós acabamos por perder livro. Estamos à falta de livro lá no Buzi. Obrigada.
1: Muito obrigada. Palmas carinhosas. Não havendo mais, convido a província de Manica para a sua intervenção. Tem a palavra. Vamos começar com o Maninho aqui.
5: Cordiais saudações a todos os deputados do Palmo e Meio, com a sua permissão, Sua Excelência. Com os eventos frequentes das mudanças climáticas, existem famílias que a sua base de sustento são práticas agrícolas. Qual é o apoio que o governo tem dado a essas famílias vulneráveis para que não interfira no futuro das nossas crianças? Obrigado. Eu respondo pelo nome de Gervásio Hélio Abega Eugênio.
1: Muito obrigada, menino Gervásio. Sim, tem a palavra.
4: Bom dia. Eu respondo pelo nome de Livalda da Virgínia Viando Tembe. Sou a presidente do Parlamento Infantil do Distrito de Barre, província de Manica. Obrigada, menina presidente, pela palavra. Eu vejo que, por causa das cheias e ciclones, muitas crianças perdem a escola, a casa e passam fome. Depois do ciclone, algumas crianças ficam meses sem estudar. Eu pergunto ao titio, que planos existem para proteger as escolas das crianças e garantir aulas quando houver desastres por causa das mudanças climáticas?
1: Muito obrigada. Neste momento, quero convidar a província de Tete para fazer a sua intervenção. Não havendo, passamos para a província da Zambésia. Tem a palavra.
6: Cordiais saudações a todos cá presentes. Eu gostaria de saber ao titio ministro como está a ser monitorada a desnutrição infantil nas províncias mais afetadas pelas cheias, como, por exemplo, a província de Sofala, Zambésia. Obrigada pela palavra.
1: O nome?
6: Aline Naiko, da província da Zambésia.
1: Antes de conceder a palavra ao menino deputado, quero apelar a todos os deputados presentes nesta sala que, quando uma pessoa nos cumprimenta, responder é um sinônimo de educação. Então, não podemos ficar calados. Tem a palavra.
7: Obrigado pela palavra que me foi cedida. Respondo pelo nome de José Gabriel de Eugênio de Arthur Joaquim. Sou deputado da província da Zambésia. Bom, primeiramente, a questão que eu gostaria de fazer ao tio é qual é o ponto de situação das crianças afetadas pelas enxurradas. Obrigado.
1: Muito obrigada. Ainda temos 24 segundos para a província da Zambésia. Tem a palavra.
6: Mais uma vez, obrigada pela palavra, menina presidente. Eu gostaria de saber ao titio qual é o plano do governo para proteger as crianças de doenças ligadas ao clima, como, por exemplo, a malária e diarreia, que são mais causadas por cheias e secas.
1: Muito obrigada. Podemos passar para a província de Nampula. Vamos começar com a Mana, depois o Mano. Tem a palavra.

0: Bom dia a todos. Eu chamo-me Maria Helena Saraiva, deputada da província de Nampula. Eu queria fazer uma questão com o caso de impactos na saúde e na educação. Eu queria saber quais são as medidas tomadas caso as mudanças climáticas afetem na saúde e na educação. Qual é o apoio dado a essas pessoas afetadas? Obrigada.
1: Muito obrigada, menina deputada Maria. Tem a palavra.
2: Bem, muito obrigado pela palavra dada. Com a permissão da excelentíssima presidente do Parlamento Infantil, faço a minha intervenção. Bem, primeiramente, bom dia a todos que estão cá presentes. Eu respondo pelo nome de Steno Cardoso Abdala e gostaria de fazer uma pergunta ao titio ministro. Bem, titio ministro, o tio disse que Moçambique é um país muito vulnerável a mudanças climáticas. Então, eu gostaria de saber o que, que o titio, ou seja, o governo, tem feito para garantir que nenhuma criança esteja ou fique sob o risco das mudanças climáticas. E também gostaria de saber o que o governo também tem realizado para acabar com a desnutrição crônica em Moçambique, sendo uma das mais problemáticas causas em Moçambique. Muito obrigado.
1: Muito obrigada. Palmas carinhosas. Neste momento, quero convidar a província de Cabo Delgado para fazer a sua intervenção. Não havendo, convido a província do Niassa para a sua intervenção. Tem a palavra.
3: Muito obrigado, menina presidente, pela concepção da palavra. Desta feita, farei uso da mesma. Quero congratular o titio ministro pela sua apresentação esplêndida e, de seguida, farei a minha questão. O meu nome é Ercio Castelo Alaon, deputado da província do Niassa. Os desastres naturais, as calamidades, causam uma destruição grande nas comunidades rurais e, desta forma, causam o empobrecimento dessa comunidade. E eu gostaria de saber como é que o governo monitoriza e combate o trabalho infantil para as crianças que vivem nessa comunidade. Desta feita, o meu muito obrigado.
1: Muito obrigada. Terminadas as intervenções, convido Sua Excelência Titio Secretário de Mar e Pescas para fazer a sua intervenção. Esclarecimentos das intervenções, perdão.
4: Ouvimos aqui os deputados de Palma e meio os nossos amigos parlamentares. Neste momento, o secretário do Estado na área de Mar e Pesca dirige-se ao pódio. Já foi autorizado pela menina presidente do Parlamento Infantil. Vamos ouvir o secretário do Estado.
5: Obrigado, menina presidente, e a todos os deputados. Foi dito aqui de Palma e meio. Estou a aprender um termo interessante para dizer membros do Parlamento Infantil. Eu quero agradecer pelas questões que levantaram. São muito boas perguntas, questões pertinentes e importantes para nós levarmos em consideração no trabalho que temos estado a realizar no nosso dia a dia. Muito obrigado, meninos. Bom, a questão das mudanças climáticas, como dissemos antes, tem sido uma grande preocupação para o vosso governo, ou seja, o governo do nosso país. E como estão lembrados, por exemplo, alguém perguntava aqui sobre a questão de sementes, e eu disse na apresentação que fizemos aqui, que, por exemplo, Gaza, cientes da necessidade de criar condições para que as nossas famílias possam assegurar a produção para que os nossos meninos não tenham problemas de disponibilidade de alimentos, nós o que fizemos foi distribuir semente e distribuir outros insumos para garantir que aquela época perdida fosse recuperada através de novas intervenções. E assim garantirmos que as famílias possam produzir e as nossas crianças possam ter alimentos. Com relação à questão que foi colocada sobre escolas, por exemplo, lembram-se que quando foi das inundações, inclusive, vou usar mais uma vez o exemplo de Gaza, nós o que fizemos foi até ajustar o calendário, tanto do início das aulas, pensando os nossos meninos, pensando em primeiro criamos as condições, digamos, razoáveis, para que os nossos meninos pudessem ir à escola. E as escolas que perderam livros escolares, nós fizemos a reposição dos livros escolares perdidos e temos estado a trabalhar no sentido de que, em casos de uma situação dessas ocorrer, tenhamos sempre possibilidades de repor o livro escolar perdido, para que não haja nenhuma escola ou nenhuma criança que fique sem o seu livro escolar. Outras intervenções, alguém falou aqui de Buzi, é um facto que Buzi tem estado a sofrer ciclicamente inundações, mas estão a ver, em Buzi, por exemplo, foi criado uma zona com habitações resilientes, se a memória não me trai, a zona de Guaraguara, que é uma das regiões que temos estado a explorar para fazer melhores assentamentos. E vamos, assim, paulatinamente, identificando regiões mais seguras para que, em casos de necessidade, as nossas populações possam ser assentadas com tranquilidade. E dissemos também que é a nossa preocupação assegurar que transitemos, e temos estado a fazer essa educação cívica, por exemplo, construir casas mais resilientes, com materiais mais resilientes, para que quando há ciclones, ou há cheias, ou há inundações, elas possam resistir. E podem ter certeza que o governo tem estado a trabalhar pensando sempre com prioridade salvaguardar os direitos, a saúde e tudo o que diz respeito às nossas crianças. Porque sabemos que a criança é o nosso futuro e nós precisamos continuar a investir na criança para que Moçambique possa crescer. E muito obrigado a todos.
4: O secretário de Estado esteve aqui a responder às questões que foram colocadas pelos meninos deputados. Neste momento, a nossa a presidente do Parlamento Infantil está a falar. Vamos ouvir.
1: Agora vamos observar um intervalo de 15 minutos e regressaremos a esta sala quando forem 11 horas e 45. Pedimos para voltarem a tempo para a sala para concluirmos o programa e nos prepararmos para receber Sua Excelência Papa Daniel.
4: É exatamente isso que a Presidente do Parlamento Infantil esteve a dizer. Vamos fazer uma pausa de 15 minutos, é o momento para intervalo. Devolvo os microfones, posso assim dizer, para a Rádio Moçambique. Chiara Manjate, Jennifer Esperança, Rádio Moçambique, Parlamento Infantil.
6: Continuação de bom trabalho, Chiara Manjate, amigo ouvinte. Estivemos então a acompanhar, portanto, hoje a 8ª sessão do Parlamento Infantil, uma cerimónia que vai contar com a participação do Presidente da República, Daniel Chapo. E neste momento, portanto, nesta primeira parte que pudemos acompanhar, os deputados de Palma e Meio colocaram questões ao Governo que foram, sim, respondidas.
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9: Estamos com 35 minutos. Estivemos a acompanhar em cadeia nacional a transmissão da reunião nacional do Parlamento Infantil, que vai eleger novos corpos diretivos para os próximos 2 anos. Muito bom dia, amigo ouvinte. Estamos juntos até muito perto das 15 horas e até lá vamos trazer dentro de instantes música variada até às 12 alturas do noticiário provincial, que será seguido por acontecimentos que marcam o dia 3 de setembro no programa Uma Data na História. 12 horas e 15 minutos ficaremos com informações várias, publicidade e ritmos do nosso país até às 12 horas e 30 minutos, altura do Jornal da Tarde em cadeia nacional. 13 horas é a altura do Jornal de Nampula, na sua primeira edição. A seguir, mais um espaço comercial até às 13h30, altura de trazermos novamente o espaço musical até sensivelmente 14 horas, hora do noticiário em cadeia nacional. Das 14 em diante, vamos ficar com mais um espaço musical. São estas as nossas propostas num dia em que a nossa emissão está a sofrer alterações devido a transmissões em cadeia nacional. Eu sou Hermínia Francisco e agradeço bastante o calor da sua audiência. Muito bom dia e, sobretudo, um ótimo trabalho para o amigo ouvinte que já se encontra nas várias esferas laborais e para você que está doente, rápidas melhoras. Aos que viajam, que cheguem aos destinos sãos e salvos.

0: Lisboa.
1: Esses é que são os amigos, amigos de verdade. Ouvimos aqui Hildo Ferreira com esta temática que tem sido motivo de debates em muitos fóruns, a amizade na atualidade. Vamos sair para o programa da Pequenada, que devia passar às 11 horas e 10 minutos.

0: saneamento não é luxo, é necessidade básica e direito de todos.
1: Pequenas escolhas feitas diariamente podem trazer mais energia, equilíbrio e bem-estar, tornando a jornada para a saúde mais leve e motivada.
2: Bom dia!
0: Bom dia mais uma vez, amigo ouvinte. Seja bem-vindo ao programa A Malta Toda, aqui onde a diversão e a aprendizagem se juntam e formam uma dupla incrível.
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0: Nós somos Maura da Olivia Enxaco e Júlia Carlitos. Estamos na apresentação e produção do programa de hoje.
1: Amigo, já falamos que no nosso programa tem muita diversão e aprendizagem. E quando elas se juntam, formam uma dupla incrível. Mas faltou uma coisa muito importante, que é a música.
0: Júlia, falando em música, o que achas de escutarmos uma música?
1: Sim, vamos escutar uma música e voltamos já.

0: Foi-se a música, mas ainda temos muito para te entreter, amigo ouvinte. Sabes como?
1: Com mais aprendizagem. Por isso, trazemos para ti um tema que é água, saneamento, higiene e conhecimentos sobre nutrição.
0: É isso mesmo. O nosso tema traz o mais importante e interessante para ti.
1: As primeiras três palavras, água, saneamento e higiene, são conhecidas também pela sigla WASH ou ASH e formam juntas um conjunto essencial de serviços e práticas voltadas para garantir o acesso à água limpa, o manejo adequado do lixo e hábitos corretos de limpeza para a preservação da saúde humana.
0: Os conhecimentos sobre nutrição referem-se à variedade, equilíbrio e moderação dos alimentos no nosso dia a dia.
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1: Os pilares para uma alimentação saudável incluem comer alimentos de diferentes grupos, preferir alimentos frescos e minimamente processados, como frutas, legumes e grãos integrais, reduzir o consumo de produtos com muito açúcar, sal e gorduras saturadas.
0: Água potável torna a sociedade limpa, saudável e segura para todos. E tem também uma grande importância da sociedade na prevenção de doenças, reduz a desnutrição, as diarreias, algumas doenças tropicais, negligenciadas como tracoma e bilharziose, conhecida também como barriga de água.
1: Na dignidade e educação, assegura a permanência de crianças nas escolas e no desenvolvimento sustentável, conecta-se diretamente ao Objetivo de Desenvolvimento Sustentável número 6 da Organização das Nações Unidas.
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0: colocamos o ponto final no programa Malta Toda, com a promessa de voltar assim que possível.
1: Mas não significa que o amigo ouvinte deve deixar de escutar a rádio, pois sempre temos diferentes formas de aprender. Nós somos Gília Carlitos
0: e Maura da Olivia Enxágua. Fomos as tuas companheiras nesta maravilhosa aventura na produção e apresentação.
1: Contamos com o apoio do Instituto do Unicef, o Fundo de Nações Unidas para a Infância. 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
0: É o dever de todos manter o nosso ambiente limpo e saudável para que possamos crescer e prosperar na saúde e educação.
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1: Exatamente 12 horas em todo o território nacional.
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1: Muito boa tarde, amigo ouvinte. Chamo a sua atenção para a escuta já a seguir do Noticiário Provincial com Vitorino Cumbucane. Ótima audição.

Ouvinte, muito boa tarde. Vamos às notícias, esta hora apresentadas por Vitorino Kumbukane. Cerca de 2 mil crianças das comunidades afetadas pelo terrorismo no distrito de Memba, em Nampula, estão a ser assistidas para sua integração e proteção social. Trata-se de uma iniciativa da organização não-governamental Plano Internacional, através do seu programa Restore. O projeto está a dar resposta aos desafios que continuam a afetar as crianças nas comunidades mais vulneráveis do distrito de Memba, através da criação de espaços seguros de educação, apoio psicossocial e proteção a diversas formas de violência. A supervisora do projeto Restore, na Plena Internacional em Memba, na Terça Mopola, explicou que a vida voltou à normalidade depois dos ataques e retorno das zonas de origem por parte das famílias deslocadas e as crianças estão seguras e a estudar. Entretanto, o governo do distrito de Memba e Nampula está a trabalhar nas comunidades a sensibilizar os jovens a se absterem de aliciamentos cuja finalidade é engrossar a grupos terroristas em Cabo Delgado. O administrador de Memba, Manuel Cintura, disse que nestas sensibilizações o governo está também a incentivar os jovens a aderir ao Fundo de Desenvolvimento Econômico Local Fidel, submetendo projetos que visa melhorar as suas comunidades. Manuel Cintura indicou que na primeira fase do Fidel, Memba recebeu 7 milhões de meticais e nesta segunda foi alocado 13 milhões para financiar projetos de geração de renda nas comunidades maioritariamente de jovens. O Fundo de Apoio à Reabilitação Econômica, FAR, através da linha de financiamento a empreendimentos rurais, dispõe de 720 milhões de meticais para financiar iniciativas de desenvolvimento e fortalecimento empresarial com impacto no meio rural no país. Por efeito, o Ministério da Planificação e Desenvolvimento, através do Fundo de Apoio à Reabilitação Econômica, FAR, realiza hoje na cidade de Nampula o seminário de divulgação desta linha de financiamento a empreendimentos rurais. Esta linha de financiamento é implementada no quadro da parceria estratégica entre o Governo através do Ministério da Planificação e Desenvolvimento, FAR e o Moza Banco. O encontro está a ser dirigido pelo Ministro da Planificação e Desenvolvimento, Salimu Valá, que depois do seminário vai visitar esta tarde mutuários do Fundo de Desenvolvimento Econômico Local, Fidel, na cidade de Nampula e distrito de Rapale. O governo de Nampula rubricou esta quarta-feira no decurso do Seminário Temático Regional Norte de Divulgação de Potencialidades e Oportunidades de Investimento e Negócio na FACI, 3 memorandos de entendimento com intervenientes de diferentes áreas de desenvolvimento. É uma informação anunciada pelo governador de Nampula, Eduardo Abdullah, e o primeiro memorando é de alçada do gabinete da esposa do governador da província, em parceria com a Anacala Logística, e prevê a construção de 40 lojas em contentores a partir de novembro próximo, numa iniciativa para empoderar as mulheres. O segundo memorando de entendimento foi rubricado entre o Conselho Executivo Provincial de Nampula e a Cooperativa de Apoio ao Empreendedorismo RECAI para a Produção e Empregabilidade Juvenil. E o terceiro com o Banco Sólido para financiar projetos de mulheres. No desporto, a seleção feminina de futebol de Nampula, aos Jogos Desportivos Escolares em Nhambane 2026, transitou esta quarta-feira para os quartos de final após derrotar Zambézia por 2-1. Assim, as nampulenses somam a quarta vitória consecutiva e esta quinta-feira vão defrontar a cidade de Maputo. Ainda ontem, no futebol masculino, a província de Nampula empatou a 1 com Zambézia e no voleibol a seleção de Nampula sofreu mais uma derrota e desta vez contra Inhambane, anfitriã do Festival Nacional de Jogos Desportivos Escolares. E por último, o Campeonato Provincial de Karatê Shoto Ryu, que estava previsto para o passado dia 29 de agosto, foi cancelado devido ao reduzido número de karatecas inscritos. O presidente da Associação Provincial de Karatê, Arlindo Mema, disse que previa a inscrição de mais de 60 atletas e apenas foram 30 que mostraram interesse. Para Mema, este número impera a realização do campeonato, tendo sido prorrogado o prazo para mais inscrições de forma a materializar o Campeonato Provincial de Karatê em Nampula. Foram as notícias a esta hora, o desenvolvimento destas e outras notas informativas às 3 horas, inseridas no Jornal de Nampula.

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1: 3 de setembro de 2017. A Coreia do Norte realiza o seu sexto e mais potente teste nuclear.

bomba de hidrogênio especificamente concebida para ser acoplada a mísseis balísticos internacionais. A detonação subterrânea provocou uma onda de choque sísmico, de tal forma violenta que foi sentida em várias províncias chinesas fronteiriças, desencadeando uma vaga imediata de condenação generalizada por parte da comunidade internacional. Este ensaio representou o passo mais desafiante e ambicioso dado pelo regime liderado por Kim Jong-un na sua busca por estatuto nuclear pleno, ignorando por completo as sucessivas sanções económicas e resoluções punitivas do Conselho de Segurança das Nações Unidas. A resposta diplomática não se fez esperar. Os Estados Unidos, a Coreia do Sul e os aliados europeus exigiram medidas ainda mais severas de isolamento econômico contra Pyongyang, enquanto o Japão elevou o seu estado de alerta militar face à trajetória imprevisível dos testes balísticos na região. A retórica de confrontação verbal entre os líderes norte-americano e norte-coreano atingiu níveis sem precedente durante os meses que se seguiram, transformando o Extremo Oriente num dos pontos mais perigosos do tabuleiro geopolítico mundial. Este constituiu um novo desafio direto à comunidade internacional e as reações não se fizeram esperar. O Japão foi o primeiro a reagir, classificando o teste como imperdoável. A Coreia do Sul exigiu de imediato novas sanções contra o vizinho do Norte, enquanto a China tradicional, aliada de Pyongyang, condenou com vigor a explosão. Por seu turno, a Rússia manifestou profunda preocupação e condenou o ensaio, mas aconselhou moderação para evitar uma nova escalada militar. Na Europa, o presidente francês Emmanuel Macron apelou a uma resposta firme do Conselho de Segurança da ONU, enquanto em Washington, o presidente Donald Trump, que já antes havia ameaçado a Coreia do Norte, caso continuasse as provocações, preparava a resposta oficial dos Estados Unidos. Ironia dos equilíbrios estratégicos, esta escalada extrema acabaria por abrir portas, no ano seguinte, a uma reviravolta diplomática inédita, marcada por cimeiras históricas e tentativas de desanuviamento na fronteira intercoreana. Contudo, o teste de setembro de 2017 permanece gravado como o momento em que a Coreia do Norte cruzou o Rubicão tecnológico, consolidando-se de facto como uma potência atômica no século XXI. Todos os testes nucleares norte-coreanos foram condenados pela comunidade internacional e, após o último ensaio, o Conselho de Segurança das Nações Unidas aprovou de forma unânime novas e duras sanções económicas contra aquele país asiático. Mas, longe de se amedrontar, o regime continuou a desenvolver o seu programa nuclear e de mísseis com novos testes, entre eles, lançamentos de foguetes de submarinos. Pyongyang, que já ameaçou realizar outro teste nuclear, diz que já tem potência suficiente para realizar ataques preventivos.

0: Em uma data na história, recordamos o sexto e mais potente teste nuclear realizado pela Coreia do Norte a 3 de setembro de 2017. O texto foi escrito por Alberto Mazanga. A sonorização esteve a cargo de Musashi Galibo e a locução de Albertina Pascoal.
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0: Um cruzamento perfeito de duas vozes que dispensam qualquer tipo de apresentação em Nampula. O xerife Vítor Salimbo, que auto-intitula-se de professor de todos os tempos, e a Dama Bela, que nos interpretaram este tema, o Pachani, falando de amizades, amizades que em algum momento se transformam em frustrações e em outros momentos são uma verdadeira fraternidade. Seguimos com os nossos compromissos comerciais. Muito boa tarde. Se já estiver à mesa para a refeição do meio-dia, tenha um ótimo apetite. Mas antes dos compromissos comerciais, temos uma informação de utilidade pública. Desapareceu um menor de 13 anos de idade, que responde pelo nome de Laura Adelino, na passada sexta-feira, dia 21 de agosto de 2026, pelas 5 horas, no bairro de Moivir Expansão. É de salientar que ela é nova na cidade de Nampula, está há 3 meses e é proveniente de Cabo Delgado, concretamente no distrito de Chiure. Na altura do seu desaparecimento, trajava uma capulana preta com detalhes vermelhos, blusa de mangas compridas de cor verde e chinelos do tipo Jaló. Pede-se a quem souber do seu paradeiro o favor de encaminhá-la ao senhor Motica no controle, no terminal de Chapa Viana Mitil ou no posto policial de Moada Expansão, ou então ligar para os seguintes números: 86 16 60 19 3 ou 87 74 11 82 1. 12 horas e 19 minutos.
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3: 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Isto é diferente.
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Ficamos com 12 horas e 30 minutos. Vamos a seguir a estabelecer contacto com a Antena Nacional da Rádio Moçambique para a transmissão do Jornal da Tarde. Muito boa tarde, uma vez mais, e ótima escuta.

0: Boa tarde, Presidente da República. Daniel Chapo participa esta tarde na cerimónia de encerramento da 8ª sessão do Parlamento Infantil, que decorre desde ontem na Assembleia da República. Funcionários e titulares dos cargos de direção no aparelho do Estado passam a beneficiar de capacitação e indução antes do início de funções. Moçambique, entre os países da África Austral, sob a ameaça do fenómeno El Niño, o impacto do fenómeno poderá afetar cerca de 12 milhões de crianças que vivem em zonas já expostas à seca no país. São estes os tópicos do Jornal da Tarde, num dia em que termina a fase de grupos da edição 16 do Festival Nacional dos Jogos Desportivos Escolares que se realizam na província de Inhambane. Os desenvolvimentos destes e de outros assuntos dentro de instantes. Na edição e apresentação, Orlando Ngoveni e sonorização de Hermínio Abel. Boa audição. Passemos aos desenvolvimentos. O Presidente da República, Daniel Chapo, preside hoje a abertura do simpósio dos 15 anos da Índico Seguros. O evento vai decorrer na cidade de Maputo, sob o lema Os Seguros em Moçambique, Evolução Histórica e Perspectivas. Ainda esta tarde, o chefe de Estado vai participar na cerimónia de encerramento da 8ª sessão do Parlamento Infantil, que decorre desde ontem na Assembleia da República. E é para a Assembleia da República onde vamos ao encontro da jornalista de Palme e Meio, Kiara Manjate, para mais detalhes. Boa tarde.
1: Boa tarde. Uma em cada 10 crianças menores de 15 anos de idade já foi submetida a formas severas de violência física no país. O Inquérito Demográfico e de Saúde de 2022 mostra que muitas crianças continuam expostas à violência física e verbal. O ministro da Justiça, Assuntos Constitucionais e Religiosos, Mateus Sais, diz que os números são preocupantes e mostram que ainda há muito trabalho pela frente.
2: Cerca de 55% das crianças de 1 aos 14 anos foram sujeitas a alguma forma de disciplina violenta no mês anterior ao inquérito em referência. Aproximadamente uma em cada 10 crianças foi submetida a formas severas de violência física. Estes números mostram que ainda temos muito trabalho pela frente na proteção e promoção dos direitos da criança.
1: O ministro da Justiça apresentou na 8ª sessão do Parlamento Infantil Nacional o relatório dos trabalhos realizados pela instituição no âmbito da proteção dos direitos da criança. O ministro da Justiça defende medidas coordenadas para travar a onda de violência contra a criança.
2: É necessário que os tribunais, a Procuradoria, a polícia, os serviços de investigação criminal, os serviços de ação social, as escolas, as unidades de saúde, o IPAS, as organizações da sociedade civil, as famílias e as comunidades trabalhem de forma coordenada para o bem da criança.
1: Mateus Sais fez saber que Moçambique já assumiu vários compromissos internacionais para proteger os direitos da criança.
2: Um dos principais instrumentos é a Convenção das Nações Unidas sobre os Direitos da Criança, a qual Moçambique aderiu através da Resolução número 19/90, de 23 de outubro. A Convenção reconhece direitos fundamentais como o direito à vida, o direito de ser ouvida e o direito à proteção contra todas as formas de violência, de abuso e de exploração infantil.
1: Durante os debates, os pequenos deputados manifestaram preocupação em relação à qualidade do ensino no país, seu acesso e abrangência. A ministra da Educação e Cultura, Samaria Tovela, reconheceu que ainda existem desafios no que diz respeito à qualidade do ensino e aprendizagem no país.
3: Toda gente tem que ter direito à educação. Então, nós estamos a preparar os nossos professores hoje no Instituto de Formação de Professores, têm lá disciplinas que permitem identificar meninos com problemas, seja de visão, entre outros, e referirem à unidade sanitária para que possam ter maiores cuidados e, por outro lado, para poderem ensinar melhor a todas as nossas crianças com necessidades educativas especiais.
1: Recordar que o Presidente da República, Papa Daniel Chapo, vai participar esta tarde na cerimónia de encerramento da 8ª Sessão Ordinária do Parlamento Infantil Nacional. Do Parlamento Infantil para a Rádio Moçambique, Kiara Manjate.
0: Kiara Manjate a confirmar que o chefe de Estado vai então participar na cerimónia de encerramento da 8ª sessão do Parlamento Infantil, que neste momento esta sessão decorre na Assembleia da República. Falando mesmo em criança, Moçambique está entre os países da África Austral sob a ameaça do fenómeno climático El Niño. O fenómeno poderá afetar cerca de 12 milhões de crianças que vivem em zonas já expostas à seca no país. O alerta é do Fundo das Nações Unidas para a Infância, destacando que a nível da África Oriental e Austral o El Niño poderá afetar mais de 162 milhões de crianças. Em comunicado, o UNICEF apela para uma ação urgente para proteger as crianças de uma crise previsível devido ao El Niño que poderá ocorrer no período 2026-2027. A agência da ONU diz que a ameaça do fenômeno está a crescer e aponta para riscos urgentes para crianças não só em Moçambique, mas também em Madagascar, Malawi, Zâmbia, Zimbábue, Djibouti, Eritreia, Etiópia, Quênia, Somália, Sudão do Sul, Sudão e Uganda. O documento refere que a redução da chuva e as consequentes perdas de produção agrícola poderão agravar a insegurança alimentar e nutricional e a escassez de água, aumentar o risco de cólera, intensificar a pressão econômica sobre as famílias e elevar os riscos de absentismo e abandono escolar. Algumas comunidades dos distritos de Tambara, Guru e Macossa, na província de Manica, vão acolher exercícios de simulação de situações de seca severa, na sequência da previsão de ocorrência do fenômeno El Niño. Moisés Saela.
4: Trata-se de comunidades de algumas localidades que apresentam solos secos que têm sido afetadas pela seca em épocas de fraca precipitação. O presidente da Cruz Vermelha de Moçambique e Manica, Ricardo Simão, explicou que o plano de contingência daquela instituição contempla atividades a serem realizadas em parceria com a Federação Internacional da Cruz Vermelha para assistir eventuais vítimas da seca.
5: Estamos a trabalhar junto com a Federação Internacional da Cruz Vermelha para ver se podemos atender as pessoas nessa situação de El Niño. Distrito de Machase, estamos a ver se como uma zona semiárida com suas situações difíceis, mesmo no norte, estamos a pensar em Tambara, Guru, Macossa, mas a resposta ainda não temos, mas estamos a lutar para que a Cruz Vermelha intervenha nessa situação, caso apareça. Vamos precisar também de treinar as pessoas, em caso de seca, o que é necessário que seja feito, e não só precaver insumos agrícolas, escolhendo as zonas que podem trazer uma produção maior. Estamos a falar concretamente das baixas, então, para poderem fazer a produção e sementes resilientes à seca.
4: Em julho último, a Cruz Vermelha de Moçambique e seus parceiros realizaram o primeiro exercício de simulação de seca severa no distrito de Machase, numa comunidade que passou a ter informações importantes sobre os procedimentos em caso de seca.
5: Acreditamos que as comunidades receberam bem a mensagem. Para aqueles que são criadores, não sabia que era necessário precaver a necessidade de ter capim para os seus animais e também aquelas águas para os animais poderem sobreviver e não só como poderem guardar os seus excedentes no momento em que eles conseguem produzir.
4: Presidente da Cruz Vermelha de Moçambique, Manica, Ricardo Simão, e o nível de prontidão de algumas comunidades do distrito de Machase, caso ocorra o fenômeno climático El Niño, que se caracteriza por fraca precipitação e, consequentemente, baixa produção agrícola. Da cidade de Chimoio, Moisés Estrela.
0: Enquanto isso, 5 pessoas morreram este ano na província de Tete, vítimas de desnutrição. Orlando Cananicas.
6: O número representa uma redução significativa em 7 casos em relação ao mesmo período passado, visto que no primeiro semestre de 2025 houve registro de 13. Os dados avançados pela responsável do Programa de Nutrição na Direção Provincial de Saúde de Tete, Ashi Adiami, apontam um registro no presente ano de mais de 6 mil casos da doença. Segundo a fonte, entre janeiro e julho do ano passado, 10.058 casos foram contabilizados em Tete, província onde a prevalência atual da desnutrição está situada em 36%.
7: Primeiro temos as causas alimentares, que têm a ver, por exemplo, com a questão da introdução precoce de alimentação, depois a oferta de uma alimentação não balanceada, e temos também a questão que não está diretamente relacionada à nutrição, que tem a ver com a questão da disponibilidade de água, saneamento do meio, que são problemas que podem levar à ocorrência da desnutrição. Então, vamos cuidar das nossas crianças, que é para evitar que apareça a desnutrição. Nós temos as nossas consultas de criança sadia, que é lá onde fazemos monitoria de crescimento, que é para poder identificar ainda de forma precoce possíveis casos de desnutrição.
6: Os distritos de Doa, Xangara, Matiz e Mutarara e Tete estão entre os que apresentam o maior número de casos, disse a responsável do programa de nutrição na Direção Provincial de Saúde de Tete, Asha Diami, da cidade de Tete, Orlando Calenecas.
0: 12 horas e 41 minutos, no ar o Jornal da Tarde da Rádio Moçambique, a partir dos estúdios centrais em Maputo.
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0: Olhemos para a 61ª edição da Feira Internacional de Maputo, já no quarto dia e a ser dominada pelo desafio de uso das plataformas digitais para a promoção de negócios. Benícia Fayane tem toda a informação sobre o evento.
9: Boa tarde. A 61ª edição da Feira Internacional de Maputo está a impulsionar a utilização de plataformas digitais para a dinamização de serviços prestados ao cidadão por instituições públicas. Domingos Macalani e os detalhes.
10: É neste contexto que o INSS introduziu aqui na Facim, em Ircaglia, distrito de Marraquém, província de Maputo, soluções inovadoras de atendimento digital aos utentes. O porta-voz do INSS em Maputo, Celso Tomás, destaca que nestas plataformas digitais, os cidadãos podem, a partir de qualquer ponto do país, colocar as suas preocupações e serem respondidas a partir da Facim.
11: O INSS está também no Facebook, então a partir do Facebook INSS Moçambique, a pessoa vai encontrar uma janela Fale com o INSS na Facim, que lhe encaminha ao WhatsApp. Aí pode colocar a preocupação que tiver, um pedido de esclarecimento, até pedir a sua situação contributiva. O que nós vamos ter que fazer é, a partir da sua identificação, conferir com quem que estamos a falar, e a pessoa também tem que ter certeza de estar a falar com o INSS, e partilhamos a informação em tempo útil. É uma forma de a pessoa que está em casa, no conforto do seu lar, do seu escritório, consegue chegar por via virtual ao stand do INSS.
10: Presencialmente, o INSS está a prestar aqui na Facim serviços de emissão de cartões de beneficiários, inscrição de trabalhadores por conta própria, para além de atualização do estágio de processos.
9: A Ana Venila reporta que cerca de 470 milhões de meticais já foram desembolsados para apoiar empresas e iniciativas ligadas à cadeia de valor agrícola no país.
12: A iniciativa enquadra-se na implementação de uma linha de financiamento inovativo para o agronegócio, denominado Finova, lançada no início da campanha agrícola 2025-2026. O diretor dos Serviços de Assistência Técnica e Financeira na Agência do Desenvolvimento do Vale do Zambeze, Nelson António, disse aqui na Facim, que decorre no distrito de Marraquém, em Maputo, que a linha de crédito pretende facilitar o acesso ao financiamento, estimular investimentos no agronegócio, aumentar a produção, produtividade e promover a criação de emprego e geração de renda no país.
13: O Finova é corporizado em, na totalidade, 45,5 milhões de euros. Até o momento foram simplesmente concretizados 20% deste valor. Estávamos mesmo aqui, também como um dos objetivos principais, divulgar esta plataforma, esse instrumento, em preparação à campanha agrária 2026-2027.
12: Ao todo, Finova já beneficiou, até o momento, 260 micro, pequenas e médias empresas no país.
9: O estoque de cerca de 2 toneladas de pescado, com destaque para peixe e camarão de Sofala, esgotou em 3 dias devido à forte procura destes recursos na Facim, Feira Internacional de Maputo. Durante o período, o stand da província registrou mais de 2 mil visitantes e formalizou importantes parcerias estratégicas com investidores nacionais e estrangeiros. Segundo o diretor provincial de Indústria e Comércio de Sofala, Alexandre António, a província tem registrado maior procura dos seus produtos gastronômicos, recursos marinhos e não só.
14: Já temos 3 parcerias fechadas, 36 interessados, que eles precisam de ser fornecidos por Rio de Sofala e nas áreas de agricultura, área de indústria, área de turismo, área de transporte, área de várias áreas. Então, isso mostra claramente que os visitantes aqui, nessa edição da Facim, estão muito interessados com o nosso produto de Sofala. Sofala é a única província do país que é banhada por 4 bacias hidrográficas. Significa que a província de Sofala está sendo regada. Sofala tem uma terra para a agricultura, para a pastorícia e para tudo. O que você coloca em Sofala dá sucesso.
9: A nossa reportagem ouviu também alguns cidadãos que visitaram o stand de Sofala, os quais se mostraram impressionados com o que viram. Entre os aspectos mais elogiados pelos visitantes, estiveram a qualidade do mobiliário exposto, a produção agrícola e a organização do espaço, que muitos descreveram como uma montra fiel da riqueza da região.
15: Eu vi aqui muitos produtos extraordinários. Vi também a habilidade, a qualidade com que o trabalho está a ser feito. Sinceramente, cria um momento muito especial de alegria e também de convicção de que a província está realmente a trabalhar. Isso falei forte em muitos aspectos, na área mineral, na área de construção. Eu estive a ver aí a mobília de qualidade que é feita. Também na área da agricultura nós podemos ver. Portanto, Sofala tem muito para dar para realmente ir ao encontro das necessidades do país.
16: My name is Abigail Sapon. I am from Ghana, but lives in England.
17: Na verdade, eu trabalho com uma empresa de tecnologia agrícola. Então, estamos aqui para explorar algumas colaborações e interesses para o desenvolvimento potencial dos agricultores e do negócio agrícola em geral. Então, depois de explorar toda a área de tecnologia agrícola, eu estou aqui para ver o que realmente os agricultores trazem para o mercado. E eu estou aqui para ver como os agricultores recebem suas espécies de peixes e tudo isso do mar, e como o negócio deles está indo. Então, é isso que eu estou aqui para fazer. Da minha perspectiva, eu acho que ainda há espaço para parcerias e para investimentos.
16: Agricultural technology side, I'm here to see what actually farmers do bring to the market.
9: Alguns cidadãos que visitaram o stand de Sofala na Feira Internacional de Maputo, Facim. A partir de Iricaca, na cobertura da Feira Internacional de Maputo, Facim, Benícia Faiani.
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0: 12 horas e 49 minutos, seguimos em frente com mais notas de reportagem sobre a atualidade nacional. Funcionários e titulares dos cargos de direção no aparelho do Estado passam a beneficiar de capacitação e indução antes de início de funções. É uma informação divulgada no âmbito do Conselho Coordenador do Ministério da Administração Estatal e Função Pública, que decorre na Ponta de Ouro, no distrito de Matutu, em província de Maputo. Alberto Paulo.
18: É uma medida inserida nas ações de profissionalização da administração pública em curso no país, pacote que inclui a operacionalização da Escola de Governação, recentemente criada. Com delegações provinciais, a Escola de Governação terá sede na capital do país e deverá, de forma permanente, capacitar os funcionários e gestores públicos. Pretende-se é melhorar cada vez mais os serviços públicos no país. A Diretora Nacional de Planificação e Cooperação no Ministério da Administração Estatal e Função Pública, Biza Novella, explicou que a instituição estará exclusivamente virada para o funcionário do Estado, pelo que não emitirá títulos académicos.
19: Neste momento decorre o processo da instalação da escola, no processo da nomeação do corpo diretivo, porque ainda estamos no período da vacatio legis. Assim que a escola entrar em vigor, estes procedimentos todos, eles serão desencadeados para poder permitir que respondamos ao desiderato da profissionalização da nossa administração pública. É uma escola que vai apenas garantir a formação, a capacitação contínua dos funcionários. E nós esperamos com esta escola é que possa melhorar a qualidade dos nossos funcionários. Temos várias situações de descontinuidade dos nossos funcionários.
18: O projeto de materialização da Escola de Governação está em debate esta quinta-feira, no segundo dia do Conselho Coordenador do Ministério da Administração Estatal e Função Pública. O evento que termina esta sexta-feira decorre sob o lema pela profissionalização e digitalização da administração pública para a prestação de serviços de qualidade. Rádio Moçambique, Alberto Paulo, na Matola.
0: Boa tarde, Alberto Paulo. O governo do distrito de Memba, em Nampula, sensibiliza jovens a absterem-se de aliciamentos que têm como finalidade a associação a grupos terroristas em Cabo Delgado, Vitorino Kumbukane.
20: O administrador de Memba, Manuel Cintura, disse que nestas sensibilizações o governo está também a incentivar os jovens a aderirem ao Fundo de Desenvolvimento Econômico Local, FIDEL, submetendo projetos que visam melhorar as suas comunidades.
21: Felizmente, nós temos parceiros que nos ajudam. Temos a MASC, que criou Embaixadores de Paz, que são jovens, sensibilizam os outros nas comunidades. O governo, sempre sensibilizamos os mais velhos para continuar seus filhos. Sempre dissemos que em Cabo Delgado não há nenhum emprego que não seja se envolver em crime de assassinato de cidadãos e irmãos. Então, e não só o governo central, temos aqueles programas Acredita Emprego para jovens. Temos agora o fundo que o seu excelência presidente lançou, o FIDEL, que é para os jovens exatamente submeter um projeto, ser aprovado, financiado e estar a executar ao invés de se envolver em crimes e com risco de perder a vida.
20: Manuel Cintura indicou que na primeira fase do FIDEL, Memba recebeu 7 milhões de meticais e nesta segunda foi alocado 13 milhões para financiar projetos de geração de renda nas comunidades maioritariamente de jovens. Vitorino Kumbukane, em Nampula.
0: Daqui a pouco iremos conhecer então as incidências sobre os jogos desportivos escolares que decorrem na província de Inhambane. Para já, o Gabinete de Informação realiza hoje e amanhã na cidade de Maputo o 5º Conselho Coordenador da instituição. Na cobertura, Paulino Nunes.
22: O diretor do Gabinete de Informação desafia os órgãos de comunicação social públicos a melhorarem os conteúdos informativos, a comunicarem com responsabilidade e a estarem mais próximos dos cidadãos. Segundo Luís Canhemba, este formato de comunicação vai facilitar o processo de governação no país, traduzindo as ações do Executivo com clareza e transparência. Canhemba falava hoje em Maputo, na abertura do 5º Conselho Coordenador do Gabinete de Informação.
23: E esta visão de comunicação visa aproximar o Estado dos cidadãos, fortalecer a confiança nas instituições e criar condições para uma participação mais informada da sociedade. O objetivo para todos nós deve ser muito claro: garantir uma comunicação governamental mais coordenada, mais profissional, mais célere e mais orientada para as necessidades de informação dos cidadãos. Cada uma das instituições aqui presentes tem uma responsabilidade própria e uma contribuição insubstituível para a edificação de uma comunicação governamental mais forte e mais eficiente.
22: Já a vereadora de Administração e Gestão de Recursos Humanos no Conselho Municipal de Maputo, Rutília Microsse, insta o Gabinfo a promover uma comunicação orientada para o interesse público.
24: Num contexto em que a informação assume um papel cada vez mais determinante na sociedade, torna-se fundamental perguntar com sentido de responsabilidade. Estamos a comunicar suficientemente bem com os cidadãos? Estamos a responder com rapidez? Estamos preparados para enfrentar a desinformação e a manipulação da informação? Estas são perguntas que não devem ser evitadas. Devem, pelo contrário, orientar os vossos debates e provocar decisões.
22: O 5º Conselho Coordenador do Gabinfo, que decorre até amanhã, vai refletir sobre a desinformação e notícias falsas, bem como a transformação digital e modernização do setor da comunicação.
0: Termina esta tarde a fase de grupos da edição 16 do Festival Nacional dos Jogos Desportivos e Escolares. Na cobertura, Avelino António.
1: Nas modalidades coletivas, está quase completo o quadro das meias-finais. Em futebol masculino, Tete, que esta manhã goleou Maputo Província por 6-0, chegou aos 10 pontos e apura-se como líder da Série B, uma classificação que enche de orgulho o capitão Clayton da equipa de Tete.
2: Nossa equipa se comportou muito bem dentro do campo. No início do jogo, a gente foi em cima deles e conseguimos os 4-0 na primeira parte. 4-0 nem ganhar para nós. Queríamos mais e conseguimos mais.
1: Niassa acompanha Tete após bater a cambalhota Cabo Delgado no último jogo do grupo. Na Série A está tudo em aberto. Nampula e Zambésia têm 10 pontos à entrada para a última jornada. Manica segue com 9. As contas ficam seladas esta tarde. No futebol feminino, Nampula e Maputo Cidade estão apurados pela Série A. Na Série B, Maputo Província já garantiu o apuramento. Tete e Nhambane estão com tudo empatado, sendo que para o desempate o comportamento disciplinar vai ser determinante. Nas modalidades individuais, Tete continua a comandar o medalheiro no atletismo. No xadrez, Zambésia e Maputo Província estão na pole position em ambos os sexos, à entrada para a última jornada a ter lugar no sábado. Amanhã é dia de descanso parcial, uma vez que no futebol estão já marcadas as meias finais.
3: Porque temos algumas modalidades que, infelizmente, é que falamos do futebol, não poderão parar de fazer o jogo, mas vai ser um dia leve, que é para permitir também que estes atletas possam também conhecer e descobrir aquilo que são as potencialidades e os destinos turísticos desta bela província. As crianças ouvem falar de Tofo, querem conhecer o Tofo, querem conhecer o Tofinho. Vamos fazer de tudo dentro daquilo que são as nossas condições para permitir que pelo menos grande parte destas crianças possa visitar esses locais.
1: Diretora Nacional de Saúde Escolar e Assuntos Transversais no Ministério de Educação e Cultura, Arlinda Chaquice, anunciando o descanso para amanhã, sexta-feira, em algumas modalidades inseridas no 16º Festival dos Jogos Desportivos Escolares de Chicook, Avelino António.
0: Depois deste contacto com a Avelino António, agora o contacto é com o nosso enviado especial a São Tomé, Vítor Rufino, e a nota que dá conta de que a primeira-ministra participa hoje na cidade de São Tomé na cerimónia de investidura do presidente da República de São Tomé e Príncipe Carlos Villanova. Bem-vindo, Levi, fará parte do evento em representação do presidente da República, Daniel Chapo.
4: Moçambique e São Tomé e Príncipe pretendem incrementar a cooperação no domínio da economia para o alcance da independência económica dos dois países. É uma pretensão apresentada há momentos pela embaixadora extraordinária e plenipotenciária de Moçambique em São Tomé e Príncipe, Osvalda Joana, nas vésperas do arranque da cerimónia solene de tomada de posse do presidente da República santomense, Carlos Villanova. Osvalda Joana diz que as trocas comerciais entre os dois países vão ajudar no fortalecimento das suas economias.
5: São Tomé é um país irmão, um país com o mesmo passado histórico que nós, é o mesmo colonizador, e alcançamos a independência no mesmo ano. As relações foram sempre muito boas e são relações de irmandade. Politicamente estamos todos alinhados, mas o que se pretende agora é incrementar a cooperação e investimentos, sobretudo no âmbito da independência económica de ambos os países. Queremos que haja mais investimentos moçambicanos em São Tomé e investimentos santomenses em Moçambique. O que se pretende é que haja trocas comerciais para que nós possamos nos fortalecer mutuamente.
4: Embaixadora extraordinária e plenipotenciária de Moçambique em São Tomé e Príncipe, Osvalda Joana, falando instantes antes do arranque da cerimónia solene de tomada de posse do presidente da República santomense, Carlos Villanova. A cerimónia decorre na sede da Assembleia Nacional de São Tomé e Príncipe. Neste evento, a delegação moçambicana é chefiada pela primeira-ministra, bem-vinda, Levi, em representação do presidente da República, Daniel Chapo. Boa tarde.
0: Boa tarde, Vitor Rufino. Continuação de bom trabalho. Atualidade internacional. O presidente dos Estados Unidos da América admite realizar uma cimeira presidencial com o homólogo russo Vladimir Putin, mas coloca como condição o fim do conflito na Ucrânia. Donald Trump diz que quer manter boas relações com Moscou e Kiev, sublinhando que um acordo de paz será benéfico para os negócios e para a estabilidade da região. Com esta nota, colocamos ponto final à presente edição do Jornal da Tarde. despedem-se Hermínio Abel nos cuidados técnicos e Orlando Ngoveni na edição e apresentação. Boa tarde.

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1: Muito boa tarde, amigo ouvinte. São 13 horas em todo o território nacional. Chamo a sua atenção para escutas a seguir do Jornal de Nampula com Gracinda Caramais. Boa audição.
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2: Boa tarde, estimado ouvinte. O governo moçambicano estabeleceu a alocação de um montante de 1,5 mil milhões de meticais para a implementação do Fundo de Desenvolvimento Econômico Local, FIDEL, para a segunda fase referente ao ano de 2026. O governo do distrito de Memba, em Nampula, está a trabalhar nas comunidades a sensibilizar os jovens a se absterem de aliciamentos cuja finalidade é engrossar grupos terroristas em Cabo Delgado. Estes, assunto de destaque referente ao dia 3 de setembro de 2026, editado e apresentado por Gracinda Caramage e Mamudo Mar na sonorização. Boa audição. Perto de 2 mil crianças cujas comunidades foram vítimas dos ataques terroristas no distrito de Memba, em Nampula, estão a ser assistidas pela Plan Internacional através do projeto Restore para Integração e Proteção Infantil. Mais detalhes com Olívio Mateus.
3: O projeto está a dar resposta aos desafios que continuam a afetar as crianças nas comunidades mais vulneráveis do distrito de Memba, através da criação de espaços seguros de educação, apoio psicossocial e proteção a diferentes formas de violência. A supervisora do projeto Restore da organização não-governamental Plan International em Memba, Natércia Mópola, explicou que a vida voltou à normalidade depois dos ataques terroristas e retorno às zonas de origem por parte das famílias que se deslocavam. As crianças estão seguras e a estudar.
4: Sabemos que o distrito de Memba é um distrito que foi assolado pelos insurgentes. Então, muitas crianças ficaram traumatizadas, algumas perderam os seus pais. Então, o projeto Restore vem para responder a esta emergência de conflitos armados. Então, aqui trabalhamos em 5 comunidades, que é a comunidade de Muavara, Simuco, Namaralo, Xipene e Mutepo. Quando entramos, ainda tínhamos pessoas que não tinham regressado. Então, percebo que há uma certa confiança, ou a comunidade já se sente segura, já há uma certa segurança, ainda que não seja na totalidade, mas já se sente segura em voltar, então estão a retornar.
3: Algumas crianças assistidas em lugares seguros de educação e proteção contam que estão a aprender sem medo.
5: Ruben Ortin,
3: nós fugíamos, nós regressamos e estamos aqui a estudar e nos sentimos bem e seguros. Jogamos a bola. É Memba, o projeto Restore da organização não-governamental Plano International, está igualmente a apoiar as comunidades no registro de nascimento de crianças.
2: Ainda em Memba, o governo distrital está empenhado na sensibilização aos jovens a não aderirem às fileiras dos terroristas. Vitorino Kumbukane.
6: O governo do distrito de Memba, em Nampula, está a trabalhar nas comunidades a sensibilizar os jovens a se absterem de aliciamentos cuja finalidade é engrossar grupos terroristas em Cabo Delgado. O administrador de Memba, Manuel Cintura, disse que nestas sensibilizações o governo está também a incentivar os jovens a aderirem ao Fundo de Desenvolvimento Econômico Local, FIDEL, submetendo projetos que visam melhorar as suas comunidades. Manuel Cintura indicou que na primeira fase do FIDEL, Memba recebeu 7 milhões de meticais e nesta segunda foi alocado 13 milhões para financiar projetos de geração de renda nas comunidades, maioritariamente de jovens.
5: Felizmente, nós temos parceiros que nos ajudam. Temos a MASC, que criou embaixadores de paz, que são jovens, sensibilizam os outros nas comunidades. O governo, sempre sensibilizamos os mais velhos para encontrar seus filhos. Sempre dissemos que em Cabo Delgado não há nenhum emprego que não seja se envolver em crime de assassinato de cidadãos e irmãos. Então, e não só o governo central, temos aqueles programas Acredita em Emprego para jovens. Temos agora o fundo que o seu excelência o presidente lançou, o FITER, que é para os jovens exatamente submeter um projeto, ser aprovado, financiado e estar a executar, ao invés de se envolver em crimes e com risco de perder a vida. Aliás, muitos perdem a vida, nossos líderes têm se envolvido na sensibilização dos jovens para ter paciência, fazer um trabalho lícito.
6: Manuel Cintura, administrador de Memba em Nampula, e as ações de sensibilização dos jovens para adesão ao Fundo de Desenvolvimento Econômico Local Fidel para desenvolver projetos e absterem-se de aliciamento para grupos terroristas. Manuel Cintura, administrador de Memba em Nampula, e as ações de sensibilização dos jovens para adesão ao Fundo de Desenvolvimento Econômico Local Fidel para desenvolver projetos nas suas comunidades e absterem-se de aliciamento para grupos terroristas.
2: No início deste jornal, destacamos que o governo moçambicano estabeleceu a alocação de um montante de 1,5 mil milhões de meticais para a implementação do Fundo de Desenvolvimento Econômico Local para a segunda fase referente ao ano de 2026. Albano Xavier.
7: Desde a implementação do Fidel em 2025, foram financiados 18.500

0: veio de Nampula, 16,1%. E uma necessidade de financiamento de 8,67 mil milhões de meticais, representando 60,6 vezes mais se comparado a um montante disponibilizado de 143.175 milhões de meticais. Foram aprovados e financiados 3.869 projetos em Nampula, uma taxa de aprovação de 6,73%, e a juventude representou o principal grupo-alvo com 3.283 beneficiários e foram criados, só nesta província, 11.995 postos de emprego entre trabalhos fixos e sazonais.
1: Ministro da Planificação e Desenvolvimento, Salim Muvalam, falando esta quinta-feira em Nampula, no Seminário Nacional da Linha de Financiamento a Empreendimentos Rurais.
2: Rádio Moçambique a transmitir o Jornal de Nampula na sua primeira edição. Passemos à arena cultural. O antigo presidente da República, Joaquim Chissano, na Feira Internacional em Maputo, diz estar impressionado com o que viu na região do norte do país. Gildo Máquina.
3: O antigo presidente da República, Joaquim Chissano, diz que o potencial econômico de que a província de Nampula dispõe deve ser capitalizado para desenvolver toda a região norte do país e não só. Joaquim Chissano, que falava esta quinta-feira na Feira Internacional de Maputo, entende que a província é detentora de diversos recursos que podem ser aproveitados para o bem-estar da sua população. O antigo estatista entende que está a crescer a capacidade de transformação de Nampula, tendo ficado impressionado com o que viu desta província aqui na Facim.
4: É boa impressão. Nampula está a coordenar os esforços de três províncias com iniciativas muito claras. Portanto, o sucesso de Nampula há de ser medido pelo sucesso das três províncias. E noto que há muito potencial a desenvolver em Nampula também, em todas as áreas de atividade. A capacidade de transformar cresce também em Nampula. Portanto, posso dizer que daquilo que eu vi desde ontem, e hoje, Moçambique tem um bom futuro.
3: Joaquim Chissano sublinhou, igualmente, que os jovens da província de Nampula são chamados a envolver-se no processo de desenvolvimento, incluindo nos esforços de reconciliação e fortalecimento da paz no país, no geral, e de Cabo Delgado em particular.
4: Os jovens de Nampula devem ter paciência, não se deixarem arrastar para as más práticas, para poderem estarem juntos na busca das formas de utilizar este potencial que nós estamos a ver. E está nas mãos da juventude, porque o nosso governo proporciona ocasião para estudarem, para se formarem, mas também ocasião para, através de programas que vão surgindo, fundos que vão sendo criados, tanto ao nível provincial como ao nível nacional, de poderem se desenvolver a si próprios.
3: Antigo presidente de Moçambique, Joaquim Chissano, durante a sua visita da exposição de Nampula, aqui em Ricate, na 61ª edição da Facim, que termina no próximo domingo. Da Vila Municipal de Marraquene, no acompanhamento da Facim, Gildo Máquina.
2: Muito obrigado, Gildo Máquina, da Feira Internacional de Recate em Maputo. Passemos à arena desportiva. Vamos de imediato ao encontro do nosso colega Nelson Tatanha, que neste momento está posicionado em Inhambane nos Jogos Desportivos Escolares. Boa tarde, Nelson Tatanha.
5: Viva, muito boa tarde, Gracinda Caramaj. Boa tarde também, estimado vinte da Rádio Moçambique. Aqui a seleção de futebol masculina de Nampula define esta tarde a qualificação para as meias finais dos Jogos Desportivos Escolares. Os treinados do Mister Nelito são obrigados a ganhar a equipa de Maputo Cidade para não dependerem do resultado do jogo entre Zambésia e Manica. A partida é pontuável para a quinta e última jornada da fase de grupos dos Jogos Desportivos Escolares em Inhambane 2026. E neste momento, Nampula ocupa o segundo lugar com 10 pontos, os mesmos da Zambésia, primeira classificada, ao passo que Manica é o terceiro com 9 pontos. Onde não há pressão, Gracinda Caramagem,

0: 20, no futebol feminino, que joga-se pelo alinhamento, e no futebol feminino mesmo, no qual os treinados pelo Mr. Tadeu conseguiram o apuramento direto às meias finais por conseguirem 4 vitórias em igual número de jogos. O mesmo, queria assim dizer, acontece com o basquetebol feminino, que joga daqui a pouco com Manica, a mesma província que é adversária de Nampula, igualmente em masculinos. Noutras modalidades coletivas, basquetebol e handebol, tanto em feminino como em masculino, Nampula joga contra Niassa. Eram estas notas que queríamos trazer a estas alturas, porque mesmo quando forem 13 horas e 30 minutos, iniciam jogos todos em simultâneo no concernente às modalidades coletivas. Gracinda Caravaggio, boa tarde.
1: Boa tarde e muito obrigada, Nelson Tatanha. Continuação de um bom dia, de um dia, continuação de bom trabalho. Ainda sobre desporto, o presidente da Associação Provincial de Futebol de Nampula diz que cumpriu integralmente a principal meta do seu mandato, a oficialização e legalização das associações de futebol em todos os 23 distritos da província. Calixto Pedro.
2: Janor Pastola considera o efeito um marco para o desenvolvimento desportivo e principalmente para o futebol na província. Pastola avançou que este processo histórico visa descentralizar e impulsionar a modalidade em toda a província e enquadra-se no cumprimento do manifesto eleitoral do atual elenco diretivo.
3: Missão cumprida, estamos orgulhosos, estamos felizes, felizmente que já conseguimos honrar aquilo que nós tínhamos dito ao nosso eleitorado e esperemos que a esse projeto, quanto à terceira executiva, se candidatava na altura, em 2023, era de fazer aquilo que não foi feito. Um dos projetos era exatamente criarmos associações distritais para que o futebol esteja na base. Elo de ligação entre a instituição do futebol a nível da província para estar em consonância com os distritos. Nós já tínhamos pensado que não era possível só apenas a Associação Provincial estar a controlar o futebol a nível da província em todos os distritos, incluindo os postos administrativos e localidades. Então, esse projeto não foi fácil, mas como já vê, conseguimos este ano, já o último ano, as outras associações que faltavam, um número de 4 ou 5 associações que restavam, já concluímos. Dificuldades, na verdade, sempre apareceram. Primeiro, é uma associação sem fins lucrativos. Até alguns perguntam como é que vocês conseguiram ser, então significa que tem muito dinheiro. Infelizmente, a associação está sem dinheiro. O jornalista já andou em todos os distritos e testemunharam o caso. Não sofrendo, mas acabaram nos apoiando. É um dos apoios que veio muito mais do jornalista para nós.
2: Janoro Pastola, presidente da Associação Provincial de Futebol de Nampula.
1: Por aqui termina o Jornal de Nampula na sua primeira edição, onde destacamos que o governo moçambicano estabeleceu a alocação de um montante de 1,5 mil milhões de meticais para a implementação do Fundo de Desenvolvimento Econômico Local para a segunda fase referente ao ano de 2026. O governo do distrito de Memba, em Nampula, está a trabalhar nas comunidades a sensibilizar os jovens a se absterem de aliciamentos cuja finalidade é engrossar grupos terroristas em Cabo Delgado. Despedem-se Gracinda Caramage e Mamudo Mar. Boa tarde.
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5: Mano Edu, vovó, eu deveria ter vindo para a cozinha da vovó há muito tempo.
6: É?
5: Este peixe está tão delicioso. De certeza vou fazer essa receita para o Natal, aniversário e dias especiais. Vou chamá-lo o meu prato especial de festa.
7: Natal, aniversários, Maria. Todas as receitas que eu ensino usando peixe, frango e ovo são para serem comidas no dia a dia, minha querida.
5: A sério?
7: Sim.
5: No dia a dia?
8: Sim. Tu e a tua família precisam incluir peixe seco, fresco, frango ou ovos nas vossas refeições, sempre que possível, não é? Para ficarem fortes e com mais energia. Especialmente tu, Maria, agora que estás grávida. Ah.
7: Podes ver o que está disponível e acessível no mercado. Hoje, por exemplo, eu fiz a minha caldeirada de peixe especial, com peixe congelado.
5: Com peixe congelado?
7: Sim.
8: Sim. Consegues encontrar peixe congelado durante todo o ano. E é saboroso, porque congelar conserva tudo de bom do peixe.
7: Agora eu vou te explicar como fazer. Já sabes que antes de cozinhar, sempre lavamos as mãos e os alimentos que vamos usar com água limpa.
8: Sim.
7: Quando o peixe estiver descongelado, limpa e cobre para manter as moscas afastadas, tá bom? Numa panela, adiciona um pouco de óleo fortificado, cebola, tomate, cenoura e alho cortados aos pedaços. E refoga até todos os legumes ficarem macios.
5: Okay.
7: Depois, adiciona a mandioca cortada às fatias, mexe bem e põe água. Fecha a panela e deixa cozinhar por cerca de 10 minutos até a mandioca estar quase pronta. Junta os pedaços de peixe, um pouco de repolho cortado, sal iodado e deixa cozer.
8: Sim.
7: Depois de 7 minutos, o prato já está pronto.
8: Dá para acompanhar com shima. Fica muito bom.
5: Sem fritar ou grelhar?
8: Sim.
5: E cozinhou o peixe cru no molho. Isto é diferente.
7: E também troquei batatas por mandioca. Ficou bom, não é?
5: Sim. Isso não parece ser muito difícil de fazer.
8: E para tornar este um verdadeiro favorito do dia a dia, podes fazer esta receita com ovos cozidos ou com pedaços de galinha em vez de peixe. Funciona com o que tiver disponível, Maria.
5: Ok. Então não é prato especial de festa. É prato especial do dia a dia.
7: Então vamos mudar o nome para Caldeirada Especial de Todos os Dias.
9: Com uma peixe seco fresco, pedaços de miudezas de frango e ovos a cada semana e

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0: Ainda bem que já chegamos na esquadra. Hoje vais ficar presa aqui.
1: Mas marido, eu não fiz nada de errado.
2: Ei. Silêncio. Silêncio. Sentem-se. Digam-me, o que é que se passa?
0: Senhor polícia, esta minha mulher tem que ser presa. Comeu as minhas partes.
2: Eu? Comeu as suas partes?
0: As partes do frango que eu pedi para ela cozinhar. No almoço, comi uma perna. Quando voltei para jantar, não encontrei a outra. Será que essa galinha andava com uma perna só? Hã?
2: Ah. Minha senhora, o que é que aconteceu com a outra perna?
1: Eu comi.
0: 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Está a ver, senhor polícia?
1: Eu estou grávida. Eu ouvi na unidade sanitária que preciso comer mais proteína animal para que o meu bebê possa crescer bem e para que eu possa ter uma boa saúde.
2: Entendi, meu senhor.
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2: A sua mulher tem razão.
0: Mas como?
2: Por que que ela não pode comer também as partes da galinha?
0: Porque eu sou homem da casa.
2: Exatamente. Esse é o dever como chefe de família. Cuidar da sua mulher grávida e do seu bebê.
0: Ei. Senhor polícia, eu não tinha pensado nisso dessa forma.
2: Afinal de contas, o senhor ama sua esposa ou não?
0: É claro que eu amo minha esposa.
2: Então, faça o correto.
0: Está bem, senhor. Minha esposa, imensas desculpas. A partir de agora, vou partilhar o frango contigo, para que tu e o bebê possam ficar fortes e saudáveis.
1: Obrigada, meu marido. Vais ser um bom pai. Faça como nós. Tenha refeições saborosas com ingredientes simples e viva feliz. Mais sabor, mais vida e tanto.

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4: Estamos com 3h43, continua na companhia da Rádio Moçambique, que transmite em direto dos seus estúdios em Nampula, na frequência de 765 kilociclos por segundo, banda de 392 metros em onda média, FM para a cidade e arredores em 90.0 MHz, 89.5 MHz para Angoche, 90.3 MHz para Nacala, 87.6 MHz para Malema, 88.5 MHz para Chocasmar e na internet em www.rm.co.mz. Estimado ouvinte, seguimos na sequência da nossa programação com música até perto das 14 horas, de altura de mais um serviço de notícias em cadeia nacional. Vamos ouvir da ilha de Moçambique, a Tija, que saúda a todos os nampulenses que se encontram nos vários quadrantes desta província e, sobretudo, os que realizam as variadas atividades. Talvez você, depois do almoço, decidiu descansar, pensar um pouco no que vai fazer ou vai visitar mais logo. E nós somos, sem dúvida, a sua companhia perfeita.

0: Acabamos de ouvir o tema pertencente a Big Moro, que vem acompanhado pela Tânia da Rosa, no tema Amor Complicado. Big Moro, que é nosso colega, Júlio Moro, nosso colega aqui da redação, que para além de jornalista é também músico e linguista. Estamos com 13 horas, agora 14 horas, em todo o território nacional. Vamos às notícias, boa tarde.
1: Boa tarde.
2: Boa tarde, Henrique Dias, boa tarde, ouvinte. O Presidente da República, Daniel Chapo, preside esta tarde em Maputo a abertura do simpósio dos 15 anos da Índico Seguros. O evento vai decorrer sob o lema Os Seguros em Moçambique, Evolução Histórica e Perspectivas. Ainda hoje, o Chefe de Estado vai participar na cerimónia de encerramento da 8ª Sessão do Parlamento Infantil, que decorre desde ontem na Assembleia da República. Uma em cada 10 crianças menores de 15 anos de idade já foi submetida a formas severas de violência física no país. O Inquérito Demográfico de Saúde de 2022 mostra que muitas crianças continuam expostas à violência física e verbal. O ministro da Justiça, Assuntos Constitucionais e Religiosos, Mateus Sais, diz que os números são preocupantes e mostram que ainda há muito trabalho pela frente.
3: Cerca de 55% das crianças de 1 aos 14 anos foram sujeitas a alguma forma de disciplina violenta no mês anterior ao inquérito em referência. Aproximadamente uma em cada 10 crianças foi submetida a formas severas de violência física. Estes números mostram que ainda temos muito trabalho pela frente na proteção e promoção dos direitos da criança.
2: O ministro da Justiça apresentou na 8ª Sessão do Parlamento Infantil Nacional o relatório dos trabalhos realizados pela instituição no âmbito da proteção dos direitos da criança. O ministro da Justiça defende medidas coordenadas para travar a onda de violência contra a criança. O Procurador-Geral da República diz que é chegada a hora de passar do discurso de combate à corrupção para ações práticas e concretas que tragam resultados com vista a travar este mal no país. Para o efeito, Américo Letella defende uma atuação exemplar e sem contemplações dos órgãos de administração da justiça contra todos os atos de corrupção envolvendo servidores públicos e não só. O Procurador-Geral da República fez este pronunciamento esta quinta-feira em Xai-Xai, no ato de inauguração do Gabinete Provincial de Combate à Corrupção em Gaza. Américo Letella pede o envolvimento de todas as forças da sociedade de modo a resgatar a ética, transparência e integridade na gestão da coisa pública.
4: Uma sociedade não vence a corrupção apenas quando prende corruptos. Vence-a quando deixa de produzir, tolerar e proteger comportamentos corruptos. Pelo que a responsabilidade é de todos, daquele que exerce funções públicas, do empresário que participa em concursos e contratos públicos, do cidadão que deve se recusar a pagar ou oferecer uma vantagem indevida, das escolas, das universidades, das organizações religiosas, das organizações da sociedade civil e dos meios de comunicação social. É responsabilidade, sobretudo, das instituições do Estado, que devem ser as primeiras a dar o exemplo de integridade, transparência e prestação de contas.
2: O Procurador-Geral da República falava esta quinta-feira em Xai-Xai, na inauguração do Gabinete Provincial de Combate à Corrupção de Gaza. Moçambique e São Tomé e Príncipe pretendem incrementar a cooperação no domínio da economia para o alcance da independência econômica dos dois países. Detalhes com o jornalista Vítor Rufino, enviado especial da Rádio Moçambique a São Tomé e Príncipe.
5: É uma pretensão apresentada há momentos pela embaixadora extraordinária e plenipotenciária de Moçambique em São Tomé e Príncipe, Osvalda Joana, nas vésperas do arranque da cerimónia solene de tomada de posse do presidente da República santomense, Carlos Vilanova. Neste evento, a delegação moçambicana é chefiada pela primeira-ministra Benvinda Levi, em representação do presidente da República, Daniel Chapo. Boa tarde.
2: Boa tarde e bom trabalho. O antigo presidente da República, Joaquim Chissano, considera Fassim como um ponto de entrada para o futuro no âmbito da introdução de novas tecnologias e da era digital. Em visita hoje a Fassim, Chissano destaca o relacionamento entre o governo e a população, que ganha cada vez mais aproximação com o uso das novas tecnologias.
1: A coordenação que existe entre o governo e o povo, quer dizer, o governo está a se chegar cada vez mais perto do povo e aprende do povo e dá conhecimentos novos ao povo. Então há um relacionamento que vai crescer e que promete para o futuro.
2: Joaquim Chissano enalteceu o facto da juventude estar a acatar a palavra de ordem do governo virada à inovação e necessidade de empreender. Por sua vez, o também antigo chefe de Estado moçambicano, Filipe Nhusi, considera que a Fassim constitui uma oportunidade para o reforço das ações viradas ao alcance da independência económica do país.
6: Nessa rota da independência econômica, então o país tem que ir captando pouco a pouco, aquilo, capitalizando pouco a pouco os avanços, porque a independência econômica é uma batalha que, sem fim, vai andando e também acompanha a tecnologia.
2: Antigo presidente da República, Filipe Nhusi. Foram as notícias já a esta hora. As próximas, às 15 horas. 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
0: Estamos com 14 horas e 6 minutos. Entramos assim para a quinta e última hora deste período de emissão, o primeiro em português para este dia 3 de setembro de 2026. Dentro de poucos instantes, quando forem precisamente 14 horas e 10 minutos, vamos ficar com o programa Segurança Rodoviária com Michael César.

0: Ouvimos estas vozes que nos chegam de São Tomé e Príncipe, os irmãos Kalema, com ciúmes. Ciúmes que alguns pensadores dizem que é uma correlação com o amor. Ou seja, só faz ciúme quem ama. Estamos com 14 horas e 10 minutos. Momento, sim, certo, para trazermos até ao seu receptor o programa Segurança Rodoviária. Muito boa tarde. E ótima escuta. Fique já na boa companhia do Michael César.
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4: Amigo vindo da Rádio Moçambique, sinta-se cumprimentado. Está-se a iniciar o programa Segurança Rodoviária. Vamos aqui conversar com Clementina, Maria Clementina, assim que é da Direção Provincial dos Transportes e Comunicações. Ela é que vai falar da campanha que está a acontecer para licenciamento de viaturas e também a conversa com Albertino José, que vai falar em torno da crise dos combustíveis aqui na cidade de Nampula, especificamente. Fique aí conosco, daqui a pouco vamos à conversa com essas individualidades. Agora, espaço para a música.

0: Agora sim, a conversa com Maria Clementina.
1: Chamo-me Maria Clementina Samuel, sou chefe do Departamento de Transporte na Direção Provincial de Transportes e Comunicações de Nampula.
2: E aqui no Parque da Faina estão a realizar uma atividade. De que se trata? Qual é o objetivo?
1: Sim. A Direção Provincial de Transportes e Comunicações tem promovido atividades de sensibilização, fiscalização e de campanhas de licenciamento. Neste momento, fizemos uma atividade de campanha de licenciamento em bloco, onde estão a Autoridade Tributária, a Alfândega, a Associação dos Transportes, que é a Astra, a própria Direção Provincial de Transportes e Comunicações, a EMOSE. Viemos para aqui, nesta terminal de transporte rodoviário de passageiro e carga interdistrital e nacional, para alguns daqueles que são os transportadores que não têm aquilo que é a sua licença de transporte, tanto como de passageiro e de carga. Para que estes, nós saímos dos gabinetes, aproximamos aos utentes, que é para eles regularizarem esta atividade que é importante para todos os transportadores.
2: Okay. Então agora já existem quantos registrados?
1: Sim, neste momento estamos mesmo a sensibilizar como uma primeira fase. Primeiro temos que sensibilizar, porque eles de facto não tinham este que... Embora sabendo que para esta atividade precisa de estar licenciado. Por isso que temos todos os elementos aqui conosco, que é a Astra, a IMOSE, que faz os seguros, a Autoridade Tributária, que faz o início da atividade, e a própria direção, que faz o licenciamento. Então, por falta de desconhecimento de alguns, nós aproximamos a eles numa primeira fase hoje, só estamos mesmo a sensibilizar. Amanhã, eles já vêm preparados, que é para tratar as suas licenças. Sensibilizamos 51 transportadores, das quais a maior parte é de passageiros interdistrital e uns 20 que é de carga. Sim, sim.
2: O objetivo é de chegarmos a quantos em termos de meta?
1: Bom, em termos de meta, nesta primeira fase, queríamos pelo menos 27 de passageiros, 80 de carga. Nesta primeira fase.
2: E esta campanha vai até quando?
1: Bom, fizemos para toda a semana. Hoje é nesta terminal da Faina, amanhã estaremos na terminal da Petrona, depois da manhã estaremos no Aresta, sucessivamente até terminar a semana.
2: Okay. E estamos a falar que estes números que acabou de falar é só apenas daqui da Faina?
1: Não, é para esta campanha. Que é de uma semana, no geral, sim, sim.
2: E disse que falou de fases. Estamos aqui na primeira fase, a outra fase de quando que vai decorrer?
1: Amanhã estaremos na Petrona, depois da manhã estaremos no Aresta e voltamos a fazer de novo Faina, Petrona, até terminar a semana. Sim, sim.
2: E essa campanha é porque existe muita gente que não quer fazer o licenciamento ou porque existe um número maior de pessoas que estão a trabalhar ilegalmente?
1: Bom, a Direção Provincial de Transportes e Comunicações, ela já promove esta atividade de campanha de licenciamento nos distritos. Já estamos na sétima campanha de licenciamento, que fizemos há pouco tempo, terminou em julho, que fizemos no distrito de Malema, na Calaporto, Ribau e Mungovolas. Então, por que não também aproximarmos aqui dentro da cidade, que é para vermos qual é a experiência que vamos trazer em relação aos utentes? Porque indo ao distrito, conseguimos abranger um número muito grande e tivemos uma boa receita, mas também existem aqueles que estão aqui no parque, que nós, em algum momento, são distritos que nós não fizemos a campanha. Então, desta vez viemos para aqui, por exemplo, Rapalho, não licenciamos, não fomos já fazer a campanha em Rapalho, em Mecubur, não fomos para lá, em Murupula, não fomos para lá. Então, que tal fazermos aqui na terminal, que é para abrangermos também estes distritos que não foram abrangidos no âmbito da campanha de licenciamento em Bloco 7.
2: Ok, Okay. E nesses distritos que já alcançaram, que já trabalharam, qual foi a meta, qual foi o número que já alcançaram?
1: Sim, dizer que superamos aquilo que era a meta, aquilo que eram as expectativas. Tínhamos como resultado de 1 milhão 200 e alguma coisa, mas tivemos uma receita de 1 milhão 872, se a memória não me falha, e é muito positivo para nós.
2: Em termos de números de registro, estamos a falar de quantos?
1: Estamos a falar em 200 e tal viaturas de passageiro. E já a memória, já não tenho dados de carga, mas foi positivo. Foi muito positivo mesmo.
2: E cada viatura, estamos a falar de qual é o número, qual é o valor?
1: As licenças de transporte de passageiro inicial está 7,5. Transporte de carga, que é nacional, também está 7,5. Se a pessoa quer vir renovar, que é a segunda via, são 5 mil meticais. A mudança de rota está a 7 mil meticais. Sim, sim.
2: E estes valores, em relação àquilo que eu cobrava, se a pessoa sai e vai para o município ou mesmo para a direção provincial de transportes, é um valor, é a mesma taxa ou aqui nesta campanha acabaram reduzindo por forma a atrair mais pessoas?
1: Bem, nós trabalhamos com o RTA. Então, tudo aquilo que a gente está a fazer vem lá no RTA. Mesmo sendo uma campanha, não podemos fugir daquilo que é o nosso instrumento legal. Sim, sim.
2: E RTA significa?
1: O RTA é o Regulamento de Transporte Rodoviário de Passageiro. Sim, sim.
2: Okay. Algum apelo, alguma informação mais que quero deixar ficar aqui em relação a esta campanha?
1: Bom, só pedir para todos aqueles que fazem essa via pública, que não estão devidamente licenciados, para que nos aproximem, tanto na Direção Provincial de Transportes e Comunicações, mesmo nas nossas campanhas, que vai decorrer durante esta semana toda, que vai ser nas terminais do Aresta, Faina e da Petrona.
2: E pode explicar aqui para quem estiver a nos acompanhar qual é a importância de estar legalizado, de estar licenciado, de estar bem documentado?
1: Bom, isto ajuda bastante, porque nestas campanhas nós envolvemos todos aqueles que são os atores que fazem parte daquilo que é o licenciamento. E o utente evita sair dos transportes, ir para o seguro, sair do transporte, ir para a autoridade tributária, que é para tratar o início da atividade. Ele já apanha todo este componente na Direção Provincial de Transportes nestas campanhas. Então, já facilita aquilo que é a sua legalização em termos de ter a licença. Apanha o seguro, apanha o início da atividade, apanha o parecer da associação, apanha a própria Direção Provincial de Transporte. A pessoa sai dali já legalizada. E quando vai se fazer a via pública, ele só tira. O polícia trânsito, lá quando o utente é interpelado, ele já tem toda a documentação. Então evita aquela situação, não quero dizer, né? Todos nós sabemos que quando você está licenciado, evita muita situação lá na estrada. Sim.
2: E também é uma maneira de combater a corrupção.
1: Exato. E é isso aí. É isso. Queremos mesmo combater esta corrupção, que é uma prática não muito aceitável. E a pessoa sai, mesmo andar na estrada, já está legalizado e ele faz a sua atividade normalmente. Então, não tem que ter medo se o polícia mandar-lhe parar. Ele já tem a documentação. Sim, sim. E é muito bom quando ele está com toda a documentação legal, que é o seguro, que é a licença, que é o início da atividade, ele fica satisfeito.
2: Okay. E falou aqui em termos de números que pretende atingir, mas em termos de valores, naquele número que está aqui, nesta campanha, qual é?
1: Esta campanha, por ser uma primeira experiência, estamos a fazer aqui nos parques, supusemos 100 mil meticais só para esta primeira fase. Sim, sim.
0: Depois de conversarmos com a Maria Clementina, vamos a um espaço musical e dali vamos conversar com Albertino José.

0: Amigo, vim da Rádio Moçambique. Vamos agora conversarmos com Albertino José, que é o presidente da Votana. E o presidente da Votana tem algumas denúncias, né, por fazer aqui ao nível da nossa cidade, num momento em que a cidade está com problemas de crise, não é?
1: Na verdade, nós temos, como sociedade civil da área de transporte, que dia após dia vivemos na comunidade, então temos anotado algumas dificuldades de falta de combustível, sim, nos bairros, em cumprimento da orientação, de combate à venda ilegal, de qualquer forma, até ser combustível, diesel, gasolina, nos lugares que ainda sufocavam cada vez mais a comunidade. Mas já agora notamos que já nascem outros problemas muito grandes. Um dos problemas é que há muita procura desse produto em todas as bombas e caso, por sorteio, uma das bombas ter o combustível em referência, alguém pode fazer um dia e meio para conseguir combustível. Então, mesmo sendo motorizada, que às vezes pode precisar de 2 litros, já conhece que todo dia falhar, só estar ali só porque está à espera da bicha. Então, havendo forma do momento existir uma outra janela possível por orientação da sua excelência governador da província de Nampula, homem índico também, sábio, inteligente, que também ajuda para ser orientações de pedido, não seria mais útil também ouvir em outra parte. Porque do momento os que têm vendido os combustíveis, às vezes costumam pôr nas pastas. Às vezes já vende-se como uma droga. Então, porque também há combate de todo lugar, até nos bairros, onde vende-se esse combustível. Então, já torna-se a ser uma droga. Alguém que vende combustível deve falar com palavra leve, pouca, suave. Então, e ainda a comprarmos com preço avultado. Então, nos preocupa isso, de que deve ser verdadeira, havendo forma, existir pessoas credenciadas ao efeito que tenham tambores, em que esses tambores sejam permitidos para abastecer-se e também abastecer nos bairros onde há dificuldade de distância para adquirir este produto. Eu estava em Moma, vi combustível, até vi em tambores nas motorizadas de outros distritos, vi. Agora, cada lugar da zona está a vender combustível, mas a cidade de Nampula não há venda de combustível. Sabemos que é uma preocupação muito grande que criou-nos dificuldade daquela bomba de êxito que explodiu, mas cada coisa tem seu tempo. Já aprendemos que afinal é risco, mas também podia-se ultrapassar em aceitar a permissão daqueles que desejam licenciar essa atividade em venda de combustível de via de tambores nos bairros, que também haja condições para que não haja também problemas de incêndio.
0: As autoridades competentes estão exatamente a combater esta venda de combustível exatamente porque as pessoas estão a fazer, estão a vender em recipientes não adequados. E como que pode-se combater isso? Porque aqui, se for a tornar, a deixar as pessoas livres para poder vender combustível, pode-se criar de certeza que uma e outra pessoa não há de vender nos tambores ou nos recipientes adequados e poderá criar condições de ontem foi essas bombas do êxito, amanhã poderá ser outras bombas ou poderá ser um incêndio numa residência.
1: Casal, isso que dizemos que havendo as pessoas interessadas que podem vender o produto em referência, porque certificamos que existem pessoas com boa vontade, que têm condições e que têm tambores que podem comprar nas bombas devidamente autorizadas, para o efeito, observando todos os tipos de cuidado, como de sempre nós tínhamos exercitado, de modo a abastecer nos bairros e se venderem de forma gradual, organizada, de boa vontade, podia também atenuar. Estamos a falar isso porque estamos a viver momento de drama real. Então, hoje, numa das bombas, de qualquer bomba, está supercarregada a bomba e um dia pô também na bomba ter incêndios igual como deste, com motorizadas e com viaturas, como algo também imprevisível. Então, havendo também uma permissão das pessoas credenciadas, a que é de direito, e observar-se todos os tipos de cuidados, também nos bairros existirem postos de abastecimento e com composto, com tampores apropriados para o efeito, devidamente credenciado, poderia auxiliar a comunidade. Então, nós que estamos à frente da atividade taxi-mota, que militamos sobre isto, temos recebido sempre orientações que, presidente, havendo forma de marcar essa audiência para ultrapassar isso, podia nos ultrapassar. Então, e aproveitando neste foro também, a pedir que agora reconhecemos que a polícia está à procura também das pessoas que vendem esse combustível, mesmo sendo no bairro. E agora a estratégia é vender esse combustível nas pastas. Então, okay.
2: Praticamente estamos a viver um cenário em que as pessoas agora são detidas por venda ilegal de combustíveis e versus a crise de combustível aumentou.
1: Sim, aumentou, mas as medidas sufocaram super, de forma tão prejudicial, sim, porque no momento que aquilo que fazíamos não era bom, vendermos combustível perto das bombas com preços de forma negativa e também conivências que os vendedores tinham também com as bombas. Às vezes desligavam as bombas diante que não há combustível e à noite via a Munipaze, parece que estava a abastecer diesel, mas enquanto estava a encher tambores. E daí houve estudo para o efeito. Então aquela medida seria, sim, por meio dos proprietários das bombas, uma reunião bem reunida, organizada, mas também existir um estudo conjunto. Então, quando há uma correção, tem que existir uma alternativa. Então, quando há uma pregação, mesmo que forte esteja, também deve existir uma alternativa. Então, a medida de disciplinarmos as bombas está muito bem-vindo. E dessa venda de forma ilegal, de qualquer lugar, e também aumentar preço, e haver uma reposição da ordem, parabéns ao comando, parabéns a quem é de direito que criou que as condições fossem repostas à verdade, tem outras coisas aconteceram como esse. Mas, no momento, como cada coisa tem seu tempo, sugeríamos, sim, como sociedade civil, acreditada, especializados em pensamento crítico e resolução de problemas de nível mundial, de que existem ainda problemas de torturação internamente, que alguém está chorando, e agora já surge um tráfico como venda de combustível de forma inapropriada, ainda com preços acrescentados e que também põe nas pastas. Okay. Então, e temos que estamos a falar.
2: E na sua opinião,
1: que em vez de este pecado que está a acontecer ainda sufocar de forma ser um tráfico, houver as pessoas interessadas que podem vender esse combustível na cidade de Nampula, nos bairros, com condições criadas em tambores, e haverá pessoas de boa fé, e íamos diminuir o sufoco nas bombas de combustível que sempre notamos. Então, carro. Há carros que se chovem de qualquer forma. Então,
2: perfeito.
1: Precisamos analisar e recuarmos para o bem consenso comum.
2: E na sua opinião, significa que as enchentes nas bombas de combustível é exatamente porque os motociclistas ou os automobilistas não conseguem combustível lá na zona onde vendem aos galões?
1: Exatamente. Se tivéssemos ontem, não poderia acontecer o sufoco das bombas com combustíveis. Até agora está a solicitar às vezes o comando, aliás, a academia militar e algumas pompas para pôr a ordem em outro momento. Isso ainda vimos noutras bombas, pessoas fartadas a tentar pôr a ordem. Então, não é tão ético. As coisas pequenas devem ser tratadas também como coisas pequenas. As coisas grandes também devem ser tratadas como coisas grandes. E por além disso, Jesus, quando foi pedido para expulsar demônios, os demônios pediram para entrar nos porcos e entraram lá. Agora, também deve existir alternativa. Onde pode haver a nossa saída para, pelo menos, taximota e motorizada está se abastecer nos lugares, num lugar estudado, que lugar X merece para abastecimento de combustível do bairro, com preços normal, de forma limpa, coordenada, sem precisar de vender-se como um tráfico.
2: Ok, muito obrigado, Albertinho José. E nesses momentos finais, quer deixar ficar aqui algum apelo, alguma informação adicional?
1: Agradecemos à rádio e nós agradecemos ao governo, agradecemos à polícia, também agradecemos às bombas que têm nos acolhido com tantas dificuldades, mas também precisamos que o pedido nosso seja reconhecido nos bairros, tenham combustível por meio de tambores. Há de ajudar algumas pessoas importantes como porta-voz dessa camada de taximoto. Obrigado.
2: Obrigado. Até para a semana.

0: Depois desta conversa com Albertino José, é assim que pomos o ponto final deste Segurança Rodoviária, que fecha com mais uma música. Até para a semana, um forte abraço e beijinhos do tamanho da Rádio Moçambique, de Michael César. Conduza com prudência e observe sempre a condução defensiva. Boa viagem!
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3: Estamos com 14 horas e 48 minutos, deixamos para trás o programa Segurança Rodoviária. Esperamos que o amigo vinte que está na estrada, está nas várias avenidas e outros caminhos da nossa cidade, onde cruzam-se peões e automobilistas, que estejam a cuidar-se para que cheguem aos seus destinos sãos e salvos. Tem havido muito sangue das nossas estradas, apesar de todos os apelos que chegam de todas as formas e, sobretudo, de todas as entidades. Vamos sair com Carlos de Lina com o tema Dedé.

Como tem sido tudo que tem princípio tem fim, e é exatamente o que está a acontecer neste momento. É o fim de mais um período de emissão em língua oficial aqui na Rádio Moçambique. Ouvimos Carlos de Lina com este Dedé, um tema que foi bastante tocado e dançado em algumas pistas de dança do nosso país. Carlos de Lina, que é cantor moçambicano da província de Cabo Delgado. Vou ficando por aqui, na esperança de voltar a cruzar o seu caminho oportunamente. Muito obrigada pela preferência, obrigada por ficar sintonizado à Rádio Moçambique, por nos fazer companhia nesta sexta-feira. Aliás, já vou me antecipando ao fim de semana. Nesta quinta-feira, 3 de setembro de 2026. Aquele abraço de Hermínia Francisco. Até mais. Estive com o Abdulai da Palma nos cuidados técnicos.

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9: As mudanças climáticas. Obrigado.
10: Aduma salva de palmas. a seguir, sim. Depois viemos aqui para essa fila.
11: Boa tarde a todos, especialmente para o Papai Chapo. Eu queria agradecer pelo trabalho que tem feito pelas crianças e pedir só mais uma coisa sobre a questão de transitabilidade. Pedimos que os trânsitos continuem a fazer o seu trabalho nas estradas, porque esses dias os acidentes de viação têm acontecido com mais frequência. Assim, tem dias que fazem patrulha, não negamos, mas isso é uma semana, logo param. Então, pedimos que se intensifique, pelo menos que, pode não ser todos os dias, né? Mas, pelo menos por mês, deve ter algum controle, porque há pessoas que passam lá bêbadas, então atropelam muitas crianças. E assim, nós sofremos mais, porque assim, atropelando, cada dia morrem mais crianças. Então, isso é sentimental para nós. Obrigada.
10: Obrigado. Mais? A fila a seguir, duas pessoas, depois a última fila. Sim, aqui pode falar, depois ali.
12: Boa tarde a todos. Boa tarde, Papai Chapo. Chamo-me Blaydon Moisés Adriano, sou da província de Sofala, no distrito de Xemba. Agradecer ao governo por tudo que ele tem feito, mas eu quero deixar aqui tipo uma questão. A minha questão é, por que que não exigimos bilhete de identidade para venda e consumo de bebidas alcoólicas? Muito obrigado.
10: A seguir, ali.
13: Boa tarde a todos. Obrigado pela palavra dispensada. Eu queria saber o que está sendo feito para que as meninas que estão nas uniões prematuras sejam resgatadas e voltem a estudar. E também o que está sendo feito para disponibilizar materiais escolares e fazer com que os meninos vulneráveis possam estudar. O que está sendo feito para que os meninos vítimas de mudanças climáticas possam recuperar os documentos perdidos para estudar e mais coisas do dia a dia, visto que eles têm o direito ao reconhecimento legal. Pela atenção dispensada, meu muito obrigado. Chamo-me Joaquim João.
10: Obrigado, Joaquim João. Agora, última lá, nesta fila, depois começamos essa última fila. Sim.
14: Muito obrigada pela palavra, Papai Chapo. Chamo-me Lacércia Vale, membro cessante da Comissão Permanente. Sou da província de Tete. Primeiramente, gostaria de agradecer bastante a tudo quando o papai tinha feito para uma criança. Desde que o papai entrou, a criança moçambicana tem se sentido extremamente abraçada. Desculpe. E gostaria de falar sobre a questão da higiene menstrual para as raparigas. E gostaria de saber como é que o papai e como é que o governo, os distintos institutos do governo, têm olhado para a situação das meninas que encontram-se em situação de pobreza menstrual. Ou seja, têm o seu ciclo menstrual comprometido devido à falta de condições. Como é que o governo tem trabalhado ou como o governo pretende trabalhar para acabar com esta situação? Muito obrigada.
10: Muito obrigado. A última fila aqui. Sim, começando lá na ponte, como outras filas.
15: Boa tarde, Papai Chavo. Muito obrigado pela palavra. Eu só queria agradecer tudo que o papai fez pelas crianças no tempo das cheias. Muito obrigada, mesmo muito obrigada. Chamo Shanaya Dorani, da província de Gaza. Muito obrigada.
10: Muito obrigada. Sim, lá na ponta, depois aqui.
16: Desculpa, com a permissão de Vossa Excelência, gostava de dizer aos meninos deputados que, caso hajam mais deputados que queiram apresentar algumas questões, têm apenas 30 segundos para o fazer.
10: A presidente já disse, o tempo está a esgotar aqui. Mas, excelência, com a vossa permissão, eu queria pedir mais 30 segundos para essa bancada. Pode falar ali e aqui, depois passamos para esse lado.
17: Boa tarde, mais uma vez. Muito obrigado pela palavra que me foi concedida. Papai Chapo, como podemos falar do futuro de Moçambique se ainda há muitas crianças fora da escola por conta das uniões prematuras e trabalho infantil? Que medidas urgentes o governo vai tomar para garantir que nenhuma criança troque o casamento, aliás, a escola pelo casamento? Obrigado.
10: Obrigado. A seguir, sim.
15: Muito obrigada, Papa Chapo, pela concessão da palavra. Chamo-me Tandiwe da Rosália Yantave, deputada do Parlamento Infantil da província de Gaza, concretamente no distrito de Xeixai. Bom, segundo os dados divulgados pela AstroGaza, Gaza recebeu mais de 10 mil pessoas na sequência dos ataques xenófobos, muitas das quais chegaram sem emprego e sem recursos para reconstruir as suas vidas. É sabido que quando uma família perde os seus recursos e os seus meios de subsistência, as crianças tornam-se mais vulneráveis ao trabalho infantil, à mendicidade e às uniões prematuras. Por isso, para além do acolhimento imediato, gostaria de saber que medidas concretas o governo tem tomado para ajudar estas famílias a recuperarem os seus meios de subsistência e alcançar a sua autonomia econômica. Obrigada.
10: Obrigado. Agora vamos passar para esta bancada. Excelência, pode nos dar mais alguns segundos? Obrigado. Vamos começar aqui na primeira fila. Sim.
18: Muito obrigada pela palavra que me foi concedida, Papai Chapo. Primeiramente, agradecer por todo o trabalho que tem feito para nós, em especial crianças. Eu trago uma pergunta muito importante. Sendo que na escola é um centro, é um local onde tem crianças, Papai, não vê a necessidade de haver postos de saúde nas escolas para atendimento de emergência, para as crianças que possam passar mal? Papai, não vê essa necessidade? Muito obrigada. Sem deixar faltar, eu chamo-me Gislaine da Silva, sou da província de Inhambane, concretamente no distrito de Vilanculo.
10: A fila a seguir, não, aqui mais a última pessoa da fila, depois a fila a seguir.
19: Muito obrigado. Chamo-me Noé Júnior, deputado da província de Maputo. Bom, senhor presidente, numa primeira instância, eu gostava de agradecer pela oportunidade que nos dá. Eu gostava de fazer uma pergunta muito simples. Senhor presidente, quando terminar o seu mandato, como gostaria de que as crianças o lembrassem? Como alguém que lutou por elas? Qual é a visão que o senhor presidente tem? E permita-me ainda, senhor presidente, e peço desculpa de já ao doutor Francisco Mucanhea, porque vamos passar para o conselheiro por um minuto. Senhor presidente, eu, Noé Nhancali, peço-lhe, torne o seu mandato diferente. O mandato do senhor presidente não pode ser mais um mandato, tem que ser um mandato. um mandato da transformação, um mandato da renovação, um mandato da mudança e um mandato do resgate dos valores que foram perdidos. Senhor Presidente, tem dito sempre que gostaria que o mandato do senhor Presidente fosse um mandato da independência econômica, não é? Contudo, eu lhe digo, Senhor Presidente, que é possível, sim, não é? Desde que nós arregacemos as mangas, abramos o nosso primeiro botão e digamos com firmeza, vamos trabalhar. Muito obrigado.
10: A fila a seguir, aqui, vamos tentar pelo menos abranger todas as filas. Sim.

0: Muito obrigado pela palavra. Eu respondo pelo nome de Gervásio Elo Abega Eugênio. Eu gostaria de agradecer Sua Excelência Papa Francisco Chap e os títulos ministros cá presentes, caros deputados do Palmo e Meio. Eu gostaria de agradecer por tudo quanto tem feito Sua Excelência Papa Chapo e os títulos do governo. E nós, como Parlamento, queremos que os papás continuem a melhorar os centros de acolhimento para crianças especiais, porque manter a segurança das nossas crianças é manter o bem-estar delas. Muito obrigado.
1: Mais alguém da fila? Sim.
2: Boa tarde. Obrigada pela palavra concedida a Papa Chapo. Excelentíssimo Senhor Presidente da República, eu sou representante da província de Manica, distrito de Barro. Eu respondo pelo nome de Livalda da Virgínia Viandro Tempe. Nós, crianças, queremos nos sentir seguras em casa, na escola, na rua. Mas algumas meninas casam cedo e algumas sofrem violências. Eu pergunto a Vossa Excelência, que leis mais fortes o governo vai criar para proteger todas as crianças de Moçambique? Muito obrigada.
1: Vamos para os últimos dois da fila, depois a última fila, para terminarmos.
3: Obrigado pela palavra a mim cedida. Eu chamo-me Frei Orlando Pedro Macacica, representante da província da Zambésia. Sua Excelência, Presidente da República de Moçambique, nosso Papa Daniel Francisco Chapo, receba com muito carinho os abraços e beijinhos das crianças da Zambésia. Papá, hoje eu venho trazer até esta casa a voz das crianças da província da Zambésia. São vozes de crianças que têm sonhos, que querem estudar, que querem brincar, que querem aprender, que querem crescer num ambiente seguro e que também querem participar na construção do nosso belo país. Nós, crianças, acreditamos que estudar não deve ser um privilégio para alguns, mas sim toda criança tem o direito a educação. Com tudo isso, eu gostaria de saber como é que o nosso excelentíssimo presidente da República de Moçambique está a traçar metas para poder acabar com o abandono escolar em Moçambique. E outro ponto que eu gostaria também de poder mencionar é que, para todos os problemas que afetam a criança, falo das uniões prematuras, do trabalho infantil, já existem leis que combatem isso diretamente. Mas até agora existem crianças a venderem bolo, a venderem banana, e as pessoas estão assim a olhar. E também existem crianças dentro de uniões prematuras. Então eu gostaria de saber o que é que o Ministério da Defesa de Moçambique está a fazer para garantir que essas leis estão a ser aplicadas de modo a sancionarem e a eliminarem todos os problemas que afetam as crianças moçambicanas. O meu muito obrigado.
1: A última pessoa da fila, depois vamos para a última fila.
4: Grato eu sou pela concessão da palavra. Eu sou, afinal, Mundo Messias, representante do Parlamento Infantil da província da Zambésia, ainda na área de educação, visto que hoje em dia nós temos encontrado muitos alunos fora, principalmente para a nossa faixa, é que um e outro chegamos de nos a levar em que muitas das vezes são os professores também constituem. Por causa de, hoje em dia, os professores, um e outro, usam a escola como um local de comércio, enquanto que um e outro usam a mesma escola como um local que fosse a casa dele, em que ele manda e desmanda. Porque se hoje em dia um professor pronunciar palavrões para um aluno é algo muito normal, mas se for um aluno a proferir palavrões para professor, a gente acaba levando nomes, certas vezes temos tido sanções. Enquanto que quando são na questão de professores, ou dirigentes da própria escola, os assuntos são tomados ou são cautelados de uma maneira que um aluno não chega a obter certas satisfações. Obrigado.
1: Obrigado. Aqui, depois vamos para a última fila.
5: Boa tarde, Papa Chapo. Obrigado pela palavra. Boa tarde, caros colegas. Respondo pelo nome de Sarita Constantino, presidente do Distrito de Chimó.

0: Pois terminamos lá.
1: Muito obrigada, Papai Chapo. Respondo pelo nome de Amina Arlindo Paulo, membro da Comissão Permanente Cessante e representante da província de Cabo Delgado. Eu tenho duas questões. A primeira é, senhor presidente, se pudesse resolver dois problemas que afetam a criança em Moçambique, hoje e agora, quais seriam essas? E por que o senhor resolveria somente só essas duas perguntas? E a outra pergunta é, eu ouço muito discutir-se e eu presencio muito na minha província, não sei as outras províncias, mas acredito que sim também. Gostaria de saber o que é que está acontecendo na indústria farmacêutica para que não haja medicamentos nos hospitais públicos, visto que existem crianças vulneráveis, principalmente nas zonas rurais, que não têm condições de comprar medicamentos em farmácias privadas. E a maioria dos distritos, principalmente em Cabo Delgado, a maioria dos distritos não tem farmácias privadas. É somente o hospital ou um centro de saúde, mas não existem farmácias privadas. Você vai e nem sequer um paracetamol ou um xarope para crianças, para bebês, você não encontra. Então, eu gostaria de saber o que está acontecendo para que não haja medicamentos nos hospitais. E também, desculpa, tenho mais uma outra questão, que é a questão de higiene nos hospitais e saneamento. O que está acontecendo para não haver água nos hospitais? Em vários hospitais, centros de saúde, não existe água. Há muito problema de água e também as casas de banhos são casas de banhos precárias. Não existe água, não existe boa higienização. A minha pergunta é, será que esses hospitais não têm agentes de serviço? Ou se têm, por que não fazem a limpeza direita nos hospitais? O que acontece? A pessoa vai lá como acompanhante, tipo de um parente e um filho está doente, vai lá como acompanhante e ela fica lá internada também. Por quê? Porque a situação de lá é tão precária que a pessoa acaba pegando uma infecção. Um exemplo é minha mãe, minha bisavó estava doente, ficamos lá uma semana. Ela foi dada alta, minha mãe ficou lá doente com diarreia. Ela ficou lá doente e a filha da avó, da bisavó, também ficou doente. Ambas ficaram doentes, ambas estavam com uma diarreia forte. Eu cuidei delas e depois eu é que fiquei doente. Então, o que está acontecendo nos hospitais? Isso é tão grave que em alguns hospitais, nas zonas mais rurais, as pessoas acabam adotando em fazer necessidades no pátio mesmo, tipo, um pouco atrás dos hospitais, ali na esquina, dentro do hospital, ao invés de entrar na casa de banho. Porque nas casas de banho são tão sujas que elas não conseguem aguentar estar naquela casa de banho. Então, são essas questões. Tenho mais, mas não sei se tenho permissão e também o tempo não permite. Mas, meu, muito obrigada.
0: Mas vamos terminar a fila. Vamos ser rápidos, o nosso tempo já passou. A senhora presidente, daqui a nada, vai dizer tempo esgotado. Sim.
2: Obrigado, Papai Chapo, pela palavra que me foi dada. Eu respondo pelo nome de Fanito Lucas Mateus e sou deputado da província de Cabo Delgado e sou presidente do Parlamento Infantil no distrito de Metuz. Visto que nos nossos distritos temos falta de estradas, vários carros sempre fazem acidentes em várias viagens. Então, eu queria pedir por muito para que o Papai Chapo pudesse trazer, procurar mais forças para trazer força, ou é para nos nossos distritos possam ter estradas, para que possamos evitar os acidentes que têm acontecido nos nossos distritos. Principalmente no meu distrito, sou de Metuz, a nossa estrada lá é muito, não é uma estrada boa. Mesmo tempo chuvoso, tempo normal, sempre a estrada não é boa. Sempre acontecem vários acidentes e várias crianças morrem durante a viagem. Então, eu pediria por muito que possasse trazer uma força que poderia nos ajudar a construir estrada para que possamos ter algumas boas viagens. Obrigado.
0: Só da fila, para terminar.

0: Terminarmos? Sim, pode falar a última pessoa lá.
1: É endereçar minhas calorosas saudações ao papá Daniel Francisco Chapo, que está cá presente. E eu não estou aqui para questionar, simplesmente agradecer a presença do papá Daniel Francisco Chapo aqui na sala de sessões, e queremos que a nossa voz seja ouvida. Simplesmente era isso. E obrigada pela palavra. Chamo-me Aline Naigo, presidente do Parlamento Infantil de Namakura, da província da Zambésia. Obrigada.
0: A seguir, sim. Depois, lá na ponte.
2: Desculpa. Com a permissão de Vossa Excelência, Presidente da República de Moçambique, gostava de informar aos demais deputados que só mais uma pessoa poderá falar.
0: As ordens, Presidente. A última pessoa lá na ponta, para fecharmos.
3: Boa tarde. Respondo pelo nome de Faino Antônio Augusto, representante da província da Zambésia. Primeiramente, agradecer ao Papa Chapo por ceder a palavra. Eu queria saber pelo Papa como criar mais oportunidades de lazer para afastar os jovens das drogas. Obrigado.
0: Obrigado. Uma salva de palmas para todos vocês. Com a permissão da senhora Presidente do Parlamento Infantil, vou comentar e responder às questões que aqui foram colocadas, muito importantes, porque vocês, como deputadas e deputados, não estão a falar em vosso nome, mas estão a falar em nome de todas as crianças do país. Por isso, uma grande salva de palmas para vocês. O primeiro ponto foi mesmo que tem a ver com o carinho que temos dado às crianças, e apelaram para continuarmos a falar sobre a criança, lutar para os direitos da criança e continuarmos a criar as condições para as crianças. E nós queremos agradecer muito. Mas o primeiro ponto que foi levantado aqui tem a ver com trabalho infantil. Aqui queria dizer que nós, como governo, andamos preocupados e continuamos a trabalhar. E como disseram aqui muito bem, as leis existem que condenam o trabalho infantil, mas é importante que também funcionem as denúncias contra este mal. Nós não podemos normalizar o anormal. Temos visto crianças realmente a fazer este trabalho, mas é muito importante todos nós, como sociedade, trabalharmos para combater este mal, que é o trabalho infantil. Falou-se também aqui, o Fernando falou sobre a mendicidade infantil, que também é um mal que afeta a nossa sociedade, e nós, como governo, nós, como sociedade, é muito importante nos juntarmos para combatermos a questão relacionada com a mendicidade nas nossas cidades, mas também nos nossos distritos. Depois, Niassa pediu visita. Nós já estávamos em Niassa na semana passada, mas eu percebi que esta visita é uma visita dedicada especificamente para as crianças. E nós vamos trabalhar no sentido de visitarmos Niassa e termos um encontro com as crianças. Uma salva de palmas para Niassa. E depois, Nampula falou sobre gravidezes precoces. O que é que nós estamos a fazer como governo? Queria dizer que aqui houve um trabalho muito grande das titias e titios em Moçambique, a combatermos este mal durante muitos anos. No início até chamava-se casamentos prematuros, mas tivemos que mudar a lei para tratar este mal como uniões prematuras e também a questão relacionada com gravidezes precoces. São duas coisas diferentes, mas geralmente relacionadas. Tanto as gravidezes precoces como uniões prematuras, na lei, são punidas por lei, mas há sociedades, há comunidades, há ambientes em que também temos o desafio da denúncia. Há famílias que costumam encobrir esta questão das uniões prematuras e gravidezes precoces, que, de acordo com a lei, é um crime, e nós temos que continuar a trabalhar, não só como crianças, mas como pais encarregados da educação e como sociedade, a combater este mal. Uma das coisas que o governo fez foi realmente, junto à sociedade civil, às organizações da sociedade civil, que fazem um excelente trabalho no combate a estes males, submetermos leis ao nível da Assembleia da República, e os titios e as titias, deputadas e deputados, aprovaram esta lei. Por isso quero pedir uma grande salva de palmas para eles e elas. E todos nós temos que nos unir para combater as gravidezes precoces, não só no sentido a posterior, isto é, quando acontece, mas temos que prevenir que isto aconteça. Nestes assuntos de uniões prematuras e gravidezes precoces, funciona mais a prevenção do que a punição depois de acontecer. E como sociedade temos que trabalhar muito para a prevenção. Também a Xenice Nampula falou sobre a necessidade das crianças conhecerem os seus direitos. Nós temos trabalhado com os titios da comunicação social, que estão aqui conosco, a rádio, a televisão, os jornais, e se ficarem atentos vão perceber que quase todos os órgãos de comunicação social, sejam eles públicos ou privados, têm um espaço dedicado às crianças para poder falar sobre os direitos da criança. E estes titios que estão aqui da comunicação social fazem um bom trabalho, por isso que estão aqui a trabalhar conosco para divulgar os direitos das crianças, e eu também quero pedir uma grande salva de palmas para eles. Colocou-se aqui uma questão muito importante. O que é que o governo está a fazer para a questão da cultura? Nós, ao nível do Ministério da Educação, temos uma secretária de Estado das Artes e Cultura. Um povo sem cultura não tem identidade. Por isso que achamos que a cultura deve estar aliada à educação. Nós, desde crianças, precisamos de saber valorizar a nossa cultura, porque a nossa cultura é a nossa identidade. E nós vamos continuar a trabalhar para que realmente preservemos a nossa cultura. Por isso, ano passado, nós realizamos o Festival Nacional da Cultura. Este ano que estamos aqui no Parlamento, sabem muito bem que há os Jogos Desportivos Escolares que estão a decorrer em Inhambane, que é uma forma de consolidarmos a nossa unidade nacional, juntar todas as crianças, como estamos a fazer aqui, hoje aqui no Parlamento, para juntos poderem interagir, fazer amizade, se conhecer, e cada uma destas crianças, mesmo aqui na sala, traz a sua identidade, a sua cultura, mas é importante esta interação, e vamos continuar com várias formas, não só das artes, da cultura, para podermos continuar a consolidar a nossa cultura moçambicana. E esta é uma questão muito bem colocada. Também temos aqui, mais uma vez, a questão da promoção da lei, divulgação da lei, para podermos combater as uniões prematuras que alguém repetiu. A saúde mental, o bullying nas escolas, também a questão relacionada com família. Aqui eu queria dizer uma coisa muito importante, que os meninos, os nossos deputados da Assembleia da República, as meninas, também devem reter. A educação, ela é feita de duas formas. Temos uma, que geralmente chama-se educação informal, que é aquela que cada família deve fazer na sociedade. A família é a base da sociedade. Os valores morais, os valores éticos, estes são incutidos na família. E o Estado tem realmente a responsabilidade de fazer a educação formal, por um lado, para poder consolidar cada vez mais estes valores, mas também podermos, ao nível da educação formal, ensinar já a parte científica. Eu digo isto porquê? Porque o bullying que falaram aqui, para um menino ou uma menina bem educada em casa, no seio da família, na primeira educação que eu fiz aqui referência, não faz o bullying a uma outra menina ou outro menino na escola. Porque aprende tanto em casa como na escola que isso é mau. Então, aqui, cada um de nós, por um lado, governo, por outro lado, família, é importante juntos trabalharmos para que isto não aconteça, porque isto realmente afeta a saúde mental dos meninos ou das meninas na escola. Fizeram também uma pergunta muito importante sobre a criança e os sofrimentos, sobretudo as crianças vulneráveis. Nós também queremos dizer aqui que, como governo, continuamos a trabalhar para que não só a criança, mas os idosos, as mulheres, famílias vulneráveis, portanto, possam ultrapassar os grandes desafios que têm. Mas principalmente a criança, porque, como sabem, a criança é indefesa e merece todo o trabalho nosso para nós podermos defender o direito das crianças. A seguir, foi colocada a questão do orçamento, que a minha deputada de palmo e meio sabe muito bem fazer matemática, e ela disse que são apenas 75 meticais. Eu perguntei a ela, se fosse presidente, quanto é que ia dar. Disse que ia dar 200 mil cada criança. Eu gostaria de dar 500 mil. Até gostaria de dar 1 milhão. Mas onde está o problema? O problema é que não é só querer. Vontade não falta, não é? Há muita vontade. Mas o problema é onde apanhar, ou onde encontrar este dinheiro. É por isso que o presidente todos os dias diz: vamos trabalhar, vamos trabalhar, vamos trabalhar. Que é exatamente para produzirmos dinheiro em quantidades suficientes para aumentarmos o orçamento para as crianças, porque as crianças merecem. Muito obrigado, senhora deputada. Dia das Crianças, feriado nacional ou não? Esse é um debate muito interessante. Vamos querer continuar a fazer. Porque se vocês ficarem atentos, todos os dias é dia mundial de alguma coisa. Todos os dias. Não há nenhum dia que não é dia mundial de alguma coisa. De 1 de janeiro até dia 30 ou 31 de dezembro, é dia mundial de alguma coisa. Então, se colocarmos todos os dias feriados, vamos ter 365 dias para ficar em casa. E não vamos trabalhar. E basta não trabalhar, o país vai parar, não vai desenvolver. Por isso aqui tem que se escolher. Vamos continuar a debater esta é a importância do Parlamento Infantil, para ver se pode ser feriado. Depois temos também o dia 12 de agosto, é Dia Mundial da Juventude. Depois os jovens também vão dizer porque é que não é feriado. Depois temos o dia 5 de junho, Dia Mundial do Ambiente. Depois os ambientalistas vão dizer porque é que também não é feriado. Depois temos o dia 1 de dezembro, Dia Mundial da HIV. Os promotores ou os que combatem HIV vão dizer também porque é que não é feriado. Então, vamos ter 365 dias de feriado. Então, há países que resolvem isso de uma forma muito simples. Juntam todos os feriados num único dia só. E ficam a trabalhar. A China, por exemplo, tem um único dia no ano que é feriado. Dia da Independência. Só. E o resto dos dias eles ficam a trabalhar. E não há desenvolvimento sem trabalho. É ou não é? Então, eles têm um único dia, que é feriado nacional. Dia mundial de alguma coisa, não é feriado para eles. Feriado é só dia da independência. Resolveram assim. Há outros que resolvem que não. Vamos ter muitos feriados, como 1 de junho, feriado, 1 de maio, feriado, 12 de agosto, feriado, 1 de dezembro, feriado, 8 de março, Dia Mundial da Mulher. Eu quero fazer uma pergunta. Mulher, querem feriado ou não? Já ouviu? Querem também. Vai ser feriado. Estão a perceber? Então, cada um, quando quer discutir feriado, tem os seus fundamentos para que seja feriado. Agora, o que eu quero dizer é que as crianças realmente são o futuro do mundo, o futuro do país, o futuro do continente, e vamos continuar esse debate ao nível, portanto, do Parlamento Infantil, por forma que realmente possa-se chegar à conclusão se sim ou não. Se disser não, vamos continuar a trabalhar para não ficarmos em casa. Se disserem que sim, também não há problemas, mas quem decide são vocês como Parlamento e os sítios do Parlamento da República de Moçambique. A nós, como governo, cabe cumprir as ordens. Uma salva de palmas para vocês. Outros aspectos, já para terminar, escolas resilientes, muito importante. O nosso país, excelências deputados, é um país que tem uma localização geográfica que faz parte dos 10 países no mundo que mais sofrem de desastres naturais. Cheias, inundações, calamidades. Este ano, por causa do fenómeno El Niño, está-se a falar de seca. Então, é um país que sofre ciclicamente destes fenómenos. E as escolas resilientes, hospitais resilientes e outras infraestruturas resilientes são extremamente importantes. E eu também quero concordar com este aspecto. Mas voltamos ao tal aspecto de recursos financeiros para construir essas escolas. O outro aspecto que falou-se aqui e que eu gostei muito é o combate aos acidentes de aviação. Acidentes de aviação matam, às vezes, mais até do que a malária, o HIV e outras doenças de notificação obrigatória e que são a maior causa de internamento. Portanto, os acidentes de aviação temos que continuar realmente a combater para que não possam continuar a ceifar vidas ao nível e criar luto nas famílias. Há uma contribuição muito importante aqui de Sofala, que vamos ter mesmo que fazer uma reflexão muito profunda. O senhor deputado fez uma pergunta muito importante. Por que que na venda e consumo de bebidas alcoólicas não exigem BI? A primeira coisa que estamos a fazer agora é campanha de atribuição de BI, Mahala, para todos terem BI. Depois de terem todos BI, aí sim, vamos dizer, já fizemos a nossa parte, todos têm BI, agora aquele que quer ir comprar algo, identifique-se E aquele que quer beber, identifique-se. Se não, vão dizer por que estão a exigir BI enquanto não há condições para ter BI. Então começamos com a campanha de dar BI Mahala. Depois desta campanha, há muita coisa que vai acontecer. Uma delas pode ser essa, que é uma grande contribuição que foi feita aqui. E realmente há países no mundo que isto acontece. Você não vai ter álcool sem identificar-se. E isto é muito importante e uma grande contribuição. Também quero aqui dizer que vamos continuar a combater, como se disse aqui, a violência contra as crianças, principalmente vulneráveis. Também criar condições para as crianças poderem estudar. Por isso, o nosso governo, para além de construir escolas, hospitais, a questão também da educação, até nona classe, é gratuita. É gratuita porque realmente nem todas as famílias moçambicanas têm condições para poder criar, desculpa a redundância, condições para as crianças poderem estudar. Por isso que o livro é Mahala e continuamos a criar mais condições para que todas as crianças possam estudar. A higiene menstrual para as raparigas, nós como governo estamos a fazer o nosso trabalho, mas também há organizações da sociedade civil que são parceiras do Governo da República de Moçambique que estão a fazer um grande trabalho nesta área. E nós queremos pedir uma grande salva de palmas para as organizações da sociedade civil. As titias e os tios das organizações da sociedade civil que tratam desta matéria junto ao Governo têm-nos apoiado muito nesta matéria da higiene menstrual para a rapariga. A outra questão que foi colocada é que há mais crianças, muitas crianças fora da escola, por causa do trabalho infantil e uniões prematuras. Já fizemos referência aqui do trabalho que estamos a fazer para combater este mal. Sobre a xenofobia, este é um mal que está e aconteceu na África do Sul. Para nós, como governo, a primeira coisa que fizemos foi a mesma medida que tomamos quando das cheias e inundações na província de Gaza, em janeiro, fevereiro e março. A nossa primeira preocupação foi salvar vidas. Portanto, essas 10 mil pessoas que chegaram foram salvas pelas medidas tomadas pelo governo em evacuar os nossos irmãos da África do Sul para Moçambique, principalmente para as províncias de Maputo, Gaza e Inhambane. Depois de estarem cá, nós estamos a trabalhar, já temos o rastreio e o levantamento feito das profissões e outras necessidades que elas têm, e vamos continuar a fazer o trabalho e a assistência para que aquelas famílias que trouxeram crianças, as crianças não possam estar vulneráveis. Estamos neste momento a integrar estas crianças nas escolas moçambicanas para continuarem a trabalhar, aliás, a estudar e não perderem o ano. Outra questão também que foi colocada aqui, muito importante, é como queria ser recordado pelas crianças. Vocês, no início deste Parlamento, já responderam essa pergunta, só que não se aperceberam. Disseram, papá Chapo está a fazer um bom trabalho para as crianças, vai nas províncias, está sempre com as crianças. Então, respondendo à pergunta, é que eu gostaria de ser recordado como amigo das crianças. O outro aspecto é continuarmos a melhorar as penas nas leis sobre a violência doméstica, violência contra a criança, a questão das uniões prematuras e também casamentos prematuros. Uniões prematuras e gravidezes precoces. Nós vamos continuar a aprimorar as leis, mas como eu disse, não basta as leis, também temos que fiscalizar as leis e denunciar quando essas situações acontecem. Mas a nossa grande preocupação tem que ser está relacionada com a prevenção. Palavrões na escola, nem professor, nem o aluno não deve pronunciar-se com palavrões na escola. Portanto, não pode ser, como se disse aqui, o professor usa palavrões, mas quando o aluno usa, ele proíbe. Nem um, nem outro. Não podia fazer isso na escola. É ou não é? Por isso, nós queremos também dizer, a menina falou sobre medicamentos nos hospitais públicos. Em relação a esse aspecto, nós estamos a fazer um trabalho. Ontem mesmo, ao nível do Conselho de Ministros, falámos sobre este assunto, aliás, na terça-feira, que nós, neste momento, estamos a importar grandes quantidades de medicamento para o povo moçambicano, que chegam a qualquer altura, mas há também um desafio que tem a ver com o roubo de medicamentos do Sistema Nacional de Saúde durante a cadeia de distribuição. O Cernic, a PRM, como vocês acompanham nos órgãos de informação, estão a fazer um grande trabalho no que toca, portanto, a este assunto e nós queremos continuar a trabalhar. Falou de um aspecto muito importante, saneamento do meio. O saneamento do meio é importante não só nos hospitais, não só nas escolas, mas nas comunidades onde nós vivemos, em casa onde nós vivemos. A título de exemplo, fala-se de diarreias, que fez referência, fala-se de cólera, e há comunidades até que acusam que há outras pessoas que trazem cólera, há outras pessoas que trazem diarreia, o que não é verdade. As diarreias, a malária, resulta da falta de higiene pessoal ou individual e coletiva. Por isso chama-se doenças de mãos sujas. Portanto, estas pessoas que têm a responsabilidade de fazer limpeza nos hospitais, nos centros de saúde, nas casas de banhos e não fazem, nós vamos ter que continuar a trabalhar para que isso não aconteça. Mas também temos o desafio, quando nós conversamos com estas pessoas, o desafio da forma de uso das casas de banho, que é outro desafio que nós temos. A forma como cada um de nós usa, principalmente quando estão em casas de banhos públicos ou nos hospitais, nas escolas, que também precisamos de fazer uma educação neste sentido. Mas esta é uma questão muito importante e eu queria pedir uma grande salva de palmas para a deputada. E, finalmente, Metus falou sobre estradas, que são extremamente importantes para a circulação da nossa população, para as crianças irem à escola e tantos outros aspectos. Também temos que continuar a combater as drogas. A última questão que eu quero responder e deixei para o fim de propósito, queria dizer o seguinte. Todos vocês falaram, mas alguém fez uma pergunta, que é esta pergunta que eu quero responder. A pessoa perguntou se lhe dissessem para resolver dois assuntos, quais seriam? E por quê? Eu quero responder essa pergunta, mas antes de responder essa pergunta, quero dizer aos deputados e às deputadas do Parlamento Infantil que é muito importante nós, como crianças, termos empatia. Empatia, o que é? Trocando em 500. Se colocar no lugar do outro. Estamos juntos? E isso faz nascer o amor ao próximo. E eu, durante todo o tempo que estou aqui, Não há nenhum deputado que falou das crianças que sofrem de terrorismo em Cabo Delgado.

Não façam isso. Tá bom, meninas e meninos? Então, a primeira coisa, respondendo à pergunta, que eu gostaria de resolver para as crianças não sofrerem, porque não conseguem parar num lugar fixo, estão toda hora a deslocar-se, não conseguem estudar, porque estão toda hora a deslocar-se. A primeira coisa que eu gostaria de fazer, que vocês não falaram, é resolver o terrorismo em Cabo Delgado, para as crianças pararem de sofrer. A segunda e a última coisa que está relacionada com isto que eu gostaria de resolver, para que não haja crianças deslocadas. É muito complicado o que está a acontecer com as crianças em Cabo Delgado. A segunda e a última coisa, como falaram só duas, é paz e segurança para todo Moçambique. Porque com paz e segurança, um país livre de terrorismo e as crianças a viverem em paz e em segurança, o resto vamos trabalhar.

0: Muito obrigado. Então, a última mensagem que eu quero deixar, que quero, eu estou a sair daqui preocupado com este assunto, porque fiquei aqui durante esse tempo, não há uma pessoa que falou do terrorismo e da necessidade de resolver-se este assunto, que é uma grande preocupação para que as crianças estejam em paz, não possam se deslocar, possam estudar à vontade, como qualquer outra criança em Moçambique. Então, por favor, empatia, estar no lugar do outro, estarmos no lugar das crianças que estão a sofrer terrorismo em Cabo Delgado, e isto faz nascer o amor ao e o amor ao próximo resolve tudo. Muito obrigado a todos.
1: Aqui as palavras do Papa Daniel Francisco de Chapo, presidente da República de Moçambique, ele que deu a oportunidade de todos os deputados questionarem questões relacionadas à infância, à educação, à saúde e à nutrição. Neste momento, o Papa Daniel Francisco de Chapo dirige-se até à menina presidente do Parlamento Infantil Nacional, onde está a saudar não só ela, mas também a Presidente da Assembleia da República. Esta é a 8ª sessão do Parlamento Infantil. Foi possível ver a alegria de todos os deputados aqui presentes ao perceber que o Papá de Chapo sim se importa com as crianças de todo o Moçambique.
2: E nesta sua intervenção, o Presidente da República falou da questão da empatia, chamou a atenção aos pequenos deputados para colocarem-se sempre no lugar do outro. Assim respondiam a uma das questões colocadas pelos pequenos deputados sobre aquilo que gostava de fazer com prioridade. Daniel Chapo apontou a questão do terrorismo em Cabo Delgado e diz que não descansa quando sabe que há crianças que andam de lado em lado. Portanto, dizemos que Daniel Chapo disse que não descansa quando tem lixar com informações que há crianças que andam de lado, em resultado da questão do terrorismo em Cabo Delgado. Falou também da questão da paz para os moçambicanos.
3: Conhecimentos que nos transmitiu. Peço uma forte salva de palmas. Muito obrigada. Excelências, chegou aquele momento, né? Quero convidar o grupo, a Companhia Nacional de Música.
2: E a momento cultural ainda nesta cerimónia de encerramento da 8ª sessão do Parlamento Infantil Nacional, depois desta interação que o Presidente da República, Daniel Chapo, manteve com os deputados de Palmo e Meio neste último dia da 8ª sessão do Parlamento Infantil Nacional. Fazemos o resumo daquilo que foi a intervenção do Presidente da República. Daniel Chapo fez saber que estão a ser enquadradas nas escolas nacionais crianças cujos pais e os progenitores foram vítimas do fenómeno da xenofobia na vizinha África do Sul. Daniel Chapo disse, partilhou aqui com os pequenos deputados, que desde o início dos primeiros incidentes o governo moçambicano não descansou, tratou de criar condições para que os moçambicanos pudessem regressar com segurança ao país, e está mesmo a acontecer. São moçambicanos que têm estado a receber a atenção do executivo moçambicano. Daniel Chapo falou também da questão da violação dos direitos da criança. Eu estou a receber indicação que estamos em momento cultural. Vamos juntar a política à cultura, numa altura que recebemos indicação mesmo da plenária da Assembleia da República, que vamos juntar este momento de encerramento da 18ª sessão do Parlamento Infantil ao Momento Cultural.

Muito obrigada, Companhia Nacional de Música. Palmas carinhosas para os nossos meninos. Uau! Ainda tem mais! De repente eu estava na sessão. E a sessão já estava a terminar. Com coração triste comecei a chorar. Ai, sessão, estou a pedir. Ai, sessão, estou a pedir. Isto é... Teremos também a atuação do grupo cultural ou de dança Nyanga. Uma forte salva de palmas.

0: é mais um momento cultural. Desta vez vamos de novo ser abrilhantados com uma belíssima canção que mostra como é a cultura do nosso Moçambique. Estamos mesmo a terminar a 8ª sessão do Parlamento Infantil e a terminar, assim que é, com a nossa transmissão, mas há espaço sim para deixar passar aquilo que é a cultura da nossa Pérola do Índico. Neste momento, o grupo cultural dirige-se ao plenário da Assembleia da República. Vamos acompanhar um pouco o tio Cláudio do ano.
1: Exato, mesmo grupo cultural que vai trazendo parte, fazendo parte desta cerimónia de encerramento da 8ª sessão do Parlamento Infantil Nacional. Já vemos a dança na plenária da Assembleia da República. Quero recordar que o Parlamento Infantil é um arco que procura assegurar a participação da criança nos debates sobre o cumprimento dos seus direitos e deveres, influenciam os processos de tomada de decisão para a resolução dos problemas que afetam a criança e cria um espaço de reflexão sobre as prioridades da voz da própria criança. Mesmo por causa mesmo desta prioridade das vozes da criança, que o Presidente da República esteve a interagir em instantes com os pequenos deputados para, na primeira pessoa, colocarem aquilo que são preocupações da criança, falaram de várias questões e até sugeriram assim, que o dia 1 de junho fosse feriado nacional, um assunto que o Presidente da República remeteu a um debate público aberto e que também deveria contar e merecer a atenção deste órgão legislativo, mas recordou que quase todos os dias são feriados nacionais e destacou que é preciso trabalhar, sendo que não descartou esta possibilidade, tendo sim remetido a um debate amplo envolvendo diferentes setores e a própria Assembleia da República. Fazemos este compasso numa altura que na plenária da Assembleia da República estamos a conhecer o momento cultural.
0: É mesmo isso, tio Cláudio Duane. Uma das coisas que o Presidente deixou é que ficar foi a necessidade de todo o Moçambique, todo o cidadão moçambicano, ter um bilhete de identidade. Pois os parlamentares apresentaram a questão da venda e consumo de álcool, assim que é, para as crianças. Então o papá Daniel Francisco de Chapo, mostrou a necessidade de cada cidadão moçambicano ter um bilhete de identidade, o BI. Esta é a 8ª sessão do Parlamento Infantil Nacional, que está a decorrer sob o lema "O bem-estar da criança é nossa prioridade". É um mandato de 2 anos para a menina presidente Neide Correia, que representa a província de Sofala. Neide, que tem 15 anos. Temos também o segundo vice-presidente, o Caetano Madeira, e a primeira vice-presidente do Parlamento Infantil, Khadija Alid. Ela que representa a província de Nampula. É importante destacar que o Caetano Madeira, o segundo vice-presidente, representa a província de Cabo Delgado.
2: Também falar que a Khadija Alid representa a província de Nampula, ela que é a primeira vice-presidente. Para além de falar dos direitos da criança, o nosso presidente, papá Daniel Francisco Chapo, disse que gostaria de ser lembrado como um amigo das crianças.
0: É mesmo isso, Jennifer. Ele disse que gostaria de ser lembrado como um amigo das crianças. E deixou duas coisas muito, muito importantes. Que ele quer que haja paz na província de Cabo Delgado e que haja paz e segurança em todo Moçambique. Neste momento, a presidente do Parlamento Infantil, Neide Correia, está aqui a interagir com os parlamentares. Vamos acompanhar.
3: Presidente da República de Moçambique, com vossa permissão, vamos proceder ao ato formal de encerramento do nosso 8º Parlamento Infantil Nacional. Assim, tenho a honra de convidar Sua Excelência, Presidente da Assembleia da República, a titia Margarida Adamuji Talapa, para usar da palavra. Excelência, tem a palavra.
1: Fica então este convite à Presidente da Assembleia da República, Margarida Talapa, convidada ao pódio para tecer considerações. Estamos mesmo no fim desta cerimónia de encerramento da 8ª sessão do Parlamento Infantil Nacional. Dois dias os pequenos parlamentares tiveram a discutir questões ligadas à criança. Margarida Talapa está no pódio. Vamos ouvir.
4: Obrigada, Excelência, Senhora Presidente. Sua Excelência Daniel Francisco Chapo, Presidente da República de Moçambique, Excelência. Estimada Neite Albertina Lourenço Correa, Presidente do Parlamento Infantil, Excelência. Todo o protocolo observado. Permita-me dirigir uma saudação muito especial à Sua Excelência Daniel Francisco Chapo, Presidente da República de Moçambique, a quem damos as nossas mais calorosas boas-vindas à Casa do Povo Moçambicano. Felicitamos a nova Presidente do Parlamento Infantil pela eleição e formulamos votos de muito sucesso no desempenho da missão que foi confiada. Ao Presidente cessante, expressamos o nosso reconhecimento e gratidão pelo trabalho realizado durante o seu mandato. Sua Excelência, Senhor Presidente da República de Moçambique, desde ontem, nesta casa estão as nossas crianças, as flores que nunca murcham. Estão aqui aqueles que representam a força, a vitalidade, o futuro e a esperança da nação moçambicana. Por isso, a presença de Vossa Excelência, Senhor Presidente, engrandece este momento e confere a esta sessão uma dimensão particularmente especial. Peço uma grande salva de palma ao nosso querido Pai. A vossa presença, Senhor Presidente, revela, como as crianças disseram, o carinho, o amor, a atenção e o compromisso que Vossa Excelência tem para com as nossas crianças e com a construção de um Moçambique onde cada menina e cada menino possa crescer em dignidade, segurança, educação e esperança. Bem-haja o nosso querido Presidente, bem-hajam crianças moçambicanas. Minhas senhoras e meus senhores, nestes dois dias, esta sala ganhou uma vida diferente. Foi bonito assistir, ouvir e aprender. Foi bonito perceber que por detrás dos rostos ainda jovens existe uma consciência cada vez mais madura sobre os problemas da sociedade. As crianças falaram, perguntaram, propuseram, refletiram e, acima de tudo, demonstraram que conhecem os desafios que o país enfrenta e querem ser parte das soluções. A Assembleia da República ouviu-as e assume o compromisso de continuar a colocar os direitos e o bem-estar da criança no centro da sua ação legislativa e de fiscalização. Sua Excelência, Senhor Presidente da República de Moçambique, queremos reiterar os nossos profundos agradecimentos pela vossa honrosa presença. Vossa Excelência não esteve apenas fisicamente com as crianças. A vossa presença foi uma grande mensagem. Uma mensagem de que os sonhos das crianças têm lugar na agenda da governação de Vossa Excelência. Que Deus abençoe as crianças de Moçambique, as suas famílias e ao nosso querido presidente e à nossa pátria amada. Tatenta Kwenekwene Asandisana. Muito obrigada.
0: Ouvimos aqui a Presidente da Assembleia da República, Titia Margarida Talapa, ela que deixou ficar aqui uma mensagem para todos os amigos deputados que estiveram aqui presentes, não apenas a representar as suas províncias, mas todo o Moçambique. Neste momento, a Presidente do Parlamento Infantil, a SEQUE, está a interagir com os pequenos deputados. Vamos ouvir aquilo que a menina presidente tem a dizer.
5: É o parlamento que está a acabar. Eu já não estou a aguentar.
0: A titia Margarida Talapa, presidente da Assembleia da República, felicitou também o presidente cessante Elias Caetano pelo seu mandato. Parabenizou também, deu os parabéns, já sei que é a menina presidente Neide Correia, felicitou a sei que é a menina presidente pelo seu desempenho até chegar aqui. Esta oitava sessão do Parlamento Infantil Nacional, a menina presidente dirige-se ao pódio para interagir, para intervir neste momento super especial. Estamos assim a fechar a oitava sessão do Parlamento Infantil Nacional, que decorre sob o lema "O bem-estar da criança é a nossa prioridade". É um momento de interação que se pode ver no plenário da Assembleia da República. É um momento de festa na capital de Moçambique e na capital de todas as províncias de Moçambique, pois os deputados representam as 11 províncias do nosso país. Vamos ouvir a menina presidente.
5: Sim, coração. Sua Excelência, Presidente da República de Moçambique, Papá Daniel Francisco Chapo, Sua Excelência, Presidente da Assembleia da República, Titia Margarida Talapa, titias e titios deputados da Assembleia da República, titias e titios representantes das instituições e organizações civis, titios membros do Governo, distintos convidados, minhas queridas colegas e meus queridos colegas, deputadas e deputados de palmo e meio, queridas crianças de Moçambique, é com muita alegria que tomo a palavra neste momento em que chegamos ao fim da 8ª Sessão Nacional do Parlamento Infantil. Há 2 dias... iniciamos esta sessão dizendo que estávamos aqui para falar, perguntar, escutar e propor. Hoje, podemos dizer que cumprimos essa missão.

percebemos que este lema deve transformar-se em ações concretas. O bem-estar da criança significa ter uma escola onde podemos aprender com segurança, significa ter acesso à saúde e a uma alimentação adequada. Significa estar protegido contra a violência, o abuso, o trabalho infantil, as uniões prematuras, o tráfico e outras formas de exploração. Significa também crescer num ambiente de paz e ter espaço para brincar, aprender, sonhar e participar. Por isso, queremos agradecer do fundo dos nossos corações às titias, aos titios que estiveram conosco durante esta sessão, que ouviram as nossas preocupações e responderam às nossas perguntas. O nosso obrigado. Minhas queridas colegas e meus queridos colegas, nós representamos muitas crianças que ficaram nas nossas províncias, distritos, escolas e comunidades. Quando regressarmos, levaremos conosco aquilo que aprendemos aqui. Vamos contar às outras crianças o que ouvimos. Vamos falar com as nossas famílias e professores. Vamos partilhar as nossas ideias nas nossas escolas e comunidades. E vamos continuar a defender os direitos de todas as crianças moçambicanas. Mas também devemos lembrar-nos de que temos deveres. Temos o dever de estudar, temos o dever de respeitar os nossos pais, professores, colegas e todas as outras pessoas. Temos o dever de rejeitar a violência e temos o dever de ajudar a proteger as outras crianças. Querido papá Daniel Francisco Chapo, presidente da República de Moçambique, agradecemos muito pela sua presença neste momento tão importante para nós. Para as crianças, é muito especial ter o papá conosco para ouvir diretamente a nossa voz. Obrigado. Nestes dois dias, falamos dos nossos problemas, mas também falamos dos nossos sonhos. Sonhamos com um Moçambique onde todas as crianças possam estudar, ter saúde, estar protegidas e crescer com dignidade. Um Moçambique onde os direitos da criança sejam respeitados em todos os lugares. Esperamos também continuar a contar com o compromisso das instituições do país para que o bem-estar da criança seja cada vez mais uma realidade. Queridos deputados de Palma e Meio, meus pares, esta oitava sessão marca também o fim de uma etapa e o início de outra. Por isso, não poderíamos terminar sem deixar uma palavra muito especial à presidência cessante do Parlamento Infantil, liderada pelo mano Elijas de Franque Caetano. Obrigado pelo trabalho realizado, obrigado pelo compromisso demonstrado, obrigado por terem levado a voz em defesa das crianças moçambicanas. Obrigado por terem representado as crianças de Moçambique com dedicação. Sabemos que não foi fácil assumir esta responsabilidade, mas sabemos também que durante o vosso mandato fizeram o melhor que puderam para que a voz das crianças fosse ouvida. Tenham a certeza que continuaremos a fazer do Parlamento Infantil uma verdadeira escola de futuros líderes, professores,

0: médicos, engenheiros, entre outros. Ainda neste momento, queremos agradecer à Assembleia da República, dirigida pela titia Margarida da Lapa, ao governo, às instituições e organizações e a todas as pessoas que contribuíram para a realização desta 8ª Sessão Nacional, o nosso obrigado. Viva a criança moçambicana! Viva o Parlamento Infantil Nacional! Viva, viva a participação da criança! Viva, viva Moçambique! Viva. Muito obrigado pela vossa atenção. Maputo, aos 7 de setembro.
1: Ouvimos aqui a Presidente do Parlamento Infantil Nacional no seu discurso de fecho desta 8ª Sessão do Parlamento Infantil Nacional, que decorre ou decorreu sob o lema "O bem-estar da criança é a nossa prioridade". Exatamente, é a nossa prioridade. A Neide Correia, Presidente do Parlamento Infantil, falou que participar não é apenas falar, mas é também ouvir, saber ouvir. E ela destacou que o lema não pode apenas parar nos cartazes ou nesta sessão. Este lema deve estar com ela, deve estar com todos os deputados durante estes 12 anos de mandato. Não é isso mesmo, Jennifer?
2: É exatamente isso, Kiara. Ela também deixou uma mensagem de agradecimento ao Elias Caetano, porque o fim de uma etapa, neste caso, é o início de uma nova. Vamos agora acompanhar mais uma intervenção da Presidente.
0: Antes de acompanhar, mesmo que vamos sair dos vossos pés. Isto é... Papá Daniel Francisco Chapo, as crianças deste Parlamento Infantil têm uma surpresa para si. É um presente que significa o nosso obrigado pelo amor que tem por nós, crianças moçambicanas.
3: São momentos finais desta 8ª sessão do Parlamento Infantil. Os pequenos deputados não querem deixar o Presidente da República sair desta plenária sem alguma lembrança. Por isso mesmo estão a proceder com a entrega de um quadro ao Presidente da República pela sua participação nesta cerimónia de encerramento da 8ª sessão do Parlamento Infantil Nacional. Daniel Chapo já recebe este quadro e, obviamente, agradeço o gesto dos pequenos deputados. Que era, este é um quadro que retrata uma criança, alguns traços, há de ser uma comunicação mesmo em torno daquilo que têm sido as ações do Presidente da República em prol do bem-estar da criança, em prol de fazer valer os direitos da criança. As lembranças não param por aqui. Kiara, estás melhor posicionada para descrever que outros momentos seguem-se nesta altura, em que eu vejo o Presidente da República receber mais uma lembrança, há de ser, Kiara?
1: Cláudio Coane, mais uma lembrança a ser entregue ao Papá Daniel Francisco de Chapo. Na verdade, não apenas uma lembrança, três lembranças são buquês que foram feitos especialmente para o Papá das Crianças, o amigo das crianças, como o Papá Daniel Francisco de Chapo disse que muito bem quer ser chamado. O Papá Daniel Francisco de Chapo recebeu também um quadro com o nome das crianças que desenharam e que representam as 11 províncias do nosso país, com um desenho que representa o nascer do sol em Moçambique. Neste momento, a Presidente do Parlamento Infantil está a falar. Vamos ouvir a menina Presidente. Ainda não temos o sinal da menina presidente, pois aí é um ambiente de festa, um ambiente de abraço entre os deputados, entre os órgãos do governo, pois estes dois dias foram momentos de explorar, foram momentos de construir, foram momentos de conhecer novas culturas, novas histórias e, acima de tudo, encontrar soluções para os problemas que afetam a infância da juventude, que afetam a infância, sei que é das crianças, em Moçambique. A menina presidente agora sim está a falar.
0: Infantil. Temos que convidar o grupo cultural Pétalas Amarelas.
2: É importante lembrar que era que, para além do presidente da República, Daniel Francisco Chapo, a Ivete Alane, que é ministra do Trabalho e de Ação Social, também foi presenteada com um buquê, e a presidente da Assembleia da República também foi presenteada com um buquê. Vamos agora receber...
1: Exatamente, Jennifer Esperança, é mais um momento cultural, é um momento em que muitos meninos deputados levantam-se para festejar. Neste momento, as Pétalas Amarelas vão proporcionar um pouco daquilo que é a cultura moçambicana. A titia Ivete Alane, como bem disse a minha colega Jennifer Esperança, foi presenteada com um buquê, assim como a presidente da Assembleia da República. É este ambiente que se pode ver no plenário da Assembleia da República, onde decorre o fecho da 8ª sessão do Parlamento Infantil Nacional. Vamos ouvir o que as Pétalas Amarelas têm a nos proporcionar.
4: DJ!
3: Momento cultural a marcar esta cerimónia de encerramento da 8ª sessão do Parlamento Infantil. Quero recordar uma vez mais que já tivemos a intervenção, a interação do Presidente da República com os pequenos deputados. Foi um espaço em que os pequenos deputados estiveram a colocar aquilo que são algumas das preocupações que passam às crianças moçambicanas. Já apontaram a questão de xenofobia na vizinha África do Sul, o trabalho que quiseram saber do Executivo, que trabalho tem estado a fazer para acabar com a mendicidade no país, a questão de uniões prematuras e violência infantil que transcende aquilo que são os direitos da criança. Em resposta, o Presidente da República disse que o Executivo continua a trabalhar com parceiros nacionais e internacionais para buscar mecanismos mais melhor enquadrados para acabar com a violação dos direitos da criança. Alertou que a melhor forma de acabar com esta má prática é a prevenção. Por isso mesmo chamou atenção aos pequenos deputados e não só para engajarem-se em lutas que condenam esta prática. Assegurou que estão a ser quadratas nas escolas nacionais, todas as crianças cujos seus progenitores foram vítimas de xenofobia na vizinha África do Sul. Daniel Chapo explicou que, desde os primeiros incidentes, o governo moçambicano tratou de criar condições para que as vítimas de xenofobia regressassem com segurança ao nosso país. Tivemos também a intervenção da Presidente da Assembleia da República, Margarida Talapa, que disse que os parlamentares têm a porta aqui da Casa do Povo abertas para que possam, sempre que necessário, colocarem as suas preocupações, até porque o órgão, segundo Margarida Talapa, tem estado a aprovar instrumentos legais em prol da criança moçambicana. Os direitos da criança moçambicana devem, assim, ser preservados. Kiara, decora na plenária texto arcão legislativo, o momento cultural.
1: Exatamente, é o momento cultural. Ainda não temos o sinal da canção que estamos que as Pétalas Amarelas estão a trazer para nós, mas é importante destacar que os meninos deputados disseram que a Assembleia da República é uma casa segura, onde podem mostrar as suas preocupações, onde podem também partilhar as soluções que acham viáveis para responder às inquietações das crianças em Moçambique. Importa também destacar que o papá Daniel Miguel Francisco Chapo falou que tem duas prioridades durante o seu mandato. Uma delas é proteger todas as crianças no norte do nosso país. Falo mesmo de Cabo Delgado, todas as crianças que são forçadas a ir à guerra, todas as crianças que sofrem com a deslocação e que nunca têm um lugar fixo para ficar. Falou também que uma das suas metas é garantir a paz e segurança em Moçambique, não só no que diz respeito à criminalidade, mas também à exploração infantil. Jennifer, é um momento alegre, não é mesmo?
2: É mesmo um momento de muita alegria que a área... Conseguimos ver as pétalas amarelas a dançar e a dar tudo de si. É um momento de muita alegria. Vejo o presidente também a sorrir.
1: Exatamente, a sorrir. Como não sorrir com a demonstração da cultura moçambicana? Lembrando que a nova presidente do Parlamento Infantil tem 15 anos e representa a província de Sofala. Neide Albertina Correia é a nova presidente eleita para o Parlamento Infantil. Uau. Temos o Caetano Madeira, o segundo vice-presidente que representa a província de Cabo Delgado, e a Khadija Alid, a primeira vice-presidente que representa Nampula, Jennifer. Neste momento, a Presidente do Parlamento Infantil está a intervir.
4: Com toda a honra, convido ao Papá Daniel Francisco Chapo, Presidente da República de Moçambique, para proferir o seu discurso por ocasião da cerimónia de encerramento do 8º Parlamento Infantil Nacional.
3: Segue, portanto, o momento mais alto desta cerimónia, o encerramento da 8ª sessão do Parlamento Infantil. O presidente Daniel Chapo está já no pódio para encerrar esta sessão. Vamos ouvir.

0: Parlamento infantile, oiê! Moçambique, oiê! Unidade Nacional, oiê! A paz, oiê! Diálogo Nacional Inclusivo, oiê! Reconciliação Nacional, oiê! Parlamento Infantil, oiê! Podemos sentar. Obrigado. Querida Presidente do Parlamento Infantil, Senhora Presidente da Assembleia da República, Senhora Ministra do Trabalho, Gênero e Ação Social, Senhor Primeiro Vice-Presidente da Assembleia da República, senhores membros da Comissão Permanente da Assembleia da República, mas antes, Agrejo Provedor da Justiça, senhores membros do Governo aqui presentes, senhores deputados da Assembleia da República, senhores membros do Conselho Consultivo da Presidência da República, senhor Secretário de Estado do Gênero e Ação Social, senhora Secretária de Estado da Juventude, senhora Secretária de Estado das Artes e Cultura, senhor Secretário de Estado na cidade de Maputo, queridas e queridos deputados do Parlamento Infantil, queridos pais e encarregados de educação aqui presentes, nossos parceiros de cooperação que nos apoiam nesta missão do respeito dos direitos da criança na República de Moçambique, senhoras embaixadores e embaixadores aqui presentes, distintos convidados, caros amigos da comunicação social, queridas crianças do Ruvuma ao Maputo, do Zumbo ao Índico. Permitam-me começar a minha intervenção saudando de forma muito calorosa a cada um de vocês, nossos queridos deputados de Palmo e Meio, e através de vós, saudar a todas as crianças do Ruvuma ao Maputo, do Zumbo ao Índico e na diáspora, que muito bem representais. Igualmente, saúdo a todos presentes nesta sessão, em especial aos deputados, a voz que o povo moçambicano confiou para servir, velar pelos seus interesses. Saudação especial vai a Sua Excelência, Senhora Presidente da Assembleia da República, os membros da Comissão Permanente aqui presentes e todos os deputados da República de Moçambique por acolherem as nossas crianças nesta magna casa do povo moçambicano. Muito obrigado e muitos parabéns. Queridos deputados, depois de dois dias reunidos aqui na Casa do Povo, onde apresentaram e debateram as vossas experiências, preocupações e propostas, eu, como vosso presidente, estou aqui não para falar muito, mas sim para poder, através de vocês, acarinhar todas as crianças do Ruvuma ao Maputo, do Zumbo ao Índico, porque as crianças merecem. Por isso, estou feliz pelo rico e animado momento de interação que tivemos, bem como pelas constatações e recomendações que aqui escutamos, resultantes dos vossos debates, feitos com muita coragem, inteligência e sentido de responsabilidade sobre os problemas que afetam a vida de muitas crianças moçambicanas. Parabéns, nossos queridos deputados de Palmo e Meio. Vocês falaram da educação, falaram de crianças que percorrem longas distâncias para chegar à escola, de escolas que ainda precisam de carteiras, livros, salas de aulas, melhores condições para ensinar e aprender. Falaram da saúde, da interação que tivemos. Verificamos que as nossas crianças, representadas neste Parlamento Infantil, têm muitos sonhos. Isso é bom porque as crianças têm o direito de sonhar com um mundo melhor, com um continente melhor, com uma região melhor e com Moçambique melhor. Mas para que esses sonhos se realizem, não basta dizer às crianças para estudarem. É responsabilidade dos adultos, como aqui explicamos, das famílias e do Estado moçambicano, criar condições para que vocês possam entrar na escola, aprender com qualidade, permanecer nos estudos e concluir a vossa formação. Vocês falaram também de saúde, da violência, das uniões prematuras, do trabalho infantil, do tráfico de crianças e de outras situações que roubaram a infância e continuam a roubar a muitas crianças, principalmente raparigas e muitos meninos. Uma criança que vive com medo não consegue brincar em paz. Uma criança vítima de violência dificilmente consegue aprender bem. Uma criança obrigada a trabalhar ou a casar antes do tempo perde oportunidades que talvez nunca mais consiga recuperar em toda a sua vida. Por isso, quero dizer-vos com todas as minhas forças que nenhuma forma de violência contra a criança deve ser considerada normal na nossa sociedade. Continuaremos a trabalhar dia e noite, 24 sobre 24 horas, de segunda a segunda, para punir os titios que praticam os crimes contra as crianças. Queridas meninas e queridos meninos, nenhuma criança deve ser silenciada quando pede ajuda. Nenhuma tradição, dificuldade econômica ou interesse de um adulto pode justificar a violação de direitos de uma criança. Vocês podem e devem alertar, pedir ajuda, apoiar e, sobretudo, os colegas e falar com adultos em que confiam. Mas a responsabilidade de vos proteger pertence, em primeiro lugar, aos adultos, às famílias, às comunidades e ao Estado, como falámos aqui quando estávamos na interação. Nós, os adultos, não devemos colocar sobre os ombros das crianças a responsabilidade de resolver problemas que foram criados pelos adultos. Vocês falaram também da saúde, da nutrição, de longa distância que algumas crianças percorrem para chegar à escola, de casamentos prematuros, de gravidezes precoces e da unidade sanitária. Falaram dos efeitos das mudanças climáticas, que destroem casas, escolas, centros de saúde, machambas e fontes de água, incluindo postes de abastecimento de energia elétrica. E falaram dos riscos que existem no ambiente digital. A internet pode ajudar-vos a aprender a comunicar, descobrir o mundo. Mas também a mesma internet pode expor-vos à violência, à mentira, à manipulação, ao ódio, ao abuso e a pessoas que procuram enganar-vos. Por essa razão, precisamos de escolas, famílias, comunidades e instituições mais preparadas para proteger as crianças, não só no mundo físico, mas também no mundo digital, principalmente. Foi por isso que criámos o Ministério das Comunicações e Transformação Digital, para nos ajudar a enfrentar estes novos riscos, proteger melhor as crianças do mundo digital e garantir que possam aproveitar o que a tecnologia tem de bom, sem medo e, sobretudo, com segurança. Queridas crianças, na interação que tivemos, ouvimos atentamente as questões que nos colocaram e tomamos boa nota das propostas e recomendações aqui apresentadas. Estamos positivamente impressionados e claros da importância deste Parlamento Infantil neste nosso belo Moçambique e do papel dos nossos deputados do Palmo e Meio. Na nossa interação, ficou claro que vocês não vieram apenas para ouvir discursos de adultos. Vieram aqui para representar outras crianças deste nosso Moçambique, algumas das quais não conseguem chegar até esta sala, mas enfrentam diariamente os problemas que aqui apresentaram em nome destas crianças. E mais do que apresentar os problemas, vocês vieram também propor soluções. Ainda vieram dizer-nos que há situações que precisam mudar e nos desafiaram a fazermos diferente para que o nosso mandato seja transformação e um mandato de renovação. Parabéns, senhores deputados. Da nossa parte, como Governo da República de Moçambique, queremos assumir convosco três compromissos. Primeiro, as preocupações e recomendações que vocês apresentaram não ficarão guardadas numa gaveta, nem terminarão com o encerramento desta sessão. Elas serão organizadas e encaminhadas aos setores responsáveis pela educação, saúde, proteção social, justiça, segurança, ambiente e pelas demais áreas abrangidas. Segundo, cada setor irá analisar as preocupações, assim como as recomendações, e dizer com clareza o que pode ser feito, o que já está a ser realizado, o que precisa mais tempo e quais são os obstáculos que devem ser ultrapassados. Nem todos os problemas poderão ser resolvidos de um dia para outro. Prometer isso seria fácil, mas não seria verdadeiro. O que vos podemos assegurar é que nenhuma recomendação será ignorada apenas porque a resposta é difícil. Terceiro, queremos garantir o acompanhamento das recomendações que irá incluir as crianças e a todos vocês. Antes da próxima sessão nacional do Parlamento Infantil, a nona, vai existir um balanço simples e compreensível sobre aquilo que foi realizado, aquilo que ainda não foi concretizado e as razões dos atrasos. Não queremos que na próxima sessão as crianças voltem apenas a repetir os mesmos problemas. Queremos também ouvir de vocês o seguinte: apresentamos esta recomendação e a mudança aconteceu. Esta é que é a importância deste Parlamento Infantil. Portanto, queremos que até a próxima sessão deste Parlamento sintam que o vosso conselho foi ouvido e transformado em ação, com resultados concretos e tangíveis na vida das nossas crianças. É assim que se constrói confiança entre o Governo e os cidadãos, incluindo os cidadãos mais novos, as nossas flores que nunca murcham, como dizia o saudoso presidente Samora Moisés Machel. Queridas meninas e queridos meninos, a vossa participação não termina hoje. Ela deve continuar nas escolas, na família, no bairro, nas comunidades, nos parlamentos infantis distritais e provinciais e em todos os passos onde são tomadas decisões que afetam a vida das nossas crianças. Continuem a fazer perguntas, continuem a apresentar propostas, continuem a dizer-nos quando alguma coisa não está bem. Façam-no com respeito, como bem fizeram aqui, com humildade, mas também com coragem, com responsabilidade. Uma pergunta difícil não é uma falta de respeito. Uma preocupação verdadeira não deverá ser tratada como incômoda. Pelo contrário, todas as perguntas e todos os conselhos que aqui trouxeram é para construir Moçambique. Por isso, parabéns. E uma criança que apresenta uma proposta para melhorar a sua escola, o seu centro de saúde, como fizeram aqui, a sua comunidade ou o seu país, está a exercer aquilo o que nós temos lutado dia e noite, cidadania, que é extremamente importante para desenvolvermos o nosso país. Queremos que saibam uma coisa muito importante. Vocês não são apenas o futuro de Moçambique. Vocês são o presente, têm direitos hoje, têm opiniões hoje, têm preocupações que precisam de resposta hoje e podem contribuir desde já para tornar o nosso país mais justo, mais seguro e mais amigo das crianças. Antes de terminar, gostaria que repetíssemos juntos uma frase. Quando eu disse a nossa voz, vocês respondem, ou melhor, quando eu disser a nossa voz, vocês respondem, conta. A nossa voz,
1: conta.
0: A nossa voz,
1: conta.
0: Crianças,
1: conta.
0: Crianças,
1: conta.
0: Uma vez mais, a nossa voz,
1: conta.
0: A nossa voz,
1: conta.
0: A nossa voz,
1: conta.
0: Criança,
1: conta.

0: E quando eu disser as nossas recomendações, vocês respondem, merecem resposta. As nossas recomendações
1: merecem resposta.
0: As nossas recomendações
1: merecem resposta.
0: As nossas recomendações
1: merecem resposta.
0: Muito obrigado. É esta a mensagem que devemos levar desta sessão para os nossos distritos e as nossas províncias. Felicitamos a todos e a todas, deputadas e deputados do Palmo e Meio, pela forma responsável, livre e inteligente como participaram nos debates. Agradecemos à Assembleia da República, aos membros do Governo, às famílias e aos professores aqui presentes que vieram assistir a esta sessão, às organizações da sociedade civil, aos nossos parceiros que apoiaram-nos de cooperação para a realização desta sessão e a todas as pessoas que contribuíram para a realização desta bela sessão. Mas o nosso agradecimento muito especial vai para vocês, crianças, que tiveram coragem de falar, de questionar e de propor soluções. Guardaremos as vossas palavras, acompanharemos as vossas recomendações e voltaremos a esta Casa do Povo para prestar-vos contas, porque aos deputados deve-se prestar contas e vocês merecem a prestação de contas. Viva a criança moçambicana!
1: Viva!
0: Viva o Parlamento Infantil!
1: Viva!
0: Viva Moçambique!
1: Viva!
0: Muito obrigado, queridos deputados, e vamos trabalhar!
2: Fico aqui a intervenção do Papa Daniel Francisco de Chapo, presidente da República de Moçambique. Na sua intervenção, ele deixou o seu agradecimento pela participação genuína e não decorativa de todos os deputados aqui presentes, pois os deputados de Palmo e Meio, os meus amigos parlamentares, tiveram sim a oportunidade de se expressarem sem medo de julgamento. O Papa Daniel Francisco de Chapo também destacou que cada organização, cada Ministério da República de Moçambique irá levar em consideração as recomendações que foram dadas pelos nossos deputados. Neste momento, a menina presidente está a falar. Vamos voltar a nossa atenção à menina presidente.
3: Chegou a hora de dizermos adeus. Até a próxima sessão. Não estou a acreditar. Isto é...
1: Parlamento Infantil!
3: Isto é... Declaro encerrada a 8ª sessão do Parlamento Infantil Nacional.
4: Termina assim a 8ª sessão do Parlamento Infantil Nacional. Durante 2 dias, pequenos parlamentares estiveram a tratar de assuntos que têm a ver com a criança moçambicana, a indicação que é a intuação do hino nacional. Vamos acompanhar este momento solene.
5: Com a vossa permissão, convido a atenção de todos para a intuação do hino nacional pelo Grupo Cultural de Crianças na Escola Nacional de Música. Por favor.

0: Termina assim esta 8ª sessão do Parlamento Infantil. O bem-estar da criança é nossa prioridade. O Presidente da República garantiu aos pequenos deputados que todas as preocupações e recomendações levantadas serão tomadas em conta. Daniel Chapo encorajou aos pequenos deputados para sempre que possível colocarem as suas preocupações e alertou que colocar preocupação não é nenhuma falta de respeito. E a Presidente deste órgão legislativo, Margarida Talapa, saudou a postura responsável que os deputados de Palma e Meio assumiram durante os trabalhos da 8ª sessão do Parlamento Infantil, que era Manjate. Estamos mesmo nos momentos finais desta 8ª sessão do Parlamento Infantil Nacional.
1: Exatamente isso, estamos a passos bem curtos do fim da 8ª sessão do Parlamento Infantil. É um momento em que pode-se notar muita alegria por parte dos deputados aqui presentes. Esta sessão foi uma forma de mostrar que o nosso país está a cumprir com o artigo 13 da Convenção dos Direitos da Criança, que diz que todas as crianças têm o direito da liberdade de expressão, assim que é. Por isso mesmo, o nosso presidente agradeceu pela participação genuína e não decorativa dos membros, dos deputados aqui presentes. O papá Daniel Francisco Chapo agradeceu a todos os deputados aqui presentes. Fechamos assim a transmissão do segundo dia de trabalhos da 8ª sessão do Parlamento Infantil Nacional, que decorreu na Assembleia da República, sob o lema "O bem-estar da criança é nossa prioridade". O bem-estar da criança é nossa prioridade. Este é o lema da 8ª sessão do Parlamento Infantil. O caro ouvinte esteve na companhia de Filipe Nhamate, Titio Coutinho Zita, Titio Cláudio Duane e de nós, as tuas amiguinhas, as tuas jornalistas de Palma e Meio,
2: Esperança
1: e Kiara Manjate. Esperamos contar contigo numa próxima oportunidade. Lembrando que a Mana Chelsea esteve aqui conosco a acompanhar-nos e a guiar-nos nesta cobertura da 8ª sessão do Parlamento Infantil. Esperamos ver, caro ouvinte, daqui a 2 anos, no final do mandato da nossa, da menina presidente Neide Correia.
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4: 17h52, continua ligado à Antena Nacional da Rádio Moçambique. Realmente estivemos a acompanhar a 8ª sessão do Parlamento Infantil, uma cerimónia que contou com a participação do Presidente da República, Daniel Chapo. Seguimos nos próximos minutos com a música infantil, que nos levará até às 18 horas, altura em que teremos as notícias. Com o grupo TP50, conheça o teu país.

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1: Avançamos com as notícias, esta hora apresentadas por Cristina Xavier. Cristina, boa noite.
2: Boa noite, Sérgio Samuel, boa noite, ouvinte. O presidente da República, Daniel Chapo, defende a proteção integral e o apoio às crianças vulneráveis e diz que nenhuma forma de violência contra a criança deve ser considerada normal no país. Falando a momentos no encerramento da 8ª sessão do Parlamento Infantil, o chefe de Estado assegurou que o Executivo vai continuar a trabalhar para punir os indivíduos que praticam crimes contra as crianças.
3: Da nossa parte, como Governo da República de Moçambique, queremos assumir convosco três compromissos. Primeiro, as preocupações e recomendações que vocês apresentaram não ficarão guardadas numa gaveta, nem terminarão com o encerramento desta sessão. Elas serão organizadas e encaminhadas aos setores responsáveis pela educação, saúde, proteção social, justiça, segurança, ambiente e pelas demais áreas abrangidas. Segundo, cada setor irá analisar as preocupações, assim como as recomendações, e dizer com clareza o que pode ser feito, o que já está a ser realizado, o que precisa mais tempo e quais são os obstáculos que devem ser ultrapassados. Terceiro, queremos garantir o acompanhamento das recomendações que irá incluir as crianças e a todos vocês. Antes da próxima sessão nacional do Parlamento Infantil, a nona, vai existir um balanço simples e compreensível sobre aquilo que foi realizado, aquilo que ainda não foi concretizado e as razões dos atrasos.
2: Presidente da República, Daniel Chapo, falando a momentos na Assembleia da República no encerramento da 8ª sessão do Parlamento Infantil. Voltamos a estabelecer contacto com o jornalista Cláudio Duane, posicionado na Assembleia da República, para trazer outras notas da interação do Presidente da República com as crianças do Parlamento Infantil. Duane, boa noite.
4: Muito boa noite, Cristina. Terminaram em instantes os trabalhos da 8ª sessão do Parlamento Infantil Nacional. O segundo e último dia desta sessão, Cristina, foi marcado pela interação entre o Presidente da República e os pequenos deputados. Foi uma interação em que os pequenos deputados estiveram a abordar questões que têm a ver com a criança moçambicana. Destacaram a questão do acesso à educação, a questão do terrorismo em Cabo Delgado. Manifestaram também a preocupação com os atos de xenofobia na vizinha África do Sul. O Presidente da República assegurou que estão a ser criadas condições para garantir que as crianças cujos pais foram vítimas de xenofobia sejam colocados em escolas nacionais. Os trabalhos de hoje terminaram assim, com o Presidente da República assegurar também que todos...
2: O Presidente da República disse que o crescimento do setor dos seguros é uma das condições para a implantação de construção da independência económica em Moçambique. Daniel Chapo falava hoje em Maputo na abertura do simpósio dos 15 anos da Índico Seguros, que decorreu sob o lema Os Seguros em Moçambique, a evolução histórica e perspectivas. Chapo referiu que o setor dos seguros enfrenta desafios da inclusão e o país precisa de microseguros, seguros agrícolas, seguros paramétricos e outros produtos acessíveis e adequados à realidade moçambicana.
3: Precisamos de produtos mais simples, contratação mais rápida, custos mais acessíveis e maior transparência. Em Moçambique, a tecnologia deve ser, sobretudo, um instrumento de inclusão. Ela deve permitir que um cidadão que vive distante de uma agência possa aceder, através do seu telemóvel, a soluções de seguro adequados às suas necessidades.
2: A indústria seguradora nacional registrou no ano passado uma produção global de 24,6 mil milhões de meticais, uma expansão de aproximadamente 1,6%. A Feira Internacional de Maputo espera arrecadar mais de 500 milhões de dólares, carteiras de projetos e bolsas de contacto. Jornalista Gerson Jamis, boa noite.
5: Cristina Xavier e ouvinte, muito boa noite. São projeções apresentadas esta quinta-feira no distrito de Marraquém, na província de Maputo, pelo porta-voz da FACIM 2026. Claire Zimba indica que até o momento há mais de 600 acordos, 300 bolsas de contactos e acima de 100 manifestações de interesse por parte das empresas que participam no certame. Zimba avança que avaliar pelos indicadores acima descritos abrem-se boas perspectivas para o alcance da meta estabelecida pelos organizadores do evento.
6: Em 2025, nós tivemos 282 projetos de investimentos, cifrados próximos de 500 milhões de dólares. O nosso desejo é que a FACIM seja um indicador de alavancagem para que, pelo menos, cheguemos a esses números. O nosso setor privado é resiliente. Também quer aproveitar na FACIM o espaço para fazer a sua internacionalização, o espaço para gerar competências de parcerias e, sobretudo, um espaço onde Moçambique dá um sinal de que é um mercado com vitalidade, aberto ao investimento e que, certamente, na sua agenda de desenvolvimento sustentável, quer continuar a inscrever o seu nome. Aliás, por esta semana, a FACIM é a Praça Económica da África Austral.
5: Este é um extrato de uma entrevista que o ouvinte pode acompanhar hoje na Antena Nacional, às 20 horas, no programa Economia e Desenvolvimento. Do distrito de Marraquém, província de Maputo, para a Rádio Moçambique, Gerson Jamis. Boa noite.
2: Boa noite. O tempo. A cidade de Tete poderá registrar amanhã 39 graus centígrados de temperatura máxima, seguida de Quelimane com 34 graus, Beira, Chimoio e Nampula 32, Pemba 30, Maputo e Inhambane 29 e, por fim, Xai-Xai, Vilanculo e Lixinga 28 graus centígrados de temperatura máxima. Apresentamos as notícias das 18. 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

0: Hoje a FACIN não é apenas uma feira de exposição. É uma plataforma de negócios. É uma ponte entre ideias e capital, entre produtores e mercados, entre Moçambique e o mundo. E aqui, onde queremos ver contratos assinados, projetos lançados, empresas internacionalizadas, joint ventures estabelecidas, tecnologias partilhadas e investimentos concretizados. É isso que esperamos desta feira. Mais parcerias, mais negócios e, como dissemos no Chimoio, o moçambicano tem direito de ser rico, desde que seja com atividades lícitas, honestas, íntegras. Nós estamos para dar todo o apoio incondicional e a nossa tarefa é enriquecer os moçambicanos.
1: Presidente da República, Daniel Chapo.

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0: 18:37. 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

0: Vamos já curtir a vida.
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0: Noite de quinta-feira, hoje dia, portanto, 3 de setembro do ano 2026, são 19 horas em Moçambique.
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3: Boa noite, estimado 20, seja bem-vindo. Fundo de Apoio à Reabilitação Económica, FARE, através da linha de financiamento e empreendimentos rurais, dispõe de 720 milhões de meticais para financiar iniciativas de desenvolvimento e fortalecimento empresarial com impacto no meio rural no país por um período de 5 anos. Perto de 18 mil pessoas das comunidades assoladas pelo terrorismo no distrito de Membe, Nampula, estão a enfrentar a insuficiência alimentar devido ao insucesso nas suas machambas na época agrícola 2025-2026. Estes e outros assuntos vão preencher o Jornal de Nampula, hoje, quinta-feira, 3 de setembro de 2026. Na sua companhia, Rosário Ângelo está na sonorização e eu, Júlio Moro, na edição e apresentação. Vamos a um curtíssimo intervalo e até breve. Estimado 20, seja bem-vindo à Jornada de Nampula. O governo moçambicano criou o Fundo de Apoio à Reabilitação Económica, FARE, através da linha de financiamento a empreendimentos rurais e, para o efeito, dispõe de 720 milhões de meticais. Albano Xavier.
4: Afirmativo. O ministro da Planificação e Desenvolvimento, Salim Muvalá, anunciou nesta segunda-feira em Nampula que a linha de financiamento para empreendimentos rurais vai facilitar os bancos comerciais, microcréditos, operadores de microcréditos e instituições financeiras de base comunitária a ampliar a oferta de financiamento a atividades económicas com impacto nas zonas rurais. Para o efeito, o Fundo de Apoio à Reabilitação Económica, FARE, através da linha de financiamento a empreendimentos rurais, dispõe de 720 milhões de meticais para financiar iniciativas de desenvolvimento e fortalecimento empresarial com impacto no meio rural do país por um período de 5 anos. Falando esta quinta-feira na cidade de Nampula, durante o Seminário Nacional de Divulgação da Linha de Financiamento a Empreendimentos Rurais, o ministro da Planificação e Desenvolvimento, Salim Muvalá, referiu que este instrumento vai ajudar a viabilizar e atrair investimentos capazes de gerar emprego, rendimento, inovação e encadeamentos produtivos ao longo das cadeias de valor mais promissoras.
5: As empresas agregadoras e de fomento, apelamos à apresentação de projetos sólidos, capazes de integrar pequenos produtores, criar emprego, introduzir tecnologia, facilitar o acesso aos mercados e produzir benefícios verificáveis e tangíveis para as comunidades. As instituições de base comunitária e de desenvolvimento local, reconhecemos o seu papel decisivo de proximidade e com maior sensibilidade para as comunidades. O vosso conhecimento das comunidades será essencial para aproximar a linha de financiamento dos grupos de poupança e crédito rotativo, das associações de produtores, de pescadores, de aquicultores e de piscicultores e de outros agentes econômicos que intervêm nas áreas rurais.
4: Já, o governador de Nampula, Eduardo Abdullah, disse que esta linha comercial vai ajudar no desenvolvimento e recuperação da rede comercial rural na província.
6: É precisamente por isso que esta linha merece toda a nossa atenção. Não estamos a falar de simplesmente de mais um instrumento financeiro. Não. Estamos perante um mecanismo público relativo e de âmbito nacional, concebido para apoiar atores económicos que operam ou geram impacto no meio rural.
4: Governador da província de Nampula, Eduardo Abdullah, e os impactos esperados com a implementação do Fundo de Apoio à Reabilitação Económica através da linha de financiamento a empreendimentos rurais.
3: O governo moçambicano acaba de criar o Fundo de Apoio à Reabilitação Económica, FARE, através da linha de financiamento a empreendimentos rurais. Sobre ações de desenvolvimento, voltamos a falar nesse jornal. Para já vamos estabelecer um contacto com Olívio Mateus, a partir de Memba, onde perto de 18 mil pessoas nas comunidades assoladas pelo terrorismo, naquele distrito, estão a enfrentar a insuficiência alimentar devido ao insucesso nas suas machambas na época agrícola 2025-2026.
2: São pessoas que vivem nas comunidades dos postos administrativos de Mazua, Xipene e Lúrio, que fugiam dos ataques terroristas nos meses de setembro e outubro do ano passado e só regressaram em fevereiro e março deste ano. O administrador de Memba, Manuel Cintura, que confirmou o insucesso nas machambas e, consequentemente, o déficit alimentar, explicou que, no seu regresso, as famílias não tiveram tempo suficiente de trabalhar a terra.
7: Muita gente regressou para zonas terroristas. Agora estamos a deparar-nos com um problema de insuficiência de alimento, particularmente para o posto administrativo de Xipé. Temos a população que retornou muito tarde, que não deu para lançar a semente. Esse é um problema que estamos a encarar. Posso estimar perto de 18 mil pessoas, porque são muitas comunidades. Recebiam, por exemplo, 25 quilos de farinha, 25 quilos de arroz, um agregado acima de 8 pessoas para vir receber e não era todos os meses as mesmas pessoas. Essas zonas ainda têm assistência. Temos o parecer que a PMA está a assistir, está dando algum alimento, mas também estamos a incentivar mais o aproveitamento das pastas, a produção de tomate, a produção de hortícolas.
2: A população diz que a vida voltou à normalidade, mas o grande dilema é a insuficiência alimentar, numa altura em que, nos anos passados, estariam empenhadas na comercialização dos excedentes e sacha nas suas machambas.
8: Fugimos em mês de novembro, numa das zonas, chegamos aqui muito tratado, mal de janeiro, fevereiro, ainda não conseguimos capinar. Outros chegaram, mas outros acabam de chegar.
9: Entonia tatamas. Pira que quatro ela o ali aí o nite pate pira na hira mo ui canilimale. Mas está lá eu
2: nivola. Tínhamos fugido, não capinamos, por isso quando voltamos ficamos sem alimentos.
10: A gente aqui na Maralo, meu regulado, fugiu aqui. Depois do mês de fevereiro na trabalhei na Massampa, só dá com fome.
2: Alguns residentes de Xipene e Mazua, em Memba, e o relato do insucesso nas suas machambas, depois de regressarem dos lugares seguros onde estavam acomodados devido aos ataques terroristas na região.
3: Perto de 18 mil pessoas das comunidades assoladas pelo terrorismo no distrito de Memba, em Nampula, estão a enfrentar insuficiência alimentar devido ao insucesso nas suas machambas na época agrícola 2025-2026. O antigo presidente da República, Joaquim Chissano, diz que o potencial econômico de que a província de Nampula dispõe deve ser capitalizado para desenvolver toda a região do norte e do país e não só. Jornalista Gildo Máquina, onde e quando falou Joaquim Chissano?
11: Joaquim Chissano, que falava esta quinta-feira na Feira Internacional de Maputo, entende que a província é detentora de diversos recursos que podem ser aproveitados para o bem-estar da sua população. O antigo estatista entende que está a crescer a capacidade de transformação de Nampula, tendo ficado impressionado com o que viu desta província aqui na Facim.
12: É boa impressão. A Nampula está a coordenar os esforços de três províncias com iniciativas muito claras. Portanto, o sucesso de Nampula há de ser medido pelo sucesso das três províncias. E noto que há muito potencial a desenvolver em Nampula também, em todas as áreas de atividade. E a capacidade de transformar cresce também em Nampula. Portanto, posso dizer que daquilo que ouvi desde ontem e hoje, Moçambique tem um bom futuro.
11: Joaquim Chissano sublinhou igualmente que os jovens da província de Nampula são chamados a envolver-se no processo de desenvolvimento, incluindo nos esforços de reconciliação e fortalecimento da paz no país, no geral, e de Cabo Delgado em particular.
12: Os jovens de Nampula devem ter paciência, não se deixarem arrastar para as más práticas, para poderem estarem juntos na busca das formas de utilizar este potencial que nós estamos a ver. E está nas mãos da juventude, porque o nosso governo proporciona ocasião para estudarem, para se formarem, mas também ocasião para, através de programas que vão surgindo, fundos que vão sendo criados, tanto ao nível provincial como ao nível nacional, de poderem se desenvolver a si próprios. A pensar sempre na paz, na boa convivência, na solidariedade. Pronto, o que está a acontecer em Cabo Delgado não agrada a ninguém, portanto é preciso que acabe E quem deve acabar com isso é a própria juventude, resistindo ao aliciamento que se faz para entrar em cenas de terrorismo.
11: Antigo presidente de Moçambique, Joaquim Chissano, durante a sua visita à exposição de Nampula, aqui em Ricatch, na 61ª edição da Facim, que termina no próximo domingo. Da Vila Municipal de Marraquene, no acompanhamento da Facim, Gildo Maquina.
3: O antigo presidente da República, Joaquim Chissano, diz que o potencial econômico de que a província de Nampula dispõe deve ser capitalizado para desenvolver toda a região norte do país e não só. No ar, o Jornal de Nampula. O projeto Futuro Azul da AWS em Nampula está a envolver as comunidades pesqueiras da província na restauração do mangal e preservação do ecossistema marinho. Carlos Merinho, diretor do projeto Futuro Azul da AWS, baseado em Nacala, na província de Nampula, disse que o objetivo é fazer com que haja consciência na população para a sustentabilidade no uso dos recursos marinhos. O trabalho de restauração do mangal nas zonas devastadas está a decorrer em todos os 10 distritos costeiros da província.
13: Viram os viveiros, tem-se produzido muitas mudas para plantar e agora, com este benefício que eles estão a ter, eles também dão uma continuidade ao processo de plantio e garante

0: Ouvintes, estamos a caminhar para o fim do Jornal de Nampula. Para já, voltamos a juntar em antena o jornalista Albano Xavier, desta vez com a informação segundo a qual o governo moçambicano estabeleceu a alocação de um montante de 1,5 mil milhões de meticais para a implementação do Fundo de Desenvolvimento Económico Local, FIDEL, para a segunda fase referente ao ano de 2026.
1: Desde a implementação do FIDEL em 2025, foram financiados 18.562 projetos de geração de renda em todo o país, destes 65,97% para jovens e uma taxa de participação de mulheres de 42,46%. Os números foram divulgados nesta quinta-feira em Nampula pelo Ministro da Planificação e Desenvolvimento, Salim Valá, no Seminário Nacional da Linha de Financiamento a Empreendimentos Rurais, LIFER. Ao segundo o Ministro da Planificação e Desenvolvimento, Salim Valá, os projetos financiados criaram 43.044 postos de emprego em todo o país e beneficiaram a 112.405 moçambicanos. Salim Valá disse que na província de Nampula, o FIDEL revelou uma enorme procura por financiamento produtivo, a avaliar pelo número de projetos submetidos,
2: cuja cifra foi de 57.436, correspondente a 16,1% da demanda nacional, veio de Nampula, 16,1%, e uma necessidade de financiamento de 8,67 mil milhões de meticais, representando 60,6 vezes mais se comparado a um montante disponibilizado de 143.175 milhões de meticais. Foram aprovados e financiados 3.869 projetos em Nampula, uma taxa de aprovação de 6,73%, e a juventude representou o principal grupo-alvo com 3.283 beneficiários e foram criados, só nesta província, 11.995 postos de emprego entre trabalhos fixos e sazonais.
1: Ministro da Planificação e Desenvolvimento, Salim Valá, falando esta quinta-feira em Nampula, no Seminário Nacional da Linha de Financiamento a Empreendimentos Rurais.
0: Estimado vindo do Jornal de Nampula, fica por aqui. Resta-nos recordar as principais notas que perfizeram este espaço alargado da Rádio Moçambique em Nampula. Adicemos que Fundo de Apoio à Reabilitação Económica, FARE, através da linha de financiamento a empreendimentos rurais, dispõe de 720 milhões de meticais para financiar iniciativas de desenvolvimento e fortalecimento empresarial com impacto no meio rural do país por um período de 5 anos. Já em Memba, perto de 18 mil pessoas das comunidades assoladas pelo terrorismo estão a enfrentar a insuficiência alimentar devido ao insucesso na presente campanha agrícola 2025-2026. É mesmo fim do Jornal de Nampula. Despedem-se Rosário Ângelo, que esteve na sonorização, e eu, Júlio Moro, na edição e apresentação. Boa noite. Nós voltamos quando forem pontualmente 20 horas no espaço reservado ao painel aqui na Rádio Moçambique. Até lá.
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4: Muito obrigado, Júlio Moro, portanto, até daqui a pouco, no painel. Hoje é quinta-feira, portanto, temos então o painel, hoje dia 26 de setembro do ano 2020. Aliás, é um erro. Quinta-feira, o dia 3 de setembro, é assim, é do ano 2026. Peço perdão. São 19 horas e 16 minutos. Peço mesmo sinceras desculpas.

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9: Mano Edum, vovó, eu deveria ter vindo para a cozinha da vovó há muito tempo. Este peixe está tão delicioso. De certeza vou fazer essa receita para o Natal, aniversário e dias especiais. Vou chamar-lhe o meu prato especial de festa.
10: Natal, aniversários. Maria, todas as receitas que eu ensino usando peixe, frango e ovo são para serem comidas no dia a dia, minha querida.
9: A sério?
10: Sim.
9: No dia a dia?
11: Sim. Tu e a tua família precisam incluir peixe seco, fresco, frango ou ovos nas vossas refeições. Sempre que possível, não é? Para ficarem fortes e com mais energia. Especialmente tu, Maria, agora que estás grávida. Ah.
10: Podes ver o que está disponível e acessível no mercado. Hoje, por exemplo, eu fiz a minha caldeirada de peixe especial. Com peixe congelado.
9: Com peixe congelado?
10: Sim.
11: Sim. Consegues encontrar peixe congelado durante todo o ano. E é saboroso, porque congelar conserva tudo de bom do peixe.
10: Agora eu vou te explicar como fazer. Já sabes que antes de cozinhar, sempre lavamos as mãos e os alimentos que vamos usar com água limpa.
11: Sim.
10: Quando o peixe estiver descongelado, limpa e cobre para manter as moscas afastadas, tá bom? Numa panela, adiciona um pouco de óleo fortificado, cebola, tomate, cenoura e alho cortados aos pedaços. E refoga até todos os legumes ficarem macios. Depois, adiciona a mandioca cortada às fatias, mexe bem e põe água. Fecha a panela e deixa cozinhar por cerca de 10 minutos até a mandioca estar quase pronta. Junta os pedaços de peixe, um pouco de repolho cortado, sal iodado e deixa cozer.
11: Sim.
10: Depois de 7 minutos, o prato já está pronto.
11: Dá para acompanhar com chima. Fica muito bom.
9: Sem fritar ou grelhar?
10: Sim.
9: E cozinhou o peixe cru no molho.
10: Uhum.
9: Isto é diferente.
10: E também troquei batatas por mandioca.
11: Uhum.
10: Ficou bom, não é?
9: Sim. Isso não parece ser muito difícil de fazer.
11: E para tornar este um verdadeiro favorito do dia a dia, podes fazer esta receita com ovos cozidos ou com pedaços de galinha em vez de peixe.
10: Uhum.
11: Funciona com o que tiver disponível, Maria.
9: Ok. Então não é prato especial de festa. É prato especial do dia.
6: 19 horas e 30 minutos. Acompanhe-te a seguir ouvindo o Jornal da Noite. 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

0: O fim de noite, o presidente da República, Daniel Chapo, garante punição severa a todos os cidadãos que violarem os direitos da criança no país. O chefe do Estado falava hoje na Assembleia da República, no encerramento da 8ª sessão do Parlamento Infantil. O governo de Moçambique disponibiliza um montante de 1,5 mil milhões de meticais para a implementação do Fundo de Desenvolvimento Económico Local, FIDEL, para a segunda fase referente ao ano 2026. O presidente da República de São Tomé e Príncipe destaca a necessidade de continuar a apostar na cooperação internacional com vista a cumprir com os planos do seu governo neste novo mandato, que inicia hoje. Estes, os assuntos de destaque do Jornal da Noite desta quinta-feira, 3 de setembro de 2026. Amara Podia está na sonorização e Tio Domingo Nhantum encarrega-se pela edição e apresentação. Votos para uma perfeita audição. Boa noite. O presidente da República, Daniel Chapo, diz que não existe economia moderna, competitiva e resiliente sem um sistema de seguro forte. Chapo falava em Maputo durante o aniversário da Índicos Seguros. Leopoldo Capito.
1: O presidente da República diz que o crescimento do setor dos seguros é uma das condições para a implantação da construção da independência econômica em Moçambique. O chefe de Estado falava esta quinta-feira em Maputo, na abertura do simpósio dos 15 anos da Índico Seguros, que decorreu sobre o lema Os Seguros em Moçambique, Evolução Histórica e Perspectiva. Chapo referiu que o setor dos seguros enfrenta desafios da inclusão e o país precisa de microseguros, seguros agrícolas, seguros paramétricos e outros produtos acessíveis e adequados à realidade moçambicana.
2: Precisamos de produtos mais simples, contratação mais rápida, custos mais acessíveis e maior transparência. Em Moçambique, a tecnologia deve ser, sobretudo, um instrumento de inclusão. Ela deve permitir que um cidadão que vive distante de uma agência possa aceder, através do seu telemóvel, a soluções de seguro adequadas às suas necessidades.
1: E o presidente do Conselho de Administração da Índico Seguros, Simone Sante, diz que o país precisa de um setor de seguros cada vez mais habilitado a reter riscos, competências e habilidades.
3: Os empresários moçambicanos precisam de ser assegurados, precisam de garantia para qualquer tipo de concurso nesse setor, nesses megaprojetos. É também assim que entendemos o nosso contributo para a independência econômica de Moçambique. Hoje vamos lançar uma nova app que será uma fonte de rendimento para mais de 2 mil jovens moçambicanos. Esta app permite ao usuário emitir seguro, pagar prêmio, participar ou receber o pagamento do sinistro e outros serviços, sem nenhuma intervenção humana.
1: Presidente do Conselho de Administração da Índico Seguros, Simone Sante. A indústria seguradora nacional registrou no ano passado uma produção global de 24,6 mil milhões de meticais e uma expansão de aproximadamente 1,6% pelo país.
0: Jornal da Noite no seu receptor. O presidente da República, Daniel Chapo, garante punição severa a todos os cidadãos que violaram os direitos da criança no país. O chefe de Estado discursava hoje na Assembleia da República, no encerramento da 8ª sessão do Parlamento Infantil. Cláudio Doan desenvolve a notícia.
4: Presidente da República assegura que estão a ser enquadradas nas escolas nacionais todas as crianças cujos seus progenitores foram vítimas de xenofobia na África do Sul. Daniel Chapo explicou que desde os primeiros incidentes, o governo tratou de criar condições para que as vítimas de xenofobia regressassem com segurança ao país. O presidente da República respondia assim a uma das questões colocadas por um dos pequenos deputados durante a interação que manteve com os pequenos anos parlamentares no encerramento da 8ª sessão do Parlamento Infantil.
2: A nossa primeira preocupação foi salvar vidas. Portanto, essas 10 mil pessoas que chegaram foram salvas pelas medidas tomadas pelo governo em evacuar os nossos irmãos da África do Sul para Moçambique, principalmente para as províncias de Maputo, Gaza e Inhambane. Depois de estarem cá, nós estamos a trabalhar, já temos o rastreio e o levantamento feito das profissões e outras necessidades que elas têm, e vamos continuar a fazer o trabalho e a assistência para que aqueles realmente, aquelas famílias que trouxeram crianças, as crianças não possam estar vulneráveis. Estamos neste momento a integrar estas crianças nas escolas moçambicanas para continuarem a trabalhar aliás, a estudar e não perderem o ano.
4: Intervindo no encerramento da 8ª sessão do Parlamento Infantil, o Presidente da República garantiu aos pequenos deputados que todas as preocupações e recomendações levantadas serão tomadas em conta.
2: As preocupações e recomendações que vocês apresentaram não ficarão guardadas numa gaveta, nem terminarão com o encerramento desta sessão. Elas serão organizadas e encaminhadas aos setores responsáveis pela educação, saúde, proteção social, justiça, segurança, ambiente e pelas demais áreas abrangidas.
4: E a Presidente da Assembleia da República, Margarida Talapa, saudou a postura responsável a que os deputados de Palma e Meio assumiram durante os trabalhos da 8ª sessão do Parlamento Infantil.
5: Foi bonito assistir, ouvir e aprender. Foi bonito perceber que por detrás dos rostos ainda jovens existe uma consciência cada vez mais madura sobre os problemas da sociedade.
4: Já a Presidente do Parlamento Infantil, Neide Correia, disse que agora fica o trabalho de replicar a tudo aquilo que aprenderam.
6: Quando regressarmos, levaremos conosco aquilo que aprendemos aqui. Vamos contar às outras crianças o que ouvimos. Vamos falar com as nossas famílias e professores. Vamos partilhar as nossas ideias nas nossas escolas e comunidades.
4: A 8ª sessão do Parlamento Infantil Nacional decorreu sob o lema: o bem-estar da criança é nossa prioridade.
0: Cláudio Doanda, nossa redação central, e a notícia segundo a qual o Presidente da República assegura que estão a ser enquadradas nas escolas nacionais todas as crianças cujos seus progenitores foram vítimas de xenofobia na África do Sul. Entretanto, o chefe do Estado dirige esta sexta-feira em Maputo a cerimônia de tomada de posse da vice-governadora do Banco de Moçambique, Benedita Maria Guimino, nomeada para o cargo pelo chefe do Estado na Sul. Ou seja, na última terça-feira, Daniel Chap vai igualmente participar esta sexta-feira no lançamento do livro intitulado Major-General Mariano Mazinha, no pedestal dos que ousaram lutar, da autoria do professor Renato Matusim. 19:38. Noutras linhas de atualidade, saiba que o Procurador-Geral da República exige profissionalismo, imparcialidade, celeridade, rigor técnico e jurídico na atuação do Gabinete Provincial de Combate à Corrupção em Gaza. Américo Letela falava hoje em Xai-Xai durante a inauguração do Gabinete Provincial de Combate à Corrupção de Gaza. Jornalista Roger Medet.
7: Américo Letela quer um gabinete que trabalhe na prevenção da corrupção, mas também que investigue rigorosamente todas as denúncias que são apresentadas, fazendo a recolha e preservação de todas as provas de corrupção. O Procurador-Geral da República deixou estas recomendações esta quinta-feira em Xai-Xai, no ato da inauguração do Gabinete Provincial de Combate à Corrupção em Gaza.
8: Que responsabilize criminalmente aqueles contra quem existam elementos suficientes e que contribua para a recuperação dos ativos resultantes da atividade criminosa. Queremos igualmente que o gabinete esteja próximo do cidadão. O cidadão deve saber onde denunciar, como denunciar, e sentir que a sua denúncia será tratada com seriedade, responsabilidade e confidencialidade dentro dos limites estabelecidos pela lei.
7: Américo Letela quer igualmente maior prudência na atuação dos agentes do Gabinete Provincial de Combate à Corrupção em Gaza.
8: O combate à corrupção não pode transformar-se em instrumento de perseguição pessoal, vingança, difamação ou instrumentalização das instituições de justiça. Ou seja, ninguém deve ser injustamente perseguido quando contra si não existam fundamentos legais. As denúncias devem ser apreciadas com rigor, pois nem toda denúncia corresponde a um crime, mas nenhuma denúncia séria deve ser negligenciada. Cada processo deve assentar em factos, elementos de prova, e estrita observância da lei. O Ministério Público não deve atuar em função de rumores, pressões ou interesses particulares. Deve atuar em nome da lei, da justiça e do interesse.
7: Na ocasião, o Procurador-Geral da República, Américo Letela, entregou duas viaturas e uma motorizada para dinamizar os trabalhos do Gabinete Provincial de Combate à Corrupção na província de Gaza.
0: O Procurador-Geral da República exige profissionalismo, imparcialidade, celeridade, rigor técnico e jurídico na atuação do Gabinete Provincial de Combate à Corrupção em Gaza. Um agente da Polícia da República de Moçambique em Tete morreu e outros elementos da corporação contraíram ferimentos durante uma operação de combate ao tráfico e consumo de estupefacientes realizada numa das chamadas bocas de fumo na vila de Olongwe. O incidente ocorreu na zona de Sendeza, na sequência de confrontos com populares no distrito de Angônia, em Tete. Ignacio Gamay e os detalhes.
9: Após a apreensão das drogas, os populares reagiram violentamente contra os agentes da PRM. Segundo o porta-voz do Comando Provincial da Polícia da República de Moçambique em Tete, durante os confrontos, um dos agentes sofreu golpes graves, não tendo resistido aos ferimentos. Feliciano da Câmara explicou que, na sequência da agitação, a Polícia da República de Moçambique desencadeou uma operação que culminou com a detenção de 10 indivíduos apontados como líderes da desordem. Da Câmara acrescentou que as investigações prosseguem para esclarecer as circunstâncias que culminaram na morte do agente e determinar o grau de responsabilidade de cada um dos envolvidos.
10: Nós gostaríamos de repudiar com a devida veemência esta ação popular que culminou com a perda da vida deste membro da Polícia da República de Moçambique e também queremos chamar a nossa população à colaboração com as forças policiais na garantia da ordem e segurança públicas e também com especial enfoque com o desmantelamento destes locais que ainda fomentam o consumo de drogas. E nós temos a vincar que é a partir destes locais de consumo de drogas que também se propicia o cometimento de outro tipo de crimes. Estamos aqui a falar de roubos, de violações, de agressões e também de homicídio. Daí que há esta necessidade de se estreitar ainda mais esta colaboração entre a polícia e também a população para o desmantelamento destes fogos.
9: Este é o segundo caso registado este ano na província de Tete, em que populares recorrem à prática de justiça pelas próprias mãos, numa tendência que preocupa as autoridades e levanta questões sobre o respeito pelos mecanismos legais de resolução de conflitos. Ignacio Gamay, cidade de Tete.
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0: A Feira Internacional de Maputo entrou hoje no seu quarto dia e foi marcado pelas visitas dos antigos chefes de Estado aos pavilhões e diferentes stands. Dini Kazamo.
12: Joaquim Chissano e Felipe News afirmam que a introdução de algumas transformações tecnológicas tornam a 71ª edição da Feira Internacional de Maputo mais atrativa, como conta o jornalista Fernando Damas.
13: Joaquim Chissano e Felipe News destacaram a introdução de dispositivos digitais para divulgação das potencialidades económicas de cada província e ingressos eletrônicos como algumas inovações que emprestam mais valia ao evento. Os dirigentes falavam durante a visita ao stand do NIAS, onde manifestaram-se impressionados com as potencialidades económicas da província.
14: Também vi o crescimento de turismo, e da agricultura. Portanto, eu noto que há muito crescimento em quantidade e em qualidade. Vi algumas iniciativas de jovens também que são promissoras.
15: Exatamente, o INEAS está exposto, está vendido no sentido de progressão. Viu toda a evolução, até o MEL e tudo, etc. A única coisa, uma das perguntas que fiz ao INEAS na Zambese foi, ok, estão a exibir a riqueza que tem. E agora, quanto dinheiro sai daí para se tornar riqueza verdadeira?
13: Joaquim Chissano e Felipe Nhus, antigos presidentes de Moçambique, e as suas impressões em relação à edição 61 da Feira Internacional de Maputo.
12: As tecnologias digitais, com destaque para o uso da inteligência artificial, também esteve em debate no encontro que juntou a Rádio Moçambique, a Televisão de Moçambique e Sociedade de Notícias. Florencio Moussa.
16: Empresas de comunicação com participação do Estado, nomeadamente Sociedade de Notícia, Rádio Moçambique e Televisão de Moçambique, reafirmam a importância da transição digital, reservando o juízo humano como ferramenta de garantia de conteúdos credíveis. O posicionamento foi assumido esta quinta-feira no seminário subordinado ao tema Plataforma e Estratégias de Comunicação das Empresas Participadas pelo Estado, realizado no âmbito da Feira Internacional de Maputo, que decorre desde esta segunda-feira em Maracuene. O presidente do Conselho de Administração da Sociedade de Notícias, Júlio Majate, chamou a atenção à questão da urgência que desafia as indústrias de comunicação.
17: É preciso esquecer um pouco esta lógica. Eu tenho que ser o primeiro a dizer a coisa. Tu tens que ser o primeiro a dizer bem. Mas o que está a acontecer é que a luta é de cada um quer dizer primeiro. E acaba dizendo as neiras.
16: O presidente do Conselho de Administração da Rádio Moçambique, por seu turno, defendeu a validação da notícia num contexto de transição digital, usando o juízo humano.
18: Em vez de sentar, por exemplo, para transcrever, ele pode usar o IA para fazer a transcrição, fazer alguns resumos. Mas, claro, depois, no fim, ter que dar o seu toque individual para que isso seja uma notícia credível.
16: O administrador técnico e de produção da televisão de Moçambique, Danilo Langa, disse que a sua instituição, apesar de ter dado um passo no que digitalização diz respeito, há uma necessidade de aprimorar os processos, tendo referido algumas ações complementares em curso.
19: Digitalizar os seus processos internos e reduzir a dependência de fluxos manuais, isso queremos dizer é digitalizar tudo que são os processos manuais que a televisão tem.
16: Os seminários temáticos no âmbito da Feira Internacional de Maputo prosseguem amanhã, fazendo várias abordagens sobre a transição digital, uma aposta do país.
12: A província de Maputo vai aumentar os níveis de produção de tilápia. A iniciativa ganha novo impulso com a assinatura de um memorando entre o governo provincial e uma empresa moçambicana dedicada à produção e comercialização de tilápia e alevinos. Domingos Macalane.
20: O diretor provincial da Agricultura e Pescas em Maputo, Paulo Coça, diz que o acordo vai permitir expandir a piscicultura através da disponibilização de alevinos, transferência de tecnologias e apoio técnico aos pequenos produtores.
21: Os nossos piscicultores, a nível da província de Maputo, irão adquirir alevinos com um preço bonificado de 10%. Teremos a capacitação e a transferência de tecnologia e ainda irão construir gaiolas flutuantes a preços bonificados. E para este ano nós temos 35 gaiolas flutuantes. Estas gaiolas flutuantes é de forma experimental para transferir tecnologias.
20: Em 2025, a província de Maputo produziu cerca de 17 mil toneladas de pescado, a mais 4% em relação a 2024.
12: Incidências do quarto dia da Feira Internacional de Maputo. De Recatla, Dine Kassam.
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0: Foram inaugurados hoje no Porto de Maputo dois novos ginásios, um investimento de mais de 13 milhões de dólares norte-americanos. Jornalista Adérito Magaia.
22: O ministro dos Transportes e Logística, João Macomb, defende investimentos contínuos no Porto de Maputo para reforçar a competitividade de Moçambique como corredor logístico regional. João Macomb falava esta quinta-feira no Porto de Maputo durante a inauguração de dois novos guindastes móveis portuários adquiridos pela MPDC por 13,2 milhões de dólares norte-americanos.
23: O governo insta a MPDC, os seus acionistas e os restantes operadores do Porto de Maputo a continuar a investir, pois a competitividade portuária não é uma condição adquirida de forma definitiva. É construída todos os dias através da qualidade das infraestruturas, da fiabilidade dos equipamentos, da competência das equipes técnicas e da capacidade de responder às mudanças e dinâmicas do nosso mercado.
22: Os novos equipamentos elevam para 8 o número de guindastes móveis do Porto de Maputo e vão substituir progressivamente os equipamentos mais antigos. O diretor executivo da MPDC, Osório Lucas, diz que a aquisição responde ao crescimento das operações portuárias e permitirá melhorar a produtividade e o atendimento aos navios e clientes.
24: É um investimento importante, não apenas pelo seu custo, mas pelo que representa para o futuro das nossas operações, para as pessoas e para este porto que renasce todos os dias. Estes novos equipamentos serão aqueles que vão substituir progressivamente o Mobalaba Crane 1 e 2, que nos serviram durante 11 anos e dos quais teremos sempre boas memórias.
22: Osório Lucas avança que o Porto de Maputo movimenta atualmente mais de 15 milhões de toneladas de carga diversa por ano, com perspectivas de superar os 17 milhões de toneladas em 2026. Os novos guindastes têm capacidade de manuseamento de 360 a 400 toneladas por hora, devendo contribuir para reduzir o tempo de operação e aumentar a fiabilidade dos serviços.
0: Dissemos nos tópicos que o governo de Moçambique disponibiliza um montante de 1,5 mil milhões de meticais para a implementação do Fundo de Desenvolvimento Económico Local, FIDEL, para a segunda fase referente ao ano 2026. Esta informação foi avançada em Nampula pelo ministro da Planificação e Desenvolvimento, Salim Valá, como apurou o jornalista Albano Xavier.
1: Através da implementação do FIDEL em 2025, foram financiados 18.562 projetos de geração de renda em todo o país, destes 65,97% para jovens e uma taxa de participação de mulheres de 42,46%. Os números foram divulgados nesta quinta-feira em Nampula pelo ministro da Planificação e Desenvolvimento, Salim Valá, no Seminário Nacional da Linha de Financiamento a Empreendimentos Rurais, LIFER. Segundo o ministro da Planificação e Desenvolvimento, Salim Valá, os projetos financiados criaram 43.044 postos de emprego em todo o país e beneficiaram a 112.405 moçambicanos. Salim Valá disse que na província de Nampula, o FIDEL revelou uma enorme procura por financiamento produtivo, a avaliar pelo número de projetos submetidos.
2: Cuja cifra foi de 57.436, correspondente a 16,1% da demanda nacional, veio de Nampula, 16,1%, e uma necessidade de financiamento de 8,67 mil milhões de meticais, representando 60,6 vezes mais se comparado a um montante disponibilizado de 143.175 milhões de meticais. Foram aprovados e financiados 3.869 projetos em Nampula, uma taxa de aprovação de 6,73%, e a juventude representou o principal grupo-alvo com 3.283 beneficiários e foram criados, só nesta província, 11.995 postos de emprego entre trabalhos fixos e sazonais.
1: Ministro da Planificação e Desenvolvimento, Salim Valá, falando esta quinta-feira em Nampula, no Seminário Nacional da Linha de Financiamento a Empreendimentos Rurais. Albano Xavier, em Nampula.
0: E o primeiro secretário do Comitê Provincial do Partido Frelimo, Nuno Iassa, diz que os jovens devem tomar protagonismo em ações de desenvolvimento do país. José Abibo aponta como ponto de partida o Fundo de Desenvolvimento Económico Local, FIDEL, que já figura-se como alavanca para o crescimento do país. Pinto Catawa.
3: O Partido Frelimo Nuniassa insta os jovens a trocarem a zona de conforto e dedicarem-se ao trabalho com foco à independência econômica que o país almeja. O relaxamento e desperdício de tempo através de uso abusivo e irresponsável das redes sociais são considerados como grandes ameaças para os jovens na atualidade.
5: O que a juventude tem que fazer é estudar as oportunidades, pegar no dinheiro do FIDEL e investir nessas oportunidades. Com a terra que nós temos, com o lago que nós temos, com os recursos que nós temos, é possível sairmos daí onde estamos e irmos fazer outras coisas.
3: José Abibo fez o pronunciamento no comício que marca o início de visita de trabalho de 2 dias aos órgãos de base do Comitê da Frelimo ao nível da cidade e distrito de Lixinga. Aos militantes, membros e gestores públicos ligados ao partido no poder, José Abibo exige a tomada de decisões que beneficiam o povo e despirem-se do comportamento de arrogância, egoísmo e ouvido de mercante.
5: Tem que estar claro, a nova era não quer dirigentes arrogantes. Dirigentes que não têm ouvidos. Dirigentes que não têm coração. Dirigente que não tem olhos. População está a reclamar uma coisa, você está a dizer outra coisa.
3: A divulgação das decisões tomadas na recente Conferência Nacional de Quadros e na sessão extraordinária do Comitê Central da Frelimo, a auscultação de vários segmentos sociais, incluindo funcionários, sobre a governação, são principais objetivos da visita. De Lixinga, Pinto Catawa.
0: O presidente da República de São Tomé e Príncipe destaca a necessidade de continuar a apostar na cooperação internacional com vista a cumprir com os planos do seu governo neste novo mandato que inicia hoje. Discursando esta quinta-feira na cerimônia de tomada de posse, Carlos Vila Nova reiterou a importância da colaboração com os países amigos, incluindo Moçambique, para o desenvolvimento do seu país. Amanhã, o presidente recém-empossado deverá manter um encontro com a primeira-ministra moçambicana, Bem-vinda Levi, no quadro do reforço das relações diplomáticas entre São Tomé e Príncipe e Moçambique. Entretanto, Moçambique pondera incrementar o número de balsas de estudos atribuídas aos estudantes de São Tomé e Príncipe. É um anúncio feito esta quinta-feira na cidade de São Tomé pela primeira-ministra moçambicana Bem-vinda Levi. O enviado especial da Rádio Moçambique a São Tomé, Vítor Rufino, desenvolve a notícia.
4: Bem-vinda Levi refere que os quadros santomenses formados em Moçambique têm se destacado em diversas áreas onde são colocados. Aliás, em São Tomé há exemplos de governantes formados em Moçambique.
6: Um deles, por exemplo, é o próprio Ministro da Saúde, a atual Ministra da Justiça, todos eles beneficiaram de formação em Moçambique. E a formação tem sido basicamente na área de medicina, na área da polícia e na área da justiça. Mas estou certo que há possibilidades de nós alargarmos as bolsas de formação. No caso da CIPOL, nós dávamos 3 bolsas anuais, mas estamos abertos para dar um pouco mais. E estou certa que, conversando, poderemos ver quais são as áreas em que podemos alargar essa cooperação na área da formação.
4: A governante disse ainda que o executivo moçambicano quer também alargar a cooperação para o domínio da economia.
6: Mas nós também tivemos a oportunidade de estar aqui na comemoração do 50º aniversário da independência de São Tomé no ano passado e já nessa altura referimos que teríamos que alargar a nossa cooperação, basicamente passar para a área comercial, porque temos boas cooperações na área político-diplomática, mas as outras áreas, fora esta da formação, não têm sido muito desenvolvidas. Mas acho que há muitas possibilidades e interesse de parte a parte para alargar a cooperação.
4: A primeira-ministra Bem-vinda Levi falava esta quinta-feira na cidade de São Tomé, à margem da cerimónia de tomada de posse do presidente da República de São Tomé e Príncipe, Carlos Vila Nova. O recém-empossado reconheceu que a cooperação internacional com diversos países, incluindo Moçambique, tem tido resultados tangíveis.
7: Apraz-me e é justo reconhecer, de forma especial, o apoio permanente de países cuja amizade e solidariedade têm sido pilares fundamentais do nosso percurso. A relação de fraternidade entre São Tomé e Príncipe e estas nações amigas tem-se materializado em ações concretas de apoio político, económico, cultural e social, testemunhando a autenticidade dos laços que unem os nossos povos, de uma amizade que ultrapassa fronteiras e de um compromisso duradouro com o progresso de São Tomé e Príncipe. Todos os parceiros, todos os nossos amigos têm o lugar no coração dos santomenses.
4: Presidente da República de São Tomé e Príncipe, Carlos Vila Nova, discursando esta quinta-feira no Palácio dos Congressos, na cidade de São Tomé, no ato de posse. Carlos Vila Nova vai dirigir os destinos do arquipélago de São Tomé e Príncipe nos próximos 5 anos, após ser reeleito para um segundo mandato em julho passado. Da cidade de São Tomé, para a Rádio Moçambique, Vítor Rufino.
0: Mais de 80 pessoas morreram durante uma travessia no alto mar que começou há 26 dias, partindo da Gâmbia com destino às Ilhas Canárias, em Espanha. A embarcação que transportava 128 pessoas foi encontrada ontem à deriva, a sul das Ilhas Canárias, com 5 corpos e 45 sobreviventes a bordo. A Guarda Civil Espanhola confirmou que as inscrições no caso da embarcação coincidem com as de um barco que partiu a 7 de setembro de da Gâmbia, dizia, a 7 de agosto da Gâmbia, com 128 ocupantes, entre os quais 4 mulheres e um bebê. O tempo. A cidade de Tete poderá registrar amanhã 39 graus centígrados de temperatura máxima, seguida por Quilimane com 34, Beira, Chimoio e Nampula 32, Pemba 30, Maputo e Inhambane 29 e, por fim, Xai-Xai, Vilanculo e Lixinga, com 28 graus centígrados. Caro ouvinte, já não dá para mais. Assinam esta edição, Amara Buduia e Teodomiro Yantumo. Uma vez mais, boa noite e até uma próxima oportunidade.

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1: Estivemos a transmitir em cadeia nacional o Jornal da Noite. São 20 horas em Moçambique. Daqui a pouco, então, transmitiremos o painel, um debate aqui na Rádio Moçambique.
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0: São 20 horas e 10 minutos. Estivemos a transmitir os nossos compromissos comerciais e também informações de utilidade pública. Acompanhe a seguir, ouvinte, o painel e conduzido por, portanto, daqui a pouco, o nosso colega Júlio Moro irá conduzir o painel com a sonorização de Rosário Ângelo. Acompanhe a seguir o painel. Ótima escuta.
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Ora, viva, muito boa noite, Pablo Malico, estimado vindo também, vai extensivamente as nossas saudações no ar espaço reservado ao painel aqui na Rádio Moçambique, hoje 3 de setembro de 2026. Hoje não vamos fugir à regra, como de sempre, já há um tema para debater e analisar com os nossos convidados: papel do ensino técnico profissional na formação dos jovens no saber fazer para dinamizar a indústria e autoemprego. Este é o nosso tema escolhido para o painel de hoje. Eu sou Júlio Moro, estou na moderação, Rosário Ângelo na sonorização e Otávio Cumba na central técnica. Presentes nos nossos estúdios, os nossos convidados, portanto, temos presente até o momento o Sr. Belmiro Miguel, que é técnico do Departamento do Ensino Superior e técnico profissional no Serviço Provincial de Assuntos Sociais. Também temos aqui a presença do Sr. Sérgio Cambuile, que é chefe do Departamento de Estágios e Inserção Laboral no Instituto Industrial Comercial de Nampula. A referir que ainda vamos aguardando a chegada de

0: do mercado de trabalho. Só para iniciar, o chefe do Departamento de Ensino Superior Técnico Profissional, qual é o objetivo principal deste lema? Boa noite, seja bem-vindo.
1: Boa noite. Primeiramente, agradecer por este convite em nome do Espaço Serviço Provincial de Ensino Sociais, Departamento do Ensino Superior e Técnico Profissional, como já se havia dito anteriormente. Bem, este lema, o propósito do lema é o seguinte. Vinhamos enfrentando, alguns anos atrás, uma situação em que os nossos jovens eram formados, ou melhor, receberam a formação profissional, mas no processo de absorção no mercado de trabalho, em algumas empresas, eles não mostravam determinadas competências, né? Veja a razão deste lema, que vai de acordo com a nova exigência da educação profissional, que é dotar os jovens de competências que estão alinhadas com o patronato, por outras palavras, com o mercado de trabalho, com as indústrias. É mais ou menos isso, né?
0: Ah, tudo bem. O senhor Sérgio também pode subsidiar este lema? Como instituição de ensino técnico, o que nos remete a este lema?
2: Boa noite. Agradecer
0: boa noite.
2: Este convite.
0: E seja bem-vindo.
2: Da Rádio Moçambique, em nome do Instituto Industrial Comercial de Nampula. E o lema exatamente foi complementar com o que foi debatido o meu precedente. Dizer que o lema exatamente é escolhido em função de que os nossos jovens, ao sair num centro, numa instituição de formação, responda àquilo que são as exigências do mercado e do setor produtivo, mas muito mais no saber fazer.
0: Tudo bem. E a questão a seguir vai para o senhor Belmiro, do Serviço Provincial de Assuntos Sociais. Qual é a situação do ensino técnico profissional ao nível da província de Nampula? Estamos a falar quando os estabelecimentos de ensino, ramos e níveis.
1: Obrigado. Cá na província de Nampula, no presente ano, contamos com 38 instituições de educação profissional. Dentre elas, temos 11 públicas, 7 mistas. Mistas são aquelas em que o Estado apoia no pagamento do salário dos formandos. Entretanto, o funcionamento da instituição é de gestão privada. Por essa razão é que chamamos de mistas. E temos 20 privadas. Em termos de ofertas formativas, ao nível da província de Nampula, temos 35 qualificações que estão a ser lecionadas nessas 38 instituições que acabei mencionando. As qualificações temos do ramo de saúde, temos enfermagem geral, SMI, saúde materna e infantil e outras. Temos também qualificações do ramo de agricultura e conservação da natureza, que temos lá dentro agropecuária, temos extensão e fomento agrário, temos agricultura, temos fauna bravia e outras. Também temos o ramo da manutenção industrial, que lá temos as qualificações de eletricidade industrial, mecânica auto, mecânica de reparação de automóveis, e dentre outras, né? E por final temos também o ramo de náutica, né? Que tem a ver com pesca e náutica, né? Então, resumidamente, temos estes ramos. Para não falar também de TICs, Tecnologia de Informação e Comunicação, que também tem um bocado a ver com o ramo industrial, né? Por causa das mudanças, né? Estamos a caminhar para quer dizer, uma gestão tecnológica, né? O uso das tecnologias de informação e comunicação. Então, resumidamente, temos destas 35 qualificações. E também importa dizer que as nossas instituições abrangem 14 distritos, estão localizadas, ou melhor, em 14 distritos da província de Nampula.
0: E, portanto, os 38 estão em 14 distritos?
1: Em 14 distritos da província de Nampula.
0: Tudo bem. Obrigado. E vamos para o representante do Instituto Industrial Comercial. Foram aqui arrolados...

0: Ramos, sendo o Instituto Comercial, como é que tem sido? Ou seja, quais são os ramos mais concorridos ao nível do Instituto Industrial?
1: A nível do Instituto Industrial...
0: Para começar, por exemplo, pode enfatizar quantos ramos, quantos cursos e quais são os cursos mais preferenciados?
1: O Instituto Industrial ministra 9 qualificações, que é eletricidade industrial, administração de sistema de redes, o técnico de suporte informático, e temos também a mecânica auto, mecânica industrial, e temos a construção civil, e temos as áreas de gestão, que é gestão de recursos humanos, contabilidade, gestão financeira e patrimonial, gestão e logística. São essas qualificações que nós ministramos no nosso instituto. E a qualificação mais concorrida tem sido a eletricidade industrial.
0: Há quanto tempo que o instituto está a funcionar?
1: O instituto está a funcionar desde 1992, como instituto industrial, porque ele veio do antigo Instituto Pedagógico Industrial, que funcionou nas antigas instalações, hoje é penitenciária, e depois passou a funcionar juntamente com a Escola Industrial e comecei a 3 de fevereiro, e em 1994 passou já a sendo um Instituto Industrial Comercial de Nampula. Primeiro, o Instituto Pedagógico Industrial formava professores para o ensino técnico, principalmente para o ramo industrial e agrário.
0: E de lá para cá, qual é a evolução de forma generalizada?
1: A evolução, passamos exatamente depois desta para o Instituto Industrial Comercial, e daí funcionamos logo em 1994 com os cursos técnicos, chamamos de formação. Agora temos modular, nessa altura era mais para os cursos técnicos, mas a nível que estamos com a reforma, passamos exatamente do regime clássico, deixamos clássico, isso queria dizer, na altura, para agora o regime modular, no entanto, do saber fazer.
0: Tudo bem, é para o serviço provincial na província de Nampula, atualmente, qual o número, qual o efetivo de alunos?
2: Sim, em 2016, no presente ano, temos um efetivo de 11.186 estudantes. Então, deste número, temos 3.143 das instituições públicas, que são em número de 11. Temos 1.492 nas instituições mistas e 6.551 para instituições privadas. Comparativamente ao ano 2025, tínhamos um efetivo de 10.738. Então, tivemos um acréscimo de, por aí, 448 estudantes.
0: E atualmente, esta questão vai para o Instituto Industrial. Como é que olha para o ingresso neste ramo de saber nos últimos anos? Qual é a mortalidade, a concorrência, como é que tem sido para o ingresso?
1: O ingresso para o ensino técnico profissional...
0: Como instituição?
1: Como instituição, o Instituto Industrial, para ingresso no Instituto Industrial precisa...
0: Se está falando de representação aos demais institutos.
1: Sim, sim. Como é que é? Para todo o instituto, é através de um exame de admissão, que são submetidos todos os candidatos que tenham concluído o nível... o primeiro nível do ensino secundário em geral.
0: Tudo bem. E normalmente o ensino técnico profissional é pouco procurado pela camada feminina, e as autoridades do nível central referiram no ano passado que até 2029 o número de raparigas que se interessa pela formação técnico profissional no país poderá subir dos atuais 22 para 37%. Qual a situação real na província de Nampula?
2: Bem, para essa questão tenho duas abordagens. Sim, a primeira é que, com a introdução de qualificações no ramo de saúde, houve mais aderência de raparigas, né? Razão pela qual temos um número muito elevado de raparigas a cursarem qualificações ligadas ao ramo de saúde, né? Mas para o ramo industrial, ainda infelizmente temos um número relativamente baixo. No ano passado estávamos a contar com apenas 411 raparigas a cursarem os ramos, ou melhor, as qualificações do ramo industrial. Estou a falar de eletricidade industrial, mecânica industrial, mecânica auto e construção civil. A razão é aquela que é sabida por nós, né? Que temos aqui uma, temos aqui uma estigma, né? Ou as mulheres têm um estigma em relação aos cursos do ramo industrial, por acharem que são cursos apenas para homens, né? Devido à natureza do trabalho, das aulas práticas. Mas, felizmente, isso tem vindo a mudar nos últimos tempos e acreditamos que nos próximos anos teremos um número mais elevado, mais satisfatório de raparigas a cursarem os cursos, o ensino técnico, especialmente os cursos do ramo industrial.
0: E o senhor Sérgio, como instituto, o que nos oferece agora em relação a esta baixa adesão de raparigas nos cursos profissionalizantes?
1: Já no âmbito dos editais que são publicados para a realização dos exames de ingresso para o ensino técnico, já lá há uma componente que enquadra isto, que é incentivado o ingresso da rapariga. No entanto, são fixadas cotas exatamente nas vagas existentes para aquele nível, para o ano que se pretende. No entanto, isto no âmbito, em algum momento, algumas raparigas podem não ter a média positiva, mas por causa da cota de representação feminina, são dados uma oportunidade para poderem ingressar.
0: E por exemplo, atualmente, já qual o nível de procura por parte dos jovens no ensino técnico profissional? Esta questão pode ser respondida pelo Serviço de Assuntos Sociais, bem como no Instituto.
1: Sim, neste momento...
0: No geral,
1: pelo menos posso dizer, em 2025 para 2026, o nível de representação da rapariga, principalmente, podemos dizer que situou em cerca de 30%.
0: 30%?
1: Sim, 30%, sim. De todos os cursos do nosso lado, sim, representou isto. Com maior número para a concorrência da qualificação de eletricidade industrial.
0: Há esta componente de exigências para o mercado de trabalho nacional e internacional? As técnicas de formação que já os institutos desenvolvem, olham esta vertente de mercado de trabalho nacional como internacional?
1: Neste momento, a nossa, cada instituição é acreditada mediante as qualificações que pretende ministrar. No entanto, durante o processo de formação, os formadores têm que exatamente enquadrar a universalidade da qualificação. Não podemos formar olhando só para nós mesmos. Temos que olhar também com a competência e competitividade para algum dos nossos...
0: Olhando, tocou um ponto muito importante.
1: Sim, sim.
0: Quase todas as instituições de ensino técnico profissional adaptaram o ensino baseado em competências.
1: Sim, sim.
0: Pode explicar o que significa um ensino baseado em competências? Podemos encontrar competência 1, 2, 3. O que é que significa isto?
1: Resumidamente, baseado em competência é saber fazer. Saber fazer. Porque um graduado que está no curso de eletricidade industrial tem que saber do que é isso. O mercado, porque normalmente as instituições de formação são acreditadas de acordo com aquilo que o setor produtivo tem palavra a dizer. Dizer que neste momento queremos técnicos com este ou com aquele, vem na instituição.
0: Com competência.
1: Sim, sim. Que nós,
0: formados.
1: Sim, sim. Vocês estão a formar a eletricidade industrial no âmbito geral, mas nós temos déficit nas nossas empresas nesta componente. Então, daí, exatamente, se não tivermos modos que se enquadram, tem a componente de cursos de curta duração.
0: Pois, pois. Mas, por exemplo, já fizeram um levantamento, por exemplo, dos estudantes já graduados, que já conseguiram emprego. Qual tem sido o empenho? De lá para cá, já há um estudo e conseguem mesmo responder aquilo que foi a sua formação?
1: Nós temos empresas parceiras.
0: Sim, sim, através de empresas.
1: Empresas parceiras.
0: Acreditamos nós que tem havido relatórios.
1: Sim, sim. Temos
0: e cada estudante é conhecido de onde vem.
1: Sim, eles...
0: Tem havido essa comunicação?
1: Sim, tem havido espaço exatamente que as empresas, quando recrutam os técnicos, os graduados, são mapeados por instituição de formação. E das respostas que temos tido com as empresas parceiras no âmbito da nossa província, temos algo a dizer. Quer dizer, as empresas chegam, dão-nos um ponto e ajudam-nos exatamente a dizer que estão a formar realmente técnicos com qualidade, que nós precisamos, mas há esse e aquele. Por exemplo, tem empresas que dizem que há algumas competências que não encontramos nas instituições de formação, que só encontramos exatamente no terreno, ter operador de máquinas pesadas. Nós não temos nas instituições de formação, porque teríamos déficit de encontrar equipamento para as aulas práticas. Por exemplo, uma condução de uma bulldozer, não vamos encontrar na instituição de formação. O bulldozer é uma máquina altamente pesada e só pode fazer trabalho no terreno. Então, aí, algumas empresas chegaram, este técnico qualificado no ramo de mecânica auto, por que não complementarizar com o técnico do operador de bulldozer? E, em algum momento, também colocaram-nos situações que os graduados de mecânica auto têm que sair com carta de condução, porque quando chegar lá, não basta só reparar a viatura, tem que fazer experiência. Não pode se reparar e dizer que o Belmiro tem que ir experimentar o carro. Então, há esta...
0: E olhando mesmo nesta vertente de competência,
1: sim,
0: quer dizer, um formando que concluir cada destes níveis, sim, é capaz de trabalhar?
1: Sim. Sim.
0: É capaz de trabalhar?
1: Trabalha, sim.
0: Tudo bem.
1: Agora, quando houver esse déficit de alguma competência que a empresa precisa, em algum momento pode exatamente fazer um memorando, que achamos que vocês temos módulos que dizem o que é que tem, a competência que tem que adquirir. Mas tem essas que, embora que não tenhamos, os nossos formadores têm a formação e têm competência de poder investigar para poder complementar isto, para criando essa componente de capacitação dos colaboradores das empresas.
0: Tudo bem. Estimado vindo, está a acompanhar o painel. Importa referir que, ao longo desse espaço, iremos disponibilizar o nosso contacto, onde o estimado vindo vai interagir com os nossos convidados, os nossos painelistas aqui presentes. E dissemos que hoje também estaremos aqui com a empresa Eletricidade de Moçambique, e não se fez presente até o momento, assim como a empresa Rio Mining, que explora areias pesadas nos distritos de Angoche e Moma. Um dos grandes desafios, obstáculos do ensino técnico profissional são as infraestruturas em termos de oficina e laboratórios. Como descreve esta situação, tomando em conta com a realidade nas instituições aqui ao nível da província de Nampula? Esta questão é mesmo para o senhor Belmiro Miguel.
2: Sim, obrigado.
0: De forma profunda, este obstáculo, como é que isto descreve?
2: Eu vou começar aqui por falar um bocadinho sobre a reforma, né? Como é que chegamos a esta fase, né? Novo modelo de ensino baseado em competências.
0: Pois, pois.
2: Então, realizou-se um profundo estudo e, a partir de 2015, começou-se com um projeto chamado PIREP, que quer dizer Programa Integrado da Reforma da Educação Profissional. O objetivo deste projeto foi mesmo de fazer a mudança, alterar o modelo de ensino, sairmos do modelo de ensino baseado em semestres, baseado em disciplinas, e passarmos para o modelo baseado em competências. Em que quais foram as principais mudanças? Introduziu-se um sistema flexível, em que em cada nível adquirido pelo estudante, ele tinha a possibilidade de solicitar o seu certificado e ingressar para o mercado de trabalho. A outra coisa que mudou foi a terminologia. Antigamente dizíamos preparar o estudante para o mercado de emprego, mas agora mudamos para o mercado de trabalho. Isto por quê? Porque sabemos muito bem que o Estado não tem a capacidade de absorver todos os nossos estudantes, né? Só do ensino técnico é quase impossível absorver. Então, o novo modelo de ensino foi introduzido para que o estudante não dependa apenas dos empregadores, do setor produtivo. Possa ser dotado de nós chamamos de chá, que são os conhecimentos, habilidades e atitudes, para ele poder criar o seu autoemprego, né? Desenvolver aquilo que aprendeu ao longo dos anos de formação e quem sabe também poder absorver alguns jovens, que é para gerar autoemprego, que é para descongestionar o Estado, né? Porque não sabemos a priori que não temos condições, o Estado não tem condições de absorver a todos. Então, dentro da reforma, criou-se um decreto, que é o decreto 28/2017, de 11 de julho, pelo qual as instituições, para serem acreditadas, passam por um processo de vistoria. Então, um dos aspectos mais importantes que está plasmado no decreto, no artigo 10, é a questão de requisitos mínimos para uma instituição ser acreditada para começar a adicionar determinados cursos ou qualificações, né? Então, temos os aspectos de infraestruturas, temos recursos humanos, temos condições gerais de saneamento do meio. Em termos de infraestruturas, a instituição deve estar preparada em termos de salas de aula, oficinas, se for o caso, e temos os recursos humanos. No novo modelo de ensino, para um docente poder lecionar neste modelo de ensino, para além de ter o seu curso técnico do nível superior, ele deve ser dotado, ou melhor, deve passar por uma formação chamada Certificado B. É através dessa formação em que um docente normal, chamamos assim docente, passa a ser chamado formador, porque ele adquire conhecimentos, fica dotado, é moldado, ou melhor, recebe uma indução de como pode lecionar, como pode transmitir os conhecimentos neste modelo de ensino. Porque neste modelo de ensino já não temos exames, como eu disse anteriormente, é muito flexível, né? Os módulos não são sequenciados. É possível fazer alteração de lecionação de alguns módulos, tem várias saídas, em cada nível tem saídas, e que permite o estudante não ficar preso na carteira, poder ir ao mercado de trabalho, adquirir mais experiência e por que não também conseguir sustentabilidade financeira para conseguir retomar outros níveis. Então, o decreto que eu citei anteriormente é um documento regulador que todas as instituições legais ao nível da província de Nampula usaram o decreto que era para poderem ser acreditados. Importa referir também que, para além do alvará, as instituições também beneficiam de um certificado chamado Certificado de Acreditação. É lá onde constam as qualificações que foram autorizadas. Acontece que uma instituição pode solicitar 8 qualificações, por exemplo, mas, entretanto, de acordo com as suas condições, não esteja à altura de poder lecionar as 8. Então, a equipa que for lá fazer a avaliação de todos esses aspectos de recursos humanos, infraestruturas, saneamento do meio e outros, pode concluir que, pelas condições verificadas no terreno, apenas 3 qualificações podem ser lecionadas. Então, é a razão da existência do certificado de acreditação. Não basta ter só o alvará, tem que ter também o certificado de acreditação, que vem em simultâneo no final do processo.
0: Tudo bem, ainda no âmbito desta vertente de competência, sabemos que 3 instituições de ensino técnico, nomeadamente Institutos Agrários de Ribaue, Industrial e Comercial de Nampula, Politécnico da Ilha de Moçambique e Familiar Rural de Mecobor, beneficiaram de fundos do Banco Mundial para melhorar as competências de formação. Que avaliação faz após este investimento? Como província, como serviços de assuntos sociais?
2: Bem, temos aqui 2 aspectos. Temos aqui Depois o engenheiro Cambuil vai explicar melhor. Temos aqui um programa em que as instituições concorreram, chamado CRN, Centro de Referência Nacional, em que instituições públicas mistas concorreram para este fundo e algumas delas foram aprovadas. Em que consiste? As instituições são financiadas, de acordo com a apresentação de projetos faseados, são financiadas para fazer a reforma, a melhoria, a aquisição de novos equipamentos que faziam falta, que condicionavam a lecionação de certos módulos, não só reabilitação de raiz das infraestruturas, formação dos formadores. Sabemos muito bem que o mundo está em movimento, né? As coisas são dinâmicas. Então, os formadores precisam de ser atualizados sobre a nova maquinaria que a instituição for adquirir, sobre como trabalhar nelas. Então, este pacote dos Centros de Referência Nacional contemplavam esses todos os aspectos. E também temos outros parceiros que também têm apoiado instituições, no caso de como citou agora, o Instituto Politécnico Familiar de Mecuburi. Também, todos eles têm um objetivo único, né? É dotar a instituição de ferramentas essenciais para que a qualidade da formação seja visível, que é para podermos entregar ao mercado de trabalho ou formar melhor os nossos formandos para poderem saber se virar face à problemática que nós temos assistido ou temos vivenciado, a falta de emprego no seio dos jovens. Então, só para terminar, é muito satisfatório, porque as instituições levaram a sério esses apoios e investiram muito em maquinarias, e a qualidade mudou para o melhor. E acreditamos que nos próximos tempos vamos melhorar ainda mais e reforçar também a componente que é a produção escolar, que as instituições também têm esse pacote, que é produzir para também poder sustentar a própria instituição e para não só depender de dotação ou orçamento do Estado, né?
0: Tudo. E antes de abrirmos a nossa linha telefônica, é o senhor Cambuile. Que comentário em relação a este financiamento que também abrangeu a instituição que representa? Está a ser feito? O que foi feito concretamente?
1: Para nós, como instituto, já começado de Nampula, tinha uma componente que era de investimento para infraestruturas e equipamento.
0: Já foi concretizado alguns trabalhos?
1: Já foram.
0: De concreto?
1: Já.
0: O que já foi feito?
1: Adquirimos equipamento para as qualificações de mecânica industrial, principalmente nas soldaduras, e também para maquinagem com novos equipamentos de CNCs, que é controle numérico computarizado, e também dotamos o curso da construção, a qualificação de construção civil, com a montagem de uma carpintaria.
0: Tudo bem, estimado ouvinte, está a acompanhar o painel aqui na Rádio Moçambique. Hoje o nosso tema é papel do ensino técnico profissional na formação dos jovens no saber fazer para dinamizar a indústria e autoemprego. E temos nossos convidados aqui, o senhor Belmiro Miguel, que é técnico do Departamento de Ensino Superior e técnico profissional no Serviço Provincial de Assuntos Sociais. E também temos a presença do senhor Sérgio Cambuile, que é chefe do Departamento de Estágios e Inserção Laboral no Instituto Industrial Comercial de Nampula. Teremos aqui também convidado os senhores da empresa Eletricidade de Moçambique e a empresa Hyomine, infelizmente não se fizeram presente. E o nosso contacto para já, estimado 20, é 87-42-61-767. 87-42-61-767. Estimado 20, pode ligar para deixar a sua contribuição e os nossos convidados já estão prontos, que também vão satisfazer as questões. Enquanto aguardamos as chamadas, continuamos a conversar e vamos mesmo falar sobre... Mas já temos um ouvinte em linha. Então, assim, boa noite, já está a participar, nome completo. E de onde é que nos fala? Alô, boa noite. infelizmente não é desta vez, o sonoplasta, 87-42-61-767, é o nosso contato. Há indicação, já temos um ouvinte em linha. Boa noite, já está a participar.
3: Boa noite, RM.
0: Já está a participar, nome completo, de onde é que nos liga?
3: Pinto Almeida, a partir de Mugabolas.
0: Sim, sim, qual é a sua contribuição?
3: A minha contribuição é de perguntar o que está a falhar na expansão das escolas técnico e profissional. Porque visto que temos uma escola em Nampula e aquela que está em Ripaus, se a memória não me falha, as outras escolas. Mas ao nível da nossa província, temos muitos distritos com a insuficiência desse tipo de formação. Visto que a nossa, aliás, o ensino formal não nos ajuda muito. Nós que somos maioritariamente jovens, não nos ajuda muito na aquisição, aliás, para nos encaminhar depois da formação para o emprego. Então, com a expansão dessas escolas, poderia nos ajudar a termos o nosso autoemprego.
0: É tudo.
3: Sim, sim, é tudo.
0: Muito obrigado. Estimado ouvinte, o nosso contacto é 87-42-61-767. 87-42-61-767. A indicação, já temos mais o próximo ouvinte. Boa noite, já está a participar. Não é desta vez. E acredito que os outros convidados registraram aqui a questão. Fala-se de expansão, mas é 87-42-61-767. Já temos o ouvinte. Está sim, boa noite, já está a participar. Nome completo. Não é desta vez. Sim, acredito que os nossos convidados já registaram, vão registrando as questões. Algum comentário? Fala-se de expansão, numa altura em que o Serviço Provincial diz que apenas os institutos estão em 14 distritos. Já temos um ouvinte. Está sim, boa noite. Alô, boa noite. Alô, boa noite. Parece que não é desta vez. Sim. E o Serviço Provincial de Assuntos Sociais referiu-se de 14 distritos apenas. E o ouvinte que ligou, o primeiro ouvinte, pede a expansão. Há planos? O que é que está a ser feito?
2: Sim, obrigado. Obrigado, ouvinte. É uma boa questão. É uma preocupação que tem muito sentido. Sim, acerca da expansão... A educação profissional nos últimos anos tem vindo a expandir, né? Ou melhor, as instituições do ensino técnico profissional.
0: Desculpa, retenha o seu fio de pensamento. Já temos mais um ouvinte em linha. Está sim, estimado ouvinte, boa noite. Já está a participar. Alô, boa noite. Alô, boa noite, estimado ouvinte.
4: Boa noite.
0: Sim, sim, nome completo, já está a participar. Alô? Sim, sim, estamos a ouvi-lo. Já está a participar.
4: Já Ruben.
0: Sim, de onde é que nos liga? Já está a participar. Qual é a sua contribuição? Não é desta vez. Sim, sim.
2: Dizia assim. Nos últimos anos temos vindo a expandir a nossa rede escolar. Né? Ano passado tínhamos 35 instituições e neste ano tivemos uma introdução de mais 3 instituições. Importa referir que das 38 instituições, são instituições legalizadas, aquelas que já passaram pelo processo de licenciamento, que compreende bem, duas fases.
0: Desculpa, retenha mesmo o fio de pensamento, temos mais um ouvinte. Está sim, estimado ouvinte, boa noite.
5: Boa noite.
0: Já está a participar, nome completo, de onde é que nos liga?
5: É Atibo Juma, aqui, Moala, Belenense.
0: Atibo, já está a participar. Qual é a sua contribuição?
5: A minha contribuição, eu quero parabenizar para esse tipo de instituto, mas também tenho uma pergunta. Quanto é que vai espalhar esse serviço de mecânica para lá no coiso, no campo lá, no distrito? E a outra coisa que quero reclamar é quanto a matrícula costuma fazer muito caro. É, então, a minha pergunta são essas, não tenho muita pergunta.
0: Muito obrigado pela sua participação. Sim, já estava a responder, mas há uma questão muito importante que lhe quero colocar ao Sr. Belmiro. Antes do fim do curso de estágios pré-profissionais que reconciliam a teoria à prática, que parcerias o governo tem com as empresas?
2: Bem, em termos de parcerias, temos parceiros, temos, por exemplo, a JZ, temos a Helvetas, temos a Kenmar, temos vários parceiros, né? Então, cada parceiro está ligado à área que lhe diz respeito, ou melhor, à sua área de atuação, né? Então, estes parceiros apoiam de várias formas.
0: Um momento só, retenha seu fio de pensamento. Há um ouvinte em linha. Está sim, boa noite, ouvinte.
6: Sim, boa noite.
0: Já está a participar, nome completo, e de onde é que nos liga?
6: Estou a falar com a Aritola Sá.
0: Sim, já está a participar.
6: Sim, estou a participar aqui no distrito de Mugovola, de Mentir.
0: Sim, sim, sim. Qual é a sua contribuição? Sim.
6: A minha contribuição, primeiro queria procurar saber e quando é que vai expandir o projeto nos distritos, nos campos ou nos postos, no posto do... E o tempo de matrícula. E existem muitos clientes, fazem muito caro. Por que isso aí?
0: É tudo?
6: Sim, sim, é tudo.
0: Muito obrigado. É só ficar atento. Os representantes das empresas irão esclarecer. Ainda continuamos com a nossa questão. Temos o último ouvinte, não? Pois não. Tudo bem. E temos uma questão também, enquanto o Sr. Belmiro ia respondendo esta parceria que tem havido entre as empresas e o governo, e uma questão para o Instituto Industrial. E qual tem sido a abertura das empresas para acolher os formandos dos institutos para os estágios pré-profissionais?
1: Há empresas que respondem exatamente com esta...
0: As nossas questões vamos responder daqui a pouco.
1: Sim, há empresas que respondem.
0: Portanto, as questões dos ouvintes, não é?
1: Há empresas que colaboram exatamente na aceitação dos nossos formandos para o estágio pré-profissional. O estágio pré-profissional é feito depois deles graduarem, são de 3-6 meses.
0: Como é que tem sido essa parceria? É difícil ou nem por isso?
1: Devido ao número elevado de graduados e as empresas que promovem esse programa de estágios, são poucas, porque temos várias, como estava a dizer, são 38 instituições, e boa parte, se estratificarmos isto, encontramos, eu estou respondendo para a parte da área industrial e comercial, que é de gestão. No entanto, tem várias outras instituições, e grande parte do sonho dos formados, dos graduados, é fazer estágio na Eletricidade de Moçambique, é fazer estágio na HCB. No entanto, são instituições, são esses que todo quem sonha, porque estagiando ali é uma oportunidade, como dizem, uma porta de entrada. Basta ter, porque as empresas, depois de estágio, têm que dar um certificado de estágio. E esse certificado de estágio serve exatamente na altura de candidatura para ingresso, preenchimento de uma vaga.
0: Portanto, também tem havido remuneração? Há estágios?
1: As empresas que promovem estágios remunerados são de estágios com um período superior a 6 meses, até um ano.
0: Okay.
1: Sim, mas estas são as empresas que promovem. Para as instituições de formação, os memorandos que temos é aceitar os 3-6 meses não remunerados.
0: Ainda como um instituto,
1: sim.
0: Um dos problemas tem a ver com a morosidade na emissão de certificados aos graduados.
1: Sim,
0: às
1: sim.
0: vezes leva mais de 2 anos, 3.
1: Sim,
0: o que é que está a acontecer exatamente?
1: Bem, este assunto já está ultrapassado. Levou-se, havia essa demora.
0: O que estava a acontecer?
1: Era o problema da verificação externa. Porque nós, a nível interno, entre os formadores, partilhamos o módulo que eu leciono, Belmiro pode vir fazer a verificação. Mas para validar os resultados dele e meus, tem que ser uma verificação externa. E a verificação externa tem que encontrar todas as evidências de todos os formandos que constituíram aquele módulo, que participaram naquele módulo. No entanto, em algum momento vinha as equipas de verificação externa e as pastas não estavam organizadas. Não pode, não, ali eram, eles decidiam que, enquanto não estiveram todos completos, não validavam aquela. E é isso que acontecia, porque uns tinham já cumprido todo esse rigor, mas por falta de dois, todos eles ficavam nesse processo. Mas agora já está ultrapassado e vamos fazer a graduação. No ano passado fizemos para o mesmo 2024. Foi feito em 2020. Agora vamos fazer graduação de 2025, que concluirá em 2025.
0: Disse que o problema está resolvido, mas na sua ótica, sim, naquele tempo, esta demora na emissão de certificados não era motivo de desmotivar os alunos, por exemplo, a concorrerem para o ensino superior?
1: Criou esse constrangimento em algum momento para os pais, os próprios graduados, que perdiam oportunidades de ingressar no ensino superior ou por outra de uma porta de empregabilidade, porque não tinha o certificado. Mas ele já cumpriu a todo o pacote de formação. No entanto, houve essa parte negro, podemos dizer, entre aspas, que nesta situação, mas agora já estamos ultrapassados. É
0: tudo bem, estamos a caminhar para a reta final, vamos para o serviço provincial. Aqui em Nampula, que esforços em curso para a definição de estratégias concretas para o desenvolvimento contínuo do ensino técnico profissional?
2: Bem, cá em Nampula...
0: Em termos de desafios, portanto.
2: Sim, vou começar por falar de desafios. Um dos desafios que nós temos levado em consideração, ou um dos desafios maiores, é a retenção da mulher, da rapariga, na educação profissional. Então, ainda temos este problema de as mulheres, de pouca aderência da rapariga, especialmente nos cursos de ramo industrial. A outra dificuldade que temos vivenciado é a fraca absorção dos nossos graduados no mercado de trabalho. Então, nem todos eles têm...
0: A que se deve esta fraca absorção?
2: Bem, a fraca absorção deve-se ao número de empresas, também falar do Estado, versus o número de graduados. Né? É por essa razão mesmo que houve a reforma da educação profissional, que é para dotar ao jovem, para não só contar com um emprego, né, no final do seu curso, para poder ser inovador e criar a sua própria empresa, a sua fonte de renda. Isso ajuda a desenvolver o país e também ajuda a absorver outros jovens desempregados.
0: Este é um grande problema, esta fraca absorção, como província, na altura em que formam-se jovens cada vez mais.
2: Bem, não diria que é o problema, né? É um fator. Mas a educação profissional, nestes moldes de saber fazer, de competências, não está mais virada para o emprego. Está virada para o trabalho.
0: Para o trabalho.
2: Para o autoemprego, o saber fazer. Dotar os jovens de ferramentas para poderem desenvolver os seus próprios empregos, criar suas empresas e no futuro, conseguir também empregar os outros. Esse é que é o objetivo principal da reforma da educação profissional.
0: Tudo bem, estamos a terminar mesmo. Só para terminar, o senhor do Instituto Industrial, o que está a ser feito ao nível dos institutos para que haja primazia na escolha de cursos profissionalizantes por parte de jovens? Como motivar os jovens a abraçarem esta era de saber?
1: Nesta semana do Correio do Ensino Técnico, infelizmente, coincidiu com a interrupção letiva do ensino geral, porque é nesta semana que todas as instituições de formação vão às escolas secundárias para ir mostrar do que ocorre. que é para os estudantes do ensino geral, sabendo que eu gostaria de ser isto, gostaria de ser aquilo, que é para direcionamento. E também, também outro papel é reservado exatamente aos pais encarregados de educação, para poderem dar essa orientação. Perguntando, conversando com ele, quando terminar a décima classe ou a nona classe, o que gostaria de fazer? Está a vários jeitos. É esse processo que tem que ser. Nós, como instituição de formação, quando chega a semana do ensino técnico, espalhamos para todas as escolas secundárias para ir mostrar, e temos levado formandos para irem falar, não formadores.
0: Tudo bem, muito obrigado. Estimado Vinte, por aqui termina este espaço, mas vale ainda recordar que hoje o papel do ensino técnico profissional na formação de jovens, de saber fazer para dinamizar a indústria e autoemprego, foi o tema neste painel. E nós prometemos voltar na próxima semana com outro tema. Estavam aqui os nossos convidados, o Sr. Sérgio Cambuile, chefe do Departamento de Estágios e Inserção Laboral no Instituto Industrial Comercial de Nampula. Também o Sr. Belmiro Miguel, que é técnico do Departamento do Ensino Superior e técnico profissional no Serviço Provincial de Assuntos Sociais. Não tivemos, infelizmente, a presença do setor da eletricidade, bem como a empresa Raiomine. Despedem-se Júlio Moro, que esteve na moderação, e Rosário Ângelo na sonorização. Boa noite, até a próxima. Painel.

0: Nelson Moando nas notícias, boa noite.
1: Boa noite, Helena Pitorro e ouvinte. O Presidente da República diz que o crescimento do setor dos seguros a nível interno é uma das condições para a concretização do projeto que visa a independência económica de Moçambique. Daniel Chapo salienta que não existe uma economia moderna, competitiva e resiliente sem um sistema de seguro forte. O chefe de Estado referiu que o setor dos seguros enfrenta desafios da inclusão e o país precisa de microseguros, seguros agrícolas, paramétricos e outros produtos acessíveis e adequados à realidade moçambicana.
2: Precisamos de produtos mais simples, contratação mais rápida, custos mais acessíveis e maior transparência. Em Moçambique, a tecnologia deve ser, sobretudo, um instrumento de inclusão. Ela deve permitir que um cidadão que vive distante de uma agência possa aceder, através do seu telemóvel, a soluções de seguro adequadas às suas necessidades.
1: O Presidente da República, Daniel Chapo, falava esta quinta-feira em Maputo na abertura do simpósio dos 15 anos da Índico Seguros, que decorreu sob o lema Os Seguros em Moçambique, Evolução Histórica e Perspectiva. E o chefe do Estado afirma que estão a ser enquadradas nas escolas nacionais todas as crianças que, na companhia dos seus progenitores, abandonaram a África do Sul devido à xenofobia. Daniel Chapo explicou que, desde o registro dos primeiros casos de xenofobia, o governo tratou de criar condições para que as vítimas regressassem ao país em segurança. O Presidente da República respondia assim a uma das questões colocadas por um dos pequenos deputados durante a interação que manteve esta quinta-feira em Maputo no encerramento da 8ª sessão do Parlamento Infantil Nacional.
2: A nossa primeira preocupação foi salvar vidas. Portanto, essas 10 mil pessoas que chegaram foram salvas pelas medidas tomadas pelo governo em evacuar os nossos irmãos da África do Sul para Moçambique, principalmente para as províncias de Maputo, Gaza e Inhambane. Depois de estarem cá, nós estamos a trabalhar, já temos o rastreio e o levantamento feito das profissões e outras necessidades que elas têm e vamos continuar a fazer o trabalho e a assistência para que aquelas famílias que trouxeram crianças, as crianças não possam estar vulneráveis. Estamos neste momento a integrar estas crianças nas escolas para continuarem a estudar e não perderem o ano.
1: A 8ª sessão do Parlamento Infantil Nacional decorreu sob o lema O bem-estar da criança é nossa prioridade. O Presidente da República, Daniel Chapo, dirige esta sexta-feira em Maputo a cerimónia de tomada de posse da vice-governadora do Banco de Moçambique, Benedita Maria Guimino, nomeada para o cargo pelo chefe de Estado na última terça-feira. Daniel Chapo vai igualmente participar nesta sexta-feira no lançamento do livro intitulado Major General Mariano Matzinha, no pedestral dos que ousaram lutar, da autoria do professor Renato Matus. Moçambique pondera incrementar o número de bolsas de estudo atribuídas aos estudantes de São Tomé e Príncipe, um anúncio feito esta quinta-feira na cidade de São Tomé pela primeira-ministra moçambicana Bem-vinda Levi. Bem-vinda Levi refere que os quadros são tomenses formados em Moçambique têm-se destacado em diversas áreas onde são colocados. Aliás, em São Tomé há exemplos de governantes formados em Moçambique.
3: Um deles, por exemplo, é o próprio Ministro da Saúde, a atual Ministra da Justiça, todos eles beneficiaram de formação em Moçambique. E a formação tem sido basicamente na área de medicina, na área da polícia e na área da justiça. Mas estou certo que há possibilidades de nós alargarmos as bolsas de formação. No caso da CIPOL, nós dávamos 3 bolsas anuais, mas estamos abertos para dar um pouco mais. Estou certa que, conversando, poderemos ver quais são as áreas em que podemos alargar essa cooperação na área da formação.
1: A primeira-ministra Bem-vinda Levi falava esta quinta-feira na cidade de São Tomé, à margem da cerimónia de tomada de posse do Presidente da República de São Tomé e Príncipe Carlos Villanova. O Ministro dos Transportes e Logística, João Machombe, defende investimentos contínuos no Porto de Maputo para reforçar a competitividade de Moçambique como corredor logístico regional. João Machombe falava esta quinta-feira no Porto de Maputo durante a inauguração de 2 novos guindastes móveis portuários adquiridos pela MPDC por 13,2 milhões de dólares norte-americanos.
4: O governo insta a MPDC, os seus acionistas e os restantes operadores do Porto de Maputo a continuar a investir, pois a competitividade portuária não é uma condição adquirida de forma definitiva. É construída todos os dias, através da qualidade das infraestruturas, da fiabilidade dos equipamentos, da competência das equipes técnicas e da capacidade de responder às mudanças e dinâmicas do nosso mercado.
1: Os novos equipamentos adquiridos pela MPDC elevam para 8 o número de guindastes móveis do Porto de Maputo e vão substituir progressivamente os equipamentos mais antigos. Atualidade internacional. As operações de busca para encontrar sobreviventes prosseguem no Nepal, uma semana depois do colapso de um glaciar que provocou inundações devastadoras. Mais de 1.250 pessoas morreram e cerca de 4.200 continuam desaparecidas. As autoridades receiam que um grande número de vítimas esteja soterrada pelos detritos deixados pelas inundações que devastaram cidades e vales próximos da fronteira com a China. O tempo. A cidade de Tarpa poderá restar esta sexta-feira 39 graus centígrados de temperatura máxima, seguida de Quelimane com 34 graus. Beira, Chimoio e Nampula, 32, Pemba, 30, Maputo e Inhambane, 29, por fim, Xai-Xai, Vilanculo e Lixinga, 28 graus centígrados de temperatura máxima. Apresentamos as notícias próximas às 22 horas.

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1: Nelson Moando, na atualização das notícias. Boa noite.
2: Boa noite, Helena Pitorro e ouvinte. O Presidente da República diz que o crescimento do setor dos seguros a nível interno é uma das condições para a concretização do projeto que visa a independência económica de Moçambique. Daniel Chapo salienta que não existe uma economia moderna, competitiva e resiliente sem um sistema de seguro forte. O chefe de Estado referiu que o setor dos seguros enfrenta desafios da inclusão e o país precisa de microseguros, seguros agrícolas, paramétricos e outros produtos acessíveis e adequados à realidade moçambicana.
3: Precisamos de produtos mais simples, contratação mais rápida, custos mais acessíveis e maior transparência. Em Moçambique, a tecnologia deve ser, sobretudo, um instrumento de inclusão. Ela deve permitir que um cidadão que vive distante de uma agência possa aceder, através do seu telemóvel, a soluções de seguro adequados às suas necessidades.
2: O Presidente da República, Daniel Chapo, falava esta quinta-feira em Maputo na abertura do simpósio dos 15 anos da Índico Seguros, que decorreu sob o lema Os Seguros em Moçambique, Evolução Histórica e Perspectiva. E o chefe do Estado afirma que estão a ser enquadradas nas escolas nacionais todas as crianças que, na companhia dos seus progenitores, abandonaram a África do Sul devido à xenofobia. Daniel Chapo explicou que, desde o registro dos primeiros casos de xenofobia, o governo tratou de criar condições para que as vítimas regressassem ao país em segurança. O presidente da República respondia assim a uma das questões colocadas por um dos pequenos deputados durante a interação que manteve esta quinta-feira em Maputo no encerramento da 8ª sessão do Parlamento Infantil Nacional.
3: A nossa primeira preocupação foi salvar vidas. Portanto, essas 10 mil pessoas que chegaram foram salvas pelas medidas tomadas pelo governo em evacuar os nossos irmãos da África do Sul para Moçambique, principalmente para as províncias de Maputo, Gaza e Inhambane. Depois de estarem cá, nós estamos a trabalhar, já temos o rastreio e o levantamento feito das profissões e outras necessidades que elas têm e vamos continuar a fazer o trabalho e a assistência para que aquelas famílias que trouxeram crianças, as crianças não possam estar vulneráveis. Estamos neste momento a integrar estas crianças nas escolas para continuarem a estudar e não perderem o ano.
2: A 8ª sessão do Parlamento Infantil Nacional decorreu sob o lema O bem-estar da criança é nossa prioridade. O Presidente da República, Daniel Chapo, dirige esta sexta-feira em Maputo a cerimónia de tomada de posse da vice-governadora do Banco de Moçambique, Benedita Maria Guimino, nomeada para o cargo pelo chefe de Estado na última terça-feira. Daniel Chapo vai igualmente participar nesta sexta-feira no lançamento do livro intitulado Major General Mariano Matinha, no pedestral dos que ousaram lutar, da autoria do professor Renato Matus. Moçambique pondera incrementar o número de bolsas de estudo atribuídas aos estudantes de São Tomé e Príncipe. É um anúncio feito esta quinta-feira na cidade de São Tomé pela primeira-ministra moçambicana Bem-vinda Levi. Bem-vinda Levi refere que os quadros são tomenses formados em Moçambique têm-se destacado em diversas áreas onde são colocados. Aliás, em São Tomé há exemplos de governantes formados em Moçambique.
4: Um deles, por exemplo, é o próprio Ministro da Saúde, a atual Ministra da Justiça, todos eles beneficiaram de formação em Moçambique. E a formação tem sido basicamente na área de medicina, na área da polícia e na área da justiça. Mas estou certo que há possibilidades de nós alargarmos as bolsas de formação. No caso da CIPOL, nós dávamos 3 bolsas anuais, mas estamos abertos para dar um pouco mais. Estou certa que, conversando, poderemos ver quais são as áreas em que podemos alargar essa cooperação na área da formação.
2: A primeira-ministra, Bem-vinda Levi, falava esta quinta-feira na cidade de São Tomé, à margem da cerimónia de tomada de posse do Presidente da República de São Tomé e Príncipe, Carlos Villanova. O Ministro dos Transportes e Logística, João Machombe, defende investimentos contínuos no Porto de Maputo para reforçar a competitividade de Moçambique como corredor logístico regional. João Machombe falava esta quinta-feira no Porto de Maputo durante a inauguração de 2 novos guindastes móveis portuários adquiridos pela MPDC por 13,2 milhões de dólares norte-americanos.
5: O governo insta a MPDC, os seus acionistas e os restantes operadores do Porto de Maputo a continuar a investir, pois a competitividade portuária não é uma condição adquirida de forma definitiva. É construída todos os dias através da qualidade das infraestruturas, da fiabilidade dos equipamentos, da competência das equipes técnicas e da capacidade de responder às mudanças e dinâmicas do nosso mercado.
2: Os novos equipamentos adquiridos pela MPDC elevam para 8 o número de guindastes móveis do Porto de Maputo e vão substituir progressivamente os equipamentos mais antigos. Atualidade internacional. As operações de busca para encontrar sobreviventes prosseguem no Nepal, uma semana depois do colapso de um glaciar que provocou inundações devastadoras. Mais de 1.250 pessoas morreram e cerca de 4.200 continuam desaparecidas. As autoridades receiam que um grande número de vítimas esteja soterrada pelos detritos deixados pelas inundações que devastaram cidades e vales próximos da fronteira com a China. O tempo. A cidade de Tarpa poderá restar esta sexta-feira 39 graus centígrados de temperatura máxima, seguida de Quelimane com 34 graus. Beira, Chimoio e Nampula 32, Pemba 30, Maputo e Inhambane 29, por fim Xai-Xai, Vilanculo e Lixinga 28 graus centígrados de temperatura máxima. Apresentamos as notícias próximas às 23 horas e 30 minutos inseridas no último jornal.
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0: Quero cá até 23 horas, João Rua Rurian, aparece e esse canal é tópico, esse é o último jornal. Boa noite.
1: A seguir, conheça as notas que serão desenvolvidas no último jornal por Nelson Moando. Boa noite.
2: Muito boa noite. São tópicos do último jornal. Crianças em idade escolar que abandonaram a África do Sul na sequência dos ataques xenófobos estão a ser enquadradas no sistema de ensino nacional, diz o presidente da República, Daniel Chapo. Moçambique e São Tomé e Príncipe querem incrementar a cooperação com foco nas áreas comercial e educação. Ainda no último jornal, o Moçambola 2026, Ferroviário da Beira, derrota o Machaquene por 2-1 no seu reduto, no encerramento da 19ª jornada do campeonato. Às 23 horas e 30 minutos, arranca o último jornal e nós cá estaremos. Até já.
1: Até já, Nelson Moando. Votos de um bom trabalho.
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1: Boa noite. Crianças em idade escolar que abandonaram a África do Sul na sequência dos ataques xenófobos estão a ser enquadradas no sistema de ensino nacional, diz o Presidente da República, Daniel Chapo. Moçambique, São Tomé e Príncipe querem incrementar a cooperação com foco nas áreas comercial e educação. No desporto, Moçambola 2026, Ferroviário da Beira derrota o Machaquene por 2-1 no seu reduto no encerramento da 19ª jornada do campeonato. Começa agora o último jornal. Nelson Muando está na apresentação e Jerônimo Muamba na sonorização. Fique conosco.

0: é bem-vindo. Crianças em idade escolar que abandonaram a África do Sul com seus progenitores na sequência dos ataques xenófobos estão a ser enquadradas no Sistema Nacional de Ensino. Este é um dado avançado hoje pelo Presidente da República no encerramento do Parlamento Infantil, como reporta Cláudio Duan.
1: Presidente da República assegura que estão a ser enquadradas nas escolas nacionais todas as crianças cujos seus progenitores foram vítimas de xenofobia na África do Sul. Daniel Chapo explicou que desde os primeiros incidentes, o governo tratou de criar condições para que as vítimas de xenofobia regressassem com segurança ao país. O Presidente da República respondia assim a uma das questões colocadas por um dos pequenos deputados durante a interação que manteve com os pequenos parlamentares no encerramento da 8ª sessão do Parlamento Infantil.
2: A nossa primeira preocupação foi salvar vidas. Portanto, essas 10 mil pessoas que chegaram foram salvas pelas medidas tomadas pelo governo em evacuar os nossos irmãos da África do Sul para Moçambique, principalmente para as províncias de Maputo, Gaza e Inhambane. Depois de estarem cá, nós estamos a trabalhar, já temos o rastreio e o levantamento feito e outras a necessidade que elas têm e vamos continuar a fazer o trabalho e a assistência para que aqueles realmente, aquelas famílias que trouxeram crianças, as crianças não possam estar vulneráveis. Estamos neste momento a integrar estas crianças nas escolas moçambicanas para continuarem a trabalhar, aliás, a estudar e não perderem o ano.
1: Intervindo no encerramento da 8ª sessão do Parlamento Infantil, o Presidente da República garantiu aos pequenos deputados que todas as preocupações e recomendações levantadas serão tomadas em conta.
2: As preocupações e recomendações que vocês apresentaram não ficarão guardadas numa gaveta, nem terminarão com o encerramento desta sessão. Elas serão organizadas e encaminhadas aos setores responsáveis pela educação, saúde, proteção social, justiça, segurança, ambiente e pelas demais áreas abrangidas.
1: E a Presidente da Assembleia da República, Margarida Talapa, saudou a postura responsável a que os deputados de Palmo e Meio assumiram durante os trabalhos da 8ª sessão do Parlamento Infantil.
3: Foi bonito assistir, ouvir e aprender. Foi bonito perceber que por detrás dos rostos ainda jovens existe uma consciência cada vez mais madura sobre os problemas da sociedade.
1: Já a Presidente do Parlamento Infantil, Neide Correia, disse que agora fica o trabalho de replicar a tudo aquilo que aprenderam.
4: Quando regressarmos, levaremos conosco aquilo que aprendemos aqui. Vamos contar às outras crianças o que ouvimos. Vamos falar com as nossas famílias e professores, vamos partilhar as nossas ideias nas nossas escolas e comunidades.
1: A 8ª sessão do Parlamento Infantil Nacional decorreu sob o lema: o bem-estar da criança é nossa prioridade.
0: Ainda hoje, o chefe do Estado dirigiu a cerimónia de abertura do simpósio sobre seguros. Daniel Chapo aponta a área como de importância relevante para o projeto que visa a independência económica do país. Jornalista Leopoldo Capito, da nossa redação central.
5: O Presidente da República diz que o crescimento do setor dos seguros é uma das condições para a implantação da construção da independência económica em Moçambique. Daniel Chapo anotou que não existe economia moderna, competitiva e resiliente sem um sistema de seguro forte. O chefe de Estado falava esta quinta-feira em Maputo, na abertura do simpósio dos 15 anos da Índico Seguros, que decorreu sobre o lema Os Seguros em Moçambique, Evolução Histórica e Perspectiva. Chapo referiu que o setor dos seguros enfrenta desafios da inclusão e o país precisa de microseguros, seguros agrícolas, seguros paramétricos e outros produtos acessíveis e adequados à realidade moçambicana.
2: Precisamos de produtos mais simples, contratação mais rápida, custos mais acessíveis e maior transparência. Em Moçambique, a tecnologia deve ser, sobretudo, um instrumento de inclusão. Ela deve permitir que um cidadão que vive distante de uma agência possa aceder, através do seu telemóvel, a soluções de seguro adequados às suas
6: necessidades.
5: E o presidente do Conselho de Administração da Índico Seguros, Simone Sante, diz que o país precisa de um setor de seguros cada vez mais habilitado a reter riscos, competências e habilidades.
7: Os empresários moçambicanos precisam de ser assegurados, precisam de garantia para qualquer tipo de concurso nesse setor, nesses megaprojetos. É também assim que entendemos o nosso contributo para a independência econômica de Moçambique. Hoje vamos lançar uma nova app que será uma fonte de rendimento para mais de 2.000 jovens moçambicanos. Esta app permite ao usuário emitir seguro, pagar prêmio, participar ou receber o pagamento do sinistro e outros serviços, sem nenhuma intervenção humana.
5: Presidente do Conselho de Administração da Índico Seguros, Simone Sante. A indústria seguradora nacional registrou no ano passado uma produção global de 24,6 milhões de meticais e uma expansão de aproximadamente 1,6% pelo país.
0: Leopoldo Agapito, da nossa redação central. O presidente da República, Daniel Chapo, dirige esta sexta-feira em Maputo a cerimónia de tomada de posse da vice-governadora do Banco de Moçambique, Benedita Maria Guimino, nomeada para o cargo pelo chefe de Estado na última terça-feira. Daniel Chapo vai igualmente participar, nesta sexta-feira, no lançamento do livro intitulado Major-General Mariano Matinha, no pedestral dos que o ousaram lutar, da autoria do professor Renato Matusse. O último jornal. Governo vai alocar 1,5 mil milhões de meticais para a implementação da segunda fase do Fundo de Desenvolvimento Económico Local, FIDEL. Disse-nos da conta Albano Xavier, em Nampula.
8: O governo moçambicano estabeleceu a alocação de um montante de 1,5 mil milhões de meticais para a implementação do Fundo de Desenvolvimento Económico Local, FIDEL, para a segunda fase referente ao ano de 2026. Desde a implementação do FIDEL em 2025, foram financiados 18.562 projetos de geração de renda em todo o país, destes 65,97% para jovens e uma taxa de participação de mulheres de 42,46%. Os números foram divulgados nesta quinta-feira em Nampula pelo Ministro da Planificação e Desenvolvimento, Salim Valá, no Seminário Nacional da Linha de Financiamento a Empreendimentos Rurais, LIFER. Segundo o Ministro da Planificação e Desenvolvimento, Salim Valá, os projetos financiados criaram 43.044 postos de emprego em todo o país e beneficiaram a 112.405 moçambicanos. Salim Valá disse que na província de Nampula, o FIDEL revelou uma enorme procura por financiamento produtivo, a avaliar pelo número de projetos submetidos,
9: cuja cifra foi de 57.436, correspondente a 16,1% da demanda nacional, veio de Nampula, 16,1%, e uma necessidade de financiamento de 8,67 mil milhões de meticais, representando 60,6 vezes mais se comparado a um montante disponibilizado de 143.175 milhões de meticais. Foram aprovados e financiados 3.869 projetos em Nampula, uma taxa de aprovação de 6,73%, e a juventude representou o principal grupo-alvo com 3.283 beneficiários e foram criados, só nesta província, 11.995 postos de emprego entre trabalhos fixos e sazonais.
8: Ministro da Planificação e Desenvolvimento, Salim Valá, falando esta quinta-feira em Nampula, no Seminário Nacional da Linha de Financiamento a Empreendimentos Rurais. Albano Xavier, em Nampula.
0: A Feira Internacional de Maputo cumpriu hoje o quarto dia de exposições, a seguir o retrato das incidências deste dia.
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11: Boa noite. O quarto dia da FACIM foi marcado pelas visitas dos antigos chefes de Estado aos pavilhões e diferentes stands. Joaquim Chissano e Filipe News afirmam que a introdução de algumas transformações tecnológicas tornam a 71ª edição da Feira Internacional de Maputo mais atrativa, como conta o jornalista Fernando Damas.
12: Joaquim Chissano e Filipe News destacaram a introdução de dispositivos digitais para a divulgação das potencialidades económicas de cada província e ingressos eletrônicos como algumas inovações que emprestam mais valia ao evento. Os dirigentes falavam durante a visita ao stand do NIAS, onde manifestaram-se impressionados com as potencialidades económicas da província.
6: Também vi o crescimento do turismo e da agricultura. Portanto, eu noto que há muito crescimento em quantidade e em qualidade. Bom, vi algumas iniciativas de jovens também que são promissoras.
13: Exatamente, Inhaça está exposto, está vendido. Vendido no sentido de progressão. Viu toda a evolução, até o MEL e tudo, etc. A única coisa, uma das perguntas que fiz em Inhaça e na Zambese foi: ok, estão a exibir a riqueza que tem. E agora, quanto dinheiro sai daí para se tornar riqueza verdadeira?
12: Joaquim Chissana e Felipe Nhusse, antigos presidentes de Moçambique, e as suas impressões em relação à edição 61 da Feira Internacional de Maputo.
11: As tecnologias digitais, com destaque para o uso da inteligência artificial, também esteve em debate no encontro que juntou a Rádio Moçambique, a Televisão de Moçambique e Sociedade de Notícias. Florêncio Moussa.
14: Empresas de comunicação com participação do Estado, nomeadamente Sociedade de Notícia, Rádio Moçambique e Televisão de Moçambique, reafirmam a importância da transição digital, reservando o juízo humano como ferramenta de garantia de conteúdos credíveis. O posicionamento foi assumido esta quinta-feira no seminário subordinado ao tema Plataforma e Estratégias de Comunicação das Empresas Participadas pelo Estado, realizado no âmbito da Feira Internacional de Maputo, que decorre desde esta segunda-feira em Maracuene. O presidente do Conselho de Administração da Sociedade de Notícias, Júlio Majat, chamou a atenção à questão da urgência que desafia as indústrias de comunicação.
15: É preciso esquecer um pouco esta lógica que eu tenho que ser o primeiro a dizer a coisa. Tu tens que ser o primeiro a dizer bem. Mas o que está a acontecer é que a luta é de cada um quer dizer primeiro e acaba dizendo as neiras.
14: O presidente do Conselho de Administração da Rádio Moçambique, por seu turno, defendeu a validação da notícia num contexto de transição digital usando o juízo humano.
16: Em vez de sentar, por exemplo, para transcrever, ele pode dar o IA para fazer a transcrição, fazer alguns resumos. Mas claro, depois no fim, ter que dar o seu toque individual para que isso seja uma notícia credível.
14: O administrador técnico e de produção da televisão de Moçambique, Danilo Langa, disse que a sua instituição, apesar de ter dado um passo no que digitalização diz respeito, há uma necessidade de aprimorar os processos, tendo referido algumas ações complementares em curso.
17: Digitalizar os seus processos internos e reduzir a dependência de fluxos manuais. Isso queremos dizer é digitalizar tudo que são os processos manuais que a televisão tem diretamente.
14: Os seminários temáticos no âmbito da Feira Internacional de Maputo prosseguem amanhã, fazendo várias abordagens sobre a transição digital, uma aposta do país.
11: A província de Maputo vai aumentar os níveis de produção de tilápia. A iniciativa ganha novo impulso com a assinatura de um memorando entre o governo provincial e uma empresa moçambicana dedicada à produção e comercialização de tilápia e alevinos. Domingos Macalan.
18: O diretor provincial da Agricultura e Pescas em Maputo, Paulo Coça, diz que o acordo vai permitir expandir a piscicultura através da disponibilização de alevinos, transferência de tecnologias e apoio técnico aos pequenos produtores.
19: Os nossos piscicultores, a nível da província de Maputo, irão adquirir alevinos com um preço bonificado de 10%. Temos a capacitação e a transferência de tecnologia e ainda irão construir gaiolas flutuantes a preços bonificados. E para este ano nós temos 35 gaiolas flutuantes. Estas gaiolas flutuantes é de forma experimental para transferir tecnologias.
18: Em 2025, a província de Maputo produziu cerca de 17 mil toneladas de pescado, a mais 4% em relação a 2024.
11: Incidências do quarto dia da Feira Internacional de Maputo. De Recatla, Dine Kassam.
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0: Porto de Maputo aumenta a capacidade de manuseamento de carga no quadro da modernização da infraestrutura. Os gestores daquele porto dizem que os novos equipamentos adquiridos vão contribuir para reduzir o tempo de operação e aumentar a fiabilidade dos serviços. jornalista Adérito Macaia.
20: O ministro dos Transportes e Logística, João Macomb, defende investimentos contínuos no porto de Maputo para reforçar a competitividade de Moçambique como corredor logístico regional. João Macomb falava esta quinta-feira no porto de Maputo durante a inauguração de dois novos guindastes móveis portuários adquirido pela MPDC por 3,2 milhões de dólares norte-americanos.
21: O governo insta a MPDC, os seus acionistas e os restantes operadores do Porto de Maputo a continuar a investir, pois a competitividade portuária não é uma condição adquirida de forma definitiva. É construída todos os dias através da qualidade das infraestruturas, da fiabilidade dos equipamentos, da competência das equipes técnicas e da capacidade de responder às mudanças e dinâmicas do nosso mercado.
20: Os novos equipamentos elevam para 8 o número de guindastes móveis do Porto de Maputo e vão substituir progressivamente os equipamentos mais antigos. O diretor executivo da MPDC, Osório Lucas, diz que a aquisição responde ao crescimento das operações portuárias e permitirá melhorar a produtividade e o atendimento aos navios e clientes.
22: Recebemos oficialmente dois novos guindastes móveis da marca Liber, num investimento de 13,2 milhões de dólares americanos. É um investimento importante, não apenas pelo seu custo, mas pelo que representa para o futuro das nossas operações, para as pessoas e para este porto que renasce todos os dias. Com esta aquisição, passamos a contar com 8 equipamentos desta série. Estes novos equipamentos serão aqueles que vão substituir progressivamente o Mobile Harbor Crane 1 e 2, que nos serviram durante 11 anos e dos quais teremos sempre boas memórias.
20: Osório Lucas avança que o Porto de Maputo movimenta atualmente mais de 15 milhões de toneladas de carga diversa por ano, com perspectivas de superar os 17 milhões de toneladas em 2026. Os novos guindastes têm capacidade de manuseamento de 360 a 400 toneladas por hora, devendo contribuir para reduzir o tempo de operação e aumentar a fiabilidade dos serviços.
0: Adérito Magaia, da nossa redação central. Um agente da Polícia da República de Moçambique, em Tete, morreu e outros elementos da corporação contraíram ferimentos ligeiros esta quarta-feira, na sequência de confrontos com populares no distrito de Angónia, em Tete. O incidente ocorreu na zona de Entendeza, durante uma operação policial de combate ao tráfico e consumo de estupefacientes realizada numa das chamadas bocas de fumo existentes na vila de Ulongwe. Após a apreensão das drogas, os populares reagiram violentamente contra os agentes da PRM. Segundo o porta-voz do Comando Provincial da Polícia da República de Moçambique, em Tete, durante os confrontos, um dos agentes sofreu golpes graves, não tendo resistido aos ferimentos. Feliciano da Câmara explicou que, na sequência da agitação, a Polícia da República de Moçambique desencadeou uma operação que culminou com a detenção de 10 indivíduos apontados como líderes da desordem. E o Procurador-Geral da República diz que é chegada a hora de passar do discurso de combate à corrupção para ações práticas e concretas que tragam resultados. Américo Letella exige para tal uma atuação exemplar e sem contemplações dos órgãos de administração da Justiça contra todos os atos de corrupção envolvendo servidores públicos e não só. Rogério Madeda, em Xai-Xai.
23: O Procurador-Geral da República fez este pronunciamento esta quinta-feira em Xai-Xai, no ato de inauguração do Gabinete Provincial de Combate à Corrupção em Gaza. Américo Letella pede o envolvimento de todas as forças da sociedade de modo a resgatar a ética, transparência e integridade na gestão da coisa pública.
24: Uma sociedade não vence a corrupção apenas quando prende corruptos. Vence-a quando deixa de produzir, tolerar e proteger comportamentos corruptos. Pelo que a responsabilidade é de todos, daquele que exerce funções públicas, do empresário que participa em concursos e contratos públicos, do cidadão que deve se recusar a pagar ou oferecer uma vantagem indevida, das escolas, das universidades, das organizações religiosas, das organizações da sociedade civil e dos meios de comunicação social. É responsabilidade, sobretudo, das instituições do Estado que devem ser as primeiras a dar o exemplo de integridade, transparência e prestação de contas.
23: Américo Letella refere que o combate à corrupção deve acontecer em 4 pilares fundamentais, nomeadamente institucional, econômica, social e moral.
24: Institucional, porque as instituições devem criar mecanismos eficazes de prevenção, controle e fiscalização. Econômica, porque devemos impedir que recursos públicos sejam desviados e que a corrupção distorça a atividade econômica, social, porque a sociedade deve rejeitar a normalização destas práticas, recusá-las e denunciar os atos de que tenham conhecimento. E moral, porque precisamos de recuperar o valor da honestidade, da responsabilidade e do compromisso com o bem comum.
23: Testemunharam a inauguração do Gabinete Provincial de Combate à Corrupção em Gaza diversas individualidades, com destaque para a diretora do Gabinete Central de Combate à Corrupção, Glória da Conceição Adamo, o secretário de Estado, Jaime Neto, e o governador, Alfeu Cunha. Rogério Madede, em Xaxai.
0: Na capital do país, Maputo, o secretário de Estado na cidade desafia os gestores públicos a empenharem-se na melhoria dos serviços prestados ao cidadão. Jornalista Joana Mawai.
1: Vicente Joaquim exige, por isso, dedicação no trabalho e uso racional dos recursos do Estado. O governante falava hoje na cerimônia de tomada de posse da delegada do Instituto Nacional de Ação Social, do administrador do Instituto de Ciências de Saúde de Maputo, do diretor do Hospital Geral da Pulana Caniço, bem como dos chefes de departamentos e repartições.
2: No processo de planificação das atividades da EMPMAZIA, as atividades com impacto direto e positivo na instituição e nos utentes dos serviços que vão prestar. Promovam a cultura de trabalho no seio dos setores, racionalizam os recursos ao vosso dispor e criam parcerias necessárias para galvanizar as instituições que vão desde já dirigir.
1: A nova delegada do Instituto Nacional de Ação Social na cidade de Maputo, Hortência Novella, promete trabalhar na busca de soluções para os desafios que o setor enfrenta.
3: Desafios que nós temos na cidade de Maputo, a mendicidade, mas também temos a questão do idoso, que é atendido no programa Subsídio Social Básico, e os programas de assistência social vêm mesmo para responder a estes desafios.
1: Recém-possada delegada do Instituto Nacional de Ação Social na cidade de Maputo, Hortência Novella, na mesma cerimônia onde também tomaram posse o administrador do Instituto de Ciências de Saúde de Maputo, Citani Timóteo, o diretor do Hospital Geral da Pulana Caniço, Nelson Guni, bem como dos chefes de departamentos e repartições.
0: Último jornal, regressamos até onde as autoridades do Distrito de Doha intensificam medidas para o combate ou redução das queimadas descontroladas. Jornalista Adriano Biquiwan.
4: As autoridades do distrito de Doha em Tete intensificam medidas para o combate ou redução das queimadas descontroladas. O trabalho é mais intensivo pelo facto de o fenômeno ser frequente entre os meses de setembro a novembro de cada ano. O administrador de Doha disse que nas ações de sensibilização estão envolvidos técnicos de várias instituições e as lideranças comunitárias. Segundo Adam Manonga, as queimadas geralmente são feitas pelos membros das comunidades para a abertura das machambas, afugentamento de animais no período noturno, em algumas situações, e para a caça furtiva. Quando descontroladas, estas acabam incrementando os casos de conflito homofano-bravia, explicou o chefe do executivo distrital de Doha.
7: Temos a ocorrência de búfalos, que a característica principal é devastar as machambas. E as machambas, como nós sabemos, a maior parte das machambas estão próximas das nossas comunidades. E a interação desses animais com a população é inevitável. E também o mais conflituoso por nós já mapeado são os elefantes. E a população de elefantes a nível do nosso distrito está a aumentar. Tende a aumentar e esses já que invadem mesmo as comunidades, criam um pânico, para além de invadir as comunidades, também vão devastando as machambas.
4: Administrador de distrito de Doha em Tete, Adam Manonga, falando de algumas consequências das queimadas descontroladas nas comunidades. Da cidade de Tete, Adriano Biquiwan.
0: Porto, Moçambola 2026, Ferroviário da Beira derrota o Machaquene por 2-1 no seu reduto no encerramento da 19ª jornada do campeonato. Jornalista Venâncio Macamo.
25: O treinador do Ferroviário da Beira, Aquil Marcelino, congratula a atitude dos seus jogadores que, mesmo com menos uma unidade, souberam dar volta ao resultado.
26: É um jogo de bastante sacrifício, já sabíamos que não seria fácil. Nós estamos a ter muitos problemas com equipas teoricamente inferiores. Temos feito grandes jogos com os grandes e hoje entramos aqui um bocadinho apáticos, mas tentamos fazer a gestão de esforços depois do jogo que fizemos no final de semana frente ao Costa do Sol, a equipa fizemos algumas alterações no nosso 11 inicial para dar frescura mental e física à equipa. Tentámos gerir o jogo, mas depois acabamos desgastando mais ainda com a expulsão que nós tivemos na primeira parte. Uma expulsão que, na minha opinião, foi um pouco forçada. É um lance de grande penalidade a nosso favor e amarelo para o nosso jogador, por simular. Não sei, vamos ver melhor as imagens. A dedicação desses rapazes, que estavam a ser resilientes. E só tenho a dizer que, graças ao nosso esforço, a jogar com 10 não é fácil. E conseguimos estes 3 pontos muito importantíssimos para nossas contas. E vamos continuar a lutar, jogo a jogo, tentar recuperar agora e pensar já no jogo da taça, final de semana, frente ao Testafa, que também não vai ser fácil.
25: O treinador de Machaquer, Manuel Casimiro, que estreou com uma derrota no comando técnico, diz estar satisfeito com o desempenho dos seus jogadores.
5: Mesmo reconhecendo que o Ferro Verde é um colosso e sério candidato ao título, traçamos estratégia, acabou o resultado, mas estou muitíssimo satisfeito com os jogadores do Machaquém, que se comportaram muito bem, bateram-se duro, lutaram até as últimas consequências e vamos continuar a trabalhar porque eles nos motivam e vamos continuar a trabalhar nos aspectos psicológicos e táticos porque tecnicamente eles já estão apurados. Foi um grande jogo de futebol, está de parabéns ao Ferro Verde da Beira, está de parabéns ao Machaquém e está de parabéns também à equipa de arbitragem. Foi tudo bonito. O Machaquém está cheio de talento, até para fazer o 11 inicial às vezes é muito complicado. Mas vamos continuar a capacitar esses jovens para melhorarmos esta prestação. Acreditamos que daqui para frente as coisas vão melhorar ainda muito.
25: Machaquém 1, Ferro Verde da Beira 2 é o jogo do fecho da 19ª jornada.
0: Instantes finais do último jornal. Temperaturas máximas previstas para esta sexta-feira. O TAP poderá registar 39 graus centígrados, seguida da cidade de Quelimane com 34 graus. Beira, Chimoio e Nampula 32, Pemba 30, Maputo e Inhambane 29, por fim, Xai-Xai, Vilanculo e Lixinga, 28 graus centígrados de temperatura máxima. Os títulos que corporizaram esta edição: crianças em idade escolar que abandonaram a África do Sul na sequência dos ataques xenófobos estão a ser enquadradas no Sistema Nacional de Ensino, desde o Presidente da República, Daniel Chapo. Moçambique e São Tomé e Príncipe querem incrementar a cooperação com foco nas áreas comercial e educação. Ainda neste jornal foi assunto de destaque Moçambola 2026, Ferroviário da Beira derrota o Machaquém por 2-1 no seu reduto no encerramento da 19ª jornada do campeonato. Fica por aqui a edição do último jornal. Recebo os cumprimentos de Nelson Muando na apresentação, Jerónimo Muamba na sonorização. Boa noite.
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